0: ampliar o acesso da população a tecnologias estratégicas de saúde.
1: Preparar o Brasil cada vez mais para respostas em emergência em saúde, dar uma previsibilidade importante para as empresas privadas investirem, dar uma outra dimensão para o que é o setor da saúde. Tanto naquilo que é os compromissos de garantir o atendimento à nossa população, quanto da saúde enquanto setor econômico.
0: A lei prevê medidas para incentivar a produção nacional de insumos e fortalecer cadeias produtivas internas, com o objetivo de ampliar a capacidade nacional de resposta em situações de crise, como destacou o ministro do Desenvolvimento, Indústria, Comércio e Serviços, Márcio Elias.
2: A pandemia mostrou isso para o mundo, a indesejável dependência de um continente ou de alguns países do fornecimento do que é essencial na área da saúde. Acho que a sanção do nosso PL 2583 hoje retoma essa tradição do país, do Brasil, na vanguarda do desenvolvimento do complexo econômico e industrial da saúde.
0: A estratégia também prevê mecanismos para a transferência de tecnologia entre instituições privadas e laboratórios públicos. Entre os projetos previstos estão o desenvolvimento de insulina glargina com produção integral no Brasil e de uma vacina contra o vírus sincicial respiratório associado a casos de bronquiolite. Reportagem Márcia Fernandes.
3: Empresas de revenda de ingressos devem ser transparentes com o consumidor sobre o seu papel.
4: Caso isso não aconteça, elas podem ser alvo de medidas cautelares, entre outras determinações.
3: É o que vamos ouvir agora na reportagem de Gabriela Noronha.
5: Quando você vai comprar um ingresso para um show ou teatro, por exemplo, pode acabar recorrendo a páginas na internet que fazem a revenda desses tickets. Mas essas plataformas precisam respeitar os direitos do consumidor. Se isso não ocorrer, ficam sujeitas a medidas cautelares do governo. É o caso de uma empresa que começou a ser investigada nesta segunda-feira por falta de transparência e insuficiência de informações essenciais ao consumidor. Como detalhou Ricardo Morichita, secretário nacional do consumidor.
6: Muita gente acaba contratando, mas não sabe que se trata de um mercado secundário. E claro, tudo isso leva a uma potencial indução do consumidor ao erro, a acreditar que está adquirindo o ingresso pelo canal oficial. Acho que isso é ruim para todos. É importante que o consumidor saiba, não seja enganado, não possa ser induzido a erro, garantir a informação e depois a própria boa-fé.
5: Como medida cautelar, a Senacom determinou que a plataforma passe a indicar de forma clara e destacada ao longo de todo o processo da venda que não constitui um canal oficial de venda dos eventos, que os ingressos são ofertados por terceiros e que podem ser vendidos por preços superiores aos dos canais oficiais. Em caso de não cumprimento da medida, a empresa poderá ser multada em R$100 mil por dia. Vitor Oliveira Fernandes, secretário nacional de Direitos Digitais, mencionou outras possíveis fraudes que fazem parte da investigação.
7: Uma outra preocupação que também surge nesses monitoramentos de mercado é o uso cada vez maior de robôs que funcionam verdadeiramente como cambistas digitais. Robôs que conseguem adicionar ingressos ao carrinho em milissegundos, que conseguem ocupar posições melhores nas filas dos ingressos e que conseguem até fazer o check-out automatizado em um tempo bastante rápido, de modo que o consumidor se torna dependente desse mercado secundário.
5: Lembrando que há PROCONs em todos os estados do país para a proteção e defesa dos direitos do consumidor. Além disso, é possível utilizar a plataforma consumidor.gov.br para registrar denúncias e reclamações. Reportagem Gabriela Noronha.
4: E durante a Copa do Mundo da FIFA 2026, o Ministério da Justiça e Segurança Pública participou da Operação Cartão Vermelho, realizada simultaneamente em 9 países.
3: A ação foi coordenada pelo Departamento de Justiça e pela Agência de Investigações de Segurança Interna dos Estados Unidos para combater a pirataria digital e física.
4: No Brasil, a atuação com foco no ambiente digital resultou no bloqueio de 309 domínios e 109 endereços de IP utilizados na transmissão ilegal de sinais de TV e streaming.
3: A operação teve como objetivo combater redes criminosas envolvidas que lucram ilegalmente com a venda de produtos físicos piratas, como camisetas de seleções, álbuns de figurinhas e artigos esportivos falsificados, e também com a retransmissão digital não autorizada dos jogos do Mundial.
4: pagamento do Bolsa Família começou hoje aos beneficiários do programa.
3: Em cidades onde foi decretada a situação de emergência ou calamidade pública pelo governo federal, o recurso foi unificado.
8: Começou nesta segunda-feira, dia 20, o pagamento do Bolsa Família referente ao mês de julho. Os depósitos seguem um calendário escalonado, conforme o último dígito do número de identificação social, o NIS. Neste mês, o benefício tem valor médio de R$ 679,19. Para receber o auxílio, é preciso atender aos critérios do programa, manter o cadastro único atualizado e cumprir as exigências nas áreas de saúde e educação, como frequência escolar, vacinação em dia e acompanhamento pré-natal, quando necessário. Os beneficiários podem movimentar o dinheiro de forma digital pelo aplicativo Caixa Tem, utilizados na função débito com cartão do programa ou sacados em terminais de autoatendimento da Caixa, casas lotéricas e correspondentes Caixa Aqui. Já as famílias que vivem em municípios com situação de emergência ou calamidade pública reconhecida pelo governo federal, recebem um benefício nesta segunda-feira sem seguir o calendário do NIS. A medida beneficia moradores de cidades do Amazonas, Roraima, Paraná, Sergipe, Paraíba e Rio Grande do Norte, afetadas por eventos como estiagem e enchentes. Thaisa Vitória para a Voz do Brasil.
4: E estão abertas as inscrições para o Prêmio Brasil que Alimenta, até o dia 31 de julho.
3: A iniciativa vai reconhecer 40 ações desenvolvidas por organizações da sociedade civil para o combate à fome.
4: Podem participar organizações que estejam em funcionamento há pelo menos 3 anos e mantenham iniciativas em andamento.
3: O valor total da premiação é de R$ 700 mil, distribuídos entre as 20 melhores iniciativas.
4: O edital com as informações está disponível em gov.br/mds.
3: As mulheres têm agora um novo aliado na luta contra a violência, um chatbot do Ligue 180.
4: É um robô atendente que vai trazer prontamente informações sobre os direitos das mulheres, legislação e serviços da rede de atendimento.
3: A ferramenta de inteligência artificial vai fazer uma curadoria diária da base de informações utilizadas pelas atendentes da Central de Atendimento à Mulher.
4: Mas o atendimento humanizado, em que as vítimas podem conversar diretamente com uma pessoa, vai seguir. E nós conversamos sobre isso com a secretária nacional de enfrentamento à violência contra as mulheres, Estela Bezerra. Acompanhe. Secretária Estela, bem-vinda à Voz do Brasil. Vamos começar falando desse novo chatbot do Ligue 180. Como é que ele funciona? O que ele oferece de novo para as mulheres?
9: Olha, o chatbot, primeiro, um prazer estar aqui, uma saudação a todo mundo que está nos ouvindo, nos assistindo. O chatbot, ele é mais uma tecnologia, ela é desenvolvida muito pelo campo do mercado, mas a tecnologia também pode servir à cidadania, né? Então, o que nós estamos colocando é mais um meio de acesso para que as mulheres em situação de violência, elas possam acionar a Central 180, seja para pedir uma informação ou seja para que ela tenha uma acolhida rapidamente sobre a situação de violência que ela está vivenciando. A violência contra as mulheres, ela tem várias tipologias. O Brasil ainda não tem uma imersão e uma compreensão dessas várias tipologias, mas elas oprimem mulheres em todo o território. E aí o chatbot, inclusive, dialoga com a juventude e traz mais uma opção, mas ela não tira a humanização do serviço nem do atendimento.
10: Quer dizer que com um robô, o atendimento humano também segue, né? As mulheres ainda conseguem atendimento humanizado ligando para o número 180.
9: O chatbot, ele pode estar assentado numa inteligência artificial, mas ele também pode estar nos princípios do atendimento. E nesse caso, ele está nos princípios do atendimento. Não há uso de inteligência artificial. Depois que se tabula ali o tipo de demanda que é trazida, imediatamente você pode recorrer a um atendimento humanizado e aquela demanda vai ser acompanhada humanamente. Nós temos mais de 360 atendentes, 24 horas para fazer esse serviço.
4: Onde é que elas acessam o chatbot?
9: Olha, tanto pelo telefone como ela pode acessar pelo site da nossa página no Ministério das Mulheres. Nós temos todas as tecnologias que você pode recorrer. O 180 tem um grande painel. 22% das procuras no Ministério das Mulheres são justamente pelo 180.
10: E há também outras ferramentas, né, como o WhatsApp, por exemplo, né? Como é que ele pode ser acessado por quem queira orientações ou mesmo ajuda?
9: Olha, o 180, ele já tinha o WhatsApp implementado. O WhatsApp é uma linha direta. Depois que a gente fazia o atendimento direto, humanizado, ainda se perguntava se você queria receber alguma informação pelo 180, né? Então, o WhatsApp não é uma ferramenta em que a gente acessa a qualquer mulher. A gente prioriza o sigilo da informação. Muitas vezes as mulheres podem receber ou tem o telefone monitorado e isso pode ser uma situação de risco. Mas o WhatsApp do 180, ele fica disponível para qualquer mulher que liga para o 180 e ele também pode ser acessado através da nossa página com o íconezinho que dá disponibilidade ao 180.
4: Agora, as atendentes do Ligue 180, elas passam por uma qualificação, né, específica para prestar esse tipo de atendimento. O que está incluído na preparação delas?
9: Olha, desde a taxonomia, porque a gente tem violência, desde violência vicária, que recentemente foi reconhecida como uma tipologia própria de crime, até a violência patrimonial, a violência psicológica, são tipologias de violência que às vezes é difícil de você identificar. Muitas mulheres vão e se identificando que vivem aquele tipo de violência na medida em que alguém vai falando que aquilo é violência. Então, todas essas atendentes, elas são preparadas, qualificadas em compreender a legislação e compreender a manifestação desse tipo de violência. Elas também têm um aparo psicológico, porque é muito doloroso e é muito difícil você passar o dia inteiro ouvindo narrativas de violação de direitos e de violência. Então, elas têm uma retaguarda de psicologia, de atendentes, né, e fazem grupos de conversar sobre esse tema. E agora nós estamos inaugurando uma especialização para que elas tenham uma melhor qualificação, mas também um reconhecimento acadêmico de que elas são profissionais especializadas no atendimento às mulheres em situação de violência.
4: Só para a gente esclarecer, a senhora mencionou a violência vicária, que é um tipo novo, né, um tipo penal novo, e aí muita gente provavelmente não conhece. Ela ocorre quando o companheiro agride familiares, né, filhos, pais, para atingir a mulher, né?
9: O agressor praticante de violência doméstica, ele nunca só viola as mulheres. Ele viola os filhos, ele agride a sogra, ele agride os cunhados, mas ele tem uma predileção pelos filhos. Os filhos é um modo, é um instrumento de ofender. Se você, às vezes, me der um tapa, o tapa dói, mas dói mais se você bater no meu filho. Isso é uma coisa muito concreta. E o pior caso que nós acompanhamos foi aquele caso de Thales Machado, aqui no estado de Goiás, onde ele executou os dois filhos e ainda construiu através, se suicidou, mas antes disto construiu a narrativa de que a ex-esposa ou a mãe das crianças é que era responsável por tudo aquilo. E ela, por conta disso, não conseguiu sequer acompanhar o velório dos filhos.
10: Secretária, o Ministério das Mulheres também apresentou recentemente em Salvador as diretrizes nacionais das Casas da Mulher Brasileira. O que, que elas estabelecem sobre esse serviço?
9: A atualização das diretrizes era uma necessidade. A casa está fazendo 10 anos. A primeira casa foi inaugurada ali em 2015, né, no estado de Mato Grosso do Sul. Durante esses 10 anos, muita coisa mudou, inclusive de legislação. Nós temos muita tecnologia que avançaram durante essa década e era necessário fazer um alinhamento. Hoje temos 13 casas, uma projeção de mais casas, é natural que a política pública vá se expandindo por todo o território e era necessário a atualização das diretrizes, porque a Casa da Mulher Brasileira, ela é o mais completo, mas ela é mais complexo serviço de uma política pública. Ela junta no mesmo espaço poderes como o poder executivo e o poder do sistema de justiça, judiciário. Lá funciona a vara de família, lá funciona o Ministério Público, mas também tem a Secretaria de Segurança Pública com a Delegacia Especializada da Mulher, o serviço psicossocial que atende lá dentro, tem também a possibilidade da mulher, por uma questão de risco, ficar acomodada hospedada num abrigamento temporário dentro dessa casa. Então, como são serviços complexos, de alta complexidade, com intersetorialidade e interinstitucionalidade, as diretrizes se atualizaram para que o serviço tenha mais azeitamento e seja muito mais eficiente, para que não haja nenhum erro de protocolo de serviços tão complexos.
4: Agora, secretária, acho que a pergunta mais importante da nossa entrevista é essa que vem agora. Uma mulher que esteja nos ouvindo e que se reconheça numa situação de violência, mas que tenha dificuldades em sair dessa situação, seja por motivos financeiros ou quaisquer outros, como é que ela pode começar a pedir ajuda? A gente falou aqui de Casa da Mulher Brasileira, de Ligue 180, mas por onde ela começa? Qual o primeiro passo?
9: Olha, geralmente uma mulher que vive em situação de violência, ela nega que vive em situação de violência, essa negação vai de 3 a 10 anos. Se ela tem no ciclo de amizade dela e uma forma de impedir que a mulher recorra a alguém, um agressor que vive dentro de casa, que ameaça constantemente, ele inibe a relação dessa mulher com seus familiares e também com suas amigas. Essa é uma maneira de manter a mulher isolada. Então, o principal movimento que uma mulher precisa fazer quando ela está vítima de violência é procurar alguém da sua confiança, alguém que ame e respeite ela verdadeiramente, para ela poder compartilhar dessa situação que ela vive. Geralmente, o primeiro ciclo de apoio vem das amigas e da família. Quando você não encontra essa possibilidade, é preciso procurar ou a delegacia, ou o centro de referência da mulher, ou mesmo a Casa da Mulher Brasileira, que é um serviço de porta aberta. Geralmente as mulheres só conseguem fazer esse movimento quando a violência já não ameaça mais só a vida dela, ameaça a vida dos filhos. Então as mulheres conseguem fazer uma ruptura. Por isso que programas como esse, a gente falar do assunto, dizer que a violência acontece e que ela não é naturalizada e que ela pode ser rompida, é necessário. Muitas mulheres vivem em situação profunda de isolamento e não conseguem fazer a ruptura sozinha. Ninguém consegue fazer uma ruptura sozinha. Então, o primeiro movimento é uma mulher procurar alguém de sua confiança. O segundo movimento é procurar um serviço especializado. E se ela for a um serviço bancário, sendo oprimida por violência patrimonial, ela também deve pedir ajuda. Hoje, a Caixa Econômica tem um serviço para acolher mulheres nessa situação. Ou se ela for a um serviço de saúde, ela também pode pedir ajuda ao serviço de saúde para poder fazer a ruptura da violência. Sozinha ninguém consegue.
10: Muito bem, nós conversamos com Estela Bezerra, secretária nacional de enfrentamento à violência contra as mulheres. Muito obrigado, secretária, por sua entrevista aqui à Voz do Brasil.
9: Eu que agradeço a vocês.
3: Conciliar os estudos e a maternidade é uma missão desafiadora para muitas mães que ocupam as universidades.
4: Mas nas cuidotecas, as mães podem deixar seus filhos na hora das aulas.
3: O serviço já é oferecido em universidades federais e agora está aberto para universidades públicas estaduais.
4: As interessadas têm até o dia 15 de setembro para se inscrever em edital do Ministério das Mulheres.
11: Um espaço público, seguro e gratuito, onde crianças de 3 a 12 anos de idade são acolhidas enquanto os responsáveis, principalmente as mães, estudam. Assim é a Cuidoteca, serviço oferecido em universidades federais como a de Brasília. Na UNB, a iniciativa teve início no começo deste ano e atendeu 23 crianças no período noturno. Para o segundo semestre, 40 vagas serão oferecidas. A coordenadora pedagógica da Cuidoteca da UNB, Letícia Teles, falou sobre a receptividade do serviço.
12: A Cuidoteca promoveu ali um espaço onde a criança pode ser criança, porque eles podem realmente brincar, socializar. E as mães têm um feedback, assim, incrível.
11: Agora, o serviço de Cuidoteca será expandido para universidades estaduais. O edital aberto pelo Ministério das Mulheres vai oferecer 9 milhões e 200 mil reais para que as universidades estaduais possam contratar profissionais, comprar material pedagógico e oferecer alimentação às crianças. Em contrapartida, as unidades deverão providenciar espaço físico, infraestrutura e apoio operacional. Cada universidade selecionada poderá receber até 240 mil reais para manter o serviço. Segundo Juliana Cores, coordenadora-geral de Políticas de Cuidado do Ministério das Mulheres, há recursos suficientes para contemplar todas as universidades estaduais do país.
13: A gente pensou nas universidades estaduais devido ao número de mulheres, que é um número relevante, e a gente conseguiu aqui aportar um recurso que é suficiente para abarcar todas as universidades estaduais. E o que a gente quer é que cada vez mais cresça essa cultura da cuidoteca. A gente interpreta como um dos pontos cruciais aí para a tranquilidade dessas

0: Família e Combate à Fome vai selecionar 50 universidades federais para a implantação de espaços gratuitos de acolhimento infantil nas instituições.
1: Os espaços visam atender filhos de alunos, professores, servidores técnicos e trabalhadores terceirizados.
0: Cada universidade federal selecionada terá capacidade para atender 40 crianças simultaneamente.
1: O envio das propostas deve ser feito por meio eletrônico. Os detalhes estão disponíveis em gov.br/mec.
0: O transporte aéreo brasileiro registrou 65 milhões e 200 mil passageiros no primeiro semestre desse ano.
1: De acordo com o relatório da Agência Nacional de Aviação Civil, a ANAC, mais de 50 milhões nos voos domésticos e 15 milhões nos voos internacionais.
0: Só no mês de junho, o total de passageiros chegou a 10 milhões e 300 mil pessoas.
1: O transporte de carga nos aeroportos brasileiros registrou o crescimento de janeiro a julho deste ano.
0: Foram mais de 673 mil toneladas transportadas em níveis nacionais e internacionais.
1: E essas foram as notícias do Governo Federal.
0: Uma realização da Secretaria de Comunicação Social da Presidência da República.
1: Com produção da Empresa Brasil de Comunicação.
0: Fique agora com as notícias do Poder Judiciário e do Congresso Nacional. Boa noite.
1: Boa noite e até amanhã.

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2: Em Angola, presidente do STF propõe ampliar cooperação entre cortes constitucionais na defesa da democracia.
3: TSE divulga dados sobre o eleitorado brasileiro.
2: TST entende que CNPJ ativo não basta para provar que a empresa continua em operação.
3: Boa noite, eu sou o Arthur Filho.
2: E eu sou Walter Lima.
3: O presidente do STF e do CNJ, ministro Edson Fachin, defendeu em Luanda, na Angola, o fortalecimento da cooperação entre tribunais constitucionais para proteger a democracia.
2: A manifestação ocorreu durante reunião com Laurinda Prazeres Cardoso, presidente do Tribunal Constitucional de Angola. Marta Ferreira.
4: Ao abrir o encontro, Fachin disse que a relação entre os dois tribunais deve ser ampla, permanente e voltada à construção de uma agenda comum para os próximos anos.
5: Cuidaremos de uma pauta de cooperação centrada no fortalecimento da capacidade institucional de nossos tribunais.
4: O presidente do STF ressaltou que as democracias constitucionais enfrentam desafios comuns em diferentes partes do mundo, especialmente diante do avanço de movimentos autoritários que buscam enfraquecer as instituições por dentro. Para Fachin, os tribunais constitucionais ocupam posição central na preservação do Estado Democrático de Direito e defendeu o fortalecimento da cooperação entre as cortes constitucionais para compartilhar experiências e consolidar referências democráticas capazes de enfrentar tendências autoritárias observadas em diversos países.
3: O TSE divulgou nesta segunda-feira os dados do eleitorado brasileiro.
2: As estatísticas indicam que mais idosos e mais indígenas estão aptos a votar. Jane Costa.
6: Mais de 158 milhões de brasileiras e brasileiros estão aptos a votar no dia 4 de outubro, primeiro turno das eleições. São Paulo, maior colégio eleitoral do país, reúne mais de 34 milhões de eleitoras e eleitores, representando 21,48% do total. Em seguida, aparecem Minas Gerais e Rio de Janeiro. O eleitorado no exterior aumentou, são quase 929 mil. A maioria do eleitorado tem entre 40 e 44 anos, com mais de 15 milhões de pessoas. Os dados também revelam avanços no preenchimento da autodeclaração de raça e cor, tornando o cadastro eleitoral mais diverso e reduzindo significativamente o número de registros sem essa informação.
3: CNPJ ativo não basta para provar que a empresa continua em operação, segundo o TST.
2: Integrante da Comissão Interna de Prevenção de Acidentes e de Assédio, pretende usar o dado para assegurar estabilidade. Larissa Batista.
7: O trabalhador alegou que a empresa continuava funcionando, já que os

0: CNPJ da instituição, sediada em Piracicaba, São Paulo, permanecia ativo. Mas o TST entendeu que isso, por si só, não comprova que a unidade ainda esteja em operação. Como o contrato de prestação de serviços foi encerrado e a CIPA deixou de existir naquele local, a corte decidiu que o auxiliar de produção não tinha direito à estabilidade no emprego e manteve a demissão. A decisão foi unânime.
1: Após a Lei 14.752 de 2023, judiciário não pode multar advogados por abandono de causa.
2: Com esse entendimento, o STJ afastou a multa aplicada a advogados que faltaram à sessão do Tribunal do Júri. Fátima Uchoa.
3: Os advogados pediram o cancelamento do júri e justificaram a ausência alegando que a promotora responsável teria publicado nas redes sociais um vídeo sobre o crime, o que comprometeria a imparcialidade do julgamento. Mas a Justiça do Rio Grande do Sul aplicou uma multa de 10 salários mínimos. Na sexta turma do STJ, o ministro relator Sebastião Reis Júnior observou que os advogados poderiam ter questionado a suposta nulidade em juízo pelos meios processuais adequados. No entanto, nessa situação já estava em vigor a lei que revogou a aplicação da multa por abandono de causa. E, segundo o ministro, após essa mudança legislativa, eventual falta deve ser apurada exclusivamente pela Ordem dos Advogados do Brasil.
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1: A você, uma boa noite.
2: E até amanhã.
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1: Eu sou Humberto Pinheiro e estes são os destaques de hoje do Jornal do Senado, que começa agora. A autonomia do Banco Central e novas regras para a saúde avançam na CCJ. Jovens que saem de abrigos podem ganhar cotas no ensino federal. Eleitores com deficiência ou mobilidade reduzida terão direito a transporte gratuito. Boa noite. A Comissão de Constituição e Justiça aprovou neste primeiro semestre a proposta de emenda à Constituição que busca assegurar um orçamento próprio e autonomia operacional ao Banco Central. A CCJ ainda votou outras duas mudanças na Constituição para assegurar jornada de 36 horas semanais para enfermagem e aposentadoria diferenciada para agentes comunitários de saúde e combate às endemias. Repórter Bruno Lourenço.
2: Uma das propostas de emenda à Constituição aprovadas na Comissão de Constituição e Justiça transforma o Banco Central de autarquia para entidade pública de natureza especial, com autonomia técnica, administrativa, orçamentária e financeira. O relator, senador Plínio Valério, do PSDB do Amazonas, defendeu a medida.
3: Essa autonomia, ela fortalece não só o sistema financeiro brasileiro, traz muita segurança para todos nós.
2: Já a PEC, que assegura o direito à aposentadoria diferenciada de agentes comunitários de saúde, de combate às endemias e de agentes indígenas de saúde e de saneamento, passou pela CCJ e pelo plenário. A proposta teve como relator o senador Irajá, do PSD do Tocantins, que destacou o papel desses profissionais na ponta da saúde.
4: Um reconhecimento de um trabalho histórico dedicado por toda uma vida a essas pessoas que são brasileiros e brasileiras, que são, como eu costumo dizer, o SUS do Brasil de carne e osso.
2: Outra proposta de emenda à Constituição aprovada na CCJ vincula o piso salarial da enfermagem a uma jornada máxima de trabalho de 36 horas semanais.
1: O Senado aprovou e enviou para sanção presidencial um projeto que cria regras para as parcerias entre escolas e pontos e pontões de cultura. A proposta pretende ampliar o acesso de estudantes a atividades culturais e fortalecer a integração entre educação e cultura. A iniciativa estabelece requisitos para a celebração dessas parcerias e busca incentivar ações culturais no ambiente escolar. Os detalhes na reportagem de Márcio Maturana.
5: Pontos e pontões de cultura são associações sem fins lucrativos com atividades culturais dentro das comunidades. Hoje, essas associações já podem fazer parcerias com redes de ensino superior, técnico e básico, mas o projeto define critérios para isso. O texto aprovado no plenário do Senado foi o relatório que o senador Humberto Costa, do PT de Pernambuco, apresentou na Comissão de Educação. Ele resumiu os pontos principais da proposta.
6: Esta proposição inova ao estabelecer duas balizas essenciais que a legislação vigente não contempla: a exigência de que a parceria seja consonante com a proposta pedagógica de cada escola, preservando assim a autonomia escolar, e a prioridade para pontos e pontões de cultura situados nas proximidades da comunidade escolar, de modo a fortalecer os vínculos territoriais e culturais já existentes.
5: Quando entrar em vigor, a lei vai mudar a Política Nacional de Cultura Viva, que busca ampliar o acesso da população aos direitos culturais.
1: Foi apresentada no Senado uma proposta de emenda à Constituição que busca garantir a continuidade dos programas estaduais, distritais e municipais de incentivo à cultura e ao esporte. A medida preserva mecanismos de apoio mesmo após a implementação da reforma tributária. A proposta permite que estados, o Distrito Federal e os municípios continuem concedendo incentivos fiscais a esses setores por meio de créditos do Imposto sobre Bens e Serviços, o IBS. A reportagem é de Douglas Castilho.
7: Foi apresentada no Senado Federal a proposta de emenda à Constituição que assegura a sobrevivência dos programas locais de incentivo fiscal voltados à cultura e à prática desportiva. A medida altera as regras da reforma tributária para permitir que estados, o Distrito Federal e os municípios continuem a estimular esses setores por meio de créditos compensatórios do Imposto sobre Bens e Serviços, o IBS. Sem essa alteração, o novo modelo de unificação tributária sobre o consumo extinguiria gradualmente esses mecanismos regionais de incentivo indireto até o ano de 2031. 32. Pelo projeto, o Comitê Gestor do IBS vai definir as regras técnicas para a concessão e o registro desses créditos. Já os estados, o Distrito Federal e os municípios terão de aprovar leis próprias para criar seus próprios programas. O autor da iniciativa, senador Carlos Portinho, do PL do Rio de Janeiro, ressaltou que as leis locais sustentam uma ampla cadeia produtiva e criam milhares de empregos que, segundo ele, vão além dos holofotes.
8: A gente muitas vezes pensa só no artista ou no jogador de futebol, mas na verdade é todo um ecossistema que tem. É o produtor cultural, é o pessoal que trabalha para os eventos, né, as empresas de eventos, são muitos empregos que geram esse fomento. Com a reforma tributária ficou ameaçado e a gente já se antecipou a esse problema, assim podendo incentivar e fomentar essas duas indústrias que eu chamo é a indústria do entretenimento. A gente tem que ver cultura e esporte como uma grande indústria do Brasil.
7: A proposta também determina que o valor desses incentivos serão pagos pelo Estado, pelo Distrito Federal ou pelo município que criar o programa. Além disso, os benefícios terão de seguir regras rígidas de avaliação, transparência e controle social. A PEC, que conta com a assinatura de outros 26 senadores, será analisada pela Comissão de Constituição e Justiça.
1: Nas eleições deste ano, eleitores com deficiência ou mobilidade reduzida terão direito a transporte individual gratuito oferecido pela Justiça Eleitoral. O programa Seu Voto Importa, do Tribunal Superior Eleitoral, tem como objetivo promover a inclusão e reduzir as dificuldades de deslocamento para que o cidadão vote. Para garantir o atendimento no dia da votação, o interessado deverá solicitar o transporte gratuito até 14 de setembro. O pedido poderá ser feito pelo próprio eleitor ou por seus representantes legais, de forma presencial, diretamente no cartório eleitoral da zona correspondente ou por canais remotos e eletrônicos. Também será necessária a apresentação de autodeclaração ou de documento que comprove a deficiência ou a dificuldade de locomoção. O primeiro turno das eleições será realizado em 4 de outubro. O senador Paulo Paim, do PT do Rio Grande do Sul, manifestou apoio à proposta de emenda à Constituição que altera a forma de contribuição previdenciária das empresas. O texto da PEC propõe substituir a contribuição incidente sobre a folha de salários por uma base de cálculo sobre o faturamento bruto das empresas.
9: Essa mudança é necessária por diversos motivos. Empresas com grande faturamento, mas que empregam pouca mão de obra, como o setor financeiro, passaria a contribuir mais.
1: Jovens que deixaram abrigos e casas lares ao completar 18 anos podem ganhar cotas no ensino superior e nas escolas técnicas federais. A proposta foi aprovada pela Comissão de Direitos Humanos do Senado. O projeto busca ampliar as oportunidades de educação para quem cresceu em acolhimento institucional e agora segue para análise da Comissão de Educação. A reportagem é de Rodrigo Rezende.
10: Crianças e adolescentes que aguardam uma definição sobre processos de adoção ou por outro motivo estão impossibilitados do convívio familiar, podem viver no chamado acolhimento institucional, em locais como abrigos ou casas-lares. Um projeto aprovado na Comissão de Direitos Humanos, de autoria do senador Jorge Cajuru, do PSB de Goiás, quer garantir aos jovens que vivem ou viveram nessa situação até os 18 anos, ou seja, não foram adotados e alcançaram a maioridade, uma cota nos processos seletivos para o acesso ao ensino superior e às escolas técnicas federais. O relator do projeto, o senador astronauta Marcos Pontes, do PL de São Paulo, afirma que a ideia colabora com a diversidade no meio acadêmico.
11: A proposição realiza a importante missão de conferir oportunidades a pessoas oriundas de acolhimento institucional. Lembrando que acolhimento institucional é diferente de instituições como a Fundação Casa com menores infratores. É outro tipo de público.
10: Marcos Pontes incluiu no projeto uma previsão de avaliação a cada 10 anos dessa política de cotas. A proposta segue para análise da Comissão de Educação do Senado.
1: Com trabalhos técnicos de João Lira, o Jornal do Senado fica por aqui. Acompanhe agora as notícias da Câmara dos Deputados. Boa noite e até amanhã.
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13: Câmara aprova projetos que garantem direitos de pessoas com deficiência.
14: Avança a proposta que reforça a política de prevenção ao câncer de pulmão.
15: Projeto de lei aumenta a pena para tráfico de drogas com uso de aeronaves.
16: Policiais em serviço poderão usar o transporte público de forma gratuita.
17: Boa noite. A Comissão de Viação e Transportes da Câmara aprovou a gratuidade no transporte público para policiais em serviço. A repórter Sofia Peçanha tem mais detalhes.
18: A Comissão de Viação e Transportes aprovou o projeto que estabelece a gratuidade no transporte público coletivo para policiais civis e militares em exercício. Pelo texto, o benefício será válido para ônibus urbanos e intermunicipais, metrô, trens suburbanos e metropolitanos, barcas e catamarãs. Para ter acesso ao benefício, o policial precisa estar em serviço, uniformizado e apresentar a identificação funcional válida. O relator da proposta na comissão, o deputado Zé Trovão, do PL de Santa Catarina, destacou que a presença de policiais nos veículos pode contribuir para aumentar a segurança dos passageiros.
19: Olha, primeiro que quando você coloca um policial num transporte público, você cria segurança para quem está lá dentro.
18: A proposta também estabelece que a gratuidade só poderá ser utilizada quando houver assentos disponíveis sem prejudicar quem pagou a passagem. Ou seja, os passageiros pagantes continuam tendo prioridade no uso dos lugares. Além disso, as empresas e concessionárias dos coletivos deverão informar o direito por meio de avisos visíveis ao público. Caso não cumpram a regra, podem sofrer penalidades previstas na legislação. O projeto também foi aprovado pela Comissão de Segurança Pública e Combate ao Crime Organizado. O relator, o deputado Coronel Meira, do PL de Pernambuco, argumentou que os policiais enfrentam jornadas prolongadas e, muitas vezes, precisam de condições diferenciadas para o deslocamento após o serviço. Em concordância na Comissão de Viação e Transportes, o deputado Zé Trovão ressaltou o impacto econômico da medida para esses profissionais.
19: Então, a gente criou uma norma que, se ele entender por bem de usar aquele transporte, ele vai, além de ajudar a sociedade, ele vai poder economizar no combustível para ter um pouquinho mais de salário no final do mês.
18: Hoje, a gratuidade para policiais já existe em algumas regiões, como no Distrito Federal, mas depende de normas locais e não é padronizada em todo o país. A proposta, apresentada pelo deputado Capitão Augusto, do PL de São Paulo, busca criar regras nacionais que reconheçam a importância dos profissionais da segurança pública e facilitem o deslocamento durante o exercício da função. O projeto que garante gratuidade no transporte público para policiais segue para análise na Comissão de Finanças e Tributação. Da Rádio Câmara de Brasília, Sofia Peçanha.
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20: Segurança Pública.
14: A proposta que aumenta a punição para tráfico de drogas com uso de aeronaves avançou na Câmara. A repórter Maria Neves tem os detalhes.
21: A Comissão de Constituição e Justiça da Câmara dos Deputados aprovou o projeto que aumenta as penas para o tráfico de drogas praticado com o uso de aeronaves. Pela proposta, quem usar aviões ou helicópteros para o tráfico ficará sujeito a pena de 10 a 20 anos de reclusão, além de multa. O valor da multa depende da situação econômica do réu e é calculada em dias multa, podendo variar de 2 mil a 4 mil dias multa. Cada dia multa corresponde a um valor em salários mínimos e hoje varia entre 50 e 8.105 reais. O texto aprovado foi a versão apresentada pelo relator na Comissão de Segurança Pública, deputado Sargento Faur, do Paraná, ao projeto do deputado Cobalcini, do MDB de Santa Catarina. Sargento Faur ressalta que a legislação atual já prevê aumento de penas para algumas circunstâncias do tráfico, mas não diferencia de modo específico o uso de aeronaves. Para ele, a gravidade e potencial lesivo do uso desse tipo de transporte justificam a criação de um tipo qualificado autônomo.
22: O emprego de aeronaves nesse tipo de crime permite que os criminosos escapem das barreiras terrestres e fluviais, aproveitando-se da vastidão territorial e das fragilidades do espaço aéreo, o que compromete a eficácia das ações de segurança. Tal realidade impõe ao Estado a necessidade de intensificar os mecanismos de controle e adotar sanções penais mais duras, a fim de desestimular essa modalidade de crime.
21: O texto aprovado também prevê aumento de pena para quem utiliza aeronave para transportar maquinário, aparelho ou qualquer outro objeto destinado à produção de drogas. A pena prevista nesse caso é de 6 a 15 anos de reclusão e multa, de 2 mil a 3 mil dias multa. A proposta, que aumenta penas para crimes relacionados ao tráfico de drogas com uso de aeronaves, ainda terá de ser votado pelo plenário da Câmara. Se aprovado, seguirá para análise do Senado. Da Rádio Câmara de Brasília, Maria Neves.
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3: Educação.
4: Sidney Leite, do PSD do Amazonas, comemora a aprovação da medida provisória que reajusta o piso salarial dos professores em R$ 5.130,38. O congressista também destaca a garantia de aumento real anual acima da inflação em todo o país.
23: Eu destaco que essa é uma luta e uma empreitada de todos nós, no sentido de garantir dignidade, reconhecimento, mas, acima de tudo, valorização dessa que é uma profissão tão importante. Essa, sem dúvida nenhuma, é uma conquista histórica para esses trabalhadores que fazem a diferença no presente e no futuro. Eu sou daqueles que acredita na educação pública gratuita e de qualidade. E vindo do Estado, com as dimensões do Estado do Amazonas, que é o maior Estado da Federação, com realidades extremas, essa, sem dúvida nenhuma, é uma vitória importante desses trabalhadores que muitas vezes não têm esse reconhecimento por parte do governo do Estado.
14: Sidney Leite reforça que caberá ao Ministério da Educação divulgar anualmente a tabela de reajustes. Para ele, a conquista representa o reconhecimento da educação pública como pilar de desenvolvimento e como instrumento essencial no combate à desigualdade educacional no país.
20: Saúde.
4: A Comissão de Saúde aprovou o projeto que reforça a política de prevenção ao câncer de pulmão. A repórter Júlia Lopes traz mais informações sobre o texto.
24: A Comissão de Saúde da Câmara dos Deputados aprovou uma proposta que estabelece novas diretrizes para a política de rastreamento e diagnóstico precoce de câncer de pulmão no Sistema Único de Saúde, o SUS. O objetivo é melhorar a sobrevida dos pacientes e reduzir a mortalidade causada pela doença. Atualmente, a Política Nacional de Prevenção e Controle do Câncer já abrange ações de prevenção, tratamento, pesquisa e monitoramento do câncer. No entanto, o projeto busca detalhar essas diretrizes especificamente para o câncer de pulmão, com a criação de protocolos de rastreamento integrados à atenção primária e o reforço no combate ao tabagismo. Entre as medidas previstas estão a busca ativa de pacientes no âmbito da atenção primária à saúde, com a atuação de agentes comunitários e de combate a endemias, para identificar grupos de alto risco e encaminhá-los para exames de rastreamento. A deputada Flávia Moraes, autora da proposta, afirmou que a medida, além de ampliar o diagnóstico precoce e contribuir para a redução da mortalidade, também fortalece a estrutura de atendimento no SUS, com profissionais especializados e a ampliação do acesso a exames.
2: Vai permitir a qualificação, a formação de profissionais, a disponibilização do espirômetro, dos exames, dos equipamentos para a realização desses exames e, com certeza, com o diagnóstico precoce, é possível iniciar mais cedo o tratamento da doença, ter um resultado mais efetivo. Isso representa menos sofrimento para o paciente, menos custo para o SUS.
24: Segundo a deputada, hoje apenas 15% dos casos de câncer de pulmão são diagnosticados em estágio inicial, quando há maior chance de cura. Ela destaca ainda que o rastreamento precoce por meio de tomografia pode reduzir a mortalidade pela doença em até 20%. O projeto que define novas diretrizes para a política de rastreamento e diagnóstico precoce de câncer de pulmão no âmbito do SUS deve seguir agora para a Comissão de Finanças e Tributação. Da Rádio Câmara de Brasília, Júlia Lopes.
14: Dr. Flávio, do PL do Rio de Janeiro, apresentou o projeto que cria políticas públicas voltadas ao atendimento de adultos com transtorno do espectro autista. A proposta prevê a criação de núcleos especializados para acompanhamento, inclusão social e inserção no mercado de trabalho.
3: O que a gente propõe no projeto é que sejam construídos núcleos de atendimento ao autista adulto. O que são esses núcleos? Para exemplificar, quando você tem os CAPs, que faz tratamento de dependência química ou de psiquiatria, tem um acompanhamento. Então a gente quer construir esses núcleos para que se tenha políticas públicas voltadas para o autista adulto, para que ele seja inserido no mercado de trabalho, tratamento neurodivergente, que ele possa ter lá o preceptor, estudar línguas, idiomas, de acordo com o seu grau de autismo.
17: O projeto de Dr. Flávio prevê que os centros sejam financiados pelo governo federal e que também possam receber recursos de emendas parlamentares para implantação nos municípios. Ele reitera que o projeto amplia o suporte às famílias de pessoas autistas com mais de 18 anos de idade.
20: Direitos Humanos.
14: Os deputados aprovaram projetos que buscam garantir os direitos das pessoas com deficiência e de quem cuida delas. Quem traz mais detalhes sobre as propostas é a repórter Paula Bittar.
5: A Comissão de Constituição e Justiça da Câmara aprovou três projetos que buscam garantir direitos a pessoas com deficiência. Um deles assegura prioridade aos cuidadores de pessoas com deficiência em programas federais de capacitação, formação e qualificação. Outro reforça a prioridade no atendimento para esses cuidadores. A proposta determina que o atendimento prioritário, que é estendido aos acompanhantes, deve estar claro e explícito nos informativos de identificação e sinalização do serviço. O terceiro projeto aprovado proíbe a discriminação contra pessoas com transtorno do espectro autista. O texto estabelece que a pessoa autista não será submetida a tratamento desumano ou degradante, não será privada de sua liberdade ou do convívio familiar, nem sofrerá discriminação. Relator das três propostas na CCJ, o deputado Alex Manente, do Cidadania de São Paulo, destacou a necessidade de atualizar a legislação para garantir a inclusão.
6: Todo esse conjunto de projetos que nós temos aprovado e avançado na Câmara dos Deputados para poder fazer com que a inclusão seja algo real e que a legislação esteja de acordo com essa necessidade de inclusão que temos no nosso país. Então, são avanços importantes para poder, primeiro, combater a discriminação e depois avançar no cuidado e no tratamento de direitos para as pessoas que acompanham e familiares que dedicam a vida especialmente para essas pessoas.
5: As três propostas que buscam garantir direitos a pessoas com deficiência podem seguir para análise do Senado, a menos que haja recurso para votação antes pelo plenário da Câmara. Da Rádio Câmara de Brasília, Paula Bittar.
17: Chico Alencar, do PSOL do Rio de Janeiro, apoia a proposta que cria o Dia Nacional da Museologia Social, a ser celebrado em 8 de maio. O parlamentar explica que a iniciativa reconhece museus comunitários que preservam a memória e a identidade de territórios populares.
8: Esse tipo de museu social, evidentemente, todo museu é social, todo museu é histórico, todo museu tem uma importância fundamental em qualquer país do mundo. Mas a museologia social é aquela que resgata a história de comunidades em geral esquecidas e trata de valorizar o povo morador que construiu essas comunidades, que as inaugurou muitas vezes, que enfrentou violências, remoções, como grande protagonista.
14: Chico Alencar destaca ainda o Museu da Maré, no Rio de Janeiro, como referência da museologia social no Brasil. O deputado afirma que esses espaços ajudam comunidades a resgatar raízes, ancestralidades e lutas por direitos e melhores condições de vida.
1: Trabalho.
7: Enfermeiros devem emitir nota fiscal após prestar serviços autônomos. A repórter Sofia Peçanha tem mais detalhes sobre a proposta.
18: A Comissão de Saúde aprovou o projeto que obriga a emissão de notas fiscais eletrônicas por profissionais de enfermagem que atuam de forma autônoma. A proposta é de autoria da deputada enfermeira Rejane, do PSDB do Rio de Janeiro, e tem como objetivo incentivar a formalização e a valorização da categoria. O texto prevê que a obrigatoriedade vale para todos os profissionais registrados nos conselhos regionais de enfermagem que trabalham por conta própria, especialmente na prestação de serviços fora de hospitais e vínculos formais. Entre as atividades que passam a exigir a emissão de nota fiscal estão atendimentos domiciliares, acompanhamento de pacientes, orientações de saúde e ações de prevenção de doenças. Durante a análise, o parecer da deputada enfermeira Ana Paula do Podemos, do Ceará, foi lido pela deputada Heloísa Helena, do Rede do Rio de Janeiro, que também é enfermeira, destacando a importância da medida para acompanhar as mudanças no mercado de trabalho da enfermagem.
9: Acrescenta a atuação de enfermeiros e técnicos de enfermagem como empreendedores em áreas como curativos, acompanhamento de doenças crônicas e degenerativas e pré-natal, exige um marco regulatório que assegure a transparência na prestação dos serviços e contribua para a inclusão econômica desses profissionais.
18: O projeto também prevê que estados e municípios adaptem seus sistemas para facilitar a emissão das notas fiscais, reduzindo a burocracia. O descumprimento das normas acarretará a aplicação de sanções administrativas aos profissionais ou aos estabelecimentos. Durante a discussão, o deputado Dr. Zacarias Calil, de Goiás, afirmou que a medida pode ampliar oportunidades para os profissionais e trazer mais segurança para quem contrata os serviços.
10: Facilita também contratos com clínicas, hospitais e empresas que exigem comprovação fiscal. Pacientes e empresas também veem o profissional como mais sério e organizado. Diferencia o enfermeiro no mercado de trabalho, mostrando profissionalismo.
18: O projeto que regulamenta a emissão de notas fiscais por profissionais de enfermagem segue agora para análise da Comissão de Finanças e Tributação. Da Rádio Câmara de Brasília, Sofia Peçanha.
14: Bebeto, do PP do Rio de Janeiro, avalia que a redução da jornada de trabalho vai melhorar a qualidade de vida dos brasileiros. O parlamentar menciona que os trabalhadores da Baixada Fluminense, por exemplo, enfrentam engarrafamentos que tornam o descanso ainda mais necessário.
11: Olha, vai ser um benefício muito grande, porque o cara que acorda 4 horas da manhã, 5 horas da manhã para trabalhar na capital e retorna 10, 11 horas da noite, imagina quanto esse cara não sofre só no deslocamento. Estou dizendo no horário que trabalha não, só no deslocamento. Vai ser um prêmio para aquele que precisa se deslocar, enfrentar engarrafamento e, além de tudo, a convivência familiar, que é super importante nesse tempo, nessa redução dessa escala, nessa jornada de trabalho.
7: Bebeto também exalta o trabalho da Comissão de Viação e Transportes em favor da mobilidade urbana do Rio de Janeiro. Ele considera que associar melhorias no transporte com a redução da carga horária é fundamental para garantir dignidade à classe trabalhadora.
14: Termina agora o Jornal Câmara dos Deputados, produzido pela Rádio Câmara, com trabalhos técnicos de Everson Urani e a apresentação de José Carlos Andrade e Luciana Vieira. Uma boa noite para você.
7: Uma ótima noite. Você fica agora com as notícias do Tribunal de Contas da União.
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3: Meus amigos de todo o Brasil, quem os cumprimenta é o Padre Jader Pereira. Daqui a pouquinho tem música bonita. Daqui a pouquinho eu vou responder as pessoas na tribuna dos aflitos. No fim do programa, tem um momento de reflexão e paz. 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

Olá, meus amigos, que bom encontrar você aqui mais uma vez, aqui na Rádio Capital de São Paulo. Sempre que eu começo o programa, eu fico muito contente, né, de saber que você está aí, ouvindo a Viola e a Fé. Eu estou aqui todos os dias, de segunda a sábado, das 6 às 7 horas da manhã. Muito obrigado, viu, pela sua companhia, pelo seu carinho, pela sua audiência. A cada dia que passa, mais e mais pessoas estão ouvindo o nosso programa. E são pessoas de todas as partes do Brasil. É muita gente aqui de São Paulo, né? Do interior. Pessoas do sul, pessoas do norte, pessoas do centro-oeste do Brasil. Olha, onde quer que você esteja me ouvindo, receba o meu abraço e o meu aperto de mão. E que nosso Senhor Jesus Cristo cubra você com seu manto sagrado e abençoe você e abençoe toda a sua família.

0: Bom, deixa eu pegar aqui a minha caixa de promessa. Vamos ver qual a mensagem vai sair hoje para nós. Aqui já saiu, ó. Saiu Isaías, capítulo 60, versículo 19. O Senhor será a tua luz perpétua e o teu Deus, a tua glória.
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0: Muito bem, gente, para começar bem o programa de hoje, vamos ouvir uma música bonita? Daqui a pouquinho eu volto!

0: Padre, meu nome é Alexandre, eu queria que o senhor orasse pela minha família, que está tudo perturbado. O senhor veio fazer uma oração, pedir para nós, minha família está toda assim desunida, entendeu, Padre? Faça uma oração aí por nós aqui.
1: Ok, filho, vamos rezar sim por você, por toda a família. Conte sempre com as nossas orações. Bom, deixa eu colocar mais nomes na oração. São nomes que chegam no nosso WhatsApp. Deixa eu abrir aqui. Aqui é o Padre Jader Pereira. Meu nome é Elza Regina Flores, sou de Mauá, São Paulo. Padre, coloca o meu nome na sua oração. Tá na oração, filha? Tem mais, ó, Padre Jader Pereira. Eu sou a Cleusa de Moraes. Moro em Campinas. Padre, reze por mim. Estou desempregada. Vamos rezar, tá? Tem mais, ó, Padre Jader Pereira. Meu nome é Bete de Andrade Rossi. Sou de Itaquera, São Paulo. Padre, coloco meu nome na oração. Reze pela minha família e pelo meu filho. Meu filho Jair, que está internado. Oh, vamos rezar, viu, filha? Tem mais, olha. Vou falar mais um. Padre Jader Pereira, coloque meu nome na sua oração de hoje. Meu nome é Flávio dos Santos Filho. Sou aqui de São Paulo, capital. Não perco um programa. Obrigado. Vamos rezar. Olha, esses nomes estão na nossa oração de hoje.

0: Sabe, meus amigos, existe um número muito grande de pessoas que estão vindo me procurar porque estão doentes. Mas não são doenças comuns. Sabe por quê? Porque as pessoas me dizem a mesma coisa, que estão doentes, que tomam remédio, mas o remédio não faz efeito. Outros dizem assim, que estão doentes, vão no médico, faz exame, mas não descobre o que tem. Será que você que está me ouvindo agora pela rádio também sofre com um problema assim? Você está doente? Você sente dores, tem sintomas no corpo? Mas você vai no médico, você faz exame e não dá nada. Nem você sabe o que você tem praticamente. Ou talvez você tem um problema, você até sabe o que você tem. O médico sabe o que você tem, mas passa o remédio. Você compra o remédio, toma e não faz efeito. É assim? Um dia uma senhora falou assim para mim, eu tomo remédio, padre, é igual beber água. Porque não faz efeito. Talvez você que me ouve neste momento também sofre com um problema sem explicação. Uma doença que ninguém consegue encontrar. Uma doença que remédio nenhum cura. Eu me lembro de uma pessoa que tinha insônia. Não dormia à noite. Ela falou assim, padre, eu tomo remédio forte, viu? Para derrubar, olha, derrubar 5, 6 homens. Não faz efeito. Eu não consigo dormir. Um dia eu estava explicando lá na igreja para as pessoas que frequentam o nosso santuário que essas pessoas que não conseguem encontrar o que têm, essas pessoas que tomam remédio, o remédio não faz efeito, na maioria das vezes é problema espiritual. Sim, na maioria das vezes é. E aí quando a pessoa sofre com doença, mas é de fundo espiritual, aí o remédio não é o remédio. O remédio também tem que ser espiritual. Sabia? É, o remédio tem que ser espiritual. Por isto que o padre Jader Pereira realiza aqui no santuário missas de cura espiritual. E domingo que vem eu vou realizar esse trabalho de cura espiritual. É uma oração forte que o padre faz. É um trabalho espiritual onde seres de luz descem do alto e andam no meio do povo fazendo a cura espiritual, sem sangue, sem dor, sem sofrimento. Cura espiritual, cirurgia espiritual. É domingo que vem. O padre vai benzer os enfermos, o padre vai benzer os doentes, vai fazer a unção dos enfermos, a poderosa unção dos enfermos. Domingo que vem. Domingo são 3 horários. 7 horas da manhã. Ou 9 horas da manhã. Ou 3 horas da tarde. Domingo que vem, eu vou fazer esse trabalho de cura. Mas atenção, vou fazer também as libertações, pois nós estaremos dando continuidade também à poderosa novena, tá? Domingo agora, domingo que vem. Domingo que vem, pode trazer as pessoas que sofrem, pode trazer os doentes, para participar dessa missa especial, viu? Eu quero que você ouça agora, com muita atenção, depoimentos de pessoas que já vieram nas missas e que foram muito abençoadas rezando com o padre.
1: Helena, Guaianazes, a minha visão, eu cheguei aqui praticamente cega. Milhões de médicos em São Paulo falaram assim, vai ficar cega. Eu falei, não vou. Jesus é mais. Estou enxergando até demais agora. Fui curada do glaucoma, alergias horríveis e o diabetes.
0: Oh, que coisa boa, gente. Graças a Deus. Tá vendo? Curada da visão. Meus amigos, talvez você está dizendo, mas padre, será que Deus pode curar a minha doença? E eu sempre digo, para Deus não tem nada impossível. Basta ter fé. Basta ter fé. Então, gente, domingo agora, vamos estar juntos aqui no santuário. O padre vai rezar pelos doentes, pelos enfermos. Se você tem alguém que está doente, mas ele não pode vir, traga as peças de roupas para o padre benzer. E aí você leva para as pessoas usarem as roupas benzidas, tá? Então anote o endereço do santuário. O Santuário do Bom Jesus está aqui no centro de São Paulo. Na rua Capitão Faustino Lima, número 101, ao lado da estação do metrô Pedro II. Rua Capitão Faustino Lima, número 101, ao lado da estação do metrô Pedro II. Quando você chegar na estação do metrô Pedro II, você desce para o lado da Rua da Figueira. A nossa rua é na rua de trás da Rua da Figueira, em frente ao portão principal da Congás. Domingo agora, missa de cura espiritual, também a libertação forte. Eu espero você e por toda a sua família.
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0: Gente, vamos ouvir uma canção bonita. Daqui a pouquinho eu

E para participar é fácil. É só você mandar uma mensagem de voz aqui para o nosso WhatsApp contando o seu problema. Ah, e diz também seu nome, tá? Seu nome, de onde você está falando. Mande contando o seu problema por mensagem de voz, tá? Mensagem de voz. A Tribuna dos Aflitos é mensagem de voz. Aí eu vou analisar, vou ouvir aqui no programa, vou responder você. O nosso WhatsApp é o 94030-7365. 94030-7365. O código de São Paulo é o 11. Mande a sua mensagem para mim e eu vou incluir a sua mensagem aqui na Tribuna dos Aflitos.

0: Bom, eu já tenho aqui uma mensagem de voz. Quem mandou a mensagem foi o José Adelson. Ele é lá de Itupeva. Bom, ele mandou a mensagem para o padre contando o seu problema. E eu quero ouvir com você. Vamos ouvir.
1: Bom dia, Padre Jade. Aqui o José Adelson. Eu peço que o senhor poderia me ajudar, porque eu tenho um vício de bebida. Vício de bebida e tenho muito vício. Muitas dívidas. Está acabando com a minha vida. Está acabando com a vida dos meus filhos, da minha família. Da minha esposa, Rosemire. Eu peço que o senhor possa me ajudar. Eu não sei mais o que eu faço. O vício está aumentando cada dia mais, está piorando cada dia mais. Eu não sei o que eu faço mais na minha vida. Aqui, sou aqui de Itupeva, São Paulo.
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0: Meu amigo José Adelson, que mandou a sua mensagem de voz aqui para o padre. Olha, eu ouvi com atenção, viu? Eu ouvi com atenção. E eu senti uma coisa muito negativa. Você diz aí na sua mensagem que você sofre com o vício da bebida. Sofre com muitas dívidas. E isso está acabando com a sua vida, com a vida da sua esposa, dos seus filhos. E esse vício só aumenta. Você diz assim: não sei o que faço mais da minha vida, padre. Deixa eu te dizer uma coisa, meu amigo. Eu sinto que tem um mal espiritual na sua vida. Existe uma força maior do que você que te leva para esse vício. Posso sentir que você é uma boa pessoa. Sim, você é uma boa pessoa. Mas tem um mal que entrou na sua vida

0: e que não deixa você ter forças para você largar esse vício. E o que está acontecendo, né? Está acabando a sua família. Isso está acabando com a sua família. Daqui a pouco as pessoas vão chegar para você e dizer assim: ô José, eu desisto de você, eu vou embora. O vício, ele acaba com a família, acaba com o trabalho da gente. Sim, a pessoa não quer ter ao seu lado uma pessoa que vive caindo pelas ruas, que falta ao trabalho. Por isso elas são mandadas embora. E meu amigo, o que você precisa é tirar este mal que te leva para esse vício. Se você tirar esse mal da tua vida, você vai ter forças para abandonar esse vício. Mas tem que tirar esse mal, filho. É um mal espiritual que te leva para esse vício. Padre, como que eu tiro este mal espiritual? Através dos trabalhos espirituais fortes que eu realizo aqui no Santuário do Bom Jesus. Preste atenção, José. Eu realizo novenas fortes de libertação, de exorcismo. E eu vou te ensinar a fazer essa novena forte. Porque essa novena, ela é especial, preparada para tirar este mal espiritual que leva você para esse vício. Porque, olha, tirando este mal, ele não vai ter força mais sobre você. E você vai conseguir dizer: não, eu não vou mais. Eu não vou mais. Você vai pensar nos seus filhos, na sua esposa, você vai ter força na sua vida, na sua saúde. Então, meu amigo, preste atenção. Vamos fazer o seguinte. Eu quero ajudar você. Venha neste domingo. Venha me procurar. Venha aqui no santuário, que eu sempre ensino aqui como é que faz os trabalhos espirituais. Eu quero ajudar você. Você pode vir neste domingo. Domingo agora, 7 horas da manhã. Ou 9 horas da manhã, ou 3 horas da tarde. Vou dar um endereço, tá? Anote aí. O Santuário do Bom Jesus fica na rua Capitão Faustino Lima, número 101. Rua Capitão Faustino Lima, número 101. Ao lado da estação do metrô Pedro II. Chegando no metrô Pedro II, você desce para o lado da Rua da Figueira. É atrás da Rua da Figueira. É em frente ao portão principal da Congás. Rua Capitão Faustino Lima, número 101. Domingo, 7 da manhã, 9 da manhã ou 3 da tarde. José, tenha certeza de uma coisa. Através dos trabalhos espirituais que eu vou lhe ensinar, você vai sair da tribuna dos aflitos e vai subir à tribuna dos vitoriosos.
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0: Muito bem, gente, vamos ouvir uma música bonita agora. Daqui a pouquinho eu volto.

0: Oi, Padre Jader, a bênção. Eu quero pedir oração para o meu irmão Francisco Pereira dos Santos, que ele está muito alterado porque está desempregado, está procurando um aluguel e ele quer voltar para Belo Horizonte e não pode voltar. Queria pedir a oração, o senhor fazer oração para ele, abençoar ele, que ele consiga ficar e arrumar um servicinho aqui mesmo. Muito obrigada.
1: Pode deixar, filha. Vamos rezar sim, viu? Conte sempre com as nossas orações.

Bom, deixa eu colocar mais nomes na oração. Deixa eu abrir aqui nosso WhatsApp. Quantos nomes chegando, né? São pessoas pedindo orações, pedindo bênçãos. Aqui, ó, Padre Jader Pereira. Reze por mim e reze pela minha saúde. Meu nome é Cristina Álvares, de Santo André. Vamos rezar, viu, filha? Tem mais aqui, Padre Jader Pereira. Me chamo Marina Medina. Sou de Atibaia, São Paulo. Coloco meu nome na sua oração. Rezo com o Senhor todos os dias. Obrigado, vamos rezar. Tem mais um aqui, Padre, eu sou de Campinas e sempre ouço o seu programa. Reze por mim e pela minha família. Meu nome é Ana Rita Valeriana. Vamos rezar, filha, tá na oração. Vou falar mais um, viu? Padre, meu nome é Gustavo Maciel. Ouço o senhor aqui em Minas Gerais. Por favor, reze por mim, estou desempregado. Vamos rezar. Olha, esses nomes estão na nossa oração de hoje.

0: Muito bem, meus amigos. Quero chamar a sua atenção, porque eu sei que existem muitas pessoas que sofrem com doenças incuráveis. Tem pessoas que estão desenganadas, não é? Sabe quando o médico diz assim, olha, não tem mais o que fazer. Então a pessoa está desenganada. Eu me lembro de uma mulher que ela veio aqui na igreja, ela me procurou, ela chorava, chorava tanto. Ela disse que o médico falou, olha, não tem mais nada o que fazer. Você tem 6 meses de vida no máximo. Então ela chorava, chorava. Quantos que me ouvem já ouviram isso? Você tem pouco tempo de vida. Quer dizer, o médico desengana a pessoa, né? Não há mais nada o que fazer. Não adianta. Não há remédio para o seu caso, ninguém sabe o que você tem. Esses dias um jovem chegou lá na igreja e disse que tentou tirar a sua vida, mas ele não teve força, coragem, tudo porque ele estava desenganado. Falaram para mim que o meu caso não tinha jeito, não tinha cura. Quantos que me ouvem estão assim, não é? Mas eu quero dizer para você uma coisa: não se desesperes, porque existe solução, viu? Para Deus não tem nada impossível. Tenha fé. A fé remove as montanhas. Talvez o remédio não cure o seu problema. Talvez o médico não saiba o que você tem. Mas Deus pode te curar. Sim, pode te curar. Ele tem curado tanta gente aqui no santuário. Pessoas que vêm de longe, pessoas que vêm fazer as novenas com o padre. Deus está presente, meus amigos. Olhe para o alto. Ele está conosco, Ele está abençoando as pessoas que põem a sua fé em ação. Eu quero que você ouça pessoas que já vieram nas missas e que foram muito abençoadas.
1: O seu nome?
2: Almira.
1: Almira, você mora aonde?
2: Itacoaxetuba.
1: Qual a bênção alcançada no Santuário do Bom Jesus, rezando novena com o padre Jader Pereira?
2: A bênção alcançada, agradeço muito a Deus e o bom Jesus, que em 2014 apareceu um linfoma no meu corpo, um linfoma muito raro, e eu fui curado no Santuário do Bom Jesus. Agradeço muito a Deus.
1: Você veio aqui no santuário e ficou completamente curada?
2: Em nome de Jesus.
1: E você está feliz?
2: Graças a Deus.
1: Graças a Deus, hein?
0: Graças a Deus mesmo. Vocês já ouviram aí? Tá vendo? Deus está conosco. A sua mão é poderosa. Ele vai curar você também, vai abençoar você também. Padre, não é para mim, eu tenho um filho que está doente, um marido que está doente. Você pode buscar para ele a cura. Um milagre. Atenção, domingo agora, domingo que vem, o padre vai fazer um trabalho espiritual forte de cura. Eu vou fazer a unção dos enfermos. Vamos benzer a todos com o óleo bento dos enfermos, o azeite preparado para benzer os doentes, os desenganados. O azeite que tem a bênção do alto. Nós vamos benzer a todos domingo agora. E se você está vindo representar alguém, traga uma foto, uma peça de roupa. Traga uma peça de roupa da pessoa e nós vamos benzer com óleo bento dos enfermos. Aí você leva a roupa para a pessoa usar. Domingo agora, em três horários. 7 horas da manhã, ou 9 horas da manhã, ou 3 horas da tarde. Toda vez que o padre faz esse trabalho de cura, seres de luz descem do alto, do céu, e andam no meio do povo curando os enfermos. É a cura espiritual, é uma cirurgia espiritual sem dor e sem corte, feita por seres de luz. Toda pessoa que acende a vela de cura ganha o lenço que o padre benze e exorciza para colocar nas doenças. Mas é domingo agora. Domingo agora eu vou continuar as poderosas novenas. Domingo agora vamos fazer também a libertação, porque tem gente que a doença é de ordem espiritual. Por isso toma remédio, não faz efeito, nunca sara, não é? Tem gente que a doença é de origem espiritual. E se você tem uma doença que é de origem espiritual, para você sarar, precisa tirar o mal espiritual. Então anote o endereço. E vamos estar juntos domingo agora, viu? Domingo, gente, 7 da manhã, 9 da manhã ou 3 da tarde. O Santuário do Bom Jesus está aqui no centro de São Paulo, na rua Capitão Faustino Lima, número 101, ao lado da estação do metrô Pedro II. Rua Capitão Faustino Lima, número 101, ao lado do metrô Pedro II. Quando você chegar no metrô Pedro II, desce para o lado da Rua da Figueira, e atrás da Rua da Figueira, e em frente ao portão principal da Congás. Neste domingo, eu espero você e toda a sua família.
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0: Gente, vamos ouvir uma música bonita daqui a pouquinho.

Chegou o momento de rezar, o momento de falar com Deus. Nesta hora, o Brasil para formar comigo, de mãos dadas, esta grande corrente de fé.

0: coloque pertinho do seu rádio um copo com água, uma peça de roupa, para receber as vibrações espirituais da nossa oração. Em uma só fé, vamos formar a maior corrente de fé do rádio brasileiro.
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0: Maria, santo das causas perdidas e dos males desenganados, olhai por nós neste momento. Aumentai o nosso amor e a nossa fé. Abençoai a nossa casa e a nossa família. Prosperai o nosso trabalho e as nossas mãos. Fortificai a nossa saúde e o nosso corpo. Ó meu bom Jesus, santo protetor daqueles que em vós confiam, sei que serei atendido, pois igual ao teu nome, mais poderoso não há. Meu bom Jesus, rogai por nós. Abençoe-vos o Deus Todo-Poderoso, Pai, o Filho e o Espírito Santo. Amém.
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0: É, o nosso programa vai ficando por aqui. Mas amanhã eu volto, neste mesmo horário, e espero por você. Muito obrigado pela sua companhia, pelo seu carinho. Que Deus abençoe a todos. Fiquem todos com Deus. E até amanhã.
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4: Eu fico com a pureza da resposta das crianças. 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
4: Vamos ver.

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dia, caminhoneirada de todo o Brasil! Excelente dia de A a Z, de 0 a 100, que é pra de ninguém esquecer! É o Fernando Riquetti, turma, chegando por cá com toda a sua comitiva pra mais um Brasil Caminhoneiro na capital. Folhinha virando na alvorada de terça-feira, hein? Hoje, 21 de julho de 2026. É mais um dia desse inverno brasileiro, termômetro na casa dos 15 graus aqui pelos lados da Avenida Paulista. Tá legal, tá gostoso. E máxima de 27, segundo o pessoal da Climatempo. Boa! O sol pinta já pelas bandas do leste às 6 horas e 47 minutos. Acorda, Brasil! E se esconde atrás da Serra da Cantareira pelos lados do oeste às 17 horas e 39 minutos. Comigo fazendo essa edição do Brasil Caminhoneiro, ajudando a levar informação, prestação de serviço e muita companhia para quem já tá na estrada, no campo. Ou começando mais um dia de trabalho, meu querido Luiz Jesus. Bom dia, Jesusinho. Tudo bem aí? Tudo tranquilo? Comeu muita paella ontem por causa da Espanha? Danada. Segunda-feira você jogou bem pitimbado, que eu nem perguntei nada. Mas hoje você falou, vou comer uma paella, comer comida espanhola. Tá certo, meu irmão. Tudo tranquilo, Luizinho? Certo? Sobe na nave? Legal, meu irmão. Obrigado pela parceria. Tamo junto. Vamos até às 6 horas da manhã, levando tudo isso que eu comentei pra você até agora. Legal? E hoje, 21 de julho, gente, é uma data que traz algumas homenagens especiais. Ó, essa aqui em homenagem ao Luiz Jesus. É o dia do dançarino de salão. Você é bom no pé de valsa, ô Jesusinho? Hã? Nem pra dançar valsa de formatura? É mesmo, rapaz? Rapaz, a gente sempre achou que você era um bom dançarino. Você é um camarada irreverente? Um camarada faceiro, como diz a turma do sul? É, gente, olha, dançarino de salão. Vou te falar, viu? Oh, eu gosto de ver, viu? É aquela arte, né, Jesus, que une a música, une a elegância, a parceria. Ah, afinal, dançar é aprender a caminhar no mesmo ritmo do outro, né? Isso vale pra vida também, né? Se você não tá uma parceira boa aí, se não for de dança, mas pelo menos na tua vida, no teu dia a dia, tem que ter. Tem que um sempre andar no mesmo ritmo do outro. Legal? Por isso que a gente fala, né, que Deus fez o homem da costela. A costela fica aqui no meio, então, pra caminhar tudo junto. Entendeu? Capite? Boa! Ó, hoje também é dia de celebração da memória dos mortos da Marinha em guerra. A data de hoje, gente, ela recorda o afundamento de uma corveta chamada Camacan. É Camacan, né, ô Jesus? Camacan. Isso aconteceu durante o período da Segunda Guerra Mundial, em 1944. E naquela oportunidade, 33 marinheiros perderam a vida em missão. Então fica aí a nossa homenagem a todos os marinheiros brasileiros que deram a vida durante a Segunda Guerra Mundial, né? E na época, gente, os navios da Marinha, eles foram adaptados para poder fazer escolta de embarcações e também proteger o litoral brasileiro de ataques de submarinos inimigos, principalmente dos alemães e italianos. Então essa turma aí acabou ajudando a escrever uma das páginas mais importantes da história naval brasileira, né? A corveta Camacan. Só que tem uma curiosidade, né? A corveta Camacan, ela não foi a pique por conta de bombardeio, mas sim por conta de três fortes ondas que ela acabou enfrentando durante a navegação ali, né? Então a primeira onda veio, ela já deu uma envergada ali, né? Na segunda, se envergou mais ainda. Aí na terceira, não teve jeito. Ela acabou adernando, né, a este bordo. Ó, já tô ficando até chique nos termos, né? Bombordo e este bordo. Foi a este bordo, né? E aí ela acabou afundando aí no litoral brasileiro, né? E ainda assim, 33 marinheiros acabaram morrendo aí, né? Então fica aí a nossa homenagem aí aos mortos da Marinha em guerra. Hoje também é dia do garimpeiro, rapaz. Olha aí que legal. Então vai a nossa lembrança aí para os trabalhadores que exercem essa atividade de forma legal, de forma responsável, respeitando o meio ambiente e a legislação. E fica aqui uma bonita reflexão para a gente, viu, Jesus? Porque a vida também é um garimpo. Porque há dias em que a gente encontra verdadeiras pedras preciosas. Só que tem outros dias que a gente só recolhe cascalho, né? Mas é o seguinte, gente, quem desiste de cavar nunca descobre os tesouros que ainda estão escondidos. Então persistência continua sendo uma das maiores riquezas que a gente pode carregar. Legal?
Então, que essa mensagem de esperança, de trabalho, de perseverança, né? Que isso aí acompanhe cada um de nós no dia de hoje. Gostou da minha reflexão, Jesus? Eu acordei inspiradão hoje. Tá doido. Tem aniversário de cidade hoje aqui, viu? Hoje, no estado de Rondônia, aniversário do município de Nova Mamoré, no Maranhão, município de Itapecuru Mirim, Brasileira, no estado do Piauí, no estado da Paraíba, município de Pombal, Boa Esperança do Sul, no estado de São Paulo, e em Goiás, os municípios de Campo Limpo de Goiás, Gameleira de Goiás, Itarumã e Lagoa Santa. Então, parabéns aí a todos vocês que nasceram, para vocês que moram nessas cidades. Muita saúde, sucesso, sorte e conquistas é para todos vocês. Ó, sempre tenha muito orgulho do cantão onde você nasceu e de onde você mora aí. Que foi, Jesus? Aniversário de quem hoje? Ah, é verdade, gente. É o aniversário do Galvão Bueno, completando aí, ó, 76 anos, né? Ele que teve aí fazendo a narração aí, narrando, né, as partidas da Copa do Mundo lá pelo pessoal do SBT. E fez um trabalho bem legal ali, né, com o Mauro Betting, o Pato ali também, fez um trabalho legal. Eu acompanhei por eles ali, viu? Ah, não, cara, que ver coisa pela Globo, eu tô fora, velho. Cazé? Cara, que esse cara do Cazé é uma gritaria, hein? Eu até gosto do trabalho do Cazé, tudo, cara, mas é uma gritaria, velho. Vamos ver o Galvão Bueno com aqueles bordão velho dele. Ei, Galvão Bueno, parabéns, meu irmão. Ele que narrou, vivendo sei lá quantas copas, cara. Eita, eu lembro de quando eu trabalhava na Bandeirantes, tinha um documentário da Copa de 70 que foi narrada por ele. Ele narrou ali, né? É tipo assim, sabe, história da Copa, né? Como é que foi a Copa de 70, cada uma das vitórias do Brasil. Era uma narração dele que tinha lá. Eu sempre gostava de, nas horas de folga, eu gostava de pegar aquele VT, né, aquele tape, uma fita beta de 60, e ficava lá assistindo aquilo ali, cara. Eita, não, viu? Ah, não tem, tudo eu procurei na internet, não tem. Não tem, é meio arquivo de emissora, né, cara? Só se alguém for lá e divulgar, porque fora isso... Vão ficar sabendo nunca mais, não. É, tá doido. Bom, além do meu querido Luiz Jesus, que tá aqui na mesa de som, fazendo essa sonoplastia qualificada, vejo lá do outro lado do vidro, meu querido Reinaldinho Alves, o moço lá da cidade. Ele é de São Roque, mas mora lá na Barra Funda. Ô, Reinaldinho, tudo bem aí, meu irmão? Suave? Beleza. Jeová e Batatinha estão lá nos transmissores em Diadema, lá no bairro Eldorado. E é isso daí. Apresentações feitas, barriga vazia, mão lavada, sim. Bora nós acelerando o carrão FM 77.5, 1040 kHz na M. Para você que nos acompanha pelas redes sociais, pelo aplicativo. Para você que está sempre conosco pelo YouTube. youtube.com/capital com você. Obrigado pelo carinho, obrigado pela beira. Tamo junto no balaio do gato sempre. Tá vendo? Quantas opções para você estar sempre ligadinho aqui com a gente. 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Vamos de estreia musical aqui do Brasil Caminhoneiro, Jesus? Vamos? Ó, moda legal, hein? É João Gomes junto com João Bandeira. Um popurri bem legal, ó. É Solidão de um Caminhoneiro pra Não Morrer de Tristeza e Sabiá. É pedido do QRA do Babuíno e do Flávio Cassaco lá do grupo Rota 101. A turma pediu, a gente toca. Sapeca o dedo aí, Jesus. Vamos ver.

Popurri legal, gente! Começar essa terça-feira aqui em Alto Astral, João Gomes e João Bandeira, num popurri bem bacana aí, com Solidão de um Caminhoneiro, que música bonita, hein? Gostei, gostei! Pra não morrer de tristeza e sabiá, atendendo o pedido lá do Querreá do Babuíno, do Flávio Cassaco, lá do grupo Rota 101, sempre ligadinhos aqui com a gente, e você também, ó, por que não participa, dá um alôzinho pra nós aqui? Fica aí só corujando, DDD 11 983345777, anotou? DDD 11 São Paulo 983345777, beleza? Vamos com informação das estradas aí, Jesus? Vamos nós, gente, olha, tem aí alguns pontos de obras em algumas rodovias federais que a gente passa para você programar melhor aí a tua viagem, tá? Para quem faz rastros é pelo Rio Grande do Sul, ali pela BR-158, entre os municípios de Santa Maria e Itaara, tem que ficar atento, viu? Porque de segunda até sexta-feira, entre 8 e 5 e meia da tarde, né? 8 da manhã e 5 e meia da tarde, tem aquela famosa Operação Pare e Siga. É para a retomada das obras de contenção ali da rodovia. Essas paradas, gente, elas estão variando entre 30 e 45 minutos, então se puder, programe seu horário para poder evitar filas, beleza? Já para quem está rodando em Santa Catarina, atenção para quem utiliza aí a BR-280, entre os municípios de Guaramirim e Araquari. Nos dias 27 e 28, na segunda e terça-feira da próxima semana, o trânsito por lá também terá interrupções pelo sistema Pare e Siga no mesmo horário, tá? Das 8 até as 5 horas da tarde, beleza? O motivo é transporte e instalação de 12 vigas de um viaduto novo, né, que faz parte das obras de duplicação da 280, tá legal? Então programa tua viagem dia 27 e 28, né, segunda e terça-feira da próxima semana, Pare e Siga, ali pelos lados do município de Guaramirim e Araquari, ali na BR-280, tá bom? E no Espírito Santo, tem uma boa notícia para quem faz rastros ali pela BR-262, na região de Domingos Martins. É que é o seguinte, gente, o DENIT disse que aquele sistema Pare e Siga das obras de recapeamento será suspenso durante os fins de semana. Então, a partir de sexta-feira, né, ao meio-dia, o tráfego já vai estar totalmente liberado, facilitando o acesso dos motoristas, né, e da turma que está no carro de passeio, que segue ali para a região serrana, né, durante a temporada de inverno. Só que é o seguinte, os trabalhos voltam normalmente na manhã de segunda-feira, beleza? Em todas essas rodovias aqui que eu comentei, tanto na 158 no Rio Grande do Sul, na 280 lá em Santa Catarina e na 262 lá em Trecho Capixaba, a orientação é sempre a mesma, tá bom? Dá aquela reduzida na velocidade, respeite a sinalização e sempre que possível, programe a sua viagem com antecedência, porque segurança nunca tira férias. Certo? Combinado? Que foi, Jesus? Moda? Vamos curtir moda, ué, claro que vamos. É Rio Negro e Solimões chegando, o grandão e o baixinho com o peão apaixonado. Oh, só modão hoje, hein, filho? Cê tá doido? Vamos ouvir!

0: Tá aí Rio Negro e Solimões com peão apaixonado, marcando presença aqui na Boleia do Brasil Caminhoneiro pelos 1040 kHz da Rádio Capital, conectada com o mundo, ligada sempre em você.
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0: É, hoje no Minuto Agrojornal trazemos boas notícias para o produtor e também para quem faz as compras da casa, viu gente? É que o preço da cenoura voltou a cair nessa semana em Minas Gerais, que é um dos principais polos produtores do Brasil. Segundo o levantamento do CEPEA, a caixa de 29 quilos foi comercializada em média por R$ 50,00 em São Gotardo, ali na região do Alto Paranaíba. Isso aí, gente, representa uma queda de mais de 12% em relação à semana passada. Mas por que o preço da cenoura caiu, Riquete? É por conta do avanço da safra de inverno, né? Que aumentou a oferta da hortaliça no mercado. Além disso, alguns produtores ainda estão tendo aí, ó, estoques da safra de verão. E aí, acabou ampliando ainda mais a disponibilidade do produto. O outro ponto positivo, gente, é a excelente qualidade das raízes, viu? Que apresentaram, segundo o pessoal do CEPEA, um bom desenvolvimento e praticamente nenhum problema fitossanitário. Boa! Gente, olha, o Brasil é um dos grandes produtores de cenoura do mundo, viu? São cerca de 750 mil toneladas por ano. E são cenouras que são cultivadas em aproximadamente 25 mil hectares. Além de Minas Gerais, né, que é o maior produtor, temos aí a Bahia, Goiás, Paraná e São Paulo, entre os maiores produtores do país. Boa! Olha, para dona de casa fica uma dica aí, viu? Aproveite esse momento de preços mais baixos para incluir a cenoura no cardápio da família. Legal? Gente, ó, cenoura é rica em beta-caroteno, né? Que o organismo transforma em vitamina A e que ajuda na saúde da visão. Já viu o coelho de óculos, Jesus? Então, cadê isso? Porque o coelho come cenoura e não usa óculos. Oh, mano, fica quieto, fica quieto. Continua com a nota aí, vai. Além disso, gente, a cenoura fortalece o sistema imunológico, faz bem para a pele e ainda é uma excelente fonte de fibras. Isso você sabe, né? Ajuda para o bom funcionamento do intestino. Principalmente para a turma do trecho, que fica horas aí sentado, ó. Bota a cenoura aí, fi. Vai mastigando cenoura. Vai igual a perna longa lá, vai dirigindo comendo cenoura. Vai que a velhinha. Olha, fica a dica na hora de passar pela feira ou pelo mercado, viu gente? Se você encontrar aí uma cenourinha firme, com casca lisa, de cor bem alaranjada, ó, leva pra casa. Porque além de estar mais barata nessa época do ano, cenoura rende aí, ó, uma salada bacana, dá pra fazer bolo, sopa, suco. É saúde pra família e economia no bolso. É, e quem sabe até boas oportunidades de trabalho pra turma que tá no truque aí também. Legal? É o Minuto Agrojornal, pegando sempre uma beira, uma carona na Boleia do Brasil Caminhoneiro, FM 77.5, 1040 kHz na M pelas redes sociais. Aí ó, a sessão Viola Bruta chegando, é Mocoque e Moraci atendendo o pedido da Bel lá do Parque Bancário. Mais uma noite vou dormir sem o meu bem. Mas sabe que eu conheci essa música aí com o Milionário Zé Rico, com o Mocoque e Moraci eu nunca ouvi, cara. Vamos tocar pra turma? Sapeca o dedo aí, Jesus, vamos lá, hein?

0: Na Bahia, nosso querido vovô Josué, sempre ligado aqui com a gente. A dona Zumira, no bairro da Vila Bela. Ah, dona Zumira, beijo grande aí pra senhora. O Dito também, ali pelos lados da barranca da Vila Bela, também sempre ligado aqui com a gente. Valeu, Ditão, aquele abraço, tamo junto. O Joca, lá da Vila Alpina, sempre curtindo a nossa programação lá com a esposa. Também lá o Banana Tapeceiro. Alô, Banana, qualquer hora eu passo aí pra nós tomar um café a cavalo aí, tá bom, meu irmão? Se tiver uma banana, nós manda pra baixo também. Tá certo? Valeu, meu irmão, tamo junto. Vamos pro intervalo, gente? Tomar uma água, um cafezinho, um cavalo. Na volta tem a nossa reza aqui no Brasil Caminhoneiro. Não vai longe não, viu? Que o intervalo é rápido e eu volto já.
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0: Amor e justiça. Houve séculos atrás uma tribo cujo chefe era tido como superior aos das demais tribos que existiam ali naquela região. E naquela época, a superioridade era medida pela força física, né? Então, a tribo mais poderosa era a tribo que tinha o chefe mais forte. Mas esse chefe, gente, ele não tinha somente força física. Ele era também conhecido por sua sabedoria. E esse chefe, desejando que o povo vivesse em segurança, ele criou leis abrangendo todos os aspectos da vida daquela tribo. E eram leis severas, viu? Que ele, como juiz imparcial, fazia cumprir com todo rigor. E certa feita, alguns furtos começaram a acontecer naquela tribo. Aí o que ele fez? Ele reuniu o povo e, com tristeza no olhar, frisou que as leis tinham sido feitas para os proteger, para os ajudar. E como todos tinham o que necessitavam ali para poder viver, então não tinha necessidade das pessoas roubarem as coisas, né? Então esse cacique, né? Esse juizão aí, estabeleceu que o responsável pelos roubos teria o castigo habitual aumentado de 10 para 20 chibatadas. Só que isso não assustou o povo não, viu gente? Os furtos acabaram aumentando. E aí o que ele fez? Ele voltou a reunir o grupo e aumentou o castigo para 30 chibatadas. Ainda assim, os furtos não cessaram. Por favor, pediu o chefe, estou suplicando, para o bem de todos, os furtos precisam parar. Eles estão causando sofrimentos entre todos nós. Falou esbravejando lá o chefe, lá o cacique, né? E aí, ele aumentou o castigo para 40 chibatadas. E naquele dia, né, os que estavam próximos dele viram que uma lágrima escorreu pela sua face quando ele dispersou o grupo. Finalmente, um homem veio dizer que tinha identificado o autor dos furtos. E a notícia se espalhou e todos se reuniram para ver quem era. E um murmúrio de espanto percorreu aquela pequena multidão quando a pessoa foi trazida por dois guardas. A face do chefe ficou pálida de susto e de sofrimento. Sabe quem era o ladrão? Era sua mãe, uma senhora idosa e frágil. E agora? O povo começou a questionar se ele seria ainda assim imparcial. Será que ele faria cumprir a lei? Seria o amor por sua mãe incapaz de o impedir de cumprir o que ele mesmo estabelecera? E notava-se a luta íntima dele, que por fim falou: meu amado povo, eu faço isso pela nossa segurança e pela nossa paz. As 40 chibatadas devem ser aplicadas, porque o sofrimento que esse delito nos causou

causou foi grande demais. Ele acenou com a cabeça e os guardas fizeram a sua mãe dar um passo à frente. Um deles retirou o manto dela, deixando à mostra as costas ossudas e arqueadas. E o carrasco, armado de chicote, se preparou e começou a desenrolar o seu instrumento de punição. Nesse momento, o chefe retirou o próprio manto e todos puderam ver seus ombros largos, bronzeados e firmes. E com muito carinho, ele passou os braços ao redor de sua querida mãe, protegendo-a por inteiro com o próprio corpo. Encostou o seu rosto ao dela e misturou as suas com as lágrimas dela. Murmurou-lhe algo ao ouvido e então fez um sinal afirmativo para o encarregado. O homem se aproximou e desferiu nos ombros fortes e vigorosos uma chibatada após a outra, até completar exatamente 40. Aquele foi um momento inesquecível para toda a tribo que aprendeu naquele dia como se podem harmonizar com perfeição o amor e a justiça. É, gente, o amor é vida, né? E a compaixão, ela se manifesta a grandeza e o seu significado, né? Porque o amor, se a gente for analisar esse sentimento, ele tudo pode, tudo vence, né? O amor encontra soluções para situações mais difíceis e controvertidas. O amor, gente, ele existe com a finalidade exclusiva de tornar feliz aquele que o cultiva, enriquecendo aquele outro a quem se dirige. Então, gente, por mais complicado que esteja a tua vida, eu acredito que as coisas só se resolvem com amor, com a paciência, com a caridade. Se a gente ficar esbravejando, reclamando, desejando mal para os outros, acho que a gente não vai para canto nenhum. E que exemplo desse filho, né? Abraçou a mãe, dá-lhe chicotada nas minhas costas aí. É, amor bonito. Vamos nesse momento então, turma, colocar aí as nossas intenções para você que participa conosco aí das redes sociais, para você que está sempre ligado aí conosco pelo YouTube, né? E para você que está aí ouvindo o nosso programa também, aí se preparando para mais uma terça-feira, mais um dia de luta, coloque nesse momento aí as suas intenções particulares também. Deposite o seu próprio nome no colo de Jesus e de Maria e tenha certeza que todos os seus pedidos, todas as suas intenções, todos esses nomes aí que vocês estão colocando aí para Jesus e para Maria, pode ter certeza que eles serão encaminhados lá para o nosso Pai Celestial. E na hora certa, no momento exato, você também vai ter a tua graça atendida. Vamos rezar então? Ave Maria, cheia de graça, o Senhor é convosco. Bendita sois vós entre as mulheres. Bendito é o fruto do vosso ventre, Jesus. Santa Maria, Mãe de Deus, rogai por nós, pecadores, agora e na hora da nossa morte. Amém. Pai nosso que estais no céu, santificado seja o vosso nome. Venha a nós o vosso reino. Seja feita a vossa vontade, assim na terra como no céu. O pão nosso de cada dia nos dai hoje. Perdoai-nos as nossas ofensas, assim como nós perdoamos a quem nos tem ofendido. E não nos deixeis cair em tentação, mas livrai-nos do mal. Amém. Que Nossa Senhora, Mãe de todas as glórias e graças, São José Operário, seu esposo, São Cristóvão, padroeiro dos viajantes e dos motoristas, nos abençoe e nos protejam por todos os dias de nossas vidas, que assim seja. Amém.

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1: É isso aí, gente, de volta com o Brasil Caminhoneiro, trazendo agora aí uma dica de manutenção. Teu caminhão tá equipado com o rodoar, parceiro? É? Boa, legal, legal. Bom, você sabe que ele pode fazer uma grande diferença na segurança da viagem, até no bolso do transportador, e isso quando ele é utilizado de forma adequada, tá legal? Bom, para quem acompanha o nosso dia a dia e não sabe o que nós estamos falando, rodoar, gente, é um sistema de calibragem automático que monitora a pressão dos pneus o tempo todo. Então, se você for reparar, por exemplo, assim, na roda de um caminhão, quando tem aquela calotinha cromada no meio com uma haste, sabe, enrolada numa mola e tem um caninho dentro, pois é, aquilo ali é o famoso rodoar, tá legal? Então, se de repente algum pneu do caminhão começa a perder ar por conta de um furo, de um vazamento, o rodoar, ele identifica a queda da pressão e ele vai acionar um alerta sonoro e luminoso lá no painel do caminhão, e aí ele vai começar a repor esse ar automaticamente. Na prática, isso aí vai permitir, né, que o estradeiro continue rodando com mais segurança até encontrar um local adequado para poder fazer o reparo, né, encontrar aí um borracheiro, evitando parar no acostamento ou então em locais de risco. E além da segurança, gente, rodar com os pneus sempre na pressão correta ajuda a economizar combustível, viu? Porque um pneu descalibrado aumenta o consumo de combustível, desgasta o borrachudo mais rápido e compromete também a estabilidade do veículo. Segundo especialista, gente, ao manter a calibragem ideal, pode reduzir o consumo de diesel em até 6% e aumentar a vida útil dos pneus em cerca de 20%. Ó, isso aí vale para os carros de passeio também, viu, gente? É. Então fica a dica, ó, se o teu caminhão possui rodoar, faça as revisões periódicas do sistema, verifique sempre se ele está funcionando direitinho. Afinal de contas, pneu bem calibrado é sinônimo de mais segurança, economia e tranquilidade na estrada. Legal! Vamos de mais uma moda aí, ô Jesus? Vamos? Ó, quem tá chegando aí, ó, Bruno Marrone, Amor Não Vai Faltar. Vamos ouvir!

Tá aí o Bruno Marrone com O Amor Não Vai Faltar. E com essa moda, botamos um ponto final nessa edição do Brasil Caminhoneiro, agradecendo por demais essa audiência qualificada que rodou com a gente nessa hora cheia. Boa, obrigado pela gentileza, viu, turma? Mas não fica triste, não se desespere, não chore, porque amanhã, quarta-feira, dia de Fejuca, eu e meu querido Luiz Jesus e toda a nossa comitiva estaremos por cá para mais um Brasil Caminhoneiro inédito aqui pelas ondas da capital. Legal? Vai encarar o tapete preto, parceiro. Boa tocada para você. Ah, já tá no batente? Boa viagem, boa viagem. Para você que tá saindo de casa agora aí pro trabalho, para você pra escola, que a gurizada tá de férias ainda, né? Para você que tá saindo agora para trabalhar também, vá com calma, vá com tranquilidade aí no teu carro. Sempre utilizando aí o cinto de segurança, beleza? E nada de utilizar telefone celular enquanto tá dirigindo, beleza? A gente volta amanhã, se Deus quiser e Ele há de querer. Vou deixar vocês aí com um modão qualificado enquanto a gente vai indo embora. É Tião Carreira e Pardinho com Um Ato de Bravura. Tchau, gente! Fiquem com Deus e até amanhã!

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1: Esse é o pagode que nós fazemos aqui, né? Então vamos lá, então.
2: Simbora, pagodear.

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8: 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Daqui a pouquinho tem música bonita. 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

Olá, meus amigos, que bom encontrar você aqui mais uma vez, aqui na Rádio Capital de São Paulo. Sempre que eu começo o programa, eu fico muito contente, né, de saber que você está aí, ouvindo a Viola e a Fé. Eu estou aqui todos os dias, de segunda a sábado, das 6 às 7 horas da manhã. Muito obrigado, viu, pela sua companhia, pelo seu carinho, pela sua audiência. A cada dia que passa, mais e mais pessoas estão ouvindo o nosso programa. E são pessoas de todas as partes do Brasil. É muita gente aqui de São Paulo, né? Do interior. Pessoas do sul, pessoas do norte, pessoas do centro-oeste do Brasil. Olha, onde quer que você esteja me ouvindo, receba o meu abraço e o meu aperto de mão. E que nosso Senhor Jesus Cristo cubra você com seu manto sagrado e abençoe você e abençoe toda a sua família.

0: Bom, deixa eu pegar aqui a minha caixa de promessa. Vamos ver qual a mensagem vai sair hoje para nós. Aqui já saiu, ó. Saiu Isaías, capítulo 60, versículo 19. O Senhor será a tua luz perpétua e o teu Deus, a tua glória.
1: Há momentos na vida em que é preciso parar. Parar para refletir, refletir para recomeçar, recomeçar para ser feliz.
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0: Muito bem, gente, para começar bem o programa de hoje, vamos ouvir uma música bonita? Daqui a pouquinho eu volto!

0: Padre, meu nome é Alexandre, eu queria que o senhor orasse pela minha família, que está tudo perturbado. Se eu vier fazer uma oração, pedir para nós, que minha família está toda assim desunida, entendeu, Padre? Faça uma oração aí por nós aqui.
1: Ok, filho, vamos rezar sim por você, por toda a família. Conte sempre com as nossas orações. Bom, deixa eu colocar mais nomes na oração. São nomes que chegam no nosso WhatsApp. Deixa eu abrir aqui. Aqui é o Padre Jader Pereira. Meu nome é Elza Regina Flores, sou de Mauá, São Paulo. Padre, coloca o meu nome na sua oração. Tá na oração, filha? Tem mais, ó, Padre Jader Pereira. Eu sou a Cleusa de Moraes. Moro em Campinas. Padre, reze por mim. Estou desempregada. Vamos rezar, tá? Tem mais, ó, Padre Jader Pereira. Meu nome é Bete de Andrade Rossi, sou de Itaquera, São Paulo. Padre, coloco meu nome na oração, reze pela minha família e pelo meu filho. Meu filho Jair, que está internado. Oh, vamos rezar, viu, filha? Tem mais, olha. Vou falar mais um. Padre Jader Pereira. Coloque meu nome na sua oração de hoje. Meu nome é Flávio dos Santos Filho. Sou aqui de São Paulo, capital. Não perco um programa. Obrigado. Vamos rezar. Olha, esses nomes estão na nossa oração de hoje.

0: Sabe, meus amigos, existe um número muito grande de pessoas que estão vindo me procurar porque estão doentes. Mas não são doenças comuns. Sabe por quê? Porque as pessoas me dizem a mesma coisa, que estão doentes, que tomam remédio, mas o remédio não faz efeito. Outros dizem assim, que estão doentes, vão no médico, faz exame, mas não descobre o que tem. Será que você que está me ouvindo agora pela rádio também sofre com um problema assim? Você está doente? Você sente dores, tem sintomas no corpo? Mas você vai no médico, você faz exame e não dá nada. Nem você sabe o que você tem praticamente. Ou talvez você tenha um problema, você até sabe o que você tem. O médico sabe o que você tem, mas passa o remédio, você compra o remédio, toma e não faz efeito. É assim? Um dia uma senhora falou assim para mim, eu tomo remédio, padre, é igual beber água. Porque não faz efeito. Talvez você que me ouve neste momento também sofre com um problema sem explicação. Uma doença que ninguém consegue encontrar. Uma doença que remédio nenhum cura. Eu me lembro de uma pessoa que tinha insônia. Não dormia à noite. Ela falou assim, padre, eu tomo remédio forte, viu, para derrubar. Olha, derrubar 5, 6 homens. Não faz efeito. Eu não consigo dormir. Um dia eu estava explicando lá na igreja para as pessoas que frequentam o nosso santuário que essas pessoas que não conseguem encontrar o que têm, essas pessoas que tomam remédio, o remédio não faz efeito, na maioria das vezes é problema espiritual. Sim, na maioria das vezes é. E aí quando a pessoa sofre com doença, mas é de fundo espiritual, aí o remédio não é o remédio. O remédio também tem que ser espiritual. Sabia? É, o remédio tem que ser espiritual. Por isto que o padre Jader Pereira realiza aqui no santuário missas de cura espiritual. E domingo que vem eu vou realizar esse trabalho de cura espiritual. É uma oração forte que o padre faz. É um trabalho espiritual onde seres de luz descem do alto e andam no meio do povo fazendo a cura espiritual. Sem sangue, sem dor, sem sofrimento. Cura espiritual, cirurgia espiritual. É domingo que vem. O padre vai benzer os enfermos, o padre vai benzer os doentes, vai fazer a unção dos enfermos, a poderosa unção dos enfermos. Domingo que vem. Domingo são 3 horários. 7 horas da manhã ou 9 horas da manhã ou 3 horas da tarde. Domingo que vem eu vou fazer esse trabalho de cura, mas atenção, vou fazer também as libertações. Pois nós estaremos dando continuidade também à poderosa novena, tá? Domingo agora. Domingo que vem. Domingo que vem. Pode trazer as pessoas que sofrem. Pode trazer os doentes. Para participar dessa missa especial, viu? Eu quero que você ouça agora, com muita atenção, depoimentos de pessoas que já vieram nas missas e que foram muito abençoadas rezando com o padre.
1: Helena, Guaianazes, a minha visão, eu cheguei aqui praticamente cega. Milhões de médicos em São Paulo falaram assim, vai ficar cega. Eu falei, não vou. Jesus é mais. Estou enxergando até demais agora. Fui curada do glaucoma, alergias horríveis e o diabetes.
0: Oh, que coisa boa, gente. Graças a Deus. Tá vendo? Curada da visão. Meus amigos, talvez você está dizendo, mas padre, será que Deus pode curar a minha doença? E eu sempre digo, para Deus não tem nada impossível. Basta ter fé. Basta ter fé. Então, gente, domingo agora, vamos estar juntos aqui no santuário. O padre vai rezar pelos doentes, pelos enfermos. Se você tem alguém que está doente, mas ele não pode vir, traga as peças de roupas para o padre benzer. E aí você leva para as pessoas usarem as roupas benzidas, tá? Então anote o endereço do santuário. O Santuário do Bom Jesus está aqui no centro de São Paulo, na rua Capitão Faustino Lima, número 101, ao lado da estação do metrô Pedro II. Rua Capitão Faustino Lima, número 101, ao lado da estação do metrô Pedro II. Quando você chegar na estação do metrô Pedro II, você desce para o lado da Rua da Figueira. A nossa rua é na rua de trás da Rua da Figueira, em frente ao portão principal da Congás. Domingo agora, missa de cura espiritual, também a libertação forte. Eu espero você e por toda a sua família.
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0: Gente, vamos ouvir uma canção bonita. Daqui a pouco.

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1: Estamos de volta. E lembrando que você pode participar da Tribuna dos Aflitos também. E para participar é fácil. É só você mandar uma mensagem de voz aqui para o nosso WhatsApp contando o seu problema. Ah, e diz também seu nome, tá? Seu nome, de onde você está falando. Mande contando o seu problema por mensagem de voz, tá? Mensagem de voz. A Tribuna dos Aflitos é mensagem de voz. Aí eu vou analisar, vou ouvir aqui no programa, vou responder você. O nosso WhatsApp é o 94030-7365. 94030-7365. O código de São Paulo é o 11. Mande a sua mensagem para mim e eu vou incluir a sua mensagem aqui na Tribuna dos Aflitos.

0: Bom, eu já tenho aqui uma mensagem de voz. Quem mandou a mensagem foi o José Adelson. Ele é lá de Itupeva. Bom, ele mandou a mensagem para o padre contando o seu problema. E eu quero ouvir com você. Vamos ouvir.
1: Bom dia, Padre Jade. Aqui o José Adelson. Eu peço que o senhor poderia me ajudar, porque eu tenho um vício de bebida. Vício de bebida e tenho muito vício. Muitas dívidas. Está acabando com a minha vida. Está acabando com a vida dos meus filhos, da minha família. Da minha esposa, Rosemire. Eu peço que o senhor possa me ajudar. Eu não sei mais o que eu faço. O vício está aumentando cada dia mais, está piorando cada dia mais. Eu não sei o que eu faço mais na minha vida. Aqui, sou aqui de Itupeva, São Paulo.
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0: Meu amigo José Adelson, que mandou a sua mensagem de voz aqui para o padre. Olha, eu ouvi com atenção, viu? Eu ouvi com atenção. E eu senti uma coisa muito negativa. Você diz aí na sua mensagem que você sofre com o vício da bebida. Sofre com muitas dívidas. E isso está acabando com a sua vida, com a vida da sua esposa, dos seus filhos. E esse vício só aumenta. Você diz assim: não sei o que faço mais da minha vida, padre. Deixa eu te dizer uma coisa, meu amigo. Eu sinto que tem um mal espiritual na sua vida. Existe uma força maior do que você que te leva para esse vício. Posso sentir que você é uma boa pessoa. Sim, você é uma boa pessoa. Mas tem um mal que entrou na sua vida e que não deixa você ter forças para você largar esse vício. E o que está acontecendo, né? Está acabando a sua família. Isso está acabando com a sua família. Daqui a pouco as pessoas vão chegar para você e dizer assim: ô José, eu desisto de você, eu vou embora. O vício, ele acaba com a família, acaba com o trabalho da gente. Sim, a pessoa não quer ter ao seu lado uma pessoa que vive caindo pelas ruas, que falta ao trabalho. Por isso elas são mandadas embora. E meu amigo, o que você precisa é tirar este mal que te leva para esse vício. Se você tirar esse mal da tua vida, você vai ter forças para abandonar esse vício. Mas tem que tirar esse mal, filho. É um mal espiritual que te leva para esse vício. Padre, como que eu tiro este mal espiritual? Através dos trabalhos espirituais fortes que eu realizo

0: ele não vai ter força mais sobre você. E você vai conseguir dizer, não, eu não vou mais. Eu não vou mais. Você vai pensar nos seus filhos, na sua esposa, você vai ter força na sua vida, na sua saúde. Então, meu amigo, preste atenção, vamos fazer o seguinte. Eu quero ajudar você. Venha neste domingo, venha me procurar, venha aqui no santuário, que eu sempre ensino aqui como é que faz os trabalhos espirituais. Eu quero ajudar você. Você pode vir neste domingo. Domingo agora, 7 horas da manhã. Ou 9 horas da manhã, ou 3 horas da tarde. Vou dar um endereço, tá? Anote aí. O Santuário do Bom Jesus fica na rua Capitão Faustino Lima, número 101. Rua Capitão Faustino Lima, número 101. Ao lado da estação do metrô Pedro II. Chegando no metrô Pedro II, você desce para o lado da Rua da Figueira. É atrás da Rua da Figueira. É em frente ao portão principal da Congás. Rua Capitão Faustino Lima, número 101. Domingo, 7 da manhã, 9 da manhã ou 3 da tarde. José, tenha certeza de uma coisa. Através dos trabalhos espirituais que eu vou lhe ensinar, você vai sair da tribuna dos aflitos e vai subir a tribuna dos vitoriosos.
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0: Muito bem, gente, vamos ouvir uma música bonita agora. Daqui a pouquinho eu volto.

0: Bom dia, são 6h34. 6h34.
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3: Ótimo dia, os ouvintes da capital. Destaque para o trânsito nesta manhã de terça-feira seca. O motorista vai enfrentar trânsito carregado já na rodovia Ayrton Senna, na chegada a São Paulo, a partir do quilômetro 20 até o acesso à Marginal Tietê, devido ao excesso de veículos. Dutra é a melhor opção, o motorista só tira o pé do acelerador do 230 até o acesso à Marginal. Atenção, quem precisa acessar o aeroporto de Cumbica, a rodovia Aero Smith, tem trânsito ruim entre a Ayrton Senna e a passagem pela Dutra no sentido aeroporto, então saia mais cedo de casa para não perder o voo. Para o Rio de Janeiro, Dutra e Ayrton Senna funcionam muito bem até o momento. 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

0: Oi, Padre Jader, a bênção. Eu quero pedir oração para o meu irmão Francisco Pereira dos Santos, que ele está muito alterado porque está desempregado, está procurando um aluguel e ele quer voltar para Belo Horizonte e não pode voltar. Queria pedir a oração, o senhor fazer oração para ele, abençoar ele, que ele consiga ficar e arrumar um servicinho aqui mesmo. Muito obrigada.
1: Pode deixar, filha. Vamos rezar sim, viu? Conte sempre com as nossas orações.

Bom, deixa eu colocar mais nomes na oração. Deixa eu abrir aqui nosso WhatsApp. Quantos nomes chegando, né? São pessoas pedindo orações, pedindo bênçãos. Aqui, ó, Padre Jader Pereira. Reze por mim e reze pela minha saúde. Meu nome é Cristina Álvares, de Santo André. Vamos rezar, viu, filha? Tem mais aqui, Padre Jader Pereira. Me chamo Marina Medina. Sou de Atibaia, São Paulo. Coloco meu nome na sua oração. Rezo com o Senhor todos os dias. Obrigado, vamos rezar. Tem mais um aqui. Padre, eu sou de Campinas e sempre ouço o seu programa. Reze por mim e pela minha família. Meu nome é Ana Rita Valeriana. Vamos rezar, filha, tá na oração. Falar mais um, viu? Padre, meu nome é Gustavo Maciel. Ouço o senhor aqui em Minas Gerais. Por favor, reze por mim. Estou desempregado. Vamos rezar. Olha, esses nomes estão na nossa oração de hoje.

0: Muito bem, meus amigos. Quero chamar a sua atenção, porque eu sei que existem muitas pessoas que sofrem com doenças incuráveis. Tem pessoas que estão desenganadas, não é? Sabe quando o médico diz assim, olha, não tem mais o que fazer. Então a pessoa está desenganada. Eu me lembro de uma mulher que ela veio aqui na igreja e ela me procurou, ela chorava, chorava tanto. Ela disse que o médico falou, olha, não tem mais nada o que fazer. Você tem 6 meses de vida no máximo. Então ela chorava, chorava. Quantos que me ouvem já ouviram isso? Você tem pouco tempo de vida. Quer dizer, o médico desengana a pessoa, né? Não há mais nada o que fazer. Não adianta. Não há remédio para o seu caso, ninguém sabe o que você tem. Esses dias um jovem chegou lá na igreja e disse que tentou tirar a sua vida, mas ele não teve força, coragem, tudo porque ele estava desenganado. Falaram para mim que o meu caso não tinha jeito, não tinha cura. Quantos que me ouvem estão assim, não é? Mas eu quero dizer para você uma coisa: não se desesperes, porque existe solução, viu? Para Deus não tem nada impossível. Tenha fé. A fé remove as montanhas. Talvez o remédio não cure o seu problema. Talvez o médico não saiba o que você tem. Mas Deus pode te curar. Sim, pode te curar. Ele tem curado tanta gente aqui no santuário. Pessoas que vêm de longe, pessoas que vêm fazer as novenas com o padre. Deus está presente, meus amigos. Olhe para o alto. Ele está conosco, Ele está abençoando as pessoas que põem a sua fé em ação. Eu quero que você ouça pessoas que já vieram nas missas e que foram muito abençoadas.
1: O seu nome?
2: Almira.
1: Almira, você mora aonde?
2: Itaquaquecetuba.
1: Qual a bênção alcançada no Santuário do Bom Jesus, rezando novena com o padre Jader Pereira?
2: A bênção alcançada, agradeço muito a Deus e o bom Jesus, que em 2014 apareceu um linfoma no meu corpo, um linfoma muito raro, e eu fui curado no Santuário do Bom Jesus. Agradeço muito a Deus.
1: Você veio aqui no santuário e ficou completamente curada?
2: Em nome de Jesus.
1: E você está feliz?
2: Graças a Deus.
1: Graças a Deus, hein?
0: Graças a Deus mesmo. Vocês já ouviram aí? Tá vendo? Deus está conosco. A sua mão é poderosa. Ele vai curar você também, vai abençoar você também. Padre, não é para mim, eu tenho um filho que está doente, um marido que está doente. Você pode buscar para ele a cura. Um milagre. Atenção, domingo agora, domingo que vem, o padre vai fazer um trabalho espiritual forte de cura. Eu vou fazer a unção dos enfermos. Vamos benzer a todos com o óleo bento dos enfermos, o azeite preparado para benzer os doentes, os desenganados. O azeite que tem a bênção do alto. Nós vamos benzer a todos domingo agora. E se você está vindo representar alguém, traga uma foto, uma peça de roupa. Traga uma peça de roupa da pessoa e nós vamos benzer com óleo bento dos enfermos. Aí você leva a roupa para a pessoa usar. Domingo agora, em três horários. 7 horas da manhã, ou 9 horas da manhã, ou 3 horas da tarde. Toda vez que o padre faz esse trabalho de cura, seres de luz descem do alto, do céu, e andam no meio do povo curando os enfermos. É a cura espiritual, é uma cirurgia espiritual sem dor e sem corte, feita por seres de luz. Toda pessoa que acende a vela de cura ganha o lenço que o padre benze exorciza para colocar nas doenças. Mas é domingo agora. Domingo agora eu vou continuar as poderosas novenas. Domingo agora vamos fazer também a libertação, porque tem gente que a doença é de ordem espiritual. Por isso toma remédio, não faz efeito, nunca sara, não é? Tem gente que a doença é de origem espiritual. E se você tem uma doença que é de origem espiritual, para você sarar, precisa tirar o mal espiritual. Então anote o endereço. E vamos estar juntos domingo agora, viu? Domingo, gente, 7 da manhã, 9 da manhã ou 3 da tarde. O Santuário do Bom Jesus está aqui no centro de São Paulo, na rua Capitão Faustino Lima, número 101, ao lado da estação do metrô Pedro II. Rua Capitão Faustino Lima, número 101, ao lado do metrô Pedro II. Quando você chegar no metrô Pedro II, desce para o lado da Rua da Figueira, e atrás da Rua da Figueira, e em frente ao portão principal da Congás. Neste domingo, eu espero você e toda a sua família.
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0: Gente, vamos ouvir uma música bonita? Daqui a pouquinho eu volto!

0: São 6:50 aqui na Rádio Capital.
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2: 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Destaque para o trânsito agora, para o transporte público, tudo funcionando bem, ônibus, trens, CPTM, metrôs e Via Mobilidade funcionam normalmente nesta manhã de terça-feira. Zona Leste de São Paulo, a Radial Leste já com trânsito intenso no sentido centro, entre o metrô Patriarca até o metrô Vila Matilde, esse trânsito volta a ficar intenso a partir do metrô Belém e segue assim até o viaduto Bresser. Para o bairro, quem está na Radial Leste não vai enfrentar dificuldades. Salim Farah Maluf tem trânsito ruim no sentido Vila Prudente na saída da Dutra, até a Celso Garcia, depois o caminho é bom. 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

0: da Santíssima Virgem Maria, Santo das causas perdidas e dos males desenganados, olhai por nós neste momento. Aumentai o nosso amor e a nossa fé. Abençoai a nossa casa e a nossa família. Prosperai o nosso trabalho e as nossas mãos. Fortificai a nossa saúde e o nosso corpo. Ó meu bom Jesus, Santo protetor daqueles que em vós confiam, sei que serei atendido, pois igual ao teu nome, mais poderoso não há. Meu bom Jesus, rogai por nós. Abençoe-vos o Deus Todo-Poderoso, Pai, o Filho e o Espírito Santo. Amém.
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7: 7 horas tem rodízio válido para veículos com placas finais 3 e 4. Esses não podem circular no centro expandido de São Paulo até as 10 da manhã e depois entre as 5 da tarde até as 8 horas da noite. O destaque para as rodovias que cortam o estado de São Paulo: trecho final da rodovia Castelo Branco, o motorista reduz a velocidade na região de Osasco a partir do quilômetro 18 até o Cebolão devido ao excesso de veículos. Rodovia dos Bandeirantes também tem trânsito ruim desde a Avenida Mutinga até o acesso à Marginal Tietê. Mesmo ocorre com a rodovia de Anguera, que é a opção. Trânsito intenso do 16 até o 13, depois caminha melhora. Para Campinas Interior, essas duas rodovias funcionam bem até o momento. 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

0: 7 horas bom e 1 minuto. Se joga, bonitinha, bonitão. Bom dia, bom dia, bom dia, Brasil!
1: Brasil!
0: Bom dia, São Paulo! Que delícia, que delícia! Terça-feira gostosinha! Terça-feira, juntinhos aqui com você. Então,

0: Acorda, menina!
1: Acorda, São Paulo!
0: Acorda, tá na hora, bom dia, bom dia! Dormir pra quê? Você dormiu tudo que tinha que dormir? Que delícia, vamos esticar, vamos estralar aí os nossos esqueletos, porque hoje é terça-feira, rumo pra quarta, que tá chegando quinta, que já já é fim de semana, hein?

0: Bom dia, 7 horas e 3. Já estamos ao vivo aqui pelos estúdios da Rádio Capital. Oi, sou eu mesmo, a M1040, FM77.5 Capital. E é claro, pelo YouTube Capital com você. Então se joga aquele bom dia maneiro, aquele bom dia gostoso, bom dia! Aquele good morning pra quem não é brasileiro. Que delícia, gente, é isso, é acordar com o pé direito mesmo, achando que tá tudo maravilhoso e o que não tá a gente faz ficar. Bom dia, galinho, achei que você não ia cantar hoje, tava atrasado, hein, galinho. É, galinho, cuidado pra não virar frangaçado, hein. Bom dia, Reinaldo Alves!
1: Bom dia, Vini, tudo bem?
0: Tudo ótimo!
1: Frango assado eu gosto, hein?
0: Ah, eu também, nossa, meu
1: Esse
0: Deus.
1: Galinho aí, uma tulipinha dele...
0: É, eu gostava, hoje não consigo comer mais.
1: Não, né? Vai mais, não?
0: Não, mas assim, o cheiro dele, aquele cheiro de frango, franguinho assado de domingo, né?
1: É, gostoso, mas tem que ser aquele frango assado que vende... É daquelas
0: padaria.
1: Da padaria, mas aquelas máquinas à moda antiga, você coloca o carvão dentro.
0: Sei,
1: o elétrico não é muito bom. Porque tem duas versões da máquina.
0: Ah, a elétrica. Não sabia, não.
1: E tem a do carvãozinho. A do carvãozinho, bicho, aquilo ali é uma maravilha.
0: Aquilo será
1: é uma
0: que é aquilo que deixa o cheiro de frango defumado, sei lá.
1: Sim, inclusive, quem comprou air fryer e gosta de fazer uma carninha, fala que se você colocar. Não tô recomendando, nunca fiz, tá? Mas tem gente que tem e faz, coloca um carvãozinho dentro da air fryer na hora de fazer a picanha ou a maminha.
0: Ah.
1: Picanha pra quem pode, né? A maminha diz que fica com gostinho de churrasco.
0: Olha, eu tenho uma air fryer lá em casa poderosa, mas assim, eu não uso. Não
1: gosto. Não gosta?
0: Fica de enfeite. Ah, eu não sei, fica com cheiro de borracha. Tudo que faz na air
1: fryer. Sério?
0: De plástico, sei lá o que é aquilo. Então, eu não gosto de nada feito na air fryer. Mas eu vou fazer essa tática, essa técnica, essa dica que você trouxe hoje.
1: Do carvãozinho?
0: Funciona. Bota um carvãozinho dentro dela.
1: É, dentro da air fryer. Só um pedacinho, tá? Pra entendi. Dar aquele gostinho do churrasco.
0: Ah, entendi.
1: Você que tem air fryer, que faz isso aí, por favor, mande pra cá.
0: Conta pra gente se isso é verdade.
1: Experiência.
0: Né? Essa experiência. E aquele beijo pra você. Aquele beijo com sabor de sucesso hoje, hein? Beijo com sabor de sucesso. Tá, hoje pela manhã, aqui nessa terça-feira gostosa, pra você que está no FM 77.5, M1040, pra você que está aqui no YouTube, eu já quero começar mandando aquele beijo gostoso pra Edna Oliveira, que falou que também não gosta de air fry.
1: Também não?
0: Não. A Maria Quitéria tá aqui, um beijo, sabor sucesso pra você. Olivia Alves tá aqui, sua linda. Edna Oliveira, deixa eu ver. Levantei às 5, lavei o cabelo, sequei e voltei pra cama de novo. Você é corajosa. Olha, você é top das top, porque levantar, lavar o cabelo, secar pra depois voltar a dormir, eu estaria dormindo até agora. Então, meu amor, você é maravilhosa. Maravilhosa. Quem chega aqui é o Rodrigo Petrolini também. Bom dia, galera. Bom dia, maravilhoso. Eu quero seu bom dia aqui no 983345777. Porque eu já estou tomando meu cafezinho gostoso. Eu quero.
1: Café moço. Da Neia hoje, hein?
0: Eu quero, moço. Eu quero um café gostoso. Ô, moço, eu quero um pão de queijo ou um pão na chapa, moço.
1: É bom, né?
0: Eu gosto. Olha, aquele pãozinho, saída ou entrada? Entrada ou saída? Entrada,
1: requeijão. Ah, entrada é bom, né?
0: Entrada, requeijão. Olha, maravilhosa. Alguém já acordou hoje de bem com a vida, Reinaldo?
1: Quem?
0: Não sei, me fizeram um pix aqui.
1: Ah, que maravilha,
0: adoro. 7 horas da manhã. Nossa, Jesus, Maria José. Ai, eu adoro isso.
1: Essa pessoa seja... aqui, ó.
0: Opa, que essa pessoa seja abençoada o dia todo. Quero mais um, mais um. Ai, eu tô proibido de falar dela, né, gente?
1: De quem?
0: Da Xuxa.
1: Por quê?
0: Ah, você não viu ontem? O ouvinte falou que não gosta, que não é pra falar.
1: Ah, não, mas, cara, o gosto é igual cachorro, né?
0: Cada um tem o seu.
1: Exatamente.
0: Ai, que delícia. Um beijo pra você. E olha, vamos começar, então, falando da previsão do tempo pra hoje, né, gente? Quem já notou aí que já mudou? Deu aquela mudadinha?
1: Eu.
0: Pois é, hoje, 21 de julho.
1: Tá calor.
0: Ó, tá pois é, tá calorzinho, né, pra quem gosta e quem saiu daquela friaca. É, mas não fica vibrando muito não, porque eu já tô sabendo.
2: Para.
0: Já tô sabendo que pode mudar, tá? Mas vamos para o que está no momento. Mínima de 15 graus, a mínima de 15 tá graus. Ótimo. E a máxima, gente, olha isso, 27 graus.
1: Aí a chapa já esquentou, né?
0: Pois é, e sem previsão de chuva, tá? E lembrando que a umidade do ar pode cair para perto dos 30% durante a tarde.
1: Aí vai ter um monte de gente assim, na rua.
0: Pois é. Então, aquela umidificada básica, aquela pausa hidratação, tá? Se você tiver aquele sorinho, sabe? Dá uma soronada nas narinas.
1: Dá o quê?
0: Soronada nas narinas, sabe? Dá

0: aquela molhadinha assim, porque olha, gente, tempo seco, ninguém merece, tá? E olha, Reinaldo Alves, e pra vocês que gostam aí da fogueirinha, do calorzinho, né? A mudança no tempo deve chegar entre quinta e sexta-feira, com a aproximação de uma frente fria.
1: Aposto que vem da praia isso aí.
0: Gente, por isso que eu falo, né? Olha, viver aqui em São Paulo, você tem que viver, sabe?
1: Todas as estações do dia.
0: É, todas as estações do dia, porque... Gente, a gente tava numa friaca que ninguém aguentava levantar. Agora, tem gente que já não tá dormindo mais com edredom. É só aquele lençolzinho, olha lá.
1: Eu!
0: Pois é. E agora eu já estou anunciando que daqui um dia e meio, dois dias, vai, chega uma frente fria.
1: Aí,
0: é pra acabar, né?
1: Quer dizer que a semana que vem pode começar virada, ou final de semana mesmo, né?
0: Pelo jeito. Exatamente.
1: Depende de quanto sopra o vento, né? Da praia pra cá, né?
0: Pois é, Reinaldo. Então, assim, já se prepara, fica cantando vitória, achando que final de semana vai estar 33 graus, que você vai descer pra praia e que você vai fazer, já vai mergulhar. Não, queridinha, porque olha, o tempo de sereia ainda não chegou, tá? E lembrando que hoje tem rodízio municipal valendo para os veículos com placas finais 3 e 4. Eu, portanto, estou dentro desta regra.
1: Tá no rodízio?
0: Estou no rodízio.
1: Puxa vida, Vinho.
0: Pois é. Então, hoje, placas 3 e 4, tá? 3 e 4 estão no rodízio. Então, já sabe, tá valendo, ó. Faz 10 minutinhos que tá valendo, vai até as 10 horas da manhã. E depois volta, retorna às 17 horas, né, Reinaldo Alves?
1: É isso aí. Então, multa pesada, R$ 130,00, 4 pontos na habilitação. Então você tem que tomar cuidado, principalmente quem vem para o centro expandido, que a gente fala de rodízio aqui, tem uma zona que é delimitada, por exemplo. Vou dar um exemplo da Zona Leste, da Salim,
0: explica isso.
1: Da Salim Faramaluf, para lá, ou seja, do Tatuapé, para lá, não tem rodízio, é só para cá. Então o centro expandido, ele tem uma área delimitada e é só aqui que vale o rodízio. Para quem mora em bairros mais afastados, não precisa nem ser tanto, tá?
0: Eu acho justo.
1: Perus, por exemplo, pessoal da freguesia do Ó, não passando das pontes da Marginal para cá, não tem rodízio. A pessoa anda pelo bairro, vai para onde quiser. Quem mora, por exemplo, lá na Zona Leste, quer ir pro Shopping Aricanduva, vai tranquilo, volta tranquilo, vai no Parque do Carmo tranquilo, independente da placa.
0: Tá aí, né, gente? Tá vendo? Vocês que estão aí estão fora do rodízio. Agora, para quem, né, está no metro, Metrozones, CPTM, gente, olha uma notícia muito boa. A operação está normal, por enquanto, no sistema metroferroviário da Grande São Paulo, sem registro de falhas generalizadas nas linhas. Então, lembrando para você que usa aí a linha 1, azul, operação normal, linha 2, verde, operação normal, linha 3, vermelha, também operação normal, e linha 15, prata, operando normalmente.
1: Deixa eu dar um recado só para quem usa o transporte, principalmente ali, as linhas 11, 12 e 13, que a 11 é a Coral, 12 Safira e 13 Jade. A CPTM está saindo de cena e está assumindo a Trivia Trens, tá?
0: É isso mesmo,
1: então,
0: né?
1: Vai ter um período de transição entre as companhias, né? E a Trivia passa a operar, então, as linhas 11 Coral, 12 Jade, 13 da 12 Safira e 13 Jade da CPTM, já nessa terça-feira.
0: E também a gente estende para Expresso Aeroporto,
1: exatamente,
0: né, que também vem neste novo comando. Segundo o governo e a concessionária, para quem pega o trem hoje, nada muda, tá, gente? A tarifa continua a mesma, as integrações permanecem, os funcionários da CPTM vão acompanhar a operação durante um período de transição para evitar problemas. A promessa é de investimentos para modernizar as linhas, ampliar estações e reduzir o intervalo entre os trens ao longo dos próximos anos. Então, como o Reinaldo disse, né, quem assume essas linhas 11 Coral, 12 Safira, 13 Jade e o Expresso Aeroporto é agora a concessionária Trivia Trens, né?
1: E tem um desafio pela frente, que a linha 11 Coral, né, Vini, leva mais de 500 mil de passageiros por dia.
0: Pois é, então sucesso aí, né, a essa concessionária, essa nova concessionária Trivia Trens. E eu espero de verdade que o negócio funcione, né?
1: Tem que funcionar, porque um pouquinho antes de virar, né? Da gente tá sabendo da notícia e tal, estavam assumindo, né, a Trivia. É, nesse período de transição, foram o período que mais aconteceram as falhas. Então, que a gente falava todo dia aqui.
0: Então, meia por meia dúzia não adianta, né? A gente quer solução. Em Trivia 3, já estamos de olho aqui, ó. Mal entrou e já estamos de olho bem aberto pra senhorita. E olha só, acidente agora. Acidente aqui na Zona Leste, tá? Dois caminhões se chocaram. Então, você que tá pegando aí, olha, as rodovias na Zona Leste, se prepare porque vai ter trânsito. Você não vai chegar no horário, é bem isso. Já manda aquele zap maneiro, porque dois caminhões acabaram de se chocar, gente. Então, assim, já sabe, né? Pelo tamanho aí desses automóveis, né? O negócio tá feio aqui, ó. Eu tô vendo aqui pela televisão.
1: É.
0: Tá bem feio, não vi ainda, não consegui achar qual é o nome da rodovia.
1: Daqui a pouco o Vanderlei Corrêa atualiza a notícia aqui pra gente.
0: É verdade, é verdade. Gente, são 7 horas e 15 minutos, eu quero aquele bom dia gostoso, bom aquele dia. Seu bom dia aqui pra mim, pra gente começar a terça-feira, porque eu sou assim, eu gosto do seu bom dia. O seu bom dia me traz energia, é aquela troca de energia positiva, maravilhosa. E ontem nós abrimos aqui, Reinaldo Alves não chega pra cá, o encontro com o Vini de la Carte, tá?
1: Foi?
0: A gente abriu o encontro com o Vini de la Carte. Eu nem olhei ainda, pra ser bem sincero, as inscrições. Então, às 8 horas, a hora que a Vitória chegar, você vai poder solicitar o link pra fazer as inscrições. Lembrando que a vaga é limitada e nós vamos fazer esse encontro às cegas, tá? Nós vamos chegar todo mundo neste local com uma venda nos olhos. Depois que nós tivermos acomodado, aí que nós vamos tirar as vendas e vamos descobrir quem serão as pessoas que vão estar conosco nesse encontro.
1: Ah, é assim, é?
0: É, exatamente.
1: É porque teve uma ouvinte, que é a Regiane, que passou um WhatsApp aqui, e eu tava ouvindo o áudio dela, ela falou que teve que sair ontem e tal, e ela não teve como ouvir. Então, pra você explicar direitinho pra ela como é que funciona isso aí.
0: O encontro com Vini de la Carte nasceu através de um dia que eu fiz uma homenagem aqui para as mulheres, para as mães, algo parecido, que eu não me lembro agora. São tantos programas e tantas emoções. E nós decidimos, eu e nossos vocês ouvintes, que nós deveríamos nos encontrar, né? Então, eu estou armando esse encontro. É aquele encontro, gente, que não é festa, que não é num bar, que não é nada. É aquele encontro onde a gente vai sentar embaixo de uma árvore, num parque, num shopping. Eu ainda estou analisando qual vai ser o local, né? Através da resposta ali que vocês vão preencher no formulário, eu vou montar esse local. Então nós vamos, um sábado, um domingo, nós vamos fazer esse encontro. Nós vamos chegar todos ali, separados. Nossa equipe vai separar vocês. E nós vamos chegar nesse local debaixo de uma árvore linda, maravilhosa. Todo mundo vendado. Todos estarão vendados. Ao meu comando, nós vamos tirar as vendas e vamos conhecer as pessoas desse encontro. As 25 pessoas, 26 comigo, juntos, ao mesmo tempo. E ali nós vamos compartilhar experiências, emoções, vamos participar de dinâmicas. E ali nós vamos fazer conexões e vamos fazer novas amizades. Ali nós vamos trocar WhatsApp, vamos criar grupos e nós vamos compartilhar momentos da nossa vida com pessoas diferentes. Vamos conectar e fazer uma teia de amizade. É isso mesmo. Sabe aquela roda gostosa onde a gente leva um salgadinho, a gente compartilha não só a nossa emoção, mas as nossas experiências, os nossos dotes. É isso mesmo. Esse é aquele encontro incrível que já está nascendo. Mas para isso você precisa participar.
1: Eu voto para que seja num parque.
0: Ah, eu tô assim, eu já tô com um parque na minha cabeça aqui que vai ser incrível.
1: Porque a gente vive tanto nessa correria do dia a dia, shopping a gente vai todo dia, né? Shopping a gente vai todo dia não, todo final de semana. Quem tem criança pequena sabe muito bem. Então a gente vive nessa selva de pedra. Então, com esse contato com a natureza, debaixo de uma árvore, você entendeu? Aí uma praça, quem sabe uma praça, né? Uma praça bonita.
0: É verdade.
1: Bem cuidada.
0: Isso.
1: Quem sabe daí não vem um Paulistar 2.
0: E assim, longe das câmeras, longe do microfone, aquele contato que a humanidade perdeu, sabe? Telefone na Neca de Tibiricas. Eu não vou fazer a quinta série de recolher o celular de todo mundo, mas todo mundo com o celular na bolsa, só para uma emergência, né? Não quero ninguém conversando no zap. Vai ser aquele momento onde a gente vai restabelecer a energia, conectar com a natureza, dar risada, se emocionar, sabe? Vai ser tão gostoso que eu já estou assim ansioso para as inscrições já fecharem e a gente já marcar esse encontro com o Vini de la Carte. Esse vai ser o primeiro encontro de vários, vários encontros que nós iremos promover aqui, né? Muita gente já tá aqui, Vini, eu quero ir, eu quero ir, eu quero ir, eu quero ir. Mas para isso, você vai ter que se inscrever lá, tá bom, gente? Agora, se você quer guaraná, se você quer
1: comer
0: comidinha, se você quer dar aquele somebody love, se você quer samba no pé, aí não é pra esse encontro. Tô sendo bem sincero, esse encontro é diferente. Aí esse encontro aí que você quer, um guaranavita,
1: sabe? Berry Nights.
0: Um Berry Nights, aí é dia 13 de setembro. Aí esse daí é lá no Clube Piratininga.
1: É pra isso.
0: Aí é pra isso, pra rebolar até o chão, pra tomar aquele guaraná até entupir, meu amor. Então, esse é dia 13 de setembro. Esse já tem data marcada e local. E aí é o seguinte, falando desse baile aqui, ontem eu fui dar aquela espiadinha e eu já tô assim, falei, nossa, o povo tá
1: animado,
0: tá,
1: Vini?
0: Tá animado.
1: Isso é bom.
0: Então, minha gente, já adquira já o seu ingresso, porque esse baile é aquele baile que a gente vai fechar com chave de ouro. Ele já está sendo desenhado e executado já há 4 meses. Então você já sabe que o negócio é aquele negócio que vai ser impactante. Literalmente impactante. Então não deixa pra comprar esse ingresso próximo. Ah, tá longe, tô em julho ainda, vai ser só em setembro. Meu amor, a gente piscou, o dia voou. Então, você que tá aí, compre agora. É só clicar no banner que está lá no site da Capital, Capital Disco. Você clica e vai pro Simpla, adquira seu ingresso. Ou mande aqui agora no 983-345777 e recebe o link, tá bom? Já adquira agora o seu ingresso. A gente tem bom dia, rei!
1: A gente tem muitas pessoas mandando mensagem no 983-345777. Se você não ligou ainda, não mandou sua mensagem, o telefone é esse aqui, ó.
2: WhatsApp.
3: WhatsApp. 11 983-345777.
2: Participe. Mande sua mensagem. Vê.
4: Bom dia, Vini. Bom dia, rei.
1: Bom dia.
4: É a Rosana Bento, do Americanópolis. Bora, bora, se jogar.
0: Bora.
4: E mais um dia de trabalho, né? Retorno de férias.
1: Beleza.
4: Vamos que vamos. Um beijo. Um ótimo
0: beijo.
4: Programa pra todos.
0: Obrigado,
4: nós.
0: Obrigado, meu amor.
1: O povo acorda cedo, graças a Deus, né, Vini?
0: Olha,
5: bom
0: gente.
5: Dia, bom dia. Lindo. Bom dia, rei.
1: Bom
5: Tô chegando
1: dia.
5: No trabalho. Ó. Terçou, né?
1: Terçou.
5: Um ótimo dia a todos. Aqui é Mônica de Imbuguaçu.
0: Bom dia, e bom dia pra você. Gente, não, pode falar do Guaraná, eu adoro um Guaraná também.
1: Você gosta?
0: Mas eu só estou, né, colocando aqui as claras, que este encontro é sem Guaraná. Um encontro com Guaraná é dia 13, que inclusive eu quero tomar uns Guaraná com vocês no dia 13 de setembro, tá? Então, pra a turma do Guaraná, dia 13 de setembro.
1: Adoro, Sueli Pretinha, te espero, viu?
0: Pois é, tem mais alto chegando aqui.
6: Bom dia, meninos lindos da Rádio Capital.
1: Oi.
6: Aqui é Sandra da Freguesia do
1: Sandrinha.
6: O. Realmente, tem máquina que só bronzeia e não deixa aquele douradinho.
1: Ah, do frango.
6: Só dá o colorido. Tem diferença mesmo das primas assadas. Beijos. Bom dia.
0: Beijo, maravilhosa.
1: Kiki, cadê você?
7: Oi, Vini. Bom dia, rei. Bom dia, Vitória.
0: Bom dia.
7: Bom dia, tio, toda a equipe, Maria Quitéria. No domingo, eu vou. De sábado, não, porque atualmente todos os sábados eu tô trabalhando direto.
0: Tá, né? Folga.
7: Só no domingo agora. Então, se for no domingo, eu irei. Só fala aí, é no domingo.
1: Partiu, Vini, domingo?
0: Bom, nossa. Vamos lá. Vai, se inscreve, Maria Quitéria, se inscreve, que a gente tá decidindo a data e o local.
1: É isso aí.
5: Bom dia, Vini. Bom dia, com muita alegria, dia, com muita esperança. Para todos vocês aí da Rádio Capital, que faz a gente feliz, que vocês são mil, estão no coração do mundo e do Brasil.
0: Opa!
5: Um beijo para todas as ouvintes. Eu mesma, Pantera de Santos. Beijo, miau. Tô no encontro, hein, nesse convite aí.
0: Monique Venturelli, eu mando te buscar, hein?
1: A gente puxa buscar, pelo rabo.
0: Hein, Monique Venturelli? Beijo, maravilhosa. A Monique é incrível, né, gente? Ah, essa Monique, viu? Ela não aparece logo aqui pra gente conhecer ela.
1: Ela tem que vir, né? De Santos para o mundo, Vini.
0: É.
1: Tem mais áudio.
3: Bom dia, Vini.
1: Ô, Léo.
3: Reinaldo.
1: Tá bom?
3: Tudo bem?
1: Bem,
3: quem está falando aqui é o Leonardo do Trevé. Olha, o seu programa tá excelente. O programa tá excelente, tô gostando do programa. Eu não vejo a hora da Angela Matos voltar.
0: Segunda.
3: Eu tô morrendo de saudade dela também, viu? Manda alô pra minhas amigas do grupo da Nazete também, pra Raída Ribeiro, Fátima Araújo do Guarapiranga, Marlene Dias, Verônica Machado de Perus,
1: Verônica.
3: E pra Sueli Soares Jassanã, e pra Fran Reis e a Alvim. Fique com Deus, bom dia, até logo.
0: Um beijo maravilhoso, um beijo, Nanazete.
1: É um clã, né, cara? É um clã. Tá sempre conectado.
5: Bom dia, Vini. Bom dia, Rei. Deixa eu te falar. Fala. Faça isso mesmo, Air Fry.
1: O carvão?
5: Mas antes você tem que fazer o carvão virar uma brasinha, tá? Aí, você põe um pouquinho de álcool em gel no carvão e põe na boca do fogão. Aí vai virar um carvãozinho em brasa. Você coloca numa caminha de papel alumínio. Você faz uma caminha de papel alumínio, põe no cantinho da air fry e põe carne, linguiça. Vini, não deve nada para um churrasco na churrasqueira.
1: Tá vendo, Vini?
5: É uma delícia. Eu também acho que as coisas ficam com gosto de plástico, mas o churrasco não fica. Pode fazer que você vai amar. Fica uma delícia, mas o segredo é o carvãozinho. Você tem que colocar o carvãozinho pra ficar defumado, sabe? Vai ficar uma delícia. Beijo, Vini, eu te amo. Aprendi a te amar demais.
0: Tá.
5: Agora eu te escuto na parte da tarde também. Beijo, Fernando, do Parque do Chaves.
0: Amor, me explica. Amore, me manda outro áudio que agora eu fiquei.
1: Tentado,
0: deixa eu falar. Então vamos lá. O negócio do carvão eu entendi. Você bota um pouquinho de álcool nele, aí põe lá na boca do fogão, ele vai ficar laranjinha, que é a brasa, aí faz uma caminha, bota lá no cantinho da bonita. Agora, a carne. A carne precisa estar grossinha para não ficar seca, e ela é só no sal grosso. Eu sou péssimo com carne, gente, me ajuda. Aí eu boto o sal grosso ou eu tempero a carne com sal, com aqueles temperos prontinho e tal, e boto. Essa carne tem que estar grossa ou o bife é fino, não vai ficar muito seco? Me explica tudo isso, por favor, porque eu vou fazer hoje. Eu vou passar no açougue.
1: É hoje?
0: Eu vou comprar. Deixa eu ver. Um contra. Aí tá caro.
1: Contra tá caro, mas fica bom, né, Fry?
0: É o contra ou a picanha que tá mais caro?
1: A picanha tá mais cara.
0: Ah, então vai ter que ser o contra.
1: Mas
0: então.
1: vai de contra.
0: Falaram que eu ia conseguir comprar uma picanha?
1: Aonde?
0: Ah, né?
1: Agora eu vou fazer esse negócio aí. Se der ruim, bicho, aí esse negócio do agora, carvão.
0: Amiga maravilhosa, que eu te amo, me ensina a questão da carne agora, tá? Se tem que estar na grossura de um dedo, porque tem isso, né? Eu não sei mexer com aquele trambolho daquela air fry. Vai que eu coloco um bife muito fino e fica seco e o negócio não fica bom, né? Só me ensina aí o tipo de carne. Pode colocar tudo amontoado ou tem que colocar certinho. A minha é aquelas grandes. Tipo, dois bife, duas linguiças, tem que ficar espaçado. Me ensina aí.
1: Tô vendo um movimento atrás de mim. Vocês fizeram, tem carvão lá embaixo?
0: Tem carvão lá embaixo.
1: Tem carvão lá embaixo.
0: Mas
1: então
0: tem
1: é isso aqui, Everaldo, tio aqui.
0: Ai, Everaldo chegou?
1: Chegou.
0: Falando em Everaldo.
1: Peraí.
0: O Everaldo.
1: Nada aí, Everaldo.
0: O Everaldo lá da Globo parece o Everaldo, né? Não lembra?
1: Lembra?
0: Lembra?
1: Ai, meu Deus.
0: Tem áudio?
5: Bom dia, Vini. Bom dia, Rei.
1: Bom dia.
5: Vini, a sua risada é muito contagiante, Vini.
0: Obrigado, amor.
5: O seu programa é maravilhoso. Amo todos vocês. Um bom dia.
0: Bom dia, bom dia, gata.
1: O povo tá chegando, o povo quer falar, Vini.
0: Eu gosto, eu gosto.
5: Bom dia, Vini, bom dia, Rei, bom dia a todos da Rádio Capital, bom dia, ouvintes.

0: voltando a trabalhar depois de 15 dias em casa, cuidando da filha que fez uma cirurgia, mas tá tudo bem, graças a Deus.
1: Graças a Deus.
0: Um bom dia para vocês. E uma semana, né? Nós estamos na terça-feira abençoada para todos. Beijo.
1: Beijo, obrigado pelo seu áudio maravilhosa. E olha, eu amei aquele áudio da nossa amiga que falou que me escuta à tarde também. Eu voltei pro Chega ontem, tá? Então eu quero convidar você. Você tá trabalhando à tarde, não consegue me assistir, mas consegue me ouvir. Então bota o fone no WhatsApp, na capital, pra você ouvir o Chega Pra Cá, participar. Ontem a gente teve um Cala Boca Magra que deu um borogodó. Então, gente, eu preciso muito dessa audiência querida e de vocês, que eu amo de paixão aqui da manhã. Eu vim roubar vocês aqui da manhã por Chega Pra Cá.
2: Emprestar.
1: Às 16 horas, às 16 horas. Então, vem comigo.
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1: Tem que ser agora. Vem, chega.
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1: em qualquer lugar. Às 16 horas, tá? Eu convido você aí pra me acompanhar. Você que não me conhecia, gente, vocês vão adorar. 16 horas, são 7 horas e 30 minutos e é o som do Chega Pra Cá.

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7: Bom dia, Vini Della Carte, bom dia, Reinaldo e todos os ouvintes da capital. Destaque para o trânsito nesta manhã de terça-feira, para falar do corredor norte-sul, que já é ruim no sentido zona sul de São Paulo, bem entre a Praça Campo de Bagatelle até a ligação. O motorista reduz a velocidade devido ao excesso de veículos. No sentido zona norte, intensidade na Avenida Interlagos até a Vicente Raul. Esse trânsito volta a ficar intenso na Rua dos Tamoios, passando ali pelo aeroporto. Melhora um pouquinho, fica ruim novamente ali no Parque Ibirapuera, porque tem uma ocorrência registrada. Corredor das avenidas Jaguaquara, Domingos de Moraes e Vergueiro funciona como opção para o motorista fugir desse trânsito. Tudo ok com o transporte público e até as 10 horas tem rodízio válido para veículos com placas sinais 3 e 4. 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
9: Bom dia, Vini. Bom dia, gata. Renato. Bom dia, capital. Vini, o bife que você compra tem que ser grosso. Mesmo no wi-fi que você vai fazer, tem que ser grosso. E pra você temperar a carne pra ela ficar gostosa, não precisa pôr muita coisa não, viu? Você põe um pouquinho desse seu tempero que você tiver. Coloca um pedacinho de abacaxi, tempera ela com suco de laranja.

0: laranja, ou uma maçante de carne, mas um bom mesmo para fazer churrasco e comprar grosso, tem aqui em casa, sempre quando eu faço, a gente compra alcatra.
1: Alcatra.
0: Ah. Beijo, Vini, eu quero ir nesse passeio, me explica como que é. Ouve minha mensagem, Reinaldo.
2: Tá aqui. Beijo, maravilhosa. Olha, já, às 8 horas, eu vou parar pra explicar pra vocês bem certinho, porque aí vocês vão mandar o link pra vocês já se inscrever. Então vamos lá, eu vou anotar aqui. Alcatra. Alcatra. São as sugestões.
1: Se tiver um dinheirinho sobrando, o Baby Beef também é bom, viu?
2: Que isso?
1: Baby Beef?
2: É.
1: Uma carninha boa pra churrasco. Não é caro, não. Fica tranquilo.
2: Mas Baby Beef?
1: Baby Beef.
2: Ah, eu só conheço Baby Beef do Brasil.
1: Eu também conheço.
2: É Baby Beef que fala?
1: Baby Beef. Ah, vai bem no churrasco.
2: Alcatra.
1: Aquele, já anotei aqui. Aquele queijinho nozinho também é bom.
2: Ah, tá? Não consigo comer queijo mais.
1: Não consegue?
2: Nossa, tanta coisa eu não consigo mais comer.
1: O abacaxi? Nossa, o abacaxi vai, né? Meu
2: Deus do céu, tinha coisa que eu gostava de comer gostoso. Agora não tô conseguindo nem isso comer mais.
1: Não desce mais?
2: É, tipo meu esse Jesus. Queijo, vai. Mas uma alcatra e eu entendi. Faz lá um temperinho, bota lá no airfryer. Gente, eu vou filmar isso, vou passar aqui.
1: Por favor, o segredo do churrasco...
2: E tem que ser grosso.
1: Tem que ser grosso. O segredo do churrasco... É sal, meu. Você acertou no sal, você não precisa de mais nada. É. Sal grosso.
2: Sal grosso.
1: Sal grosso.
2: Tudo grosso.
1: Tudo grosso. Tem que ser grosso.
2: Entendi.
1: Aqui, deixa eu ver.
3: Oi, Vini.
2: Oi,
3: Reinaldo.
2: Amor.
3: Bom aqui, dia. Gente. Uma terça para todos nós. Eu só gostaria de saber desse negócio da airfryer aí, se colocando o carvão, se não prejudica a airfryer, se não tem nenhum problema, não tem nenhum risco,
1: mas perigo. Mas não é pra colocar o pacote.
3: Bom dia, Eunice de Guarulhos.
2: Bom dia, Eunice.
1: Se fizer a caminha, não, né?
2: Não, eu acho que não. Do jeito que a nossa amiga explicou. E é assim, gente, vamos lá. É um tourinho de carvão. Não vamos pegar aquele torrão desse tamanho que vai ocupar metade da air fry, que aí o negócio vai pegar fogo lá dentro. É assim, a coisa singela, bonitinha, pequenininha.
1: Se colocar mais do que permitido, sabe o que acontece?
2: Tá aí a resposta, amiga. Então é uma coisinha pequenininha, né? Nesse caso, a gente autoriza pequenininha. Coisa pequenininha
1: nesse caso. Pequeno é bom.
2: Exatamente, tá?
1: Tem que tomar cuidado, porque eu já quase meti fogo no airfryer esquentando pão. Porque o pão era mais altinho, Vini. E aí pegou na resistência, que tem uma resistência em cima, né?
2: Tem.
1: Daí a pouco tô sentindo um cheiro de queimado, era o pão queimando a casca dentro da airfryer.
2: Ah, então. Pois é, eu não sei mexer com esse trambolho, mas eu vou fazer questão, porque a nossa amiga garantiu que não fica devendo pra nenhum churrasco feito de churrasqueira.
1: Isso aí.
2: Então, eu farei.
1: Seu Frizone.
2: Oi.
4: Bom dia, Vini.
2: Bom dia.
4: Roberto Frizone. Hoje tem... bolo e carne louca de aniversário.
1: Ai, 53
4: anos.
1: 53
4: anos. Bom programa pra vocês.
2: Parabéns, seu lindo.
1: Que é
2: 53 anos de muita experiência, muita dedicação.
1: Olha. Bolo e carne louca?
2: Ai, eu adoro.
1: Nossa senhora.
2: Eu adoro uma carne louca.
1: Aquelas que tem aqui quando tem as festas, quem faz?
2: As duas pessoas que faziam não estão mais aqui.
1: Ah, não estão?
2: Não.
1: Nossa, então... era uma delícia aquela carne louca.
2: É,
1: não dá pra contratar essas pessoas só pra fazer
2: a carne. Uma delas não, a outra não.
1: Só a carne louca, Vini. 983345777, você manda sua mensagem aqui, a hora que for, viu?
5: Bom dia, Vini. Bom dia, Rei.
1: Bom dia.
5: Aqui é a Mary Campos, do Guarujá. Ai, Vini, gostaria muito de ir nesse passeio, mas eu moro longe.
1: Aonde?
5: E, sinceramente, eu não conseguiria ir sozinha.
2: Pode.
5: Um beijo pra vocês.
2: Ai, traz um acompanhante, vocês. Querida.
1: Mora na praia.
2: Ou senão nós vamos aí pra praia.
1: Quem disse que não pode ser?
2: É, o primeiro não vai ser, mas o segundo, o terceiro, quem sabe.
1: Eu sou lotar um busão descer pra PG?
2: Ah,
1: nossa, que gosto, beleza. Eu gosto também.
6: Bom dia, Vini. Bom dia, Rei.
1: Quem é?
6: Esse Diadema tem um ótimo dia. Manda um abraço pro meu filho que já tá acordado com preguiça. Aí, levanta, menino.
2: Levanta,
7: São Paulo.
1: Levanta, menino.
8: Tem jeito. Bom dia, Vini.
2: Bom dia.
8: Um pouco gelada.
1: Aonde isso?
8: Já tocou com 15 graus. Acordei às 6 da manhã pra poder... ouvir a Rádio Capital. Vocês são meus companheiros. Deva Maria, socorro.
1: Socorro.
8: Uma boa terça a todos.
2: Obrigado, maravilhosa.
1: Em Campinas, Socorro,
2: 7h39, tá é verdade.
9: Bom dia, Vini, Reinaldo, Elisa, Furtado. Vini, eu também queria participar do seu, com esse encontro com você. É, e na capital, no baile da capital, eu tô me organizando. Com as minhas amigas. Um abraço a todos. Bom dia.
1: Dá pra ele aí o negócio, né?
2: É.
1: Essa tá pedindo.
2: Tem muita gente querendo ir. Então, olha, você precisa se inscrever já já. São 7h40, tem mais áudio chegando.
1: Tem.
10: Bom dia, Vina. Bom dia, Rei. Bom Vina. Dia pra Vitória, pra Túlio.
1: Túlio.
10: Manda um beijo pra Angela Mato, mas o João Guilherme. E maravilhoso acordar com vocês, com toda alegria, com o Padre Jardo Pereira, às 6 da manhã.
1: Ah, voltou.
10: Nossa, maravilhoso que o Padre Jardo voltou e eu frequento as igrejas do Padre Jardo Pereira. Olha aqui aí. No Santo Amaro, tá bom, Vini? Uhum. E um beijo pra você, pro Rei, manda um beijo pra mamãe Vina, um beijo pra Bete mais a Belinha, viu, Rei?
1: Obrigado.
10: E tudo de bom pra vocês, como é bom levantar de manhã com todo o carismático de vocês na capital, Vino, Rei, a todos da capital, e que principalmente ontem foi dia do amigo, maravilhoso, eu mandei um áudio, mas vocês não viram, mas eu comemorei o dia do amigo com vocês, e mando também um beijo pro Léo do Tremedé também, tá bom? Um abraço, um beijo, Ana Pereira, Jardim Domitila, tchau.
2: Ô Anitta, um beijo maravilhosa, Jardim Domitila.
1: Sabe onde fica o Jardim Domitila?
2: Na
1: onde? Zona Sul, perto Zona da Pedreira. Sul. Onde tem terminal bom de ônibus lá.
2: Você é bem geográfico, né?
1: Eu sou, eu fiquei curioso uma vez. Falei, onde que fica esse Jardim do Mitila? Aí cacei lá, achei que era lá pra Banda da Pedreira, Zona Sul de São Paulo. Estrada do Alvarenga, ali Apurá. Um abraço pra todo mundo aí da Zona Sul.
2: Um beijo maravilhosa.
1: Tem mais áudio chegando.
2: Opa,
1: aqui.
2: Opa, eu adoro. Bom dia.
1: Ih, vai no susto aqui, ó.
11: Bom dia, Vini. Bom dia, Rei. Amo, dia. amo a Rádio Capital. Vini.
2: Eu
11: vou nesse encontro.
2: Eu quero.
11: Eu vou nesse encontro.
1: Regiane.
11: Não quero perder nada. Amo você.
2: Amo todos vai da ser capital. Maravilhoso, gente.
11: Adoro o Chega Pra Cá. Você é sensacional. Viu? Beijo, beijo, beijo, beijo.
2: Obrigado, meu amor. Mas é tudo isso é por vocês e pra vocês, tá? Por isso que esse encontro, gente, olha, hoje eu já quero que preencha todas as vagas, hein? Pra gente já armar o nosso encontro e já fazer acontecer. Comigo é assim, é 8h80, viu?
1: Isso aí, é rápido.
12: Bom dia, Vini. Bom dia, Rê. Toda a turma capital. Ótimo dia para vocês. Estou muito feliz com a volta do Padre Jade. Maravilhoso, Padre.
2: Como é querido o Padre Jade, viu? O Padre Jade é maravilhoso. 6h, então você que quer rezar, tem que rezar, pedir para Papai do Céu perdoar os pecados. 6h, porque hoje eu já acordei 5h30, 6h, botei na Rádio Capital e já fui pedindo perdão dos meus pecados.
1: É isso então, aí, você...
2: Padre Jader, às 6h aqui e reprise todo dia às 22h, tá bom, meus amores?
1: Eu acordei mais cedo que meus pecados são maiores.
2: Pois é, nós pecadores natos precisamos do Padre Jader. Então, você já sabe o horário aí, tá bonitinho, bonitão. Então,
1: é 6h e reprisa?
2: 22h.
1: Maravilha.
2: Em alto chegando.
13: Bom dia, meu querido Vini, Rei, todos da Rádio Capital.
2: Bom Hello. Dia, gata.
13: Eu sou a Edna de Guarulhos Soberano. Soberana.
2: Conheço.
13: Ô, Vini, me leva nesse encontro. Leva eu quero casa. Tanto ir.
2: Nós vamos? Vamos, é de graça, gente. Vai ser de graça. Não vai precisar pagar nada, é só chegar lá e sentar com a gente. Por isso, só que o primeiro, para não ficar muito tumultuado, nós vamos fazer limitado, 25 vagas. Já já nós vamos abrir aqui no Se Joga e você já corre lá, clica no link e já se inscreva, tá? Que aí diante da inscrição, das informações, nós vamos ver o melhor dia... Melhor horário, se é de manhã ou se é à tarde. E nós vamos fazer esse encontro emocionante. Tem áudio chegando.
1: Tem as pessoas te elogiando pelo encontro.
14: Bom dia, Vini. Bom dia, Reinaldo.
2: Oi.
14: Vini, parabéns. Que sensibilidade a sua.
2: Imagina, meu amor.
14: Reunir as pessoas para refletir um pouquinho. Tudo de bom pra nós.
2: Verdade.
14: Beijo, Sônia Vila Penteado.
2: Um beijo,
14: gosto muito de vocês.
2: Obrigado, obrigado. Vocês são incríveis. É tudo por vocês, viu? Porque sem vocês a gente não adianta fazer nada. Encontro nenhum ia dar certo.
1: É verdade.
2: Né? Um beijo maravilhoso.
15: Bom dia.
1: Oi,
15: bom dia. Bom dia, Rei, a todos vocês da rádio. A semana abençoada para todos.
2: Obrigado.
15: Programação sempre top. Vini, você é top, você é show.
2: Obrigado.
15: O Rei também. Muito divertido vocês. Muito legal a semana. Obrigado. Com vocês. Saudades da Ângela Matos.
2: Segundo.
15: Ai, não entendi direito, não prestei atenção, que eu tô com meus afazeres aqui. Uhum. Sobre esse evento aí que vai haver.
2: Já vou
15: mas
2: falar,
15: mas vou ver direitinho, né? Sobre o que se trata.
2: Tá bom.
15: Saudades da Ângela.
2: Segundona.
15: Saudades, vocês são top.
2: Obrigado, meu
15: programação
2: amor.
15: Super legal. Boa semana para todos vocês.
2: Te convido para 16 horas, hein, Fátima? Agora, gente, olha isso. Tô rolando aqui meu celular, Reinaldo. E aí me veio uma notícia, né? Olha só o medo das pessoas hoje. Eu quero compartilhar com você e quero saber a sua opinião. As pessoas estão com medo de levar chifre. E aí elas começaram agora. É uma nova tendência, tá? No mundo, não é só no Brasil, não, tá? De fazer um contrato de namoro. E principalmente essa tendência agora despertou os brasileiros, está todo mundo fazendo este contrato de namoro. E esse contrato está deixando de ser exclusividade, tá? Porque antigamente, assim, alguns tempos mais atrás, quem fazia isso, gente, era só as pessoas que tinham muito dinheiro, sabe? Milionários, ricos, enfim. E agora não é mais exclusividade, não. Agora qualquer casal está fazendo um contrato de namoro. Virou tendência isso aqui no Brasil. Nas redes sociais, muita gente diz que o receio, né, é a traição. Futuros conflitos. Então, os homens e as mulheres estão fazendo, por exemplo, se conheceu no baile da capital.
1: Ok.
2: Aí troca o WhatsApp. Mensaginha aqui, mensaginha ali, vem um jantar aqui, um jantar colar, aí vem um M grandão, aí faz aquele namorinho gostoso. Ai, quer namorar comigo? Ai, quer namorar comigo? Ai, eu quero, aí vamos namorar, vamos. Ah, mas primeiro senta aqui.
1: Assina
2: senta aqui. Aqui é o nosso contrato, olha, nosso contrato tá falando que eu, Maria Antônia, estou namorando com Carlos Eduardo, né? E neste namoro, por tempo indeterminado, até que uma das partes decidam cancelar esse contrato, se tiver, por exemplo, um chifre de ambas as partes, o valor da indenização é de 10 mil reais.
1: Só? Cada chifre ou só?
2: Aí vai do peso que cada um dá pro seu chifre,
1: boa,
2: né?
1: Boa, boa.
2: Então, é 10 mil reais de indenização para a parte que sofreu a traição.
1: Como é que é?
2: Vocês estão achando que eu tô brincando?
1: É sério isso?
2: É sério, meu filho. Aí vocês vão no cartório, registram a assinatura, como que é?
1: Reconhece firma.
2: Do chifre? Dos dois, o de um lado e do outro, assine, cada um fica com a tua folha do contrato. Contrato de namoro. Tudo isso, Reinaldo Alves, por medo de chifre. E a minha pergunta é uma só: você faria esse contrato de namoro? Você teria um contrato de namoro? Você que é solteiro, solteira, ou você que já casou, mas que na sua época de namoro, você faria esse contrato e colocaria uma indenização caso você fosse traído ou traída? O que que você tá achando dessa nova tendência, Reinaldo Alves?
1: Olha, digamos que assim, em casa não é necessário. Mas se fosse um relacionamento novo, acho que um contrato na hora de casar já basta. Namoro, não. Mas tem gente que prefere, né, fazer logo bonitinho desde o começo. Eu acho válido, mas eu, Reinaldo, não faria.
2: Eu acho que muitas mulheres iam ter bastante dinheiro, né? Porque maioria...
1: Os homens traem mais?
2: Ah, lógico.
1: Você tá me dizendo que o homem é safado?
2: Aham.
1: E não tem mulher safada?
2: Poucas.
1: Sabe o que eu escuto? O homem não sabe fazer, a mulher quando faz bem feito.
2: Por isso.
1: É o que eu mais escuto.
2: As mulheres são incríveis. As mulheres são incríveis, meu amor. Porque o homem nem pra trair, não
1: presta.
2: Sabe trair.
1: Nem
2: pra...
1: Já foi traído, Vini?
2: Eu já. Já. Tacaram um chifre em mim, sabe que eu fui? Taquei um boi inteiro na pessoa.
1: Nossa, boiada, né? E se tivesse um contrato nessa época, você tava bem.
2: Nessa época eu estaria bem, estaria bem.
1: Ia ganhar uns 10 conto.
2: E aí, o que, que você acha dessa tendência, hein, você? Conta pra mim aqui no 983345777. Contrato para namoro. O primeiro que trai, paga a indenização. O primeiro que trai, paga a indenização. E aí? 983345777. Bom dia!
1: Já tem chifrudos na linha.
16: Opa! Bom dia, meus amores da rádio. Bom dia, Vini.
2: Bom dia.
16: Bom dia, Kikinho. Bom dia. Ô, Vini, medo de levar chifre não tenho, não. Tenho medo de morrer. Porque hoje em dia você não pode dizer mais não, né? Então há 4 anos que eu não dou um beijo em ninguém.
1: 4 anos.
16: Com essa vibe louca aí, Deus é pai, eu quero a distância. Eu chamo o Uber na rua de cima pra ele não saber onde eu moro. Tô fora, beijo, Cris.
1: Ai, meu Deus do céu.
2: Essa foi boa, essa foi boa. Gostei, amiga.
1: Vamos ver a Nivando que diz.
17: Oi, Nivando. Bom dia, hein? Bom dia.
2: Gata, bom dia.
17: Tudo bem?
2: Tudo ótimo.
17: Deixa eu contar um segredinho pra vocês.
2: Conta baixinho.
17: Vocês sabem que Gabriel é considerado como meu namorado, né? Mas, na verdade, eu vou contar um segredo.
2: Conta.
17: Eu e ele temos um contrato de namoro.
1: Eu não acredito.
17: Sim. Agora que a gente vai dar um outro passo, né? Os nossos padrinhos, infelizmente, se separaram. Então, não deu certo prosseguir no cartório. Então, eu vou ver como a gente vai prosseguir. E vou ver como que a gente vai casar, né? Se na igreja, porque eu sou ortodoxa, tá. E o Gabriel é anglicano. Mas, porém, entretanto, contudo e toda a vida, eu e ele temos um contrato de namoro. Porque antes, né, eu já tive um problema com uma outra pessoa, né? Mas agora tá tudo bem. Nivanda, beijo. Tchau, tchau.
2: Beijo, Nivanda. A nossa primeira...
1: E não é que existe?
2: Contratar. Ô, contrato.
1: E não é que existe? Eu achei que não tinha.
2: Tô falando, Reinaldo.
1: Quais são as cláusulas?

0: meu amor, hoje é tudo... Não, ixi, quase que eu falo uma coisa que eu ia ser...
1: Ah, não, hoje não pode falar
0: não mais. Pode, pois é. Hoje é tudo no contrato, viu, amor? Hoje é tudo no contrato. Hoje é tudo no contrato. Quase que eu sou excomungado agora.
1: Mas por que não pode falar?
0: Eu sabe que eu coloquei a história. Eu coloquei uma pecinha aqui na minha cabeça. Você compra essa pecinha na Shopee. Aí você coloca. Quando você vai falar algo que você pode ser cancelado, ela...
1: Ela apita?
0: Apita.
1: Então você me dê um negócio desse aí, por favor, eu tô precisando.
2: Bom dia, meus amores. Bom dia, Rei, Vini, Ângela, bom dia. Ô, Vini.
0: Eu.
2: Se eu tivesse feito esse contrato aí, eu já tinha 30 mil na minha conta, olha isso.
0: Eita.
2: Pois tive 3 maridos, não foi nem namorado, viu? E fui chifrada 3 vezes.
0: Pois
2: nossa, contrato, sozinha amiga. Há 20 anos. Agora tem que ser um homem de Jesus. E vou fazer esse contrato, viu?
0: Contrato.
2: Lutinha de João Pessoa. Beijo.
0: Beijo, maravilhosa. Gente, vamos nos respaldar. Contrato e bota uma multa, hein?
1: Por que que esse povo tem essa ideia de que um homem de Jesus não é safado? Eu conheço um monte de homem de Jesus aí que... Jesus, se a porta do inferno abrir, meu amigo...
0: Jesus é só no sobrenome, Rei.
1: E olha lá, hein? É,
0: olha, pessoal da live, aquele beijo, sabor, sucesso sabor pra vocês chifre. Hoje. Opa. A Jossana tá aqui, Rodolfo maravilhoso, Rose, Gabriel, seu lindo, Priscila Artone. Olha, a Pri diz assim, levar chifre é muito feio, homem que trai é feio. Uma conhecida levou chifre e perdoou.
1: Oh, eita. Meu Deus do
0: céu. Hoje fala pra ela que o perdão tá fora de moda, a moda agora é ganhar indenização.
1: É processo, né, Vi?
0: É indenização, e eu gosto mais dessa moda, eu gosto dessa. Bom dia, Olivia maravilhosa, Hilda Cabral está aqui, Meire Campos também, Nivanda maravilhosa... É, todo mundo, vamos no contrato, hein? Vamos chamar um advogado, doutora Maria Faioque.
1: Não, essa aí acaba com os homens, escolhe outra.
0: Então é dessa que nós precisamos. Rosimeire, um beijo maravilhosa. E aí, você faria um contrato? Tem áudio chegando, 983-345-777.
3: Bom dia, Vivi, bom dia, Rei,
0: bom dia,
3: família capital. O negócio é o seguinte...
0: Diga-me.
3: Contrato não vai evitar nada. A pessoa vai trair na escondida, a outra só vai descobrir se for curiosa, né? Porque igual diz o ditado, só é corno quem é curioso.
0: Pior que é.
3: Meu avô sempre dizia, cavalo não tem chifre, mas se você procurar, você acha. Então você vai ficar cutucando, aí que você vai ficar com motivo pra ficar caçando coisa que não tem. Esse negócio de namorar pro contrato aí é só fachada, viu? Beijos, Gabriel, do Campo Limpo.
0: Um beijo, Gabriel. É, quem procura sarna acha pra coçar, né?
1: É, chifre, aquilo, procurando, né? Chifre na cabeça de cavalo, você acha.
0: É. Então, gente, e aí? Você, o pessoal tá dando aqui a sua opinião do contratos, né? Então, dê a sua aqui também. Você faria esse contrato?
1: Bota uma multa grande, né?
0: Bota uma multa grande, né?
1: Tem que ser grande. Tem gente mandando áudio aqui. 983-345-777.
2: Ô, Rinaldo, homem de Jesus não é safado. Se foi safado, não é de Jesus.
1: Falhou meu chifre.
2: Só finge que é de Jesus. Mas o homem de Jesus não é.
1: Não
2: safado.
1: É, né?
2: Igual a mulher de Jesus não é safada.
1: É verdade.
2: Só fingir que é de Jesus. Entendeu, Rinaldo?
1: Eu entendi, meu amor. Eu entendi. Eu falo porque tem muita gente que vai falar, ah, moça boa da igreja. Você vai ver a moça boa da igreja, a igreja é só uma fachada, né? Pra moça aprontar, assim como tem os cabas safados também.
0: Pois
1: né?
0: É. E olha só, você sabe que esse negócio de traição tá tão maluco, que olha isso, gente. Uma discussão entre casal terminou em agressão e registro policial em São João do Meriti. Sabe onde fica isso?
1: Rio.
0: Na Baixada Fluminense, lá no Rio de Janeiro. O caso ganhou repercussão nas redes sociais após uma mulher... Sabe o que ela fez? Ela ferveu a água e jogou água fervendo contra o marido. Agora você quer saber por quê? Porque ela sonhou, ela tava dormindo.
1: Eita.
0: E ela sonhou que o marido dela tava traindo ela. Exatamente, não é brincadeira, não.
1: Ela sonhou que o marido tava pulando a cerca.
0: Ela dormiu, tô falando de dormir, de sonho, contrário de pesadelo. Ela acordou porque ela sonhou que estaria sendo traída pelo marido. E aí, sabe o que ela fez? Foi lá na beira do fogão, botou-lhe uma panelaço com água, pôs a bicha pra ferver e pegou aquela água fervendo e tacou no marido, gente. É, e
1: nossa,
0: falou,
1: doeu aqui.
0: No meu sonho você tava me traindo. Então eu tô te queimando agora pra você nem sequer na vida real sonhar me trair. Então, o cara ficou todo queimado. Após a ocorrência, ela foi encaminhada pelas autoridades à delegacia para o registro do caso, tá? O homem compareceu à unidade policial e informou que desejava retirar a queixa contra a companheira. Pois é, gente, esse episódio está gerando grandes debates aqui nas redes sociais do ciúme também excessivo dessas traições que vão deixando as pessoas malucas. Umas fazem contratos, outras pessoas sonham e queimam as outras.
1: Jogam água quente,
0: né? Esse controle das emoções, né? A importância do diálogo. Eu não sei o que tá acontecendo com a humanidade, sabe? Desde quando humanidade, chifre é chifre. Opa, falei sem pensar. As pessoas, elas entram dentro de um relacionamento achando que vão ser país da Alice pra sempre.
1: É, e não é, não.
0: Meu amor, não, agora isso não justifica. Traiu, mete o pé na bunda e vá pro outro, a catraca gira. Agora, não justifica você ir lá e tacar fogo na pessoa, né? Torrar a pessoa, colocar ela dentro de uma air fry, né? E só porque você sonhou, o mundo tá maluco.
1: É tão maluco que eu tenho uma tia que toda vez que ela sonha, o mundo acaba. Eu tô vivo até agora.
0: Ainda bem, né, Reinaldo? Ainda bem.
1: O dia que ela sonhar que Carlão tá traindo ela, meu Deus.
0: 7h59, tem alto chegando aqui. 983345777.
1: Vem, seus santinhos do pau oco.
4: Homem de Jesus é safado, sim. Porque eu tenho um vizinho que ele traiu a esposa a vida toda. Ainda quando a mulher morreu em 2023. 2 meses já tava com uma outra. E veio com a Bíblia embaixo do braço.
1: É mesmo, Priscila? Olha só. Tá vendo, Vini?
0: Eu tô vendo.
1: Tem
0: tô
1: mais
0: vendo
1: aqui,
0: e tô ouvindo.
5: Bom dia, Vini.
0: Bom dia.
5: Tudo bem?
0: Tudo bem. Ótimo.
5: Olha, essa moça que falou de pegar o nome de Jesus, olha, tem uma igreja aí que o pastor tava saindo com a mulher do outro pastor. Isso aí não tem nada a ver, viu? Quando é de ser se vender, não tem jeito, né? Beijo pra você, a Vânia.
0: Beijo, Vânia.
1: Eu só digo uma coisa, que assim, todo mundo se diz santinho, né? Mas na hora do... Na hora que o bicho atenta, aí a desculpa é sempre aquela, são tribulações.
0: Ah, meu filho.
6: Na casa do senhor não existe.
1: Mas não pode, não.
6: Show Satanás, show Satanás. Na casa do
0: quem
6: senhor.
0: Trai. Quem é meio. Não tem negócio, não. Não tem esse negócio de Jesus, não, filho.
1: Não, mas eles
0: falam. Cuidado, isso pra mim já é uma calúnia falar que é de Jesus.
1: Aí, né? Quando fala assim, são tribulações, e saiu o inimigo, saiu encardido, já ouvi muito assim, né?
0: Ah, aí a culpa toda é do inimigo, né?
1: Aí, ixi, a fulana lá, a filana tava com uma pomba gira, né? Aí, desse jeito, as desculpas são várias, né? Aí tem a história também da igreja, né? Assim, não, mas sabe como é que é, né? Agora o padre vai pedir pra eu rezar um Pai Nosso, uma Ave Maria, aí eu tô livre dos meus pecados. Aí vai na semana que vem, aí trai de novo.
0: É, porque o ser humano é passivo de pecado, né? Então, você pode pedir perdão. Ei, meu pai, falei. Ai, meu Deus. Intervalo e a gente...

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2: Você sabia que o INSS monitora suas redes sociais? O INSS intensificou o monitoramento para identificar benefícios pagos de forma indevida. E esse controle vai muito além do cadastro no sistema. Hoje, o INSS cruza informações com a Receita Federal, acompanha movimentações bancárias, verifica vínculos de trabalho e também analisa conteúdos de redes sociais, como Facebook, Instagram, TikTok e até mensagens e exposições públicas em aplicativos como o WhatsApp quando há indícios de fraude. Rendimentos não declarados ou movimentações financeiras acima do permitido podem servir como base para investigação, suspensão e até cancelamento do benefício. Isso vale especialmente para benefícios por incapacidade, auxílio-doença, aposentadoria por invalidez e também para o BPC Loas. Quem recebe benefícios sem preencher os requisitos legais pode, além de perder o pagamento, ser obrigado a devolver valores e responder judicialmente. Por isso, a orientação é clara. Mantenha seus dados atualizados, não omita informações e, se for notificado pelo INSS, procure imediatamente um advogado especialista em previdência. E se você tem dúvidas sobre esse ou qualquer outro assunto da previdência, entre em contato com a nossa produção pelo WhatsApp. 011-965-01-1000.
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6: 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Vini Delacarte, o destaque agora para um grave acidente envolvendo dois caminhões na Avenida Jacupêssego. Foi no sentido Mauá. Trânsito congestionado desde a Avenida Professor João Batista Conte. O motorista vai perder tempo. O acidente foi ali na altura do aquário. Então o motorista vai perder muito tempo na Jacupêssego. Se puder evitar, vai fazer melhor negócio até o momento, viu? 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
8: Bom dia, Vini, bom dia, Rei. Então, bom Vini, dia. Esse negócio de mulher de igreja aí, eu já fui muito dizer, pra mulher de igreja é igual pano de circo, né?
5: Que isso?
8: É igual a lona de circo,
5: faz
8: né?
5: Faz o quê?
8: É, que a lona do circo você suspende o pau pra pôr a lona, né? E a mulher, você sabe o que é que vai fazer, né? Mulher de igreja, né? Beijo pra vocês, esse negócio de mulher de igreja, isso não existe. É tudo homem de igreja, tudo isso aí, tudo traidor também. Meu Deus, já me foi muito caro. Um
5: bota
8: beijo pra você.
5: Eu quero matar a charada. Bota de novo.
9: Ai, um pouquinho.
8: Bom dia, Vini, bom dia, Rei. Então, Vini, esse negócio de mulher de igreja aí, eu já fui muito dizer, pra mulher de igreja é igual pano de circo, né? É igual a lona de circo, né? Que a lona do circo você suspende o pau pra pôr a lona, né? E a mulher, você sabe o que é que vai fazer, né? A mulher de igreja, né? Beijo pra você, esse negócio de mulher de igreja, isso não existe. É tudo homem de igreja, tudo isso aí, tudo traidor também. Tudo já me foi muito caro, um beijo pra vocês.
5: Olha,
10: você conseguiu matar a charada?
5: Essas, vocês são assim, olha. Gente, eu digo que logo que eu estrear na TV, a minha plateia, todas vão ser vocês. E eu vou contratar algumas ainda para fazer alguns quadros no meu programa. Porque, olha, vocês são incríveis. Incríveis. Como é, no circo a gente estende o pau para botar a lona.
10: Isso.
5: E o outro é a gente bota
10: a lona. Ao contrário. Estende a lona para botar...
5: Jesus, Maria José.
10: Que horrível, gente.
5: Próximo áudio.
10: Vou botar aqui a Vivian pra dar uma amenizada.
11: Bom dia, Vini. Bom dia, Rei.
5: Bom dia,
11: Vini. Aqui quem fala é a Vivian.
5: Gosta, né, Vivian?
11: Olha, Vini, eu não fiz contrato, não, mas hoje em dia, com essa modernidade que tá, com essa experiência, eu faria um contrato e colocaria lá uma multa. Que também ele pudesse pagar, né? Mas colocar ali uma multa, sim. Pelo menos, Vini. Ah, você seria traído, mas estaria aí podendo viajar? Ir para Portugal, Paraguai.
5: Delícia, né?
11: Sabe, para Marrocos.
5: Compensa o chifre?
11: Pelo Espanha. Menos. Você fala, vou chorar, mas vou chorar de primeira classe. Seria bem melhor, né? Um beijo, fica com Deus.
5: Um beijo. Agora eu fico com esse negócio de traição, gente. Esses dias eu estava no mercado fazendo compra e aí começou um forféu, mas começou uma bagunça.
10: Treta?
5: Mas uma bagunça, gente. E eu sabia, mas que é, né? Que é? E o povo filmando, e eu não estava entendendo o que era, porque eu fico meio de longe, né? Porque de confusão. Eu corro, né,
10: sim,
5: gente? Que eu não posso aparecer nas câmeras. E aí, sabe o que era? Uma mulher, tava lá, o casal. A mulher e o homem fazendo compras. Aí a mulher do bonitão achou que uma outra mulher que estava no supermercado estava olhando pro marido dela. E aí começou um bafafá, mas um bafafá no mercado, que essa mulher... achando que a outra queria o maridão dela.
10: Sueli o nome dela?
5: Gente, e aí depois eu zapeando aqui, não achei a cena do mercado?
10: Fui!
5: Gravaram, porque nessas horas eu adoro.
10: Sempre tem alguém.
5: Sempre tem alguém que gravar. E eu quero mostrar pra vocês, gente, olha só o que aconteceu num supermercado onde a mulher do cara achou que a outra que estava lá estava dando aquela olhada nele. Foi a maior confusão.
12: Me solta aqui. Ela não é doida, deixa. Me solta aqui.
13: Olha, vem cá.
12: Olha. Ele queria me soltar. Ele vai dar uma doida. Sai da tua boca, rapariga. Sai do teu rabo.
13: Rapariga.
12: Vici. Eu quero te mostrar uma mulher doida! Vem! Vem, você! Vem, derrota! Tu me conhece não, galinha! Tu tem que me conhecer, minha família, pra saber quem eu sou! Disse!
9: Gente!
10: Rapaz do céu!
9: Pois é. Agora eu tenho um ódio de quem grava isso.
10: Por quê?
9: Porque não queria ver o bonitão. Não gravou bonitão.
10: Não gravou bonitão?
9: Eu queria ver a cara pra ver. Não, pra ele fazer, pra mulher dele fazer um escarcéu desse daí no supermercado.
10: Às vezes o cara é barrigudo, cara. É...
9: Eu queria ver se o cara era tão gato assim.
10: Geralmente não é não, é fubango, viu?
9: Sabe? Porque pra uma mulher se prestar a isso...
10: É fubango.
9: Ah, não, gente, me desculpa. Eu não tenho... Primeiro... A minha delicadeza, a minha gentileza comigo mesmo não me permite um barraco desse onde e viralizou.
10: Nossa,
9: viralizou
10: trita,
9: nas redes sociais. Agora, eu fico com ódio de quem grava. Porque eu queria ver o bonitão, o galã. Eu queria ver, sabe, o príncipe encantado que ela tava defendendo tanto ali.
10: Meu Deus do céu. Rapariga! Eu gosto quando chama de rapariga.
9: Reperiga.
11: Bom dia, Vini.
9: Bom dia.
10: Bom dia.
11: Vini, a traição não tem... Opa. Não tem perdão. O único perdão que tem é cortar o bilau fora.
10: Cortar, Vini, o bilau fora?
11: Não tem mais traição, nunca mais. Bom dia.
9: Nossa, vocês são violentos.
10: Tu viu como é que é? Já pensou, Everaldo? Você vai lá, dá uma puladinha de cerca, a dona Sandra vai... Crau, corta o bilau fora?
9: Olha...
10: Não dá não, né? Que isso, Vini? Tem mais áudio chegando aqui, ó.
13: Bom dia, Vini.
9: Bom dia.
13: Olha, oi. Vini, não tem nada a ver porque é da igreja, não. Porque não. O homem, quando tem que ser safado, ele é. Porque eu tenho uma colega que ela casou com o cara da igreja. Oh. Ele traiu ela, se separaram. Opa. Foi só a minha vizinha aqui de frente, não é da igreja. O marido dela faleceu. Ela hoje sofre até hoje, né, por amor a ele. Tá sozinha até hoje, já faz 4 ou 3 anos já. E não tem nada a ver com segurança, é coisa da pessoa. Eu sou casada há 35 anos e meu marido, ele sem falar, ele não aceita uma traição. E eu também não. Não tem nada a ver que não. Quer ver que isso não é com a pessoa. É sem vergonha mesmo, esse monte de vaidade.
9: Barbaricórdia, gente do céu, olha.
10: Moça boa da igreja.
9: E olha, já eu vou. Hoje eu vou tirar o signo da bola de cristal.
10: Vai na bola hoje?
9: Hoje vai na bola. Minha bola de cristal quer falar hoje pras pessoas. Já. 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
5: Bom dia, Vini. Bom dia, rei.
0: Jesus, bom dia,
5: Maria José e o cavalinho na frente. O homem desse deve ser muito gostoso, né?
0: Não, eu também acho. Eu também acho, só pode.
5: Jesus. Jesus e Maria José. Olha,
0: porque...
5: isso é falta, viu? Isso é falta de homem, viu? Pelo amor de Deus.
0: Porque depois, você viu,
5: é isso,
0: amiga?
5: Jesus. Ai, como é que você vai fazer isso com nós, Vini? Como é que...
0: O que, maravilhosa? Tem áudio chegando, vamos lá.
6: Vamos lá, tem mais áudio aqui. Ó, quando vocês mandarem áudio, vocês, por favor, não apaguem. E também mande um é suficiente.
7: Oi, Vini. Oi, bom dia, já mandei o pensador, mas acho que vocês não escutaram ainda não, tá bom?
0: Não mesmo.
7: Tô mandando esse terceiro aí. Meu filho, mulher de igreja, eu tenho um namorado que era... falar que é da igreja, né?
0: Ah.
7: É, da religião dele. Aí um dia eu tava lá lavando a igreja, tudo. Aí a mulher de saia se abaixou e o bonitão olhando. Eu falei, nossa senhora.
0: Na igreja?
7: Eu sou da onde? Do inferno?
6: Só tem mulher de saia,
7: vai
6: na igreja.
7: Vai te lascar pra lá, rapaz. Ela tá tendo namoro em cima da bucha. Eu tinha um ano com ele. Não tem nem conversa. Ai, mas tu é muito estressada. Eu falei, ah, tá bom. Então, vou continuar assim, estressada.
0: Mas isso foi na igreja?
7: Ela tomou da serra, viu? Eu tava achando tudo aqui com vocês, com essas ideias aqui da Maria Quitéria.
0: Você viu, Reinaldo?
6: Você acha que na igreja, quando a mulher baixa de saia, os homens não olham?
0: Eu achava que não, gente.
6: Tem mulher que não sabe se comportar também, vai na igreja, parece que tá indo pra baladinha de sexta-feira, né, menino?
0: Não, gente.
6: Não justifica o homem olhar, tá?
0: Não, mas ele foi. O cara foi lá na igreja.
6: A mulher baixou e ele tava acompanhado. E ele deu aquela olhada e a mulher flagrou. Ela viu. Acontece nas melhores famílias.
0: Mas esse daí também é burro, né?
6: Sabe nem olhar, né?
8: Bom dia, Rei. Bom dia a todos da Rádio bom Capital. Tem um dia abençoado aqui, Lindete de São Bernardo. Então, Vini, eu acho assim. Se a pessoa é da igreja, trai. Se ela não é, ela trai. Que hoje em dia... o mundo que nós estamos vivendo está assim. As pessoas não respeitam mais ninguém. As pessoas traem, matam, como se fosse normal. Então, para mim, esse tipo de gente, ele não tem caráter. Não é ser humano. Para mim, esse tipo de gente não vale nada. Então, eu acho assim, desde o momento que a pessoa escolheu a casar, escolheu ter alguém ao seu lado, então tem que respeitar, né? Se você escolheu isso, você tem que respeitar, amá-la, respeitar, né? Na alegria, na tristeza, na doença, né? Eu penso assim, tem um dia abençoado, que Jesus abençoe a todos.
0: Amém. Amém, um beijo maravilhosa.
6: Você sabe que aí a gente tá falando do povo de Deus, né? Do homem da igreja, da mulher da igreja. Problema, Vini, que eu vejo que muitas pessoas... e a gente vai evoluindo, vai crescendo, vai estudando, vai abrindo a mente, vai descobrindo outras filosofias, outras religiões. E a partir do momento, esse é o meu pensamento, é o Reinaldo falando, que você deixa de ser uma pessoa de Deus, você vai cultuar outros deuses, digamos assim, aquilo que até então era... era uma lei, passa a ser um dogma, né? E você já não tem mais aquele compromisso em ser fiel. Que você não, aquilo que você aprendeu a vida toda, daqui pra frente já não faz mais sentido. E aí que as pessoas começam a procurar outras aventuras. E aí parte até pra essa questão do relacionamento. Então, como é que você vai querer cobrar fidelidade se a pessoa já não é mais católica ou não é mais cristã? Pois não tem como.
0: As pessoas são volúveis demais, né?
6: Volúveis.
0: Enquanto aquilo que não passa mais fazer sentido pra ela, ela descarta.
6: A única coisa que não pode perder nunca é a ética e a moral. E o caráter, isso...
0: Mas, tem gente que não sabe nem o que significa isso, né?
6: Não. Se corrompe por tão pouco, né, Vini?
0: Tem mais áudio chegando aqui no 983-345-777. Já eu vou ler na minha bola de cristal aqui os seus signos.
3: Bom dia, Vini. Bom dia, Reinaldo. Aqui é a Maria de Fátima da Alemanha.
6: Alemão.
3: Vamos ver se vocês vão colocar meu áudio no ar.
6: Aí se libe disso.
3: Porque vocês só colocam do Rodolfo, fofofô.
6: Sueli, não, senhorita, tá,
3: todo dia vocês têm os preferidos de vocês. Não. Vamos ver. Vou falar rapidinho pra não ficar grande, porque fica muito grande. Vocês falam que não colocaram porque ficou grande. E...
0: Já foi agora, um minuto,
3: hein? O Reinaldo, quando precisa dele aí, ele dá conta do recado. Como é que ele consegue apertar os botões tudinho aí?
6: Nem eu sei, fia.
3: E fazer os comerciais e apresentar programa.
6: É, o bichão mesmo.
3: Que ele chama rei, né? E o Vini sem comentário. O Vini já consegue ajudar todos os colegas aí. Ele faz todos os programas quando o pessoal tá de férias, o pessoal
0: só
3: tá
0: falta com problema. Só apertar o botão
3: o Vini
0: agora,
3: sem, né, palavras.
6: Aperta aqui, Vini.
3: Tá, Maria de Fátima da Alemanha. Bom dia pra todos vocês.
6: Maria de Fátima, um beijo pra você. Vou responder em alemão pra você. Wir haben... Que nem favorita.
0: O que, que você diz, traduza?
6: Nós não temos nenhum favorito.
0: É
6: todos
0: verdade.
6: São favoritos.
0: É verdade. Gente, 8 horas e 27 minutos.
6: Posso tudo e ainda falo alemão.
0: Pô. É, tem áudio chegando.
6: 983-345-777. Seu áudio é tocado aqui sem nenhuma discriminação.
9: Bom dia, Vi. Eu não vou me identificar. Mas eu tenho um ex que arrumou uma BA.
6: Eita!
9: Mulher de Deus. E a família acha que ele se tornou homem de Deus. O cara atrai a mulher feito não sei o quê. Sabe? E outra, ele corre atrás de mim. Só que a família pensa que eu que corro atrás dele. Ele implora pra poder me encontrar. Não tô dando uma de gostosa. E todo mundo fala que agora ele se tornou homem de Deus. Dá pra imaginar um negócio desse? Então, assim, homem de Deus, Jesus... Foi batizado. Só se for na igreja do capeta. É o que eu falo pra todo mundo. Beijos.
6: Beijo. Não tem igreja do capeta, moço.
0: Olha só. 8 horas e 28. Hoje eu trouxe. Ela ia estrear lá, não chega pra cá. Mas eu trouxe pra mostrar um pouquinho pra vocês aqui.
6: Cadê a sua bola?
0: Eu vou trazer a bola de cristal pra vocês agora.
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0: A bola tá aqui já, pra quem está vendo aqui no YouTube. A bola de cristal já está aqui.
6: Que chique.
0: Meu filho.
6: E ela vai mexendo.
0: A bola de cristal tá aqui. E agora eu vou ler pra vocês o que a bola fala, porque essa bola fala sem papas na língua, viu?
6: Nossa, e é uma bola. E vai falar pra todos os signos?
0: Todos os signos.
6: Posso começar?
0: Vamos lá.
11: 21 de março a 20 de abril.
6: Olha as bolas do Vini.
0: Tá aqui, ó. A bola tá mostrando, Ariano. A bola tá mostrando, eu tô vendo aqui, que você é acordando atrasado. Você tá acordando atrasado. E colocando a culpa no despertador, Ariano. Hoje, respire antes de responder. No amor, quem muito briga

0: acontece se você passar longe das promoções. No amor, um abraço vale mais que mil mensagens. Pode sobrar um docinho pra você. Essa mensagem subliminar que a bola tá mandando. Fica a dica.
1: Gêmeos! 21 de maio a 20 de junho.
0: Ih, geminianos. Minha bola tá falando mais que o João Ferreira aqui no microfone.
2: Meu amigo!
0: Hoje você vai conversar tanto que corre o risco de contar segredo pra pessoa errada. Isso tem nome. Fofoca. Então, cuidado com as fofocas, geminiano. E um palpite pra você que um telefonema pode mudar a sua vida. Diga mais.
1: 21 de junho a 22 de julho.
0: Cancerianos, para de assistir filme triste e depois dizer que é alegria, que é alergia. Deu uma embaçada aqui na bola. Hoje a emoção vem forte, mas também vem uma boa notícia. Receba o carinho sem desconfiança, canceriano. Você desconfia demais. E olha, uma dica. Alguém vai lembrar de você com muito carinho. Acredite, cancerianos.
1: Leão! 23 de julho a 22 de agosto.
0: Olha só, a bola tá brilhando. A bola tá brilhando tanto que eu acho que é um leonino chegando. É. Você vai chamar atenção por onde passar, leonino. Mais uma dica. Tô vendo aqui na bola. Só cuidado para não querer ser o prefeito da cidade e mandar em todo mundo, tá? Uma dica. Fique atento. Elogio está chegando para você.
1: Virgem! 23 de agosto a 22 de setembro.
0: Virgínia, você vai organizar até a bagunça dos outros. A bola me lembra disso. Nem todo mundo dobra a toalha do seu jeito. Hoje, o universo pede menos perfeição e mais risada, alegria. Ô, Virgem, vai uma dica pra você. Você vai encontrar uma coisa que achava que tinha perdido. Eu vi aqui na bola.
1: Libra! 23 de setembro a 22 de outubro.
0: Eita, nossa senhora.
2: Eita.
0: A bola girou 3 vezes aqui. Girou 3 vezes e você ainda tá escolhendo entre o café e o chá, Libriano. Hoje o universo ajuda quem toma atitude, meu querido. Então para de ficar nessa malamba aí de não sabe o que quer. Uma mensagem inesperada vai chegar pra você hoje e amanhã. Você vai decidir.
1: Escorpião! 23 de outubro a 21 de novembro.
0: Ô, escorpião, eu te entendo, mas calma, calma. A bola diz pra você ter calma. A pessoa demorou 5 minutos pra responder e você já criou uma novela de 180 capítulos. Respira, nem tudo é conspiração contra você, escorpião, tá? Evite ciúmes à toa, fica a dica da bola.
1: Sagitário! 22 de novembro a 21 de dezembro.
0: Olha só, tô vendo aqui na bola que sagitarianos estão muito estressados. É, estão muito estressados. Vocês precisam de mais passeios e risadas, sagitarianos. Você vai querer fugir da rotina, só não inventa viagem sem olhar o saldo da tua conta, viu? E um convite inesperado vai surgir até às 18 horas.
1: Capricórnio! 22 de dezembro a 19 de janeiro.
0: Ô Capricorniana, a bola falou pra mim que você trabalha tanto que até o café pediu férias.
2: Pois é.
0: Hoje, desacelere um pouquinho. Voltar um pouquinho não tem problema. O dinheiro vai continuar vindo. Mas a coluna precisa durar muitos anos, meu querido. Então, olha, de novo, a mesma coisa veio pra você. O reconhecimento está chegando. Tá demorando, mas tá chegando.
2: Ele chega.
0: Ele chega.

0: de janeiro a 19 de fevereiro.
1: Olha, a bola tá dizendo uma coisa, Aquariano. Sua cabeça tá mais criativa que roteirista de novela. Pode surgir uma ideia excelente. Eu sei, a bola tá dizendo aqui. Só não inventa moda às 3 da manhã. As pessoas dormem esse horário, tá bom? Vai uma dica aí. Novidade boa.
0: Peixes! 20 de fevereiro a 20 de março.
1: Peixianos, peixinhos. A bola tá dizendo que você vai se emocionar até com o comercial da novela das 9. Tudo bem, tá tudo bem. A gente entende, a gente compreende. A bola já disse tudo aqui. Só não deixa o coração mandar em tudo. Não pode. Um reencontro feliz vai chegar pra você. E olha só, se o seu signo... O seu signo falou exatamente o que você queria ouvir, agradeça a bola do Vini de la Carte.
2: Essa bola misteriosa é boa mesmo, hein?
1: Se falou o que você não gostou, não tem problema, tá? Amanhã eu vou sacudir essa bola de cristal de novo. Agora, meu amor, levanta, toma um café, sacode a poeira, porque terça-feira chegou. Bola, muito obrigado, até logo.
2: Como é que ela vai sumir a bola?
1: Ela some, ó.
2: Nossa, Vini. Tu faz a bola aparecer, a bola sumir?
1: Comigo, eu sou expert, eu fiz um curso de bola que você não tem noção, viu?
2: Pilates, né?
1: Isso mesmo.
2: Tem áudio chegando aqui.
1: Vamos lá.
2: Eu ouvi, as pessoas estão falando. Rendeu aquela história do povo da igreja, hein, Vini? Nossa, cada um tem uma história pra contar.
3: Vini, bom dia. Bom dia, V. Jorge da Praia Grande.
2: Oi, Jorge.
3: Deixa eu te contar um caos das irmãs da igreja. Nos meados de 94, eu trabalhei de recepcionista no Motel Guarujá. É um motel que ficava ali na Marginal. Tietê, ele tinha umas cascatas, assim, né?
2: Motel,
3: e aquele dia... Era pra eu ficar na recepção pra receber os clientes que chegavam. Daí, quando eu peguei um RG e olhei pra dentro do carro, porque era uma janelinha pequena, era uma irmã da igreja, não vou citar nome, claro. Detalhe, ela era nora do pastor da igreja, com um amante, tá? Aí eu fiquei tão assim, encabulada, em vez de eu chegar e me apresentar, oi, onde? Porque ela sabe, eu era da mesma igreja na época, né?
1: Não acredito.
3: Eu me retraí, me escondi, até hoje eu nunca contei isso pra ninguém. Eu só sei depois que ela, acho que ela ficou viúva, que o marido dela morreu, sei lá eu. Um beijo, Georgia.
1: Olha, depois dessa,
2: você já pensou, Vini?
1: Olha, depois dessa, eu tô assim... Pasmo. Agora, amiga, você deveria ter se apresentado.
2: Não é? Oi.
1: A paz, irmão. Ah, eu teria falado isso. Me conhecendo? Me conhecendo? Ah, eu duvido que eu ia falar. Ô, irmão! Ai, olha, ainda bem que você passou aqui, que eu lembrei que hoje tem culto de oração. Eu tenho certeza que eu ia falar isso. Ah, ainda bem que hoje tem ensaio do louvor, né, irmão?
2: Ah, hoje tem, né?
1: Ah, tá bom, irmão.
2: Olha,
1: na saída a gente se fala. Eu tenho certeza que eu ia mandar uma dessa.
2: Ô, Vini, enquanto tem gente que não consegue fazer amor com uma imagem de Nossa Senhora no quarto, você sabe que tem gente que não consegue, né?
1: E aí faz o quê? Cobre?
2: Cobre a imagem, troca de quarto, faz na sala. Mas perto da santa diz que é pecado. Você acha que é pecado?
1: É melhor
4: cobrir. Oi, Vini. Oi, Rei. Bom dia. Cobrir. Tudo bem com vocês? O Rei, você está falando de igreja?
1: Isso.
4: De traição na igreja? Quando eu era mais jovem, a gente ia para a igreja. Eu e a minha mãe, meus irmãos. E sempre faltava uma irmãzinha lá, sabe? Aí, quando a gente ia procurar, que criança faz parte do capeta, né? A gente ia atrás procurar.
1: Tava onde?
4: Ela tava tendo relação sexual com o irmão. Ela era filha do pastor. Ela ia em cima de um monte de pedra. E lá mesmo ela fazia o trabalho com o rapaz. Então, não tem essa não, meu filho.
1: Não rala.
4: E depois apareceu grávida. O Divino Espírito Santo, acredito eu. Um beijo, fica com Deus.
2: Não duvide. Olha, da fé.
1: Vocês têm cada história.
2: Não duvide da fé.
1: Eu tenho até medo. Olha, são 8 horas e 40
2: minutos. Posso fazer
1: uma
2: observação?
1: Diga.
2: Eu sei que você vai falar com a coisa que a Juliana. Todo mundo só fala das igrejas cristãs evangélicas. E parece que isso não acontece na igreja católica, não, gente?
1: Acontece tudo quanto é lugar, onde tem ser humano.
2: Eu tô vendo aí que não sei o que lá, com a filha do pastor. Cadê vocês entregando os irmãozinhos cristão católico também? Pode mandar o zap
1: tem,
2: aqui.
1: Tem tudo, tem na macumba, tem na católica. Na
2: macumba tem? O quê? É mesmo? A mãe de santo? Não.
1: Tem tudo, meu filho, tem tudo. Ser humano, já dizia Zeca Pagodinho, é ser humano.
2: Ser humano.
1: 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E para isso a gente precisa ter imunidade. 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É ou não é, Gil? Bom dia!
5: Oi, Vini! Bom dia! Com toda certeza! É isso mesmo, ó. Calor hoje, quinta-feira, frio. Nossa, que corpo que aguenta? Nenhum aguenta. E aí a gente tem que realmente fazer a prevenção, como o Vini disse, deixar a nossa imunidade em alta, entre outras coisas, né, gente? Porque nós brasileiros, infelizmente, a gente ainda tem o costume de deixar acontecer para ver como que a gente vai tratar. Mas não, se você pode hoje prevenir de forma natural, de forma que só vai te ajudar, te dar mais disposição e energia, por que não fazer isso, não é verdade? Então, se você tá todos os dias reclamando mesmo, porque acorda com inchaço nos pés e nas pernas, sofrendo demais com a má circulação. Só quem sofre sabe o que é isso. E, infelizmente, tem muita gente sofrendo com má circulação. Ó, retenção de líquido que vem, e aí você fica inchado, parece um baiacu, não é verdade? A pressão arterial altíssima, então você precisa fazer o quê? A faxina no sangue, gente. É tão importante essa faxina no sangue, por quê? Olha, a gente sempre aprendeu que a gente tem que tomar bastante água para limpar o nosso organismo por dentro. E é verdade, corretíssimo. Porém, com o passar dos anos, o nosso metabolismo fica super lento, é normal. E aí ele também demora, mesmo a gente tomando água, a metabolizar para fora tudo que é sujo, tudo que é impureza, gordura, toxina, poluição que tá lá no sangue. Então a gente precisa do auxílio da faxineira do sangue, que é a semente de uva. E com isso, ela limpando o seu sangue, melhora a circulação, combate doenças como colesterol, pressão alta e diabetes, gente. 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
4: Oi, bom dia, Vini, bom tudo dia, bom? Você está falando dos crentes? Tem um católico aí falou que os católicos fazem, mas os católicos não vivem com a Bíblia na mão, vem pregar na porta dos outros, faz você ser evangélico, porque todo evangélico quer que você seja evangélico, né? Evangélico. A gente não tem essa. Eles andam com a Bíblia debaixo do braço, mas eles são bem sem vergonha, tanto mulher como homem, que eu conheço, viu? Não vou dar dica, mas eu sei quem é, e é da congregação. Aquela igreja bem safada não, bem enérgica, tá bom? Beijo, sou Vilma de São Caetano, beijo, adoro vocês, viu? Beijo, Vini, beijo.
5: É da congregação,
6: O problema não são as igrejas, não tem problema nenhum. O problema é o fiel. Povo que tá dentro da igreja, né? Que e aí é em qualquer de lugar, né, gente? As igrejas não tem nada a ver com isso, né? Agora... As igrejas são feitas de quem? Por quem?
5: Seres humanos.
6: Seres humanos. E seres humanos são corrompidos.
7: Bom dia, povo da Rádio Capital. Bom dia. Sobre o assunto que vocês estão hoje discutindo, o moço falou, por que que não fala da religião católica? É que a religião católica já é taxada como mundana, né?
5: Mundana.
7: Por eles. Então, se alguém fala... Já não é tão assustador como da evangélica, porque a evangélica se julga santo, né? Então é por isso que está se falando mais da religião evangélica.
6: Entendi.
7: Que ele se julga santo, ele se julga acima de qualquer coisa do pecado, que é a Fátima de Mauá.
6: Beijo, Fátima! Beijo, santo só Deus, né, gente?
8: Bom dia, bom Vini, dia. Bom dia, Rei. Bom dia. Batista aqui do Guaimbu. O Rei e Vini, o fato de citar o pessoal da igreja evangélica, do protestante, porque ele se faz de anjo, de são os unos bons, os isso, aquilo, a gente sabe que não é assim. Eu conheci eu tive um conhecido que ele tocava em igreja e algumas irmãs acabavam saindo com ele. Ei. Porque dizia que os maridos dormiam em cima da Bíblia. E é porque ele se faz de anjo, não vou dizer santo, porque santo somos, quem acredita em santo somos nós católicos, por isso que é citado eles. Eles criticam, faz de santo, de anjos e são aprontadores. Beijos.
6: Vocês estão fogo, hein, gente?
5: Em cima da Bíblia.
6: Olha que coisa. 8 horas e 50 minutos. 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
4: Bom dia, Rei. Bom dia, Vini. Bom dia. Berenice do Jabaquara. Oi, não, Berenice. É que a gente fala mal porque é evangélico. É que eles acham que são melhores do que a gente, católicos, o bandista, tudo. E eles dão um de santo. Por isso que a gente fala deles. Por isso que tem muita história deles. Porque eles são assim. Eles se acham superior a nós, que não tem pecado. E nós somos os pecadores, porque a gente acende uma vela pro anjo da guarda, a gente acende uma vela pra Nossa Senhora e a gente não presta, só eles que prestam. Beijos.
6: Um beijo, entendido, entendido, suas maravilhosas. Gente, 8h55, muito obrigado pelo carinho de vocês, né? Muito obrigado. E eu quero lembrar que hoje, às 16 horas, estou no Chega Pra Cá. Mas vamos, aqui nesse finalzinho, vamos falar do nosso encontro. O encontro com Vini De La Carte vai acontecer. São só 25 vagas, tá? Você vai poder pedir agora, aqui pra nossa produção, o link. Eu quero participar do encontro com Vini De La Carte. Você pode pedir agora no nosso WhatsApp, que a nossa produção vai te encaminhar o link, tá? Você fala assim, olha, eu quero ir. Esse encontro, gente, vai acontecer num parque, tá? Não tem custo nenhum, não vai ter custo. A comida, a bebida também vai ser por conta de cada um. É um encontro, não é uma festa, não é nada disso. É um encontro onde a gente vai sentar todo mundo e a gente vai chegar lá no parque, cada um vai para um lugar. Nós vamos vendar os olhos de todo mundo e nós vamos sentar num lugar que vai estar reservado para nós. Quando tiver todo mundo bonitinho sentado, nós vamos tirar as vendas juntos e vamos conhecer as pessoas que estão conosco ali. Nós vamos compartilhar de momentos, vamos compartilhar da nossa vida, vamos conhecer o que cada um faz, o que cada um foi durante o seu trajeto de vida. Nós vamos compartilhar dores, emoções, felicidades e ali nós vamos criando o nosso encontro, vamos aumentando o nosso encontro, vamos trocar, vamos criar grupo de WhatsApp, vamos trocar receita. Vai ser um grupão só para compartilhar felicidade e nos apoiar um ao outro. Entendeu? Então vai ser maravilhoso. E vai ter algumas regras, né? Não vai poder ficar usando o celular. Nós vamos ter que ficar ali, ó, entre nós, celular só para emergência. Então, se inscreva agora. Mande no nosso WhatsApp. Eu quero participar do encontro com o Vini De La Carte. Vai ser aqui em São Paulo. Provavelmente ou no Parque Vila Lobos, ou no Ibirapuera. A gente tá decidindo ainda. tá? Mande pra gente lá, você vai colocar suas observações, que pede horário e tal, disponibilidade, e a gente vai fazer esse encontro incrível com o Vini de la Carte. Então, peça agora no nosso WhatsApp. Eu quero participar do encontro, que aí a produção vai te mandar um link, e nesse link você se inscreve, tá bom? Eu espero cada um de vocês hoje, às 16 horas, no Chega Pra Cá. Gente, muito obrigado pela audiência, muito obrigado pelo carinho, muito obrigado, Rei. Amanhã a gente tá de volta,
5: se
6: hein?
5: Se Deus quiser, viu, gente? Amanhã, 7 horas da manhã, depois de Padre Jader Pereira, a gente chega aqui, né?
6: É verdade. E ele já está chegando aqui, né, no estúdio. Fica agora com Tamo Junto, o nosso querido João Ferreira. Tá bom, meu povo? Muito obrigado pelo carinho. E aquele beijo pra você, sabor sucesso. O beijo de hoje é sabor sucesso pra cada um de vocês. Fiquem com Deus. Eu sou de volta às 16 horas. Beijo do Vini, tchau e...

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2: Atualizando o trânsito para os ouvintes da capital, destaque para a Avenida dos Bandeirantes, tem ocorrência no viaduto Jabaquara, trânsito carregado já no sentido marginal desde a saída do túnel Maria Maluf. Volta a ficar ruim na cabeceira do aeroporto de Congonhas e segue assim até o acesso à marginal. No sentido contrário, trânsito carregado também entre a ponte Engenheiro de Torres até a rua Guaraíuva. Depois o caminho melhora. Avenida Indianópolis é opção. Corredor da Pelo Bueno e jornalista Roberto Marinho já tem trechos de intensidade também, mas funciona como opção para o motorista. 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
0: Alô, Brasil. Alô, Brasil! Alô, minha família brasileira! Bom dia! Manhã gostosa, terça-feira! Estamos no veranico! Mais um dia de muito calor! Até aqui, o Vinão! Vinão volta hoje, não chega pra cá? Ele falou que volta, não chega? Vai voltar? 4 horas da tarde, Vini de la Carte! Vem aí um encontro, Viquinha, me manda o link, por favor, que vai ser muito legal, vai ser inesquecível o encontro com o Vinão. 25 pessoas em um parque, se prepare para essa experiência maravilhosa, maravilhosa, com esse ser humano muito especial. 9:02, Angela Lala. Angela Lala volta na próxima segunda-feira, se Deus quiser, onde me mandou uma mensagem chorando, já tá com saudade das férias, com saudade de Jussiap. Eita, nós, essa aproveitou bastante, aproveitou muito, né? Nós vamos até às 11 da manhã, até Nani Venâncio, com seu Altos Papos. Alô, EV, bom dia, boa terça, EV.
7: João Ferreira, muito bom dia. Bom dia para todo mundo que está ligado aqui na Rádio Capital. Terça-feira, com sol bacana, gostoso. Eu vim até sem agasalho hoje, hein?
0: Ah, não, mas é verão.
7: É, pois é, um veranico. Estamos chegando, João Ferreira, até as 11 da manhã. Tamo junto.
0: Olha, meu irmão Reinaldo Alves daqui a pouco vai tirar essa japona. Não vai aguentar. A Vic tá com uma jaqueta de couro, também não vai aguentar, vai precisar tirar. Daqui a pouco já tá calor, tá abafado. Daqui a pouco, Vanderlei Correia. Vanderlei não é baiano, mas Vanderlei Correia é massa. Um beijo no seu coração, Vandeco. Alô, olha, Rodolfo Fofofo. Daí vai mandar fofoca, tem notícia, muita coisa pra gente comentar. Tem a enquete. Hoje tem o Viquinha, a doutora Maria Faió que vem hoje, que agora o dia dela é terça-feira, né? Eu tenho uma pergunta da Tina que ficou guardada e quero contar de um caso que eu vi no noticiário de uma senhora que continua tendo descontos, aqueles descontos roubados do aposentado do pensionista, ela continua recebendo nos últimos 4 anos. Um absurdo, um absurdo. Vou mostrar aqui para a Faió que comentar, né? Que é mais... Você quer encaminhar uma pergunta para o Padre Juarez? Faz o seguinte, né? joaoferreira@capitalcomvocê.com.br. joaoferreira@capitalcomvocê.com.br. EVT, rodízio municipal hoje, EV?
7: Rodízio municipal de veículos até as 10 da manhã. Placa final 3 e 4. E retorna das 5 da tarde às 8 da noite. É assim, não tem jeito, tem que ter rodízio. Apesar que tá tranquilo, viu? Não tá tão ruim, não. Férias escolares,
0: ainda
7: né?
0: Ainda tem mais uma... Se bem que tem escolas que já voltaram.
7: Ah, já voltaram?
0: Algumas já voltaram.
7: É, o estado de São Paulo e o município de Guarulhos, por exemplo, ainda não voltou.
0: Só no dia 3 de agosto, isso, uma segunda-feira, né? A frase que abre o nosso programa de hoje... Ô, Evê, eu vou ler essa frase, que é do escritor Marcos Davi. Essa frase é do escritor Marcos Davi. Mas eu, sinceramente, eu vou ler em respeito ao trabalho dele, mas eu não sei se eu concordo com essa frase, Evê.
7: Bora lá, vamos lá.
0: Ser forte é acordar cansado e desmotivado todas as manhãs e mesmo assim ir lutar por uma vida melhor.
7: É estranho, mas acho que faz sentido.
0: Não, mas toda manhã você acorda cansado e desmotivado?
7: Eu sim. Pelo menos cansado, viu?
0: Gente, eu preciso de alguém pra estudar o EB. Todas as manhãs ele acorda cansado e desmotivado. É o símbolo do amor. Amor a noite inteira. No dia seguinte o corpo fala.
7: E a luz apagada.
0: E a luz acesa e...

0: Olha, ontem foi o Dia Mundial do Pirulito. E não é que o EV foi atrás do pirocóptero e do dipulugo.
1: Na verdade, João Ferreira, esse daí é o dipilic.
0: Sabor tutti-frutti.
1: Tutti-frutti, daqui a pouquinho o João Ferreira vai experimentar no ar aí o pirulito aí, o dipilic.
0: Mas ó, me tira uma dúvida, ainda tá dentro do pacotinho, mas eu tô apalpando aqui. É pequenininho assim?
1: É pequenininho, rapaz, é pequenininho, tem um pozinho aí. Pozinho, um açúcar, na verdade, com sabor, né?
0: Ah, você vai me ajudar, mas se for esse tamanho sem vergonha aqui, numa mordida já vai embora, né?
1: Ah, conhecendo você, é uma mordida só, viu?
0: Não vai dar tempo nem do link, vai não ser vai, só o dip.
1: Não vai,
0: né? 96, bom dia, bom dia. Ó, tá aqui na minha mão, ó. Quem tá na live tá vendo aqui o Deep Link, né? O pirulito, ontem foi dia mundial. Comeu biscoito, TV?
1: Não, não comi biscoito ontem.
0: Eu comi.
1: Eu comprei esse um pacotinho de Deep Link, comprei mais uns chocolates lá ali numa loja de doces que tem ali no Paris. Rapaz do céu, muitos doces, mas só levei o Deep Link e dois chocolates.
0: Olha, bom dia ao papai e à mamãe, bom dia ao vovô e à vovó, bom dia, garotada!
2: Bom dia, Joãozinho!
3: Bom dia, João Ferreira!
4: Oi, pessoal, beijo!
0: Beijo a todas as crianças do Brasil! E olha, que secura essa, hein? Malhão tá chegando! Meu amigo, meu irmão Carlos Malho, muita água na criança... Muita água no idoso e muita água no adulto. Que secura é essa? Umidade relativa do ar, menos de 30%. A gente que usa aqui a voz profissionalmente vai falando, a boca fica seca, a garganta fica seca, é a falta de umidade. Já vou trazer meu balde d'água para cá, porque hoje vai ser mais um dia de muito calor, daqui a pouco... A Vicky traz a previsão do tempo. Padre Juarez é a última atração do nosso programa. Bom dia, padre.
5: Me aguarde aí, hein, João Ferreira. Bom dia pra você. Tô chegando aí pra gente estar junto nessa manhã gostosa e com muita conversa.
0: Tá combinado, padre, combinado. Quero mandar um beijo e um abraço, aquele muito, muito, muito apertado, pra Andréia Bragada. A Andréia me mandou um e-mail falando dos medicamentos que a mamãe dela usa, um deles para tireoide. Beijo para você, Andréia. E ela pediu para eu mandar uma foto do Iron. Andréia, eu vou mandar no seu e-mail uma foto do Iron para você conhecer o Iron, tá bom?
1: É, e traz aqui, a Vicky coloca aqui pro pessoal ver também na internet, João.
0: Vou trazer pessoalmente, né?
1: É, traz ele um dia aqui.
0: Ele ficaria quietinho aqui, embora ele seja muito grande.
1: É.
0: Ele deita aqui, fica quietinho, você não vai nem perceber.
1: A gente fala com o Pereira aqui do lado, no fundo aqui do Pereira tem uma... Tem um local ali, como se fosse um local pra poder colocar animais ali, alguma coisa ali. Dá pra colocar ali no fundo do Pereira ali, sabe? No alto ali.
0: Aliás, o Pereira provou o que é ser empreendedor.
1: Por quê?
0: Ele fez um investimento altíssimo pra Copa do Mundo. Isso, muito alto.
1: Na TV, né?
0: Mas quando você dá qualidade ao seu cliente... Ontem ele veio comemorar comigo que ele teve um lucro líquido na Copa de 125 mil reais. Então, parabéns ao Pereira, parabéns à Diva. Isso é empreender, é investir, contratou mão de obra. A casa ficou linda, parecia que a gente estava numa fanfest. Então, Pereira teve um lucro de 125 mil reais com essa Copa do Mundo, a maior de todos os tempos. Né? Um lucro maior do que o Pereira, só a FIFA.
1: Ah, só a FIFA
0: mesmo. A FIFA teve um lucro de 4 bilhões só na final. 4 bilhões. E o Pereira, 125 mil. Vamos a outro que teve muito lucro na Copa do Mundo. Né? Ele fez ali na região da Giovanni Gronk, também uma fanfest. Né? A Sala Malhão, reunindo muita gente para um buffet, para assistir os jogos da Seleção Brasileira. A final no último domingo. E hoje ele está, como sempre, na mega loja da Ultrafarma. 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
0: É hora da Vicky, olha, eu anunciei aqui na abertura que a Vicky não ia aguentar, já tirou já tirou a jaqueta de couro, já tá mais à vontade. E o Reinaldo também não vai aguentar. Aquela japona com o calor que vai fazer, né, agora no, por volta aí do meio-dia à tarde... Casaco nem pensar, né, Viquinha? Bom dia!
9: Bom dia, João. Bom dia, Veia, a todos que nos acompanham. Casaco nem pensar, pelo menos nessa terça-feira, realmente aqui na capital paulista. Agora são 9 horas e 16 minutos. Os termômetros já marcam 20 graus. E hoje a expectativa é que cheguem aos 27 graus nas horas mais quentes do dia. Então vai ser uma terça-feira de tempo seco. Poucas nuvens no céu e céu claro em alguns momentos aí, com a máxima então prevista de 27 graus. João, é importante tomar bastante água, se for sair, se expor ao sol, passar um protetor solar, né, para evitar complicações. E clima seco, né, tem que tomar bastante água mesmo para evitar qualquer complicação na saúde. Porém, apesar desse clima mais quente durante o dia, no final do dia, no final ali da noite, na madrugada, a gente volta aí, os termômetros voltam a cair, deve marcar 14 graus na madrugada, então à noite o frio volta, mas durante o dia a gente tem essa expectativa de calor, João. Falando sobre os próximos dias, de acordo com as projeções mais recentes do CGE, da Prefeitura de São Paulo, a gente deve ter uma frente fria avançando sobre o estado de São Paulo, provocando pancadas de chuva isolada na tarde e noite de quinta-feira. Entretanto, os maiores volumes de chuva são esperados no decorrer da sexta-feira. A previsão é de chuva moderada a forte, declínio da temperatura máxima e elevação dos índices de umidade do ar. Então, para quem gosta do calor, a expectativa é que continue assim até amanhã, quarta-feira, mas a partir de quinta, a gente já tem uma mudança no tempo e devemos ter, portanto, o retorno das chuvas aqui para a capital paulista e a diminuição das temperaturas novamente. João?
0: Daqui a pouco você volta, hein?
9: Daqui a pouco tô de volta.
0: Já, já, Vicky. Um beijo para a Viquinha. 9:18. Vem aí a nossa enquete do João.
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0: Evê, eu hoje queria muito, muito, muito a participação do nosso quarto apresentador tentar colocar pelo menos uns 50 áudios no ar. Porque ontem eu almocei, Evê, com um amigo meu que é advogado trabalhista. Aí papo vai, papo vem, surgiu lá uma causa que ele está defendendo uma cliente e eu queria muito compartilhar com vocês. Alô, Alberto Thiago, meu irmão querido do meu coração. Alô, Beto, hoje tem mudança de concessionária aqui em São Paulo. Inclusive, essa Trivia Trens vai ser responsável para levar, né, o transporte público até Guarulhos, né? Vai ser responsável. Beto, vamos combinar esse papo do metrô, hein? Saudade. Mas olha só, Evê, ontem eu almocei com um advogado trabalhista amigo meu e ele estava me dizendo de um caso de uma cuidadora. Uma mulher contratou uma cuidadora para cuidar do marido, que é doente, né? Então o marido é doente, precisa de uma cuidadora e essa cuidadora foi contratada. Só que a dona da casa disse o seguinte depois de um tempo para ela, Evê. Ô, fulana, não posso falar o nome por uma questão aqui de ética, né? Fulana, faz o seguinte, como meu marido passa o dia todo dormindo, a partir de agora você fica encarregada de fazer a comida. E aí ela falou, olha, vai me perdoar, eu sou cuidadora, não sou cozinheira, não vou fazer comida. Fui contratada para ser cuidadora. O que que aconteceu? Acabou perdendo o emprego e procurou esse meu amigo, que é advogado trabalhista, para mover uma ação. Mas, Evê, no almoço eu estava batendo papo com ele, dizendo que hoje é uma tendência cada vez maior a pessoa ter mais de uma função no trabalho. É uma tendência. Ó, eu tenho aqui vários exemplos. O Vini é nosso diretor artístico, mas é comunicador da Rádio Capital. Então tem mais de uma atividade. O Vini, quando trabalhou antes de vir para a Rádio Capital, o Vini trabalhou numa empresa na Faria Lima. Ele chegou a exercer 5 atividades ao mesmo tempo. A Vicky, só no Tamo Junto, a Vicky é produtora do nosso conteúdo e é a coordenadora. coordenadora é aquela que vai administrando o horário, a entrada dos merchans, do break. Então ela produz o conteúdo e ela é coordenadora. O EV. O EV apresenta o programa junto comigo e é o sonoplasta. Então eu falei para ele, olha, eu acho que hoje é uma tendência, né, cada vez maior, da pessoa ter mais de uma função. Então eu queria saber, né, a grande maioria que acompanha o nosso programa trabalha. Principalmente nós temos muitas diaristas. EV, você sabe que diarista, né, eu acho que muda muito de casa para casa. Tem casa que diarista cozinha, tem casa que diarista não cozinha, né, só cuida da limpeza da casa, tem casa que diarista não passa roupa. Então, eu queria saber de você o seguinte, no seu trabalho, você tem mais de uma função? Né? Achou que essa cuidadora fez bem em pedir demissão? Ou já que o marido dorme o tempo todo, ela poderia ter ajudado na cozinha? Quero muito te ouvir, porque depois que terminar o programa, eu falei até para esse meu amigo advogado, né? Eu sei que ele não vai poder ouvir agora, porque está no escritório, mas eu prometi depois a ele dar um retorno da realidade do nosso quarto apresentador. 983-34-5777. 983-34-5777. E vê, com toda sinceridade, achou que a cuidadora fez bem de se recusar a fazer a comida? Hoje é uma tendência cada vez maior, mais de uma atividade no trabalho, mais de uma função.
1: Ô João Ferreira, eu penso que a função da cuidadora de idosos, no caso, não é preparar alimento, no caso, fazer o alimento. Eu acho que, no caso, seria auxiliar na alguma coisa assim, na hora de servir o alimento para a pessoa, tudo, né? Ir lá faz a refeição dele ali, né? E serve ele, né? Às vezes a pessoa não consegue pegar com a mão, tudo, se alimentar. Agora, ela ir lá no fogão, fazer o arroz, fazer feijão, fazer aquelas coisas, se for essa a obrigação dela, eu acho errado, eu acho que ela tá certa em recusar. Olha, fazer ela mesmo, porque eu acho que essa função, João, talvez, não sei se seria uma função de uma doméstica, depende do que foi combinado também, né? Tem isso.
0: Não, ela foi contratada para ser cuidadora.
1: É, eu não sei se
0: e cabe, aí não. A dona da casa falou assim, meu marido dorme o dia inteiro, como quem diz assim, não precisa você estar olhando para ele que ele tá dormindo o dia todo, então você vai ajudar na cozinha.
1: Não, mas a função da cuidadora, mesmo ele estando dormindo, pode acontecer alguma coisa ali. O que quem não pode dormir é ela, a cuidadora. Ele pode dormir o dia todo, mas ela tem que ficar de olho nele ali. Ela não tem que ficar lá. Daqui a pouco ela vai estar lavando roupa, vai estar fazendo um monte de coisa.
0: Lá em casa a gente tem diarista. Ela vai duas vezes na semana, terça e sexta. Né? E o combinado é que comida ela não faz.
1: É, já é combinado.
0: Mas ela lava, ela cuida de toda a higiene da casa. E ela também passa roupa, lava e passa roupa. Então, é o que ela faz. Pra não dizer, ela é tão doce, ela é tão especial, ela é tão querida, que pra dizer que ela não faz nada no fogão, ela faz comida pro Iron.
1: Ah, pro Iron.
0: Só pro Iron. Entendi. Pra família, não, mas só pra ele, ela faz uma comidinha.
1: O que foi combinado ali, né, João?
0: Uma batata doce, uma carninha moída.
1: Exatamente. Eu acho, na minha opinião, agora, a cuidadora de idosos não tem obrigação, ela pode se recusar de ir lá fazer o alimento, tudo. Eu acho que a função da cuidadora de idosos, no caso, não é fazer o alimento.
0: Mas eu tenho pra mim, minha opinião, por isso que eu quero muito ouvir o quarto apresentador, que hoje é uma tendência você ter mais de uma função no seu trabalho. Vamos ouvir o povo?
1: Já tem um monte de áudio.
0: 983-34-5777.
1: Vamos lá, então.
11: Oi, João, bom dia. Eu trabalhei 13 anos numa casa. Ganhava um salário até que razoavelmente bom. Mas eu era faxineira, cozinheira, passadeira, babá.
0: Meu Deus!
11: Eu fazia tudo,
0: tá vendo?
11: Mercado, tudo. Eu trabalhava das 7 da manhã às 8 da noite, durante 13 anos. E detalhe, hein? Eu descobri que depois eu não era registrada. Perdi esse tempo todo sem registro.
0: Que dó.
11: Aí pedi as contas e saí de tão cansada que eu tava. Eu não vou falar meu nome, mas eu moro em Osasco. Beijo, João, te amo.
0: Um beijo, te amo também. Prestou atenção, Evê? Ela era faxineira,
1: então,
0: cozinheira, arrumadeira, ela era babá e ela fazia o supermercado. Cinco funções. Você vê que eu tô falando não é de agora. Né? Isso foram durante 13 anos. Ela tinha 5 funções.
1: E não ganhava tão mal, ela falou, né?
0: Ganhava razoável. Mas que pena, né? Ela não... Provavelmente ela não lembrou de pedir, ó, vocês não vão assinar minha carteira? Ou às vezes a pessoa não tem essa informação, né?
1: Não sei se ela entregou a carteira e não assinaram também, não sei lá. Passou...
0: Ah, também pode ter sido, não, mas aí você tem que devolver a carteira pro funcionário, né?
1: É, apesar que hoje, isso já ela trabalhou vários anos lá, né, pelo que ela falou, só que hoje é tudo digital, né, João? Hoje não tem mais a carteira física, né? Quem vai começar a trabalhar hoje, tira...
0: Não tem mais aquela carteira azul, não?
1: Não tem, eu acho que não tem. A minha filha começou a trabalhar, ela... Eu não sei se ela chegou a tirar, mas não precisou. Agora é tudo digital, carteira digital, né?
0: Era boa ter aquela carteira. É,
1: mas quem tem, a doutora Maria Faioc que fala aqui, quem tem que guardar, viu? Guarda direitinho, porque um dia pode precisar.
0: Né, e será que com testemunha ela não conseguiria recuperar esses 13 anos, né? Ah, e deve ter alguém que...
1: Vai fazer falta, né?
0: Ah, pra aposentadoria, 13 anos é muito tempo, né?
1: Que coisa.
0: Você sabe que eu tava falando do Vini? O Vini trabalhou numa empresa que não tinha nada a ver com comunicação de vir pra cá. E lá, ele trabalhava na recepção, no marketing, na administração. Ele tinha 5 funções dentro da empresa.
1: Então, o João, a questão é o seguinte. Às vezes você consegue dominar várias coisas, né? Várias profissões ali, vários... Por exemplo, você é contra... quem trabalha no mercado... Trabalha ali na frente do caixa. Ou é chefe de algum setor. Daqui a pouco você faz o trabalho de gerente. O gerente vai embora, você fica responsável pela loja. Só que eu vejo que muitas empresas, cara, principalmente esse ramo do supermercado, ele aproveita de muitos funcionários. Vários funcionários falam assim, eu sou contratado para fazer tal coisa, mas eu tenho que ficar cuidando de tal setor, de vários setores. Aí depois a pessoa sai, aciona na justiça, que... Diz que tem uma lista negra aí, mas a pessoa aciona na justiça, depois ela é ruim, mas é contratada para fazer um monte de função?
0: A gente só ouviu um áudio até agora,
1: tem bastante. Da
0: nossa amiga de Osasco. Você acha que a maioria só tem uma função ou tem mais de uma?
1: Não, tem mais de uma função, a maioria.
0: A maioria vai dizer no áudio que tem mais de uma.
1: É, mais de uma função e recebe só por uma função, tem isso.
0: Olha, o nosso querido Beto tá perguntando aqui, João, você tem mais de uma função? Tenho. Eu sou comunicador e eu perturbo o ambiente.
1: Não, você é jornalista também, né, João? O João é jornalista também.
0: Não, eu procuro produzir muita coisa também pra trazer verdade, pra cá. Exatamente. Não é? Então, tenho sim, Beto, perturbador, né, e comunicador. Já quero te ouvir. O pessoal tá mandando áudio, Ever?
1: Nossa, tem um monte de áudio aqui. Tem áudio da Wanda, nossa, ó, da Dulcinalva, da Marcela, da Joana. Tem vários áudios aqui.
0: Ó, o próprio Everton. O Everton trabalha num grupo, né, que cuida da saúde, o grupo Puri Ervas. 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
4: Oi, Joãozinho, aqui é a Wanda do Capão Redondo. Eu estou trabalhando na Paulista.
5: Oi, Wanda.
4: Joãozinho, se for falar de multifunção, eu trabalho 3 dias numa casa, trabalho 2 dias em uma, mas a trabalho para a nora e para a sogra, uma me presta para a outra, não sou registrada, e lavo, passo, cozinho, faço tudo. Ainda cuido de criança. Beijo.
5: Tá vendo? E não é esse que é o grande erro. Por que que não registra? É obrigatório. Se a pessoa vai mais de 3 vezes... por exemplo, na minha casa não é registrada, porque a Letícia vai lá 2 vezes por semana. Mas se ela fosse 3 vezes por semana, a lei me obrigaria a assinar a carteira. Olha quantas funções a Wanda do Capão tem. E uma coisa, Evê, né? A pessoa que é contratada como empregada, ela não é obrigada a ser babá. Não é obrigada.
6: De jeito nenhum.
5: Né? Nossa querida Silvana Bueno. João, hoje estou de folga, estou aqui te ouvindo. Né? Um beijo grande para você. Olha, sobre a enquete de hoje, tem patroas que exploram seus empregados e tem empregados que exploram seus patrões.
6: É.
5: Será?
6: É, eu acho que daí acho que
5: é mais difícil, essa parte é mais difícil.
6: É mais raro. Agora, João Ferreira, você falou a questão de babá. Eu conheci uma pessoa, uma moça, que ela trabalhava de vendedora em uma loja pequena lá em Guarulhos, não muito grande a loja. Era ela, mas outra vendedora. Aí a dona da loja ficou grávida. Aí precisava de alguém para poder contratar alguém para poder ficar com a criança ali e tudo. Ela pegou a funcionária dela, da loja vendedora, colocou lá acho que 8 meses ou 9 meses para ficar lá na casa. A menina não se recusou aí com medo de perder o emprego. Aí depois saiu, colocou na justiça e a patroa depois falou que a menina agiu de má fé. E aí, quem tá errado? Na minha opinião, eu acho que a patroa tá errada.
5: É, mas não é só em residência, não. Também na iniciativa privada, também tem muito.
6: Também.
5: Você quer ver uma coisa, Evê? É. Você acha, por exemplo, né, eu vou falar com o doutor Danilo, depois eu queria ouvir sua opinião. A recepcionista, que também é telefonista, não são duas funções? São duas funções, né? Daqui a pouco eu quero te ouvir também. O que você acha? Né? É uma tendência cada vez maior. Né? Eu estou trazendo aqui o caso de uma cuidadora que a patroa queria que ela fosse para a cozinha, já que o marido dorme o dia inteiro, e ela se recusou, foi demitida e foi para a justiça. É uma tendência ter mais de uma função? Tá certa, cuidadora? Quero falar dos seus dentes. 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Né, os problemas causados pela ausência de um dente, 3 dentes, 4 dentes. 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Dr. Danilo, quando eu digo aqui no ar que um dente faz muita falta, eu estou exagerando? Bom dia!
7: Bom dia, meu amigo. Bom dia, pessoal. Prazer em falar com vocês.
5: Prazer sempre te ouvir.
7: Imagina, é claro que você não está exagerando. Meu Deus do céu. O homem precisa sustentar o corpo que Deus deu. Deus deu, né? E tem que sustentar esse corpo. E é através de alimentação. A alimentação sem dente é altamente prejudicada, né? As pessoas engolem a comida em bloco. As pessoas estão sujeitas a ter problemas seríssimos de gastrite, duodenite, problemas cardíacos seríssimos, problemas de cervical porque não mastigam direito, de enxaquecas. Eu só estou começando a falar os problemas que a falta do dente causa, né? Sem falar na autoestima, na estética, no prazer de viver, na bater foto, ficar com vergonha, vai naquele teu churrasco na Copa do Mundo e não consegue mastigar nada. Ou seja, isso é uma coisa muito séria, né, João? Nós já falamos várias vezes com você. Verdade. Sobre isso, sobre a importância dos dentes, né?
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7: É isso, é isso. A solução para isso nós já temos, que é implante dentário. 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Todo mundo hoje conhece os implantes, todo mundo hoje que não tem dente está afim de fazer implantes dentários. Está afim de ficar livre de dentadura, de perereca, de ponte móvel, voltando a ter dente fixo. E é só o implante que é capaz de devolver o dente fixo. A pessoa fica livre dessas próteses móveis aí, né? O problema é que implante é uma maravilha e é muito caro. Ou pelo menos era. A gente montou esse serviço que você está ajudando a gente a divulgar, e eu agradeço muito a tua ajuda, porque
5: tamo junto.
7: Tamo junto, exatamente. Esse é o lugar perfeito. Porque é um serviço de utilidade pública, né? A população precisa saber que existe esse trabalho, que professores voluntários vão fazer o teu trabalho na boca, certo? É um trabalho beneficente que a gente criou há mais de 25 anos. As pessoas estão ficando muito satisfeitas voltando a ter dente fixo através do implante. E como era muito caro, a pessoa vai conseguir fazer, porque a gente está pagando, cobrando apenas custo de material. A pessoa só vai arcar com custo de material, não tem como não fazer. As condições financeiras agora cabem no bolso de qualquer pessoa, porque inclusive, além de ser bem mais barato, é amplamente parcelado. Essa é a função que a nossa faculdade tem, temos que manter, certo? E estamos contando com a ajuda do povo para divulgar esse nosso trabalho, senão esse trabalho acaba morrendo, né?
5: Não, João? Podemos deixar isso acontecer de jeito nenhum, né? Milhares de pessoas dependem disso. 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Tamo junto, fica com Deus, hein?
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4: Oi, João, oi, Eve. Bom dia, meu nome é Fernanda, eu sou diarista. João, eu comecei como diarista na casa de uma senhora, só que ela quebrou a perna, né? Aí o filho dela era só ele e ela. Aí eu peguei e falei pra ele, se você precisar de mim pra dar um banho na sua mãe, alguma coisa, você pode contar comigo. Acabou que eu comecei todos os dias, não era mais uma vez por mês. Aí eu ia todos os dias cuidar dela, dava banho, fazia comida, cuidava da casa dela, cuidava dela o tempo todo. João, peguei uma amizade com essa família, que ela era espanhola. Até pra Espanha ela me levou, João. Passei um mês lá na Espanha com ela, foi a despedida dela. Depois ela teve câncer, eu fiquei com ela no hospital os 17 dias que ela ficou internada. Infelizmente ela faleceu, mas eu guardo eles no meu coração assim pra sempre. Amava trabalhar pra eles. Amava não, ainda trabalho. Agora eu trabalho só pro filho dela, ele mora sozinho e eu vou lá. Ontem mesmo eu tava lá. Mas é uma família que ficou assim como se fosse da minha família. Amo você, João. Beijo, Fernanda do Parque do Chaves.
5: Fernanda, que história linda, linda, bacana, linda. Que coração, né, que você tem.
6: Tá vendo?
5: Nanda foi conhecer a Espanha, hein?
6: Ó, ficou acho que um mês lá. É. Parece que ela falou, que coisa.
5: E ela que se apresentou como voluntária. Olha, eu posso cuidar da sua mãe, posso dar banho da sua mãe.
6: Não, tem diversos casos, João Ferreira. Eu conheci aqui um comunicador já falecido. Não gostaria de falar o nome dele. Mas que a empregada dele ali, que cuidava da parte doméstica da casa, jantava com eles. Jantava com eles lá, o que tinha de mistura ela também comia. Já há mais de 20, 25 anos trabalhando na casa, virou praticamente da família, é isso.
5: Ó, você conhece o nosso querido Deilson Alves?
6: Sim.
5: O Deilson, ele trabalha numa emissora de rádio, já há muitos anos. Certo. E ele tem três funções. Ele é chefe dos operadores.
6: Olha só.
5: Chefe dos operadores.
6: Beleza.
5: Ele cuida da promoção da rádio.
6: Olha.
5: Da promoção e cuida da programação.
6: Ah, ali na rádio, ali na frente, né? Eu sei qual é.
5: Deilson, então...
6: Parabéns.
5: Três, parabéns, chefe dos operadores, promoção e programação. Mas é um cara muito talentoso, fera. E ouvinte da gente, é a quarta função dele, né? Todo dia fazer parte do Tamo
6: quarta
5: Junto.
6: Quarta função dele, ouvir a Rádio Capital. Um abraço, Deilson.
5: Daqui a pouco, doutora Maria Faioque. Tina, você tá na escuta? Vou fazer a sua pergunta pra doutora Maria Faioque daqui a pouquinho, hein? Agora eu quero contar uma novidade que já chegou fazendo sucesso em São Paulo. E ela não veio à toa. Ela veio para dar dicas, contar novidades, falar com você. Tô falando do Paulistinha, o novo mascote oficial da cidade de São Paulo. Um personagem criado pelo genial Maurício de Souza, né? O homem da Turma da Mônica. Isso faz parte da homenagem da Prefeitura de São Paulo pelos 90 anos do cartunista. 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
10: Oi, bom dia, João Ferreira.
5: Bom dia!
10: Bom dia a todos da rádio. Eu sou a Andréia.
5: Oi, Andréia.
10: Eu também trabalho como cuidadora, né? Na parte da tarde. E depende tudo o que foi acordado, né? Quando ela entrou no emprego, porque... Quando eu entrei lá, eles me falaram que a minha função seria cuidar da idosa, cuidar da roupa dela e cuidar da comida dela, né? Porque ela mora sozinha, então eu iria cozinhar para ela. E então eu acho que depende o que foi combinado, porque quando você cuida da pessoa também, você também, eu acredito que você tem que cuidar das coisas dela, né? Agora, se eles querem que ela cozinha para a família inteira, aí é diferente mesmo. Aí eles teriam que conversar, né? Aumentar um pouquinho o salário dela. Eu acho que é por aí, né? Mas quando a gente é cuidadora, a gente tem que não só cuidar da pessoa, mas também cuidar das coisas dela, como roupa, como remédios, como alimentação. Eu entendo assim, tá bom? Obrigado, um bom dia para vocês.
5: Bom dia, bom dia. Vou falar com o Dr. Névito. Eu acabei de receber um e-mail de uma ouvinte nossa, acompanha a gente direto. Ela, durante a madrugada, ela é cuidadora de uma idosa aqui em São Paulo, durante a madrugada. Essa idosa tem 94 anos e é de uma família tradicional, dona de uma marca de móveis muito famosa. Ela manda no seu e-mail o que acontece durante o dia na casa, que daqui a pouco eu vou compartilhar com vocês. Um beijo para ela. Ela é cuidadora na madrugada. 9h52. Doutor Névito, meu anjo da saúde, bom dia!
11: Grande João, bom dia, meu amigo, tudo bem?
5: Ontem eu lembrei muito do amigo, doutor Marcos Sim. Bernardini, estava aqui Sim. ontem participando do programa da Nani Venâncio. E ele é hoje a maior autoridade, é o maior advogado Sim. do Brasil em processos Sim. contra planos de saúde. E a gente estava conversando. Ele falou, João, o brasileiro, né, o brasileiro precisa entender uma coisa. O plano de saúde, ele cria uma ilusão, né, de que está fazendo um preço justo. Mas quando entra a coparticipação... Coparticipação já fica fora da realidade. Primeiro, que está muito caro. Muito caro. E a coparticipação, eles criaram para maquiar o lucro que eles têm, dizendo assim, ah, não, a gente só vai cobrar se você usar. Então, você que tem plano de saúde, presta atenção. O que, que é a OpenLine? A OpenLine é um cartão que você só vai usar, só vai pagar quando você for uma consulta, quando você fizer um exame. A partir de setembro, para o plano Master, tem cirurgia. Não tem mensalidade. Então, veja só, o que o plano de saúde está fazendo é que a OpenLine já faz há muitos anos. Quer dizer, o plano de saúde vai cobrar de você a mensalidade e vai fazer você pagar uma parte da consulta ou do exame. Não faça essa loucura. Venha para a OpenLine, né?
11: Exatamente, João. Você explicou, resumiu tudo aí. Inclusive, assim, as carências dos planos de saúde são muito longas.
5: Verdade.
11: Você entra no plano hoje, para operar daqui 18 meses, daqui 24 meses, o que acontece? Vamos supor... Teve um casal que agora que veio fazer o cartão. Ela pagava, num outro plano aí, pagava mil e poucos reais por mês. Aí ela ligou, eu falei, liga e vê quanto seria agora. Aí ela falou, pois é 1.600 mais ou menos, no mesmo plano que eu tô. Eu falei, agora explica isso vezes 24. Já pagou qualquer cirurgia.
5: Verdade.
11: Já pagou qualquer cirurgia. Quer dizer, então não tem mágica nisso aí, não. É só administrar direitinho, ser justo, ser honesto e fazer dar certo. Esse plano VIP Master, quando eu falei para as pessoas, faz 9 anos que eu estou administrando ele. Ah, não consegue. Os planos de saúde não conseguem fazer, cobrando um absurdo. Imagina isso aí, taxinha. É só organizar direitinho, só ser honesto, fazer com carinho, com amor e dar certo. E aí, glórias a Deus, depois de tantos anos, montamos esse plano aí. E outra coisa, sua audiência está fantástica. O pessoal vem em consulta aqui.
5: Já que legal!
11: Para fazer o cartão cobertura cirurgia e internação da clínica geral.
5: Posso te fazer uma pergunta?
11: Sim.
5: Só para tirar uma dúvida, e a gente é muito transparente. Por exemplo, um plano de saúde hoje não aceitaria, em hipótese alguma, uma mulher grávida. Não aceitaria. A OpenLine pode aceitar uma mulher grávida?
11: Mas óbvio. É isso que vai ser a cereja do bolo. Porque, assim, tantas mulheres aí têm que ir para o SUS... porque engravidou, não deu tempo, não deu a carência, e tem que operar lá. Rapaz, deixa eu contar um segredo aqui agora. Pela tabela médica e pelos acertos que os planos de saúde fazem com o hospital e com os médicos, sai um preço, assim, muito baixo a cirurgia. Então nós vamos cobrir todas as maternidades que tiver cirurgia, parto cesárea, parto normal, pode ligar, nós vamos estar cobrando. Inclusive a nossa carência, em vez de 18 ou 24 meses, são 9 meses, justamente pensando nisso. Entendeu? Uhum. Então, a maternidade não vai ficar mais à deriva, não. Fica tranquilo, estamos aqui para ajudar vocês. Então, vai ser um negócio muito diferenciado, muito bom. pode. Se eu falei agora pro casal, né? Falei assim, falou, será que a gente faz? Eu falei, olha, o tempo já fala por si. São 32 anos. Ninguém fica no mercado 32 anos se não for muito competente, se não for muito bom. Ah, falou, na hora estão lá preenchendo. A menina foi lá me chamar, eu estava fazendo o contrato deles. Então é isso, gente. 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
5: 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Meu anjo da saúde, ótimo dia, hein?
11: Fique com Deus, um abraço.
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15: Bom dia, João Ferreira. Bom dia, Everaldo. Fala, e todos os ouvintes da capital. Tudo bem com vocês? O tudo destaque joia? Do trânsito nesta manhã de terça-feira, para falar do transporte público, que está funcionando normalmente e que até as 10 horas tem rodízio válido para veículos com placas finais 3 e 4. O corredor norte-sul, João Ferreira, tem trânsito ruim no sentido Zona Sul de São Paulo, a partir da Praça Campo de Bagatelle. Esse trânsito piora ali depois da Avenida do Estado e segue assim até o viaduto da Beneficência Portuguesa devido ao excesso de veículos. No sentido Zona Norte, trânsito intenso na Avenida Interlagos até a Vicente Hall. Esse trânsito fica intenso novamente na Rua dos Tamoios, ali já na cabeceira do aeroporto de Congonhas, e segue assim até o Parque Ibirapuera. Depois o caminho melhora. 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
5: Olha, são 10 horas em ponto. Quero mandar aqui. Eu recebi, ver dois poemas pelo dia do amigo. E printei os dois para salvar aqui na minha fototeca, na minha galeria. Um da Fátima Vitor. Fátima, lindo, lindo, lindo, lindo. Um beijo no seu coração. Saudade de você. E o Wellington Júnior, que é o compositor da música que encerra sempre o nosso programa. Wellington Júnior, lá de Ribeirão Preto. Muito obrigado. Nelson Belotto, como eu fiquei feliz da vida, Nelson. Feliz da vida com a sua mensagem pelo Dia do Amigo. Muito bom mesmo, meu querido amigo Nelson Belotto. Eu vou falar com a Dani, mas rapidamente, Evê, eu recebi um e-mail da Angélica de São Bernardo do Campo.
6: Certo.
5: A Angélica trabalha numa empresa no ABC. E sabe quantas funções ela tem que desempenhar?
6: Quantas?
5: Ela cuida do financeiro, ela faz compras, recebimento, departamento pessoal, integração, controle de assuntos particulares, rapaz, saídas externas, acompanha o WhatsApp, acompanha e-mails.
6: Meu Deus do céu, quantas funções.
5: Meu Deus, só uma pergunta.
6: Pelo menos umas 10 aí,
5: você,
6: né?
5: É a dona da empresa?
6: Pois é.
5: Angélica? É. Dani, bom dia, Dani!
0: Oi, João, bom dia!
5: Dani, a gente tá fazendo aqui uma enquete hoje, que cada vez é uma tendência maior a pessoa ter mais de uma função no trabalho. Né? E essa amiga aqui tem 9 funções. Você mesmo tem mais de uma função aí, né, Dani?
0: Ah, com certeza. Aqui eu faço de tudo um pouco, João.
5: Olha, quando a Dani fala de tudo um pouco, é mesmo. Coloca aí umas 4 ou 5 funções, pelo menos. Se precisar, ainda vai na cozinha fazer o café, né, Dani?
0: Ah, faço sim. Quando precisa, eu vou e eu faço. Não tem crise, não. Se precisar pegar a vassoura, varrer, organizar... João, eu acho que a gente, assim, né, que é mais velho, é outra geração, a gente tem muito isso, né, essa questão de obediência, de honra, de trabalhar, pegar pesado. Hoje em dia não tá brincadeira, não. As pessoas fazem só aquilo que elas são, de fato, contratadas, conhecem bem os seus direitos, não gosta de sair da função, não. Mas eu sou da época que se precisasse fazer tudo, eu fazia, jogava pela lateral, no meio, fazia o gol,
5: batia o escanteio, ia defender, né?
0: Nunca tive problema com isso e, graças a Deus, aprendi muita coisa na vida, João.
5: Eu sempre adoro ouvir as opiniões da Dani fazendo mais de uma coisa. Ela aprendeu a fazer muita coisa bem feita na vida. Aprendeu, inclusive, trazer pra gente saúde, qualidade, envelhecer, vivendo bem, Dani.
0: Ah, com certeza. Envelhecer vivendo bem. E aí, gente, cabe cada um de nós fazer bem a sua parte. Eu sempre falo que a vida é a gente sempre fazer algo a mais. E eu pego muito exemplo de Jesus. Ele falou que se te obrigar a andar uma milha, ande com uma pessoa, duas. Ou seja, o que isso nos ensina? Que a gente tem que fazer algo a mais. E faça algo a mais por você. Às vezes você trabalha tanto, a gente cuida da casa, no serviço. O serviço de casa não para, cuida do filho, cuida do neto, corre para ajudar os pais. A gente faz tanta coisa por tudo e por todos, só que a gente esquece da gente. E quando a gente para, e aí, como é que as coisas ficam? Quando você tá doente, como é que fica a casa? Tudo para, não tem comida, não tem roupa lavada, não tem roupa passada. Então tem que se cuidar, sim, e você é responsável. Às vezes você tá tão desanimada com a saúde, que não tá mais cuidando. Ah, deixa pra lá, desanimei. Não desanima, não. 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
5: É pra ficar no pique e vir falar com a gente?
1: Bem, meu marido comprou, minha mãe também comprou, e antes deles comprar, nossa, era aquele problema, era uma gemessão, era uma reclamação de tudo.
5: Meu Deus.
1: Agora, graças a Deus, depois que eles começaram tomar a semente de uva, melhorou 100%. Melhorou minha mãe, melhorou meu esposo. Meu esposo tem mais ânimo, não reclama mais, não chega mais em casa dizendo que tá destruído de cansado. 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
5: Doutora Maria Faioque, referência previdenciária. Bom dia.
28: Bom dia, João. Bom dia, Evê. Bom dia, Vicky. Bom dia a todos aqui da Rádio Capital. Tudo bem com você?
5: Graças a Deus. Como é que... Agora eu tô me acostumando ainda com você na terça.
28: É, tantos anos na quinta, né?
5: Foram muitos e muitos anos, 10. Né? Pelo menos 10?
28: É. 10 anos, por aí.
5: Caramba.
28: Eu tava fazendo as contas.
5: É tempo, hein?
28: É, então. Mas vai ser melhor.
5: E aí você depois volta mais tarde no Eli?
28: Mais tarde no Eli.
5: No Eli, normalmente, que horas?
28: O Eli, a partir das 3h10. A partir das 3h ali ele faz, né, a carta e depois eu entro pra gente falar sobre a Previdência, sobre o clube. E depois não chega, né, com o Vini, com o Pedro, mais tarde também.
5: Olha, eu tenho aqui uma pergunta guardada da semana passada pra você e queria comentar com você também um escândalo que eu vi no noticiário. Mas antes eu queria te fazer uma pergunta sobre a enquete de hoje, pra você ajudar.
28: Sim, claro.
5: Eu contei aqui o caso, ontem eu almocei com um amigo meu que é advogado trabalhista. E aí, ele contou que está com uma cliente que era cuidadora, foi trabalhar numa casa para cuidar de do marido da dona da casa. E aí a dona da casa falou assim: ó, meu marido passa o dia todo dormindo, a partir de agora você fica encarregada da cozinha. E ela se recusou, foi demitida e foi para a justiça. Aí eu trouxe aqui hoje, né, perguntando para o nosso quarto apresentador: você no seu trabalho tem mais de uma função? E eu fiquei impressionado com a quantidade de áudios que as pessoas são contratadas para uma coisa e fazem mais de... Quer ver uma coisa aqui, Maria? Deixa eu ver se eu acho aqui para ler para você. João, muito bom dia. Eu queria dizer que eu trabalhei em uma casa de 2013 a 2016. Fui contratada para tomar conta de um menino de 10 meses. Minha profissão era babá. Só que minha patroa me obrigou a lavar, passar, cozinhar. Teve uma menina depois e me obrigava a cuidar do cavalo quando eu ia para o sítio.
28: Cavalo? Aí já extrapola, né, João?
5: Então, assim, entrou um ouvinte aqui no ar que partiu meu coração. Ela trabalhou 13 anos numa casa como faxineira, cozinheira, arrumadeira e babá, e fazia mercado. Sabe o que ela descobriu depois de 13 anos? Que não tinha sido registrada.
28: Absurdo. Isso é um absurdo.
5: Não dá um para recuperar,
28: problema.
5: Não?
28: Dá sim. Esse é um grande
5: Adriana,
28: problema.
5: Adriana, um beijo, amor.
28: Esse é um grande problema do trabalho doméstico, né? Quando você você é contratado numa casa, é muito importante você conversar com os patrões, né? Porque você fica ali num ambiente familiar, né, João? Por mais que seja trabalho, você acaba se envolvendo com a família, você tem filhos, você acaba se apegando. Não tem como, é diferente. Você vai para um escritório, né, por exemplo, e você está ali vendo questões comerciais, ou você está numa empresa, né? Tudo ali é muito negócio. Na família, tem o sentimento, tem o envolvimento, você está ali no dia a dia, você vê os problemas da família, você acaba participando, né, do dia a dia, da convivência. Então, acaba se envolvendo, isso é normal, tá? É muito normal. Diferente, óbvio, eu tive uma cliente minha que ela era governanta particular do maior banqueiro, eu não vou falar o nome, já morreu, acho que do mundo.
5: Sério?
28: Você sabe, a família Safra, sei lá. E era super
5: Edmond.
28: Diferente. E era super diferente, por quê? Porque ela era uma pessoa, né? A casa funciona como uma empresa. Então tem um funcionário para cada
5: função
28: para cada morador. Geralmente eles têm um administrador para casa,
5: Ele tinha um banco no apartamento dele.
28: Exato, então é outro nível. As famílias, a classe média, né? As famílias acreditas normais. Você tem ali os filhos, muitas pessoas almoçam juntos, né, com seus funcionários, né, vão fazer alguma comemoração. Por exemplo, esse final de semana teve o final da Copa, eu tinha um funcionário em casa. Ficou todo mundo junto ali, comendo, bebendo, assistindo o jogo, batendo papo.
5: Interagindo.
28: Então você acaba, né, você acaba se apegando à família. E nesse apego você acaba, né, também fazendo outras coisas. Então, o importante, eu acho, que quem vai trabalhar num ambiente familiar é conversar, né?
5: Mas eu falei que na empresa também tem recepcionista, que ela é telefonista também, já é mais de uma função.
28: Sim, só que por isso que é importante. Hoje, por exemplo, no trabalho doméstico, você pode registrar, por exemplo, serviços gerais, como tem na empresa. Você pode registrar como babá, como cozinheira, lavadeira, passadeira, arrumadeira, faxineira. Então, você tem várias... jardineiro, motorista, né? Então, quando a família especifica a função... Então, por exemplo, você vai ser babá das crianças.
5: Vai sair com os cachorros.
28: Né? Então, por isso da importância, por exemplo, de fazer um contrato. Sabe? Um contrato de trabalho. Além de registrar na carteira, fazer um contrato de trabalho descrevendo as funções, né? Então, por exemplo, você vai ser contratada como babá, peça para especificar exatamente o que você precisa fazer. O que você precisa fazer? Você precisa cuidar, além das crianças, das roupas das crianças, né? A higiene, a roupa das crianças, da comida das crianças. Isso é totalmente aceitável, né? Porque ela está ali para cuidar da criança, né? Para fazer a papinha, para fazer a mamadeira, para trocar a fralda, para a roupa sujou, lavar, limpar, né? Porque isso está dentro dessa função. Ou não? Não, é somente para cuidar da criança, para alimentar, para a higiene, para passear, né? Para ficar com a criança. E a casa tem, por exemplo, uma cozinheira que faça tudo isso? Já sai da função. Mas tem que ser conversado, tá? Tem que ser conversado. E esses casos que a pessoa vai para fazer tudo, um pouco, né? Cuidar das crianças de manhã...
5: Não, meu marido dorme o dia inteiro, então você vai para a cozinha. E ela foi contratada para ser cuidadora do marido, né?
28: É, então, aí não tem lógica. Então, que contratasse a pessoa como serviços gerais. Falar, olha, eu preciso de alguém aqui, porque eu tenho um marido doente, ele precisa, às vezes, ali de um apoio para ir no banheiro, não sei o quê, mas precisa também fazer uma comida. Então, contrata como serviços gerais, né? Para trabalhar no âmbito residencial. Eu acho que esse é um erro que é cometido por muitos empregadores,
5: por isso,
28: e que também é um erro cometido pelo empregado, de não pedir a especificação.
5: A pergunta da Tina que ficou da semana passada para você. Bom dia, doutora Maria Faioque. Meu esposo entrou numa metalúrgica há um ano, porém, em 3 meses de serviço, precisou se afastar por conta da diabetes, feridas no pé. O perito constatou a doença e concedeu o auxílio-doença. Mas por ele não ter contribuído os 12 meses, o INSS negou. Entramos com recursos e desde fevereiro está em análise. E agora, como proceder? Um beijo, amo todos vocês, Tina.
28: Então, precisa ter a carência mínima de 12 meses, né? Se ele já tinha uma doença, se ele já tinha ali algum problema de saúde antes de começar a contribuir, o que precisa ver se, por exemplo, essa incapacidade, porque pode acontecer, João, pode acontecer dele ter entrado na empresa já incapaz, por isso que não durou 3 meses, por isso que ele não conseguiu trabalhar durante 3 meses. Precisa ver a data do início da incapacidade dele, se lá atrás ele tinha contribuição do início da incapacidade. Mas, via de regra, o INSS não errou nesse caso.
5: Não?
28: Não, porque se ele não estava contribuindo, ele não tinha as 12 contribuições mínimas, né? Não foi um acidente do trabalho, é uma doença. Né? Foi uma doença, né, de qualquer natureza.
5: Ele é portador de diabetes.
28: Exatamente.
5: E uma das sequelas é...
28: Exatamente. Então, eu acho que o ideal é ela verificar se o esposo tinha algumas contribuições anteriores, se ele tem laudos anteriores, né, exames para demonstrar se essa doença era pré-existente em algum período que havia contribuição.
5: Boa sorte para você, Tina. Um beijo no seu coração. Olha, tem áudio ali para a doutora Maria Faioque. Já, já, ela fica com a gente aqui até o Padre Juarez. São 10h18. Pode encaminhar sua pergunta, referência previdenciária. Mas agora eu queria falar do trabalho da minha querida amiga Patrícia Vidente.
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5: 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E entrou numa perturbação espiritual. Porque imagina, você a vida toda criada numa cidade menor. 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Ela não ficou bem. 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E ela foi até o consultório da Patrícia. 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E graças ao bom Deus, e essa amiga deve estar ouvindo a gente agora, como ela disse, o rádio faz companhia para ela. Hoje ela está muito melhor aqui em São Paulo, já mais adaptada, já mais equilibrada espiritualmente, emocionalmente. 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
2: Bom dia, João Ferreira.
5: Bom Everaldo, dia, amor.
2: Todos da equipe da Rádio Capital. Por favor, Evê, faz uma pergunta para a doutora Maria Faiocchi para mim. Eu trabalhei desde 99 até 2014, até 2019, numa casa de família. Aí saí dessa casa de família e fui para uma oficina mecânica. Na oficina mecânica eu sou faxineira, sou registrada lá. Já tenho 6 anos de registro lá nessa oficina mecânica. Será que essa oficina mecânica conta como salubridade? Eu já estou com 53, vou fazer 53 anos agora, dia 7 de setembro. Gostaria de saber se eu consigo me aposentar por salubridade. E se eu conseguir, com quantos anos eu consigo? Beijo, Sandra de Ibiúna.
5: Beijo, Sandra. 53 anos a 6 numa oficina como faxineira.
28: Não. Não consegue, porque assim, o tempo da o mínimo da aposentadoria especial é 25 anos em atividade especial, né? Então ela está 6 anos, aí você for colocar...
5: Que é o caso que você explicou semana passada. Isso. Dos agentes de saúde.
28: Isso, então esse tempo não vai adiantar. Além disso, querida, assim, já tem decisões, né, que o... Por exemplo, você não fica exposta o tempo todo. Vai lá, faz a faxina, né? Faz a limpeza. Seria diferente, por exemplo, de um profissional que ficasse ali o dia inteiro exposto a produto químico, manipulando, né, em todo o período de trabalho, óleos, né, aqueles desengraxantes, a questão do gás carbônico e tudo mais. Então, não é considerado, tá? Não adianta nem... tentar na justiça, pedir perícia, esse tipo de coisa, porque já vi muitos casos que foi pleiteada a aposentadoria especial nessa condição e, infelizmente, não conseguiu, tá? Então, você vai cair aí para a regra normal, tem que simular as regras de transição aí da reforma da Previdência, o período que falta, provavelmente você vai cair para a aposentadoria por idade, dependendo do caso, ou para a regra dos pontos. Por isso que é importante você fazer o planejamento previdenciário, fazer essa contagem muito bem detalhada, principalmente porque você ficou um longo período aí, né, de 20 anos com a empregada doméstica, para saber se as contribuições estão certinhas, se elas estão na base de dados do INSS, devidamente cadastradas lá no seu CNIS, que é pelo aplicativo Meu INSS que você verifica isso.
5: Olha, eu mandei para você no seu WhatsApp uma matéria, para depois até de repente você pode gravar um vídeo, colocar nas suas redes sociais. É um caso, olha só, uma simples conferência no extrato bancário da Maria Aparecida Nicário da Silva, de 80 anos, gerou uma dor de cabeça praticamente insolúvel para o neto, Tiago Nicásio. Ao analisar o contra-cheque da aposentada, que vive em Guarulhos, ele constatou que descontos indevidos vem sendo realizados no pagamento do benefício da idosa há pelo menos 4 anos. O caso foi registrado na Polícia Civil do Estado de São Paulo. Aí eu te mandei a matéria completa, né, envolve também um banco que faz esse desconto, um banco bem conhecido, mas eu queria perguntar para você, não tinham anunciado que todos os descontos estavam proibidos? Como é que ela continuava sendo descontada, Maria? Então, são aqueles mistérios.
28: Não, na verdade, o que está proibido, assim, agora para você fazer um desconto, você tem que fazer a biometria, você tem que fazer todo um procedimento para fazer a autorização.
5: Que ela não fez.
28: Que ela não fez. Mas não fez. Ele fala que é 4 anos atrás.
5: De 4 anos para cá.
28: Então começou há 4 anos atrás, começou. Quando eu não tinha essa obrigação de fazer a biometria e tudo mais. O que ele vai precisar fazer é fazer, o que já fez, boletim de ocorrência, reclamação no banco, o pedido de devolução em dobro e corrigido. E, posteriormente, ainda, entrar com uma ação de dano moral e material para essa avó ser ressarcida.
5: Calma, por favor, para eu entender. Uhum. Ele fez um boletim de ocorrência.
28: Sim.
5: A partir de agora, porque sabe que a gente, graças a Deus, a gente é uma das maiores audiências nesse momento. Então, de repente, tem gente que pode continuar tá sendo descontada mesmo depois da proibição.
28: Sim, porque,
5: como ela.
28: Exato, porque essa proibição de desconto automático veio depois do escândalo do INSS dos descontos indevidos. Então, a partir de agora, a pessoa precisa fazer a biometria, fazer toda a contratação, né? Comprovação que ela está ciente, para depois o desconto ocorrer. Né? Antes não precisava. Antes o banco ia no sistema, ou a associação, comandava no sistema o desconto, mesmo sem autorização da pessoa. Agora precisa dessa autorização biométrica, né? Para comprovar que foi realmente a pessoa que contratou esse empréstimo. Só que os anteriores, os antigos, não tinha essa obrigação de você fazer a biometria. Então, está sendo descontado. Então, o ideal é que, a partir de agora, as pessoas tenham aquele hábito. Olha, entrar no aplicativo Meu INSS, pegar o extrato de pagamento, assim como fez o neto da senhora Maria Aparecida, verificar os descontos, tem a abinha dos descontos. E verificar. Vó, você fez esse desconto aqui? Você pegou empréstimo? Você não pegou? E ticar o que não pegou, né? Porque a pessoa vai lembrar. E aí, com base nisso, lá dá para descobrir também qual é a instituição, fazer um boletim de ocorrência dizendo que identificou descontos indevidos, né, no valor do benefício, e descrever os valores, o início que esses valores começaram a ser descontados, os bancos...
5: Vai precisar de um advogado, então, né?
28: Não, a pessoa consegue fazer sozinha, com alguém, né, com um pouquinho de conhecimento, para fazer esse trâmite, registra o boletim de ocorrência... Entre em contato com o banco, na ouvidoria do banco, faz a reclamação no banco dizendo que não reconhece os empréstimos, pedindo a devolução atualizada e em dobro, e paralelamente também pode fazer uma reclamação no Banco Central do Brasil, quando for um banco ou uma instituição financeira.
5: No boletim, Maria, vai estelionato ou não?
28: Então, na verdade... Hoje, como é que funciona o boletim online? Você coloca lá estelionato, só que ele fica pendente, aí ele vai para a delegacia da região, e aí o escrivão vai ler, e ele pode mudar, ele pode colocar como suspeita, você tá entendendo? Então, você...
5: Ele pode editar.
28: Ele edita. Hoje é assim, você vai fazer um boletim de ocorrência...
5: É como o Reclame Aqui.
28: Exatamente, você faz um boletim de ocorrência, então você coloca lá, roubo, só que aí você conta a história. Aí o escrivão vai olhar, não, isso não é caso de roubo, é furto. Porque as pessoas confundem roubo com furto, por exemplo, é muito comum. Então, você pode colocar o que você acha, não, é um estelionato. Só que depois a delegacia responsável que recebeu aquele boletim, o escrivão vai chegar lá, ele vai ler e ele vai definir qual é o crime.
5: Você é muito sincero e transparente. Uhum. O Tiago, neto da dona Maria Aparecida, qual é a chance de 0 a 10 dele conseguir recuperar esse dinheiro... E num prazo de quanto tempo?
28: Se for comprovada a fraude mesmo ali, né, estelionato, e com conivência do banco...
5: Um banco bem conhecido, você viu, né?
28: Bem conhecido. A chance é muito alta e rápida. Rápida, assim, se ele for amigavelmente pedir a devolução, fazer a reclamação no Banco Central, o banco vai devolver, né? Não sei se vai devolver em dobro, porque alguns bancos não devolvem em dobro, mas o banco vai fazer...
5: Mas é lei devolver em dobro?
28: É lei devolver em dobro. Mas tem banco que pede para você fazer um acordo e devolve só corrigido.
5: Te pago rapidinho, mas...
28: Então, ele tem que ver o que ele vai querer. Ele vai querer, olha, não, eu quero é tudo. Então, eu quero a devolução em dobro, corrigido, eu quero um dano moral, eu quero um dano material. Aí, vai para o judiciário, vai para a justiça, pode demorar mais tempo.
5: Porque do mesmo caso com ela, eu acredito que tem gente sendo descontada até
28: tem
5: hoje.
28: Tem muita gente, você não tem noção.
5: Eu achava que não tinha mais um desconto.
28: Tem muita gente, João. É assim, é relato diário.
5: Aquelas pessoas que não fizeram, não aceitaram a proposta do governo. Como justiça. É que está a situação delas hoje?
28: Só na justiça.
5: Foram para a justiça?
28: Foi. E tem gente ali que tem que ir mesmo para a justiça, porque eram valores altos. Né? Aí você coloca aquele valor alto, devolução em dobro, corrigido, e ainda um dano moral e material, vale muito mais a pena. Até porque, eu não sei se você lembra, que a gente chegou a conversar aqui, muita gente, quando recebeu o dinheiro, aderiu ao acordo, ficou decepcionado. Porque tinha feito a conta simples.
5: Era bem mais.
28: Bem mais, e o governo pagou o que quer. E quando a pessoa adere ao acordo, ela está abrindo mão. Né? Ela fala que não tem. Ela desiste de fazer qualquer reclamação.
5: Doutora Maria falou que vai voltar por volta de 3 e pouca, né?
28: 3 e 15, entre 3 e 15. É mais ou menos isso.
5: Mas se você puder depois, você tem milhares e milhares de seguidores. Vamos fazer até aqui, um alerta aqui para a pessoa checar se ainda tem desconto no benefício dela.
28: E tem, João, tem.
5: Porque o Tiago Neto resolveu dar uma olhada por curiosidade no...
28: Isso todo mundo deveria fazer. todo mundo.
5: Uma pessoa da família que tem idoso.
28: Você que tem, você é aposentado, pensionista, você consegue, você tem facilidade de entrar lá e identificar, ou você tem ali um idoso em casa que é aposentado, pensionista, você vê que a pessoa já não compreende muito, tem dificuldade com tecnologia, neto tem que ajudar, filho tem que ajudar, o amigo tem que ajudar a olhar, verificar se tá tudo certinho.
5: E a produção pode ajudar?
28: Pode ajudar.
5: De que maneira no WhatsApp?
28: É só mandar mensagem de WhatsApp, áudio ou texto, João, WhatsApp é 11 São Paulo 96501.

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5: João Ferreira, destacar o trânsito agora na marginal Tietê, que é ruim ainda no sentido rodovia Castelo Branco. Tem ocorrência na passagem pela ponte do Tatuapé e outra ocorrência depois da ponte da Vila Guilherme. Trânsito ruim desde o trecho final da Ayrton Senna e segue assim até o Sambódromo. Volta a ficar intenso na ponte Júlio de Mesquita Neto, indo assim até o Cebolão. No sentido contrário, intensidade entre a rodovia Anhanguera e a ponte Piqueri. Volta a ficar intenso na passagem pela ponte Cruzeiro do Sul até a ponte da Vila Guilherme. Corredor da Emmanuel Marquete, Marquês de São Vicente é uma boa opção para o motorista. 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
6: Já já, nosso amado Padre Juarez. Quero mandar um grande abraço a um dos grandes radialistas. Barulho. Né, do Rio de Janeiro, tá aqui em São Paulo essa semana. A gente vai se encontrar, se Deus quiser. Meu querido amigo Renato Afonso. Alô, Renatito! Um abraço pra você. Ô, João, tô aqui no carro te ouvindo. Eu já fiquei super feliz mesmo com a surpresa. Silvana Bueno também tá em casa hoje ouvindo a gente. Né? O Rubem, no Rio de Janeiro, lá no Clube Costa Brava, acompanhando o nosso programa. Quanta gente! Caramba! Padre Juarez, já já, respondendo a sua pergunta. Né? Alô, Mary, vou fazer a sua pergunta já já para o padre. E rezando o Pai Nosso e a Ave Maria, é a última atração do nosso programa. Antes do Padre Juarez, tem o cabelo mais bonito da televisão do Brasil. 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

0: Padre Juarez, meu irmão, bom dia!
1: Bom dia, João Ferreira, bom dia para você, bom dia para todos. Deus nos abençoe nessa manhã e abençoe a todos que estão nos acompanhando agora.
0: Viu? Amém. Padre, tem uma festa que eu adoro e eu vi ontem a chamada na televisão, vai ter um especial no sábado. Hoje dia 21, é dia de São Vito. Hoje, padre?
1: Hoje, você fala São Vito...
0: É aquele que tem a festa aqui na...
1: Aqui na São Vito, né?
0: Aí alguém me disse que hoje era o dia dele, eu falei, eu vou perguntar pro padre.
1: Não, na verdade, a festa de São Vito é uma festa muito, muito, muito famosa, mas hoje é dia de São Lourenço de Brindes, é um outro santo. Mas a festa de São Vito, ela acontece praticamente quase que o mês todo.
0: Aquela festa, né? É boa, hein? As mamas.
1: A festa é boa, não, a festa é boa. A festa de São Vito é uma festa, né, é famosa, tradicional, aqui em São Paulo, né? E a festa de São Vito, ela é, junto com a Querupita, uma das grandes festas que nós temos aqui na região do Brás, né? A região do Brás é uma região, praticamente uma região de italianos. Mas é uma festa muito tradicional mesmo, tradicional demais.
0: Eu vi ontem a chamada, falei, vou perguntar para o padre Juarez, que só de olhar na televisão aquele molho já fico salivando.
1: Mas é uma festa que precisa ser... aqui em São Paulo, acho que essa festa, João, festa de São Vito já tem mais de 100 anos.
0: É?
1: Né? Mais de 100 anos. Você sabe que São Vito tem uma coisa interessante, João? Você já ouviu falar da doença de São Vito? Doença
0: Não.
1: de São Vito? A doença de São Vito aconteceu no... Era uma febre misteriosa, mas era um problema neurológico que fazia com que as pessoas ficassem dançando, né? Não é que as pessoas achavam que era uma dança. Então as pessoas dançavam até morrer. Na verdade, é chamado de São Vito, porque São Vito, né? Pela oração de São Vito, as pessoas ficavam curadas. Mas é um fenômeno que acontece das pessoas, que foi observado em vários lugares, as pessoas dançando e morriam, mas na verdade era um problema neurológico, né? A chamada dança de São Vito. É uma curiosidade.
0: Isso aconteceu na Europa,
1: acho que século XIV, século XV, por aí, né? As pessoas ficavam dançando. Não é bem uma dança, mas o problema neurológico, né, dava na pessoa a impressão que ele estava dançando, né? Mas é uma coisa... Depois, se alguém quiser procurar aí, procura sobre dança de São Vito.
0: Ah, já anotei aqui para procurar.
1: Dança de São Vito, que é uma... Na verdade, foi uma coisa que... extrapolou a simplesmente dança, mas muitas pessoas chegavam a morrer dançando, né? Dançando a dança de São Vito. Houve surtos, né? Vários surtos de dança de São Vito, né? Mas não tem nada a ver com a festa de São Vito, viu? Porque a festa de São Vito tem muita dança, mas não tem a dança de São Vito, não, tá bom?
0: Esse padre é demais. Ô, João, por favor, pergunte ao padre Juarez onde encontramos as leituras das cartas que ouvimos na missa. Penso que não estão na Bíblia. Eu ouvi uma vez que são 583 cartas. Isso procede? Um grande beijo a todos. Nossa manhã é bem melhor com vocês. Uma bênção do padre Juarez. A Marilyn.
1: Não, Marilyn, acho que tem algum erro aí. Todas as leituras que a gente faz na missa, elas estão na Bíblia. Então nós temos as cartas... as cartas que a gente chama de epístolas também, todas são cartas de São Paulo, né? A gente tem, olha, mais ou menos a constituição da Bíblia assim: a gente tem o Antigo Testamento, que são os livros que, né, composto principalmente pelos cinco grandes livros da Torá, que é Gênesis, Êxodo, Levítico, Deuteronômio e Números. E depois nós temos os livros históricos, né? Crônicas, Reis, né? Samuel, Depois nós temos os livros sapienciais, que são Cântico dos Cânticos, Salmos. Depois temos livros proféticos, que são os profetas, né? E aí nós entramos no Novo Testamento. O Novo Testamento são quatro evangelhos. Depois nós temos Atos dos Apóstolos e entramos nas cartas. Nós temos as cartas paulinas, são várias cartas que São Paulo escreveu aos Gálatas, aos Romanos, aos Coríntios, aos Filemon, todas essas cartas. Temos as cartas de São Paulo, temos as cartas de João, primeira de João, segunda de João, carta de Pedro, primeira de Pedro, segunda de Pedro, temos a carta de São Judas. Temos a carta de São Tiago, depois temos também epístola, uma carta dedicada aos hebreus, mas que a gente não conhece o autor, e a Bíblia termina com o Apocalipse, né, o Apocalipse. Então, na verdade, todas as leituras da Bíblia, sendo o Antigo Testamento, Evangelho, né, cartas, todas elas estão na Bíblia. As cartas que estão no Novo Testamento, elas estão dispostas na Bíblia. Só mais uma curiosidade: se você for à missa todos os dias durante 3 anos, você lê a Bíblia inteira, porque a Bíblia está disposta na liturgia da missa ao longo de 3 anos. Então, ao longo de 3 anos, você lê a Bíblia inteirinha, né? Então, na verdade, todas as cartas errada para ela, né, padre? Na Bíblia, todas as cartas estão na Bíblia.
0: Quem comentou que não estava na Bíblia deu uma informação equivocada, então, né?
1: Sim, sim, sim, com certeza, com certeza. Aliás, nada da liturgia, ela não está baseado na Bíblia, né? Toda liturgia, a primeira parte da missa, a gente chama de liturgia da palavra, a primeira parte da missa, ela é todo um aprofundamento e uma imersão na palavra de Deus. Leituras do Antigo Testamento, leituras do Novo Testamento, leituras do Evangelho, Salmos, tudo isso. A primeira parte da missa. E a segunda parte da missa, que a gente chama de liturgia eucarística, aí nós passamos para o momento de celebrar o sacrifício, Jesus apresentado no altar como sacrifício, né, como cordeiro que vai ser imolado, e cordeiro que imolado ali a partir do pão e do vinho que são transformados no corpo e sangue de Cristo.
0: Vamos rezar então?
1: Vamos rezar, João, vamos rezar.
0: Por todas as pessoas que estejam acompanhando a gente nesse momento, rezem com a gente, é o momento mais sagrado do dia, padre.
1: Vamos rezar nesse momento e pedir a Nosso Senhor que acolha cada pedido nosso, que atenda cada oração que fazemos chegar ao seu coração, mas que principalmente todos os doentes possam ser agora atingidos, acolhidos, né, abençoados. Maria passa na frente e vai abrindo estradas, portas e portões. Maria passa na frente e leva todos os filhos sob a sua proteção. Maria passa na frente e resolve aquilo que somos incapazes de resolver. Maria passa na frente e cuida de tudo aquilo que não está ao nosso alcance. Maria passa na frente e vai acalmando, serenando e amansando os corações. Maria passa na frente e acaba com ódio, com rancor e com as mágoas. Maria passa na frente, termina com as dificuldades e tristezas. Maria passa na frente, tira teus filhos da perdição. Maria passa na frente, cuida, ajuda e protege a todos os teus filhos. Maria passa na frente, conduza, leva, ajuda e cura os filhos que precisam de ti. Ninguém pode dizer que foi decepcionado depois de ter te chamado e invocado. Só tu, com o poder do teu filho, podes resolver as coisas difíceis e impossíveis. Amém. Ó Deus Todo-Poderoso, abençoa-nos agora e do céu, Senhor, possamos receber toda sorte de bênção e graças que vem do teu coração. Ensina-nos a viver segundo a tua palavra e a tua verdade e abençoa esta água em nome do Pai, do Filho e do Espírito Santo. Amém. Pai nosso que estais no céu, santificado seja o vosso nome. Venha a nós o vosso reino, seja feita a vossa vontade, assim na terra como no céu.
0: O pão nosso de cada dia nos dai hoje. Perdoai-nos as nossas ofensas, assim como nós perdoamos a quem nos tem ofendido. E não nos deixeis cair em tentação, mas livrai-nos do mal. Amém.
1: Ave Maria, cheia de graça, o Senhor é convosco. Bendita sois vós entre as mulheres, e bendito é o fruto de vosso ventre, Jesus.
0: Santa Maria, Mãe de Deus, rogai por nós, pecadores, agora e na hora de nossa morte. Amém.
2: Espere, minha mãe, estou...
0: Padre, o nosso amigo Alberto, nosso quarto apresentador, ele faz uma observação aqui, eu concordo com ele plenamente. Ele fala, João, o Padre Juarez é mesmo outro patamar. Ele vem com cultura... E você vem com molho de tomate das mamas. Tem toda razão, Alberto. Né? Mas é gordinho, vem com a comida. E o padre vem com conhecimento, né? Amanhã a gente se encontra, hein?
1: Se Deus quiser, Deus abençoe a todos.
0: É outro patamar mesmo. É nossa referência e inspiração. Padre Juarez. Rodolfo, fofofo. Carolina Dickman revela que Preta Gil, a doença dela se agravou com a traição do marido. Um ano sem Preta Gil, né? Vini Júnior e Virgínia, de volta. E diz o Rodolfo, fofofo, que a Globo vai voltar com a novela das 11. O que tem de novela na Globo hoje é vale a pena ver de novo, vale a pena ver pela décima vez, vale a pena ver de tarde, vale a pena ver de noite. Que barbaridade, é muita novela, vem a novela das 11.
3: Muita novela, eu vi também que o grupo Jovem Pan adquiriu um canal de TV aí, acho que é o canal lá do Patati, né, do Rinaldi, e eles vão ter ideia de colocar novela também, reality.
0: E por falar em Jovem Pan, você viu o repórter que morreu afogado, Chico Santo?
3: Ah, sei, eu
0: lá
3: vi.
0: Lá na Suíça, no lago na Suíça.
3: Eu conhecia de nome tudo, de ouvir
0: trabalhou
3: mesmo.
0: Trabalhou na Globo, trabalhou na Jovem Pan, né?
3: Mas pessoalmente não conhecia, até o Boris colocou uma, o nosso amigo Boris Maciel colocou uma nota também. Que coisa, né? Lamentável.
0: Programaço que a gente fez hoje mais uma vez, graças a quem? Ao quarto apresentador.
3: Ah, o ouvinte da Catal. Amanhã tem mais às 9 da manhã.
0: Fiquinho, um beijo pra você, amor. Até amanhã, se Deus quiser. Né? Olha, fique com a gente. A Nani tá chegando com todos os seus convidados, as suas atrações. Hoje é terça-feira. Altos Papos com Nani Amada Venâncio. Pra você uma terça maravilhosa. Tome água, né? Que seu dia seja feliz, seu trabalho, sua família... Tudo de bom. Você é a razão da gente sair de casa. Porque se sair de casa e não te encontrar, não tem graça nenhuma. Tchau, pessoal.

0: Ferreira. 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
14: Brasil!
2: Bom dia! Bom dia, bom dia, meus amigos, vocês que estão aqui no nosso chat. Pra você que tá em casa aí, ligadinho na Capital, pra você motorista de aplicativo, quem tá no carro, né, ligadinho aí no AM, FM, em todos os aplicativos, obrigada pelo carinho, obrigada pela companhia. E ó, já avisa aí amiga, prima, colega, mãe, porque o Dr. Diego Tavares tá na área. Vamos estar falando de um assunto muito, muito, muito sério, viu? Transtornos de humor, o sono. E hoje nós temos uma convidada maravilhosa juntamente com ele, mas vou só apresentar um briefzinho do programa para vocês saberem o que nós teremos hoje no programa. Antes, já começa a apresentar, 983345777, tá liberado, viu? Essa é a nossa linha direta, pode mandar perguntas, fiquem muito à vontade. Olha só, hoje na Roda de Mulheres, presta atenção, gente, vai ser bom. A mulherada tá tudo lá em cima, no camarim, tomando um cafezinho lá da padaria Viana. A gente vai receber a doutora Josi, né? Todo mundo sabe, Josi Souza, que é psicóloga, que bomba nas redes sociais, com dicas diretas e práticas sobre saúde mental também, viu, gente? Carol Carvalho, cantora sertaneja do Mato Grosso do Sul, conhecida como A Soberana. É, quero descobrir esse título. Maria Capo Russo, comunicador, influenciador digital com destaque nacional após participar dos realities Casamento às Cegas Brasil e A Fazenda 17. E a doutora Carol, três Carols, gente, de verdade, três Carols hoje na roda de mulheres, hein? É, doutora Carol Barranquera, advogada criminalista, presidente da OAB de Santo Amaro, vai estar aqui também. E no nosso quadro Saúde Mental em Foco, o doutor Diego Tavares, tá? Psiquiatra, com a convidada hoje, para lá de especial, hein? A psicóloga Cíntia Boscovic, é isso? Boscovic. É, vamos falar sobre transtornos de humor e a qualidade do sono. Qualidade do sono. Tem dormido bem? Um terço da sua vida, da nossa vida, a gente passa dormindo. E aí, como que tá essa qualidade do sono? Se não, é prejuízo na certa, gente. Mas, antes de começar... A caixa misteriosa. Temos uma caixa, não é pra você não, tá, doutor? A caixa misteriosa pra você, ouvinte, ganhar presentes. O que nós temos na caixa misteriosa de hoje? O Vini ontem disse que facilitou, né, Evê?
14: Ah, facilitou demais. Demais? Até. Bom dia.
2: Bom dia, Evê. Bom dia, Vicky. Bom, eu gosto muito... Eu acho que todo mundo gosta. Impossível não gostar. Vários tamanhos, formas, cores. Foi a primeira dica de hoje. Hoje eu vou dificultar isso. Vou dificultar porque o Vini facilitou. Tive que sair ontem, doutor. Numa emergência, tive que sair meia hora antes do programa. E o Vini facilitou aqui. Todo entregou assim. E eu quero que vocês descubram. Vamos movimentar aí o cérebro, né? Gente, programa começando, 98334-5777. Vamos falar com ele, com eles, né? Na verdade, olha só. É, vamos fazer um briefingzinho sobre profissional, né? É, pós-doutorado em medicina pela Universidade de São Paulo, coordenador do Ambulatório de Pesquisa de Transtorno Bipolar do Grupo de Estudos e Doenças Afetivas, tá? Coordenador no Ambulatório Didático do Programa Transtornos Afetivos. É, a Cíntia, essa doutora Cíntia, né? Boscovic também é psicóloga clínica e especialista em transtornos do humor e sono, tá? Colaboradora também de programas de transtornos afetivos do Instituto de Psiquiatria do Hospital das Clínicas, tá? Da Faculdade de Medicina da Universidade aqui de São Paulo, colaboradora do sono. Então, é a pergunta que não quer parar, né? Como anda as suas noites de sono? Como está a sua qualidade de sono? O sono, olha só, e o humor... estão diretamente ligados. Dormir mal pode aumentar o risco de ansiedade, depressão, irritabilidade. Da mesma forma, os transtornos de humor podem causar insônia ou excesso de sono. Identificar e tratar ambas as condições são fundamentais para melhorar a qualidade de vida. É, eu e o doutor, nós começamos esse assunto aqui, ficou muitas perguntas em aberto, muitas perguntas, muitas dúvidas. Então o momento é esse, gente, deixo liberado para vocês tanto mandarem pergunta no 98334-5777, como está liberado aqui no nosso chat. Então sejam todos muito bem-vindos. Doutor, bem-vindo, como sempre.
15: Olá, Nani, bom dia. Estamos hoje iniciando aqui uma experiência diferente, que seria trazer outros convidados para aprofundar os assuntos, né? Na semana passada a gente discutiu um pouquinho sobre o aspecto do sono dentro de pessoas com depressão e com pessoas com transtorno bipolar. E hoje eu trago aqui a psicóloga Cíntia, que é uma das colaboradoras também do nosso grupo que estuda transtorno de humor no Hospital das Clínicas, a Cíntia. E ela também tem especialização e aprofundamento nas questões do sono. Então vai trazer para a gente bastante, muitos conhecimentos novos sobre como abordar problemas com o sono.
2: Bem-vinda.
16: Obrigada, Nani. Bom dia. Bom dia, doutor Diego. Obrigada pelo convite. Bom dia aos ouvintes. Então, né?
2: E aí, as pessoas têm muita dúvida, né? Muita curiosidade em relação ao sono, né? E aos transtornos de humor. Quem dorme melhor? Aí é perguntas amadoras, né? Quem dorme melhor? Tem um dia mais tranquilo mesmo? E quem não dorme bem? Como que fica isso dentro da saúde?
16: É só deixando claro que eu fui estudar sono, né? Porque eu já era especialista em humor e a gente trabalha lá junto no grupo de transtornos afetivos lá do Hospital das Clínicas. E eu fui estudar sono por conta da alta comorbidade, né, que os pacientes têm com transtornos de sono, pacientes que têm com transtornos de humor têm. Então, eu acabei me aprofundando nesse assunto, né, mas eu continuo especialista em transtornos de humor e eu atendo muitos pacientes nisso. Mas a questão do sono é muito abrangente, né, e tem muita ligação realmente com pacientes que têm depressão ou transtorno bipolar. Né, eu acho que aí o Dr. Diego pode explicar até melhor e eu vou falando um pouquinho mais sobre o que isso tem a ver, como é que a gente pode tratar essas questões. A gente pode aproveitar esse tempinho para falar disso.
15: É porque algumas pessoas começam a ter problemas de sono antes de ter depressão, ansiedade ou um outro transtorno de humor. Outras já começam a ter primeiro as alterações do transtorno e em seguida o sono vai ficando alterado, tanto para menos quanto para mais, porque a gente sempre pensa no sono como dificuldade para dormir, mas na realidade problemas do sono pode ser também excesso de sono, né? A pessoa querer dormir o dia todo, né? E nem sempre o problema é resolvido só com medicamentos, né? Então, existem estratégias, né? A Cintia é psicóloga, ela pode falar muito sobre isso, que são testadas cientificamente, que ajudam a pessoa a dormir melhor ou atrapalham o sono também.
17: Porque é complicado, né, gente? Se você não dorme direito. Porque, assim, a gente que sente, assim, às vezes vai num evento, alguma coisa, ou tá muito preocupada, dorme mal uma noite, no dia seguinte eu tô um bagaço, assim, eu não tô conseguindo nem pensar, nem raciocinar direito. Imagina pessoas que têm insônia direto.
16: Exato. Né? A insônia, claro, todo mundo aqui, né, não tem alguém que nunca tenha tido uma noite mal dormida, uma insônia. Isso não é o que classifica uma insônia. Né, para a gente pensar num transtorno realmente como a insônia, a gente precisa de a pessoa precisa dormir pelo menos mal, né, ter insônia por 3 vezes na semana, por pelo menos 3 meses. Isso significa no início do sono, na manutenção do sono ou um despertar precoce. Isso eu estou falando em relação à classificação da insônia. O que isso está relacionado ao humor pode ser a insônia como algo que represente a insônia isolada ou a insônia como um sintoma do transtorno de humor, que pode já até funcionar, que é o que a gente chama como pródromo, como algo que vai iniciar, mostrar, né, já para o paciente que talvez ele venha a ter algum episódio, seja depressivo, seja de mania. Então, muito sono é uma coisa, pouco sono, né? Redução da necessidade de sono é outra.
17: Os dois são prejudiciais.
16: Sim. E a questão é o quanto que o paciente vai ter como repercussão, que a gente fala de repercussão diurna. Então, como você disse, Nani.
17: Nossa, eu fico péssima.
16: Fica um bagaço.
17: Eu,
16: né,
17: fico.
16: Então, todo mundo já teve um dia de bagaço, né, na vida. Não existe. A gente tem esse... Em algum momento, eu estou preocupada por alguma coisa, com alguma coisa, ou eu fui despertada com um barulho, mães que são despertadas com bebês, né? Então, tudo isso pode ajudar, mas isso não significa que eu tenha um transtorno, né, de sono ou uma insônia. Mas como o Dr. Diego falou, existe uma... O que é considerado padrão ouro, que é a primeira linha de tratamento para insônia, não é medicamento.
17: Não?
16: Não.
17: Higiene do sono? Começa com a higiene do sono?
16: Também, mas é o que a gente chama de TCCI, né? Terapia Cognitivo-Comportamental para Insônia. Isso é a primeira linha de tratamento. É onde a gente ensina o paciente a dormir, onde ele vai, às vezes até alguns pacientes que fazem uso de muitas medicações, como é que ele vai conseguir ir desmamando essas medicações. Claro que isso é feito junto com o médico, o psiquiatra, o médico que atende ele, mas é a primeira linha.
17: Eu estava agora nos Estados Unidos e a minha amiga, eu fiquei impressionada, a Dani. Ela não consegue dormir, eu não acreditei. Ela falou, Nani, eu já fui pesquisada, já fui em vários médicos, já... Ela é do Rio de Janeiro, né? Niterói, mora há 24 anos nos Estados Unidos. Ela não consegue dormir. Gente, quando eu olhei assim, mais ou menos, sei lá, 6, 8 remédios, assim. Ela falou que só consegue dormir à base de remédio. Ela não consegue. Ela não vem o sono nunca. Por quê? Eu não acreditei. Mas ela falou que a realidade que é um sofrimento para ela.
15: O diagnóstico do sono, do problema no sono, é um ponto importante. Se é uma insônia passageira, transitória, benigna por questões do dia a dia, se é uma questão física que está afetando o sono. Então, às vezes, a pessoa tem problema de pressão e aquilo está afetando o sono. Se é asma e aquilo está afetando o sono. Se é dor e aquilo está afetando o sono. Tem pacientes que têm formigamentos, tem pacientes que têm doenças neurológicas, síndrome das pernas inquietas, a perna fica tendo um desconforto a noite toda, a pessoa não consegue dormir. Tem a apneia do sono, que é um distúrbio respiratório que afeta o sono. Às vezes, a questão é um problema de saúde mental. Então, a pessoa está com transtorno de ansiedade afetando o sono. Às vezes, a pessoa está em depressão afetando o seu sono. Então, muitas vezes, a falta do diagnóstico ela é muito comum. E a pessoa quer só... É igual falar para você, está com febre, eu não quero saber o que, que é. Eu vou tratar só tomando um analgésico e pronto. E aí, aquilo vai crescendo... E chega uma hora que ninguém consegue controlar a febre da pessoa, porque o problema ele tá enorme, ele precisa ser resolvido, né?
17: Certo, tem uma pessoa na linha, tá? Para falar com vocês. Alô?
18: Oi, Nani, bom dia. Bom dia. E seus convidados, bom dia. A minha pergunta, se for ao ar, é justamente referente a sono. É assim, eu sou uma pessoa agitada, mas desde sempre, desde nova. Desde novinha, sempre fui agitadinha, ligada nos 220. Eu não sei quando começou, mas hoje eu durmo em torno de 6 horas. Eu deito 1 hora da manhã e acordo 7. Se eu deitar meia-noite, eu acordo 6. Não fico mais na cama fora isso. E se Deus o livre de sexta para sábado, às 2, eu às 8. Eu gostaria de saber até onde eu estou me prejudicando, porque a minha mãe me cobra muito, mas eu me sinto tão bem, eu tenho a minha vida ativa, corro, como, faço tudo meu serviço, e só que a minha mãe me cobra que tem que ser mais horas de sono. E se isso interfere no peso? Porque eu sou meia gordinha. E eu gostaria de saber até onde eu estou me prejudicando a mim mesma. Um abraço, Sandra do Carrão.
17: Beijo, Sandra.
16: Sandra, você falou uma questão muito importante, né? O número de horas. Todo mundo acha que tem que dormir 8 horas, né? Isso acabou virando um consenso. Mas o que é recomendado para um adulto é de 7 a 9. Entretanto, a gente pode pensar num nível um pouco acima ou um pouco abaixo. Mas nunca menos do que 6 horas. Se for menos do que 6 horas, a gente pode estar pensando em outras doenças, por exemplo, como até mesmo um transtorno bipolar. Mas a questão principal que a Sandra traz é: eu me sinto bem durante o dia. Isso significa que ela não tem, isso já acontece há muitos anos, ela não tem o que a gente fala de repercussão diurna. Se ela não tem essa repercussão diurna, se ela funciona bem, se ela está com o dia a dia dela bem, se ela consegue fazer executar todas as funções do dia dela, tudo bem, né? Mas a gente
17: pode começar a prejudicar o seu dia, né?
16: Exato, não pode, o dia dela não pode ser prejudicado. Se ela consegue trabalhar, se ela consegue se organizar durante o dia, se ela consegue ter uma boa higiene do sono, a questão é: eu consigo desligar o meu cérebro? Porque se ela fica muito ativada, né, e ela não consegue desligar, e ela vai atrasando a fase do sono, que é o início do sono, isso pode ser um problema. Mas pelo que ela falou, parece que não, né, Diego? Eu acho que tá tudo bem.
15: É porque tem pessoas que vão, começam meia-noite, daqui a pouco tá dormindo 1 da manhã, daqui a pouco tá dormindo 2, porque estão querendo fazer coisas à noite, principalmente porque hoje em dia a internet, as redes, as telas, elas estimulam e fazem o cérebro reagir a isso. Então isso aí vai se tornando um grande problema, essa perda de um ritmo ideal do sono, que seria dormir mais cedo e acordar um pouco mais cedo. Mas esse horário entre dormir mais cedo e acordar, ele pode ser variável entre as pessoas.
17: Nem todo mundo é igual, né? Tem gente que precisa de 8, tem gente que precisa de 6.
16: Sim, mas nunca menos do que 6. É o que uma ouvinte aqui falou, né, a Marineide, que ela dorme 4 horas e está pronta para o dia. 4 horas é pouco. A gente precisa de um tempo para o cérebro fazer limpeza de toxinas e se organizar. Então, a gente tem vários estágios, o sono tem vários estágios. A gente precisa passar por esses estágios, né? Onde a gente entra no sono profundo, onde tem um sono mais superficial, onde tem um sono REM, que é o que consolida a memória, onde o cérebro está em muita atividade e o corpo está parado, que é o que a gente chama de atonia muscular. Isso consolida a memória. Agora, quando eu faço menos, não tenho um sono de menos de 4 horas, eu preciso investigar por quê. Por que eu só durmo 4?
17: E quando você tenta compensar dormindo à tarde? Ah, dormi mal, vou dormir depois do almoço. Isso compensa? Isso recupera?
16: Tudo bem, desde que não seja dormir muitas horas, porque daí eu faço o que a gente chama de sono polifásico, pode ser isso.
17: É, que vai atrapalhar a noite, na próxima noite.
16: Precisa ver. Então, assim, pode compensar no dia. Agora, sono perdido é sono perdido, não se recupera. Uhum. Eu não posso recuperar no final de semana. Tem gente que fala, não, tudo bem, eu vou dormir 4 horas por dia, no final de semana eu compenso. Isso não existe.
17: Não existe.
16: E é o que a gente chama, né, se fizer isso no final de semana, dormir muito, pode até fazer o que a gente chama de jet lag social. Como se eu fosse para um outro país, né, e aí eu tenho um jet lag. Eu durmo, eu fico com um número de horas diferente. Como se eu estivesse num fuso horário diferente. Então isso precisa ser olhado, com cuidado.
17: Certo, tem mais uma pessoa na linha. Alô?
19: Bom dia, Nani. Bom dia, doutor. Como vão? Tudo bem?
17: Bem.
19: Ah, meu nome é Sandra, eu sou de Santo Amaro. Eu não tenho dificuldade para dormir, eu tomo 2 ou 3 gotinhas de melatonina e durmo bem. Mas, quando eu deito assim, eu preciso ficar movimentando os meus pés. Movimento para a direita, para a esquerda, para a direita, para a esquerda, para a direita, para a esquerda. Para vir o sono, doutor, é normal. Muito obrigada, bom dia.
17: É um tic-tac, né?
15: Às vezes, algumas pessoas adquirem alguns hábitos para induzir o sono. Tem gente que assiste TV, tem gente que ouve música e tudo, né? Não é bom ter tela ou estímulos para ajudar a dormir,
17: depois
15: a condicionar.
17: Depois que eu conversei com você aqui, eu parei, porque eu coloco aquela música de água, passarinho cantando, ruído branco.
15: Se for branco e tranquilo...
17: É. Aí agora, eu fiquei com medo, aí eu parei, agora estou tentando...
15: Antigamente deixava a TV ligada até a pessoa conseguir dormir.
17: É péssimo. É muito barulho.
16: Isso atrapalha um pouco, né? Agora, o que ela falou dela, movimentar as pernas, precisa ver se ela só consegue. Ela precisa movimentar para dormir, que parece meio um ninar.
17: É um ninar, né?
16: Mas precisa ver se essa perna precisa ser movimentada mesmo. Daí a gente está falando de outra coisa, que é síndrome de pernas inquietas, né?
17: Também tem isso, é?
16: Tem. Isso... é um transtorno de sono.
17: Como que a perna inquieta?
16: Movimentos.
15: Que não é tapar aqui durante o dia mexendo a perna.
16: Só à noite.
15: As pessoas acham que
16: é
15: aqui, isso é outra coisa, é agitação e tudo. Esse é um distúrbio do sono, um distúrbio associado ao sono. Né?
16: Mas, pelo que ela falou, eu acho que não.
17: Deve ser mania, né?
16: Parece, é um ninar, parece, né? Mas assim, eu só quero chamar atenção para uma questão que ela falou da melatonina. Ela toma 3 gotas de melatonina. Hoje em dia, né, a melatonina está liberada até nas farmácias, tal, que a gente fala, está em doses menores, né? Por exemplo, nos Estados Unidos a gente tem doses muito elevadas, mas aqui tem doses menores, mas se vende muito a melatonina como um remédio para o sono, para insônia, e não é. A melatonina é uma medicação utilizada para regular o ritmo circadiano. Então tem, por exemplo, né, o que o Dr. Diego falou, de pacientes que vão atrasando a fase de sono, isso pode ser utilizado, mas claro que com orientação médica. Porque a melatonina que está circulando no corpo, a gente não sabe como é que vai ser isso no dia seguinte. Então isso é importante cuidar.
17: O problema é esse também, que tem mania de ficar tomando o que o outro toma, né? Fez bem, eu tô dormindo otimamente com melatonina, faço isso, faço aquilo. Você seguiu o que os outros estão fazendo.
16: Melatonina,
17: né?
16: Não é para insônia.
15: Não é sedativo.
17: E magnésio?
15: A evidência também. Estou
17: escutando também muita gente.
15: Que eu tenho escutado. Evidência...
17: magnésio para mim é ótimo para o sono.
15: Porque tem muito efeito placebo nas pessoas. Que assim, a pessoa começa a fazer alguma coisa e ela acredita que aquilo está tendo efeito nela. E ela mesmo se condiciona a dormir melhor. Não foi o magnésio em si. Porque os estudos com magnésio, infelizmente, não foram positivos. Como as pessoas dizem que são, né? Mas a melatonina, ela não é sedativa, então ela não é igual camomila, dramin, não é igual uma coisa que a pessoa toma e seda a pessoa. Ela, na realidade, ela é feita para fazer a pessoa corrigir o horário de dormir, a musiquinha, né? O ritmo, a cadência da música, desde a manhã...
16: É notificar o cérebro que é noite, porque a melatonina não é um hormônio do sono, é um hormônio, mas ela não é um hormônio do sono, ela é um hormônio da noite. É que ela diz, chega lá para o nosso cérebro e fala, é noite, está na hora de dormir. Porque a gente, antigamente, não tinha, né? Era, a gente era nosso cérebro era notificado, né, com a claridade. Sim. E com o escuro. Com, né, o advento da energia elétrica e tudo mais, e agora muito mais com a questão das telas.
17: Parece que é dia o tempo todo.
16: É dia, porque o nosso cérebro não consegue identificar que é noite sozinho. Eu tô com a tela, né? E eu não sei, o nosso cérebro fala, não, então tá, então é dia. Então a gente precisa aprender a notificar, desligar de tela, abaixar a luz, né, na
17: ficar
16: casa.
17: Ficar no escurinho mesmo para dormir.
16: Para o cérebro ir se acostumando, né? E
15: igual
16: liberar
15: o cérebro dos bebês. Porque assim, o bebê também não nasce sabendo isso. A gente vai condicionando a casa, o movimento, a hora de dar o leite e tudo, para ele entender esse ritmo.
17: Então,
15: né?
17: A gente não pode escurecer o quarto do bebê durante o dia?
16: Não.
17: Nem durante o soninho?
15: Nem o nosso.
17: Nem o nosso.
15: A gente fica
16: dia
15: no escuro,
16: é,
15: né?
16: É luz.
17: Rapaz.
16: E precisa notificar o cérebro que é dia pela luz. É assim que o cérebro é norteado. Então, dia, luz.
17: Depois
16: noite,
17: eu quero fazer uma pauta,
16: escuro.
17: Que eu sei que você é especialista também em bebês. Se a gente fazer um outro dia, né, doutor? A gente faz também só sobre crianças também. Que é interessante, né? Que ela cuida tanto das mães como dos bebês aí para orientar, para ter uma noite de sono tranquilo. E a gente dorme um terço da vida, né, gente?
16: Sim.
17: Então, se não tiver qualidade, eu imagino que a pessoa fica péssima, não vai render nada. Por isso que muitos acidentes acontecem também no trabalho, porque não dormiu bem, né? Tem mais uma pessoa na linha para falar com vocês. Alô?
18: Bom dia, Nani.
17: Bom dia.
18: Por favor, pergunte se o problema de dormir pouco é hereditário. Porque minha avó dormia no máximo 3 horas por noite. Minha mãe, a mesma coisa. Meus tios, tias. Eu durmo no máximo 3 horas e meia. Eu vou dormir meia-noite. Quando é 3 e meia, eu já estou de pé. E eu acordo muito bem disposta, trabalho, não sinto, assim, cansaço. E eu gostaria de saber, por favor, se isso é hereditário. Obrigada e um beijo a todos. Sou Ana Maria do Tucuruvi.
17: Um beijo, Ana.
15: É hereditário porque a bipolaridade é hereditária. A gente fala muito de depressão, cansaço, fraqueza, indisposição. A gente fala pouco de transtorno bipolar, que é essa agitação, esse aumento de energia. Então, isso que ela falou, não dá para dar um diagnóstico baseado só nisso, porque tem outras coisas. Uhum. Mas é pelo menos fator de risco para que ela tenha alterações de humor de cima e de baixo. Por quê? Porque isso é aumento de energia. É como se a gente tivesse injetado cafeína na veia da pessoa enquanto ela está dormindo. E aí ela dorme de meia-noite às 3 e ela acorda se sentindo ótima, pronta para o dia, como se não preciso mais. Não é o normal isso. O cérebro, em média, como a Cintia falou, ele tem esse tempo entre 7 a 9 horas de sono, que é o tempo habitual da espécie humana, né? Nós somos da mesma espécie, então a genética nossa normal tende a ser assim. Quando sai do normal, é onde entra o risco de ter esses outros transtornos.
17: Mas tem essa coisa de acostumar, por exemplo? Ah, fiquei sem dormir hoje, aí amanhã eu não durmo direito.
15: É porque já tem predisposição, por isso que dá conta. Porque senão não daria conta. Não é o normal. É igual falar, minha pressão é 20 por 15 e então, eu tô ótimo, e eu tô ótimo com isso e tudo. A gente fala, não, vai ver, porque não... como as questões de agitação, de bipolaridade, elas são genéticas, então é por isso que a pessoa fala, minha mãe era assim também, meu
17: não
15: avô
17: pode
15: era
17: ser
15: assim.
17: Hereditário não pode ser outras coisas que a gente herda, né?
15: Que tenha, é.
17: Mais uma pessoa na linha, doutor. Hoje não tá dando nem para respirar. Respira, hein? Alô?
20: Oi, Nani. Um bom dia abençoado para todos vocês aí. Pergunte para a médica, porque, olha, eu durmo do nada. Sentei, dá uns minutinhos, já estou dormindo. Não tenho problema para dormir. Se eu deitar 7 horas, 7:10, 7:15, estou dormindo. 6 horas no outro dia, eu acordo e levanto 6:30, 7 horas. Mas assim, eu durmo muito. Se eu sentar e ficar quietinha, eu acabo dormindo. Pergunte a ela, é normal? Eu sou a Terezinha Ribeiro, de Santo André, Vila João Ramalho. Um beijo para todos.
17: Beijo, maravilhosa.
16: Um beijo, Terezinha. Olha, precisa ver, né? Você está falando de uma hipersonolência, né? Então, essa hipersonolência também tem repercussão no seu dia. Se você consegue executar todas as suas atividades sem ter sono, né? Então, assim, se você consegue, dentro, né, das doenças relacionadas à hipersonolência, Tem vários tipos, mas precisa ver se isso pode estar relacionado a alguma medicação, isso pode estar relacionado a algum transtorno de sonolência, pode estar relacionado à sua quantidade de horas mesmo que você dorme, porque tem gente que precisa mais, né, como a gente está falando, tem gente que precisa menos horas de sono. Então, isso é importante investigar. Não dá para a gente falar assim, porque senão a gente coloca tudo aqui numa caixa...
17: É tudo igual.
16: E vira tudo igual. Então, é muito delicado e perigoso de bolo, né? A gente falar, olha, você tem isso. Não dá. Precisa investigar. Aí eu durmo, eu tenho muito sono durante o dia. Precisa ver, isso pode estar falando até de uma fragmentação de sono, sem saber. Isso pode estar relacionado a uma apneia do sono. Tem muita coisa. Não é só falar, isso é normal. Se ela não tiver repercussão durante o dia, pode até ser normal, mas precisa investigar.
15: Se isso era assim ao longo da vida como um
17: Sim,
15: todo,
17: Sim, quando
15: né?
17: começou.
15: Agora, realmente é importante falar de apneia do sono, porque as pessoas pensam que a apneia do sono,
17: doutor?
15: A pessoa ficar sufocando durante a noite, sem conseguir respirar e roncando porque não está respirando. Só que tem diferentes níveis. Às vezes a pessoa tem uma apneia que... ela só vai ser capturada numa polissonografia, que é aquele exame que você dorme no laboratório ou em casa e ele mede a quantidade de oxigenação que você está tendo e os momentos de parada de respiratória.
17: Seríssimo, né? Já vi casos de levar a óbito. Né?
16: Sim.
17: A apneia do sono é muito sério. A apneia é aquela parada, gente. Você pega esses maridos que ronca aí, que de repente para, parece que tá engasga, né, coitado? E fica aí achando que é beber uma
16: Mas
17: cerveja.
16: Mas não é só com ronco, tá, Nani? Porque pode ter ronco e pode não ter.
15: E pode não ser perceptível pro parceiro. Pode
17: Sério?
15: Ser uma hipopneia,
17: então é mais
15: várias
17: complicado.
15: Hipopneias, que a hora que a pessoa faz junta, se assusta porque a pessoa ficou 6 minutos sem respirar a noite
17: Nossa
15: inteira.
17: Senhora,
15: só
17: isso
15: que
17: não causa dano, não?
15: Causa
16: Sim.
15: danos, porque o cérebro fica sem oxigenação.
16: Existe um índice que na polissonografia é avaliado, claro que a gente não avalia só isso, tem que avaliar em que momento que perde essa respiração e tal, mas existe um índice que é de apneia e hipopneia, que a gente chama de GH. É, acima de 30 é considerado grave, mas tem que avaliar num todo. Como é que funciona isso no dia? De novo, eu falo da mesma questão, qual é a repercussão? Né? Porque às vezes tem paciente que ronca ou que tem aumento índice de apneia e hipopneia quando ele está mais na posição de supino, que é de barriga para cima. Se isso aumenta e só tem nesse momento de supino, às vezes é só uma questão posicional. Você orienta o paciente, às vezes até colocar uma bolinha nas costas para ele virar. Então, também tem que ser avaliado como um todo, de preferência com um profissional de sono, seja um otorrino, seja um médico de sono, alguém que entenda do assunto, para poder avaliar e olhar essa polissonografia. Porque só a polissonografia, quando o médico olha, ele precisa entender um pouco sobre ela.
17: Tem que entender o contexto geral,
16: Sim.
17: né? Porque senão você só vai, ele faz o exame, tem mais uma pessoa na linha, doutor. Diga.

0: E eles falam que não tem nada na fórmula que me faça mal. E eu estou um pouco preocupada, porque até hoje eu não achei ninguém que se interessasse para me responder. Teria condição de vocês me esclarecer alguma coisa? Muito obrigada.
1: Beijo.
2: Olha, eu acho que são respostas individuais, porque medicamento, ele tem aquilo na bula que acontece com a maior parte das pessoas. Mas existem situações de resposta individual, onde uma pessoa, por exemplo, pode, por exemplo, calmantes. Algumas pessoas podem tomar calmantes como Rivotril e ficarem mais agitadas do que se acalmar. Então, esse, inclusive, é uma resposta paradoxal. Ela é contrária à resposta esperada. Então, são respostas assim individuais. Provavelmente, e ela, pela observação própria, não foi uma vez só, várias vezes tomou e percebeu que esses medicamentos, essas substâncias, causam uma fraqueza
1: Um desconforto,
2: muscular,
1: né?
2: um desconforto. Então, é uma resposta individual. O seu corpo, quem conhece mais é você mesmo.
1: É, o problema é se ela precisar tomar um remédio, né? Doutor, nós vamos ter que ir para o intervalo comercial, viu, gente? 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
6: Atualizando o trânsito para os ouvintes da capital, a chegada a São Paulo pela rodovia Presidente Dutra, o motorista reduz a velocidade ainda desde a rodovia L. Smith até o quilômetro 226. Tem ocorrência ali no 225, o motorista perde um pouco de tempo por ali. Volta a ficar ruim esse trânsito no 230 e segue assim até o acesso à Marginal Tietê. A Ayrton Senna é opção, mas também tem trânsito intenso desde o Parque Ecológico até o acesso à Marginal. Para o Rio de Janeiro, essas duas rodovias funcionam bem. Quem precisa acessar o aeroporto de Cumbica não vai enfrentar problemas pela rodovia L. Smith. 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
4: Volta Brasil, 11:37. Estou aqui com dois grandes especialistas, viu, gente? O doutor Diego Tavares, que todo mundo já conhece, né? É psiquiatra. Nós estamos falando dos transtornos do sono, do humor, tudo que acontece, viu? Então, dá tempo, pode mandar sua pergunta. Eu sei que muita gente aí confunde a qualidade do sono com a noite de sono mal dormida. Tem gente que fala, ah, mas eu trabalho à noite, né? O que eu posso fazer? Pergunte, porque aqui eu tenho dois especialistas. Doutora Cíntia é psicóloga também, especialista no sono. Então, manda sua pergunta agora, 983345777, ou no nosso chat aqui no WhatsApp também. Doutor, como a insônia afeta a saúde mental e dormir demais também pode ser um sintoma de transtorno de humor?
5: É, a gente pensa em depressão muitas vezes, a pessoa chorando, a pessoa melancólica, sem energia, sem tomar banho, na cama, sem trabalhar. Mas existem um subtipo de depressão, que é chamado de depressão atípica, em que o problema não tem tanta tristeza, a pessoa fica mais apática e ela vai ter muito cansaço físico e sono excessivo durante o dia, ao invés da insônia. E o apetite aumenta ao invés de diminuir, como é na depressão mais clássica. Então, essas funções, essas regiões cerebrais, elas podem se alterar de várias formas. Tem as formas que a gente conhece mais, que são clássicas, mas tem outras. E é interessante que essa depressão atípica, muitas vezes a pessoa ela é investigada como se ela tivesse câncer.
4: Nossa.
5: Porque a pessoa não pensa em depressão no primeiro momento. Porque, não, ela não está chorando, ela não está com ideias de morte, de suicídio, essas coisas. Ela está cansada, com sono o dia inteiro, então ela pode estar com câncer, né? Muita gente pensa, tem esse pensamento. Então, a hipersonolência, a hipersônia, o excesso de sono, ele também pode acontecer em depressões.
4: Tem mais uma pessoa na linha, doutor. Alô?
6: A doutora e o médico. Eu quero saber, porque eu, de uns tempos para cá, quando eu durmo de barriga para cima e de barriga para baixo, eu fico como se eu estivesse perdendo a respiração e eu quero respirar e eu não consigo. E eu falo, acorda, mas isso no meu sonho. E quando eu acordo assim, com aquela falta de ar, procurando respiração. E a minha cabeça começa a latejar e durante o dia eu fico bem de mal-estar, com o pescoço, sabe, atrás da cabeça doendo. E eu tô morrendo de medo disso, porque eu tenho dia que eu não tô mais dormindo de barriga para cima, mas de vira e mexe eu acabo me virando de madrugada, né, que a gente dorme, acaba se virando, né, e acaba acontecendo isso. E eu queria saber como é que eu faço para poder eu melhorar isso, ou tenho que procurar médico?
7: Tem que procurar médico, porque isso pode ser o que nós falamos agora há pouco, né, uma apneia do sono. Se ela acorda sem ar, se você acorda sem ar, você já está tendo alguma indicação que pode ser uma apneia do sono. Isso como é que a gente faz esse diagnóstico? Com polissonografia. E tem que ser um médico especialista, quer dizer, não necessariamente que vai te pedir, pode ser qualquer médico, né, clínico geral, enfim. Mas precisa investigar com a polissonografia, para ver se realmente é uma apneia do sono. Você falou que acorda e não consegue se mexer, né, pelo que eu entendi. Pode ser isso, uma paralisia do sono, que é decorrente de privação do sono, porque a apneia do sono te priva de dormir bem, né, e dormir um número de horas. Então, isso vai se tornando até crônico. Então, tem que investigar.
4: E a paralisia? Não é uma coisa assim. É muito complicado também, né? Vejo muita gente que fala que tem a sensação que está acordado, está vendo tudo
7: e não consegue
4: movimentar.
7: Não consegue se mexer. Então, fica aquela ideia. Então
4: tem pesadelo. Acho que é pesadelo.
7: E começa a achar que morreu. né? E tá fora do corpo. Tem coisas assim, nossa, mas eu não consigo me mexer. A paralisia do sono é como que se você acorda no estágio do sono REM. Foi como eu falei no começo. Sono REM, o seu cérebro está em atividade. Isso é esperado, é normal que isso aconteça. É, mas o seu corpo está em atonia. Então, o que aconteceu? No sono REM, você está no sono e você desperta nesse momento. Então, Nossa. Você está acordado porque seu cérebro está em atividade e seu corpo está paralisado. Então, quando você sente essa paralisia do sono, é como que se você realmente está acordado, mas você não consegue se mexer.
4: Mas isso é perigoso?
7: Não, precisa ter calma. Calma e assim, eu vou acordar, ter a segurança de que vai acordar.
4: As pessoas acham que é pesadelo, que tá presa, que é paranormal. Tá
7: exatamente.
4: Eu já ouvi vários relatos.
7: Sim, sim. Exatamente, né? Você falou uma verdade, mas não é, né? É algo que a pessoa, se ela tiver a tranquilidade, ela vai acordando, vai despertando. Porque o cérebro já acordou, né? Já tá em atividade, mas o corpo ainda tá em atonia, né? Então, os músculos estão paralisados. Então, tem a tranquilidade que vai acordar. Então,
4: todo mundo fica com medo, né?
7: É assustador.
4: Qual a diferença do sonho pro pesadelo, hein? Pra mente, hein? Porque a gente fica assim, ai, tipo, pesadelo a noite toda.
5: São pensamentos durante o nosso sonho. A gente dorme, mas a gente não tem um desligar completo do cérebro. Né? Tanto
4: é muito
5: que ele
4: você
5: continua.
4: Tá pensando, então.
5: Ele continua mexendo com o intestino, ele continua produzindo hormônios, ele continua fazendo o batimento cardíaco. Tudo isso tem uma interação com o cérebro. Respirando, inclusive, né? A gente não para de respirar, então. E também ele continua funcionando no nível de ter alguns pensamentos rudimentares. Quando tem as regiões afetivas, emocionais, elas não estão com estado emocional positivo, é somente um sonho. Quando você tem emoções negativas associadas aos pensamentos rudimentares, aí são os pesadelos com vivências às vezes quase vívidas, assim, de que você realmente estava ali acordado e fazendo e correndo de um assalto ou sendo baleado. Porque são sensações quase que reais nos sonhos vívidos, né, Cíntia?
7: É, isso é um transtorno. Transtorno de pesadelo. Também é muito comum em criança, né?
4: Que acorda chorando, né?
7: Aí é outra coisa. Aí a criança é um terror, pode ser um terror noturno, que é diferente. Existem muitas nuances relacionadas ao sono que precisam ser investigadas. Então precisa ver se é um transtorno de pesadelo. Existe outro transtorno que chama transtorno comportamental do sono REM, onde a pessoa tem essas atuações no sonho e até causa, machuca o parceiro.
4: Nossa
7: senhora. E isso é um transtorno que é importante, muito importante ser investigado, porque isso pode ser já um preditor de doença de Parkinson.
4: Nossa, me machucar vai dormir na sala.
7: Sim, mas
4: é separado. Comigo, ai, Nani, você fica falando que tem que dormir separado. Eu tenho. Eu sou obrigada.
5: Mas é involuntário, né? Imagina.
4: Então, mas se involuntário a pessoa tá te batendo.
5: Dá um soco
4: na cara. Eu sou muito mal-humorada. Se eu tô dormindo, eu acordo muito mal-humorada. Se me acordar rápido, é porque eu tive AVC, né? Então eu tomo alguns remédios. Se me acordar muito rápido, eu vou ficar muito agressiva também. Então, assim, eu não vou pensar que eu tô apanhando involuntariamente ali. Não, não gosto. Eu prefiro dormir um sono tranquilo. Eu gosto do meu sono muito tranquilo. Tem gente na linha. Alô?
8: Oi, Nani. Bom dia. Bom dia a todos da mesa. Marcinha de Mogi. Ô, Nani, pergunta aí, sono tem a ver com idade também? Conforme a gente vai ficando mais velha, a gente vai tendo mais sono? Na minha família eu noto isso.
7: Normalmente é o contrário, né? Normalmente, conforme no envelhecimento, tanto que o número de horas de sono diminui um pouco.
4: Na menopausa, né?
7: A partir da menopausa, a menopausa às vezes é um complicador. Você sabe que tanto que a partir da menopausa, é porque a apneia do sono, por exemplo, é muito comum em homens.
4: Uhum.
7: Mas a partir da menopausa, isso já iguala. Mulheres e homens têm o mesmo risco de apneia. Então, para você ver como complica, né, na menopausa. Porque tem alteração de hormônios, a pessoa às vezes engorda mais, a mulher engorda mais. Mas com o envelhecimento, a ideia é que se diminua. E o sono, né, da pessoa que vai envelhecendo vai se tornando mais parecido até com o sono de uma criança, de um bebê. E volta a ser um sono polifásico. Por isso que precisa de uma orientação bem séria de quem cuida da pessoa, ou mesmo da própria pessoa, se ela tiver condições, né, de se regular, de se autorregular, do ritmo. O dia precisa ser bem igual, acordar, ter o café da manhã no mesmo horário, o almoço, o jantar, horário para dormir,
4: hábitos, né?
7: Horário. Isso são muito, isso é muito importante para que ela se regule em termos circadianos, que é cerca de um dia, que acontece, né, ao longo das 24 horas. Porque o sono nunca é da noite só. O sono está relacionado às 24 horas.
4: Tem tanta pergunta aqui, gente, nós não estamos fazendo daqui, ó. Vou ler algumas. A Judite falou que eu durmo melhor no sofá assistindo TV do que na minha cama. A Monique Venturelli falou, para eu dormir é uma luta grande. Eu penso muito e meu sono é leve. Eu tenho que tomar Propofol, igual a injeção do Michael Jackson. Aí, se eu tiver que sair cedo, a Monique falou, se eu tiver que sair cedo em consulta médica, eu acordo a noite toda.
7: O sono é um... A gente precisa entender que o sono é algo que é fisiológico. Quem morre primeiro? Quem come? Quem fica sem comida, privado de comida, privado de água ou privado de sono? Você sabe quem que morre primeiro?
4: Da água? Mas bebe o sono, né? Nós estamos falando do sono.
7: É do sono.
4: É do sono?
7: É do sono, quem fica privado de sono. Então, a gente precisa cuidar do sono. O sono, ele é fisiológico. Em algum momento eu vou dormir. Se eu ficar privada de sono e eu estiver dirigindo, por exemplo, eu posso apagar. No volante.
4: Os acidentes são assim, né?
7: Isso está, tanto que agora em algumas estradas, eu não sei se vocês já viram, está assim, se tiver sono, não dirija.
4: Né? Pra parar, encoste um pouco, pare um pouquinho.
7: É igual a história do se beber, não dirija. O sono, né?
4: Ele vem e você não tem controle, né?
7: Ele é fisiológico. Então, as pessoas precisam entender que a gente precisa aprender a desligar. E o ligar também é importante, porque... Eu não acordo já pronta, não é todo mundo que acorda pronto para o dia.
4: Ah, não,
7: né?
4: Não tem.
7: Você às vezes precisa ir acordando, né? E dormir também é um desligar. Só que as medicações, né? E as pessoas, né, com os dias muito agitados, o excesso de tela, acabaram se tornando aliados que não são naturais. Você, se fizer uso de tanta medicação para dormir, você pode ter muito problema ao longo da sua vida, como, por exemplo, perda de memória, né, com algumas medicações. É claro que isso não é relacionado a um transtorno de humor, por exemplo, como aqui o Dr. Diego está falando. Está falando de sono normal. Então, a gente precisa aprender a ligar, né, e a principalmente desligar.
4: Tem que aprender a fazer uma higiene do sono também, né? Tem que começar a criar, sim, costumes bons para dormir. Porque fica deixando tela ligada, televisão ligada, luzinha pra cá. Eu não, nem aquela luzinha da televisão eu deixo. Eu coloco uma almofada. Pra mim, na hora de dormir é sagrado, assim, tudo.
5: É porque a pessoa imagina que o dormir é simplesmente deitar e eu vou dormir. Só que o cérebro, ele tem um ritmo em várias coisas. Na pressão, na temperatura, no batimento cardíaco, nos hormônios, na fome. Então, existe menos fome ou mais fome em ritmos ao longo do dia. Isso é interno. E o dormir, ele faz parte desse ritmo. Só que como a gente quebra isso com a nossa rotina, o cérebro, ele se desregula e ele não consegue ter pistas mais de o que que está me ajudando a dormir ou está dizendo para mim que não é momento de dormir. Se eu estou falando ao telefone com alguém, isso não é uma pista de que é o horário de dormir. Então tem que pensar como se fosse um bebê. O bebê, ele precisa, na hora que chega 6 horas da tarde, eu preciso desligar a luz da casa, parar o barulho. Eu já tenho que ter alimentado ele para que for 7:30, 8 horas no máximo, ele já está no lugar onde ele vai dormir, que ele sabe que ali é lugar de dormir, porque se o quarto for um lugar que for sinônimo de série, aventura e notícia, programa de TV, e música,
4: né?
5: O cérebro não vai saber que ali é o lugar de dormir.
7: A gente precisa dar pistas para o cérebro, que é o horário de dormir. Então, por exemplo, um banho pode ser uma pista.
4: Um chazinho.
7: Um chazinho pode ser uma pista. Uma leitura também. Então, o nosso cérebro vai se norteando a partir disso.
4: Bacana.
7: Agora,
4: boas, hein?
7: Isso é higiene do sono.
5: Você sabe que a minha filha, a gente colocava a mesma música de quando ela era pequena para ela induzir o sono, mesmo depois que ela cresceu com 5 anos. E aí, a hora que deu 5 anos e pouco, a gente mudou de lugar, de casa, e aí aquilo se perdeu, aquela babá eletrônica, e aí a gente começou a pôr para dormir. No início, ela conseguia dormir. Passaram-se alguns dias, começou a ter dificuldade para dormir, começou a ter dificuldade para dormir, a gente não entendia o que estava acontecendo. Era Ou seja, ela perdeu a pista de que aquele barulhinho ali, que é uma coisinha pequena, só um ninarzinho ali baixinho,
4: que era importante para ela.
5: Era um sincronizador pro sono.
7: Esse sincronizador.
4: Aí voltou com ele.
5: Colocamos, aí assim, porque tinha mudado de casa, então mudar de casa ele já quebrou uma rotina. Sim. Depois que ficou um mês mais ou menos, aí conseguiu tirar. Então assim, para essas mudanças, elas não podem acontecer bruscas assim.
7: E criança sente muito, e idoso também sente muito.
4: Tem que deixar tudo direitinho, né? Tudo.
7: Agora, esses sincronizadores são muito importantes, inclusive para transtorno de humor. Né? Então, dos transtornos de humor, os pacientes têm dificuldade para essa rotina. Eles escapam dessa rotina.
4: Tem mais uma pessoa na linha e o programa está chegando ao fim aqui. Já são 11 horas e 52 minutos. Nossa. É, papo bom. Voa. Alô?
9: Bom dia, Nani.
4: Bom dia.
9: Tudo bom?
4: Tudo, graças a Deus.
9: Nani, queria que perguntasse para os médicos que antigamente, quando eu estava trabalhando, eu dormia direitinho. Sabe, sempre trabalhei na parte da tarde, mas dormia direitinho, ia dormir, na parte da noite, quer dizer, né? Aí, dormia direitinho, mas me aposentei, e agora eu não consigo mais dormir assim. Eu vou pegar no sono 3, 4 horas da manhã, e eu durmo até mais ou menos umas 10 horas, como eu tô em casa mesmo, até umas 10 horas da manhã. Isso daí tá me prejudicando. E durante o dia, eu passo, tiro 1 ou 2 horas para me dormir. Tô viciado nisso. Eu queria ver como, se isso é normal, né? Mas eu não consigo dormir à noite. Antigamente eu dormia direto à noite, mas agora eu não consigo mais. Obrigado.
7: Isso é um atraso de fase do sono, né? Então ele só consegue dormir mais tarde. Mas se ele acorda mais tarde e isso não tem repercussão, tudo bem, mas o que ele está dizendo é que ele tem, que ele fica ruim durante o dia. O que eu sugiro, porque quando ele tinha o trabalho funcionava, né, como um sincronizador da rotina. Então, acontece muito com as pessoas quando se aposentam, quando perdem emprego. Precisa manter uma rotina muito organizada para não perder este sincronizador. Então volta, eu esqueci o nome dele, volta para a sua rotina, tenta fazer alguma, coloca durante o seu dia alguma atividade, estabelece um horário para acordar e tenta adiantar essa fase de sono. Se não conseguir, talvez procurar um médico de sono, até mesmo lá no nosso ambulatório tem alguma coisa, mas eu nem posso aqui, nem sei como é que fica a indicação, mas é preciso olhar para isso, porque essa atraso de fase está muito grande. Ele só consegue dormir 3 da manhã. Né? Então, tenta colocar uma rotina. E só voltando àquilo que eu falei, né? Pacientes com transtorno de humor perdem a rotina. Então, tem que colocar. E eles odeiam, né? Odeio.
4: Maravilhoso. Eu ficaria aqui mais 2 horas falando e tenho muitas perguntas. Nós vamos continuar na próxima semana. Doutor, você coordena. Volte mais vezes, venha junto pra gente fazer uma mesa aqui, né? A gente tem sempre roda, a gente faz uma roda só de saúde mental aqui.
10: Com certeza, repercutiu bastante hoje. Ó, tantos áudios ainda tem não muito, foram ainda, não deu aqui. Tempo. É, pois é. Muito
4: e aí
10: bacana.
4: A gente faz, pode trazer mais um convidado também, uma convidada, até duas, se quiser, viu? E a gente deixa uma roda da saúde mental. Ordenada por você, doutor Diego? Obrigada. Eu quero as redes sociais.
5: As redes são iguais, o DR, Diego Tavares Psiquiatra, em todos, o YouTube, Facebook, Instagram, tudo igual.
4: Tá aí, vamos seguir. Cíntia.Boscovitch. Tá aqui, é só seguir. Eu amei vocês aqui, amei. Muito obrigada, viu? Gratidão. Gente, desculpa gostoso. Quem a gente não conseguiu responder, tem muitas perguntas mesmo. Tem muita gente falando da menopausa, a pessoa falando que pratica terapia quântica. Gente, semana que vem a gente continua. Estão perguntando sobre o café, sobre os estimuladores, né? Se todo mundo pode, não pode. Mas semana que vem a gente continua. Combinado? Aí a gente faz mais tempo como hoje, 1 hora só, fica um quadro inteiro, né? Uma roda sobre saúde mental. Bom?
5: Isso aí, obrigado.
7: Obrigada. Foi um prazer estar aqui
4: todo
7: com
4: meu,
7: vocês.
4: Toda honra minha. Por favor, vocês vão ao terceiro andar, um cafezinho belíssimo, delicioso, feito pela Padaria Viana para vocês. Nós vamos pro intervalo comercial, um minutinho só, e voltamos com Roda de Mulheres.
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4: De volta ao Brasil.
10: Brasil.
4: 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É, na verdade, dividir, né, experiências ou uma situação que aconteceu. Então, ó, Patrícia, eu demorei um pouco a tomar coragem para contar o que aconteceu comigo. Porém, eu acredito ser importante eu falar para ajudar as pessoas que estão com algum problema parecido. Eu comecei a usar drogas com 14 anos para conseguir fazer parte de um grupinho de caras que na ocasião eu achava legal. caras que já usavam drogas. Comecei pela maconha, 2 anos depois já estava viciado em cocaína. Minha dependência durou 18 anos. Neste período, eu usei mais de 10 tipos diferentes de drogas. Fui, em 2015, para uma festa no interior de São Paulo e lá conheci o crack. Fiquei usando por quase 3 anos. Olha isso, gente. Foram tempos muito difíceis, pois o dinheiro que eu ganhava era só para comprar drogas. Minha saúde já estava debilitada. Foi quando eu perdi o emprego e me envolvi com o tráfico de drogas, para sustentar o meu vício. Até que um dia, eu estava um pouco lúcido, né? Com um pouco de consciência, eu percebi o sofrimento dos meus pais. Meus amados pais, que nunca haviam me abandonado e desistido de mim. Foi então que quando eu pedi para ser internado. Naquele momento, não sei o que aconteceu. Não sei explicar o que me iluminou para dizer, né, e fazer aquele pedido. Mas aconteceu. Pedi para minha mãe me internar. Depois de minha reabilitação, conversando com a minha mãe sobre o que aconteceu, ela me contou que havia feito um tratamento espiritual para me ajudar. Foi quando ela me falou da Patrícia Vidente. Gente, a pessoa eu fiz questão de conhecer pessoalmente depois que eu fiquei sabendo da história. Hoje, trabalhando como motoboy, estou há quase 10 anos longe das drogas. Ah, gente, que maravilha, né? Que relato importante, né? Muito bom. 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
4: De volta a Brasil. Meio dia agora com essas mulheres maravilhosas. Chegou aquele momento que todo mundo ama. Roda de Mulheres.
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4: Total, liberdade total. Aqui, meninas do meu Brasil, meninos também, né? Podem participar à vontade. É que aqui só senta nessa roda mulheres. Aqui o espaço é das mulheres.
7: Aqui a gente domina.
4: Aqui domina, domina total. Domina total. Vou apresentar essas maravilhosas pra vocês, olha só. Doutora Josi, todo mundo já ama, sabe? Psicóloga que bomba nas redes sociais com dicas diretas e práticas sobre saúde mental.
7: Bom dia a todos.
4: Bem-vinda, uma das melhores psicólogas desse país. Carol Carvalho, cantora sertaneja do Mato Grosso do Sul, conhecida como a Soberana.
8: Bom dia a todos, bom dia, Nani.
4: Dia, sua maravilhosa.
8: Ai, obrigada.
4: Quero saber por que é a Soberana.
7: Quem eu também fiquei curiosa.
8: Então, é um nome forte, né? Forte, pra trazer bom. A força da mulher e do sertanejo, da música sertaneja, né?
4: Que delícia. Doida pra ir pro Mato Grosso, amiga. Olha, essa cantora maravilhosa, sertaneja do Mato Grosso, que vem conquistando espaço pela força vocal, interpretação emocionante. Em 2024, ficou em segundo lugar no Festival de Sons do Araguaia e ganhou destaque com a música Amor Não Tem Casa, que ultrapassou 700 mil visualizações no YouTube. Hoje investe na carreira em Goiânia, levando ao público canções sobre amor, superação e recomeços.
8: É isso, falar sobre o sentimento, né?
7: A voz dela já é
4: maravilhosa, né? Você acha que tem ainda tem preconceito a mulherada no sertanejo?
8: Bastante,
4: meu,
8: né?
4: Deus, e você tá em Goiânia, que hoje é o universo do sertanejo, tá lá, né?
8: É, lá é a terra do sertanejo, né?
4: Terra.
8: A terra do sertanejo. Mas, assim, melhorou. Tiveram mulheres que abriram o espaço, né? Uhum. Mas ainda tem um caminho muito longo pra gente percorrer aí.
4: Nossa Senhora, eu vou abrir fazer um dia só espaço, só de música.
8: Nossa!
4: Só pra mulher, arrasa. Só mulher.
8: Me chama.
4: Convidadíssima. Olha, gente, então vamos falar a nossa convidada. Vou falar Maria Capurrusso.
6: Prazer estar aqui, gente.
4: Bem-vinda, sua linda.
6: Obrigada, Roda de Mulheres. Acho que é mais que importante a gente se unir. Não e é? Poder discorrer assuntos com liberdade, né? Com
4: tranquilidade.
6: Tranquilidade,
4: e com quem
6: principalmente.
4: Entende a gente, mulheres.
6: Com certeza.
4: Não é?
6: Prazer estar aqui, gente.
4: Bem-vinda.
6: Bom dia.
4: Ó, essa maravilhosa é comunicadora, influenciadora digital. Com destaque nacional após participar dos realities Casamento às Cegas, Brasil 3 e A Fazenda 17. Embaixadora da Seekers Brasil. É, produz conteúdo de moda, beleza, bem-estar e lifestyle. Nas redes sociais, soma 419 mil seguidores de alto alcance, né, com forte conexão com o público feminino.
6: É muita mulher, eu costumo chamar elas aqui, eu tenho essa tatuagem, de grandes gostosas, que não tem nada a ver com o físico, e sim com o interior da mulher, que a gente às vezes esquece o quanto a gente é grandiosa nos momentos de vulnerabilidade. E adoro, converso com esse meu público aí há 4 anos, e a gente divide um pouquinho a vida, né?
4: Tem desafios aí? Tá vindo novidade?
6: Olha, eu acho que a maior novidade que eu tenho é que eu estou há bastante tempo solteira.
4: Eita, o negócio tá bom.
6: E é uma chance que eu acho bacana das minhas seguidoras também conhecerem, porque eu vim de um reality ao qual eu entrei na internet casada, né? Então, poucas meninas, poucas mulheres conheciam a Maria solo. Eu sempre era vinculada a casal, e acho que a novidade é essa, é mostrar só a minha personalidade sozinha.
4: Se existe vida pós-casamento, não acredito, não
6: existe,
4: conheço.
6: Ela existe.
4: E como existe?
6: E como existe?
9: Às vezes não existe vida no casamento.
4: No casamento.
9: É. Não é?
4: Dizem que se o casamento fosse bom, não precisava testemunha. Não, olha a piadinha. Pô,
9: olha,
4: né? Gente, tem muitos,
9: não se aguenta também,
4: muitos,
9: né,
4: casamentos,
9: né,
4: maravilhosos. É porque é tão antiga essa piada, amiga. Vocês não tinham, acho que nem nascido. É que o povo é cheio de piadinha, então a gente, quando tá numa roda, não, de mulher, a gente tem que fazer brincadeirinha, bom, também. É. Né, Vê? Os homens fazem um monte de brincadeirinha, a gente faz também.
10: É isso aí.
4: Ó, gente, vamos lá também, ó. Tem mais aqui. Tem mais uma convidada? Por favor. Mais uma Carol.
11: Aqui, acho que hoje é a roda,
6: é, de conversa, a roda das da... Carolis aqui, né? Trindade só de Carolina.
4: Carol, advogada, isso, criminalista aqui, e presidente da OAB de Santo Amaro. Santana?
11: É.
4: Não é Santo Amaro que tá aqui, é Santana, viu, gente?
11: É. Deus me... Em Santo Amaro já me mata se falar que eu sou lá de Santo Amaro.
4: É. Santana, é que na minha ficha teve um equívoco. Seja bem-vinda.
11: Muito obrigada, Nani. Pra gente é muito importante estar aqui nessa roda de conversa. Acredito que todo ato que envolve mulher é, assim, um ato político, e a gente poder falar nesses ambientes de uma forma clara, sem se sentir oprimida, e falar o que a gente pensa e trocar ideias. Muito obrigada.
4: Sempre. Esse espaço é todo de vocês, viu? Gente, vou lá, hein? Vou começar a jogar um primeiro assunto, né? O que bombou na internet, o que tá acontecendo. E a gente vai falando. Vamos lá. Preparada?
9: Sempre. Nasci preparada.
12: Nasceu preparada.
9: Nasci
4: nova...
9: antes do meu irmão,
4: nasceu...
9: por causa disso, que eu já nasci.
4: Ela é gêmea.
11: Sério?
4: É. Legal. Ó, a nova tendência é entre as mulheres. Vale a pena desistir do amor e procurar apenas homens de alto valor? Uma nova tendência... Eu tô querendo até entender o que é um homem de alto valor aqui. Vamos lá, né? Uma nova tendência... Tô lendo, viu, gente? Tem que falar pra vocês que eu tô lendo. As pautas são matérias que estão na mídia, então só pra vocês saberem. A gente vai dar... As meninas vão dar a opinião delas, mas são assuntos que estão... Que aconteceram essa semana, alguma pauta que veio em alta aí. Uma nova tendência está ganhando força nas redes sociais e promete mudar a forma como muitas mulheres enxergam os relacionamentos. Conhecida como femosfera. Que isso, Evita? Mas se você não sabe, imagina eu. Femosfera. Até ler isso direito aqui agora, vamos lá.
9: É que o femosfera, Nani, vem acho que lá de trás do manosfera, né? Que era um termo utilizado, né? Acho que em 2020 pelos homens.
4: Então, agora é femosfera.
9: É o universo feminino.
4: Então.
9: Mas é nada, assim, da psicologia, nenhum termo. É algo das influencers, então, mesmo, desse mundo mais na internet.
4: Ela reúne influenciadoras que defendem, tá? Que as mulheres deixem, olha lá, deixem de lado o romantismo e passem a escolher os parceiros de forma muito mais racional. A ideia é elevar os padrões, evitar relacionamentos considerados tóxicos, buscar apenas homens classificados como de alto valor. Neste universo, o homem deve investir na conquista, pagar a conta, demonstrar interesse e estabilidade. Já a mulher é incentivada a não aceitar qualquer relacionamento e enxergar o sexo, o compromisso de maneira estratégica. Meu Deus, estão criando cada coisa.
6: É um jogo, né, gente? Eu percebo que a gente parece que tá num tabuleiro, né?
4: Essa nova forma de pensar divide opiniões. Para alguns, representa empoderamento e amor próprio. Para outros, transforma o relacionamento em uma negociação, onde sentimentos ficam em segundo plano. A pergunta para os ouvintes. Vamos lá, gente. Nem eu tô entendendo esse negócio aqui. Hoje em dia, está mais difícil encontrar um parceiro ou as pessoas ficaram exigentes demais? O que você acha, Evê? Você que tem filha, que nem eu?
10: Ah, eu acho que o pessoal tá exigindo demais, na minha opinião. Eu acho que estão exagerando um pouquinho.
4: Gente, buscar um parceiro de alto valor é sinal de amor próprio ou interesse, meninas? Agora com vocês.
6: Eu acho que depende do que é um homem de alto valor e pra quem, né? A gente tava até conversando um pouquinho nos bastidores. Eu acho que hoje em dia o sinônimo de amor próprio, ele se tornou uma régua alta e que simplesmente os homens, alguns, né, não estou generalizando, não estão conseguindo acompanhar, né? Eu tava falando dessa minha fase de solteira e eu acho que, não sei se as meninas concordam comigo, quanto mais a gente sobe nossa régua, e isso depende de pessoa para pessoa, do que você deseja para sua vida, mais eu fico sozinha, porque a gente vai indo para um limite inalcançável, né? E eu tô falando de coisas básicas, tá, Nani? Tô falando assim...
4: O que é básico pra você, amiga?
6: Ah, eu acho que o básico pra mim é o homem cordial. É o homem que, poxa, ainda que vá na sua casa, ele leva uma coisinha, ele te chama pra sair, ele paga seu Uber. Não tô nem te falando de rachar a conta.
4: Não é valores, né? É atitudes.
6: São atitudes.
4: É atitude, né?
6: Gentilezas. Olha,
4: mas essa geração tá assim, essa geração nova, da idade
6: tá
4: de vocês?
6: Tá zero assim. E eu acho que não isso mesmo. Não é subir a régua.
4: Né?
6: É só querer o básico.
9: Eu acho que a vida é sobre equilíbrio. A mulher, no modo geral, ela é muito mais focada na emoção, no sentimento, do que na razão. E por isso, muitas vezes, se perde dentro de relacionamentos, né? Então, você ser um pouco mais racional, sim, é importante para você evitar viver relacionamentos abusivos, se contentar com migalhas, né? Aceitar coisas que não deveriam nem ser negociáveis para não perder o outro. Então, acho que você aumentar a régua, se valorizar.
4: Mas até o inegociável está sendo negociado,
9: não, então, mas
4: né?
9: Querer coisas que realmente é o limite, é o que para você faz sentido, é imprescindível numa relação, acho que isso não é errado.
4: Uhum.
9: Né? Eu acho que é necessário, sim, para quem tem amor próprio. Quem não tem amor próprio aceita qualquer coisa e se perde.
4: Qualquer migalha, né? Até uma grande influencer aí falou, não negocio.
9: A confunde demais sentimentos.
4: Teve uma grande influenciadora que falou, não negocio e negociável. Negocio rápido, né? Não dá pra ficar. Eu acho que o absurdo é você ficar expondo a sua vida pessoal antes de estar muito... Não tem que expor a vida pessoal, gente.
9: Mas eu acho que quem expõe desse jeito também tem que aguentar o julgamento.
4: Mas é isso que eu tô te falando. Você não tem que expor.
9: A pessoa se coloca nesse lugar também de expor.
4: Que briga,
9: fala uma coisa e depois você não sustenta o que você falou. Você tem que estar pronta pra ouvir também o que você não quer ouvir, né?
6: É uma escolha, né?
9: É uma escolha.
6: É uma escolha difícil.
4: É que tá aí, gente. E na conquista, hein? E aí, você que é uma mulher forte, cantora, uma mulher que tá num universo que a gente ama, né? No universo do agro, da moda sertaneja, um universo muito machista. Como que você vê isso hoje, os relacionamentos?
8: Então, hoje em dia tá muito difícil, né?
4: Difícil
8: tá
4: em tudo,
8: tá muito,
4: né?
8: Difícil mesmo, assim. Eu sou solteira sozinha, não namoro, não mexo com isso, que eu acho que é
6: muito problema. Não mexo com isso,
8: é sério, gente. E dá muito trabalho, porque hoje em dia as pessoas estão muito difíceis de lidar. Tá todo mundo meio maluco, né, gente? E assim...
4: Mas tem gente boa, gente.
8: Eu gosto de cantar a história das pessoas.
9: Mas eu acho também que a facilidade hoje de conhecer pessoas, né? Muito mais hoje, né? As pessoas também não tentam muito resolver, consertar, né? É assim, não tô gostando disso, próximo.
6: Tá tudo muito descartável também, eu acho, né? Que tá tudo muito fácil. Acho que na geração de redes sociais, tava até falando, eu sou Ribeirão Pretano, eu sou da época que o cara pedia em namoro lá no portão de casa, pedia pro meu pai pra eu sair. Era diferente. Eu acho que hoje em dia, na rede social, você conhece as pessoas com muita facilidade, você consegue ter encontros com mais facilidade. E se não foi legal o encontro, não tem aquela coisa de, vamos tentar novamente? Não.
4: Dá nem a segunda chance.
8: As pessoas estão
6: descartáveis, vai pra outra pessoa. Então, eu acho que essa facilidade que a rede social trouxe, que é tão boa em alguns aspectos, no âmbito de relacionamento, ele acaba que deixa muito a desejar. As pessoas estão vendo tudo no 2. No vezes 2, né?
9: Sim,
6: no WhatsApp. Mas no relacionamento também. Então, não deu certo aqui, tem a outra aqui, tem a fulana aqui. E isso pra mulher também. Não tô falando que é
9: pra
6: só
9: todos,
6: homem, né?
11: Mas eu acho que assim, a gente tratar o relacionamento como algo, uma fórmula pronta, matemática.
9: Cada um é um, tipo, né?
11: Eu acho que isso é inviável, porque a gente trabalha com relações humanas. Eu costumo falar assim, os opostos se atraem.
9: Eu acho que são os iguais. Eu acho que os opostos podem se atrair, mas no dia a dia é muito mais difícil, porque tem que fazer muitas concessões, né?
11: Quanto mais difícil,
9: né? Você tem que ceder aqui, outra... Exatamente. É mais difícil. Mas e você, como advogada criminalista, o que você analisa quando você é casada ou é solteira?
11: Eu sou casada, meu primeiro casamento.
9: Mas antes de casar, o que você analisou?
11: Nani, eu vou te falar, olha, antes de eu casar, eu namorei por uns 12 anos. O que eu analisei dessa questão, acho que a gente falou muito aqui
9: porque
11: sobre...
9: Porque é um alerta, né? É bom a gente ter... A mulherada empolga muito, olha, que nem sabe o que é. Tem que puxar a capivara.
11: Exatamente. E como advogada, posso dar uma dica. Hoje, se você for no site ali do TJSP, colocar o nome da pessoa, se ela tiver algum processo que não é segredo de justiça, você vai achar.
12: Fica a dica aí.
11: Fica a dica, é boa. É. E essa legal. Questão que a gente... Na minha época já tinha o Tinder, né? Uhum. Então aí, vamos colocar uns 15 anos atrás, a gente começou a ter esse contato com o Tinder, de utilizar as redes sociais para começar novos relacionamentos. Porque até então, você conhecia o amigo do amigo, você ia na balada e trocava um telefone, esperava aquela pessoa te ligar. Só que daí eu acho que naquela época a gente não analisou os riscos disso. Porque hoje ela pode te facilitar, sim, para você conseguir.
9: Pode complicar, né?
11: Exatamente, mas ela pode te levar para uma cilada a ponto de você ter a sua vida colocada em risco. Sim. A ponto de você ter a sua dignidade sexual colocada em risco. Então, o que eu sou a favor, não sou contra. A realidade existe. As redes sociais, elas influenciam em todos os aspectos da nossa vida. E agora também vai influenciar na forma de relacionamento que a gente quer ter. Mas não fiquem desprotegidas.
9: Não é mesmo? Onde procura?
11: No site do TJSP. Joga
9: TJSP.
11: Joga
9: o nome da...
11: O CPF.
9: Joga
11: o nome do CPF. Consulta processual.
9: Né?
11: Ou você tem uma amiga advogada que ela vai puxar pra você.
9: É porque tem que descobrir mesmo. Que às vezes, né, por trás de um computador, né, você cria o personagem que você quer.
12: A gente
9: nunca
12: sabe
9: o número de violência que aumenta. Não tem como, né? Você tem que ter esse cuidado.
12: Eu acho.
9: Só aumenta a violência.
12: Doutora, diga alô.
9: Alô. Bom dia.
12: Não tá.
13: Infelizmente, a ouvinte apagou aqui a mensagem. Apagou. Pedi pra ela gravar de novo.
9: Vai gravar. Vamos lá, vamos perguntar aqui então. O romantismo está acabando. Vamos lá, gente. Quero vocês, meninas e meninos, aqui no nosso chat. Pode mandar as perguntas também. Acabando. O romantismo está acabando e dando lugar a relacionamentos mais calculados? Quem está mais exigente agora? Essa pergunta é pra todo mundo. O homem ou a mulher? E aí, Evê, quem tá mais exigente? O que você acha?
13: Acho que é a mulher, viu?
9: A mulher tá mais exigente?
13: Desculpa,
9: Thomas, quem
13: aí,
9: você acha? Você que é jovem. A mulher tá mais exigente?
8: Eu também acho que é a mulher.
9: Mulher tá mais exigente?
8: Porque ela precisa exigir hoje em dia.
13: É necessário, viu?
6: Eu acho que a gente se tornou mais exigente conforme o comportamento dos homens também foram mudando.
9: Olha, eu vou falar com base nos meus atendimentos de muitos anos. Infelizmente, eu não vejo essa realidade. Eu vejo as mulheres cada vez mais carentes, aceitando qualquer pessoa pra não ficar só. Eu falo com base no que eu trabalho, né?
8: Sim.
9: No dia a dia atendendo, assim. E muitas mulheres se perdem pela carência, o medo da solidão, a necessidade de ter alguém, a dependência afetiva, sabe? Acaba se sujeitando e vai aceitando coisas que não deveria para não perder o outro. Aí vem aquela crença de achar que não é suficiente, não dá conta sozinha e vai se diminuindo para caber. Então, infelizmente, na minha esfera, no meu trabalho, eu vejo que elas não estão. Adoraria que elas estivessem,
8: né?
9: Mas não estão.
8: É o que a gente acha, assim, mas você convive com a realidade.
9: Fala dentro do meu nicho, né?
11: E eu vou até nesse sentido e trazer para o campo jurídico. Realmente as mulheres, pelo menos eu trabalho com violência doméstica, o que eu vejo são mulheres em relacionamentos abusivos que não conseguem sair. Quando elas saem com prejuízo financeiro, prejuízo emocional,
9: com trauma.
11: Prejuízo psicológico. Sobre o romantismo, eu acho que o romantismo mudou. Eu acho que hoje nem mulheres e nem homens esperam uma serenata debaixo da sua janela, talvez.
9: Bonitinho demais, gente.
8: É lindo.
9: Mas ainda contratar uma cantora como ela
11: que... Mas eu acho que assim, acho que a gente... O que é o romantismo hoje? Poxa, é você chegar em casa e ter uma comida boa pra você comer, é você esperar aquela carona no final do trabalho que não era esperada, é aquele companheirismo. O romantismo é algo que acende a chama de qualquer relacionamento, né? Mas eu acho que não é mais como era em décadas atrás. Hoje a sociedade mudou. Hoje
4: graças
11: são
4: a Deus que
11: eu vivi
4: outra década, então
11: é,
4: tá época.
11: É verdade.
4: Era muito melhor, gente. Vocês não têm ideia, não. Antigamente eu era novinha, eu com 17, eu morava no Rio de Janeiro com 17 anos, né? Com 15 eu morava em Vitória, no Espírito Santo. A gente passava na rua assim, no Rio de Janeiro principalmente, os cariocas são muito mais gente boa, paquero mesmo. Abaixava o vidro do carro, buzinava, era tudo paquera. Você sabia que estava sendo paquerado. Hoje em dia, se o carro vai encostando, você já tem medo de sequestro.
8: Nossa senhora.
4: Ninguém paquera, ninguém faz mais nada.
8: Baixar o vidro,
4: hoje em dia, para fazer mais nada. Então,
6: mas
4: graças a Deus, eu vivi uma geração bacana.
6: Ô, Nani, uma coisa que a doutora estava falando, que eu concordo muito, eu acho que por muito tempo, até eu mesma na minha vida, a gente, quando está num relacionamento, que a gente fala que ama muito uma pessoa, a gente tenta se apequenar para caber no mundo do outro, para lutar pelo casamento, para lutar pelo namoro. E é uma coisa que a gente estava até conversando em bastidores, que a gente acabou vendo como uma forma comum, até por ver pais casados, né? Eu fui criada no interior, amigas casando e tendo filhos. E eu acho que a gente idealizou tanto o relacionamento que a gente se perdeu um pouco da nossa personalidade. Hoje que eu falo assim, eu estou solteira, estou curtindo esse momento da minha vida. Não é que, nossa, Maria foi pra azaração, não é nada disso. Que também é gostoso, né? Faz
4: parte. E deixa
6: parte.
4: Maria paga as contas, Maria pode fazer o que quiser.
6: É isso, faz parte. Mas, eu tava falando pra doutora, eu falei assim, quanto mais a gente espera de um homem, quanto mais limite a gente coloca, ainda mais quando você já passou por relacionamentos abusivos, como disse a doutora, quando você já foi humilhada por um homem, você começa a ter mais receio. E quanto mais receio você tem, mais limite você põe. E parece que quanto mais limite você põe, mais sozinha você fica.
4: Mas sabe que eu gostei? Um exemplo bom pra toda mulherada? Shakira.
6: Maravilhosa!
4: Gente, ela deu a volta. Aquele ex-marido dela, pai dos filhos dela, humilhava cada vídeo. Nossa, tratando aquela mulher totalmente mal. Ela deu uma guinada agora. Deu uma guinada. Ela falou que depois que ela percebeu o valor dela sozinha, que ela recomeçou, era a mulher número um lá cantando pra todos. Ela, e ele lá sentado, tendo que engolir. Ela num show arrasando com o espaço dela. Eu achei ele um exemplo.
9: Mas você sabe, Nani, que a gente atrai muito aquilo que a gente acredita merecer também, né? A doutora estava falando da dificuldade de sair de relacionamentos abusivos. Tem muita questão também daquilo que é familiar.
11: Sim.
9: A mulher que cresce, por exemplo, num lar de violência, onde ela não teve amor na base, né? O pai, a mãe, os cuidadores não amaram. Dificilmente ela vai crescer acreditando que ela merece ser amada.
11: Sim.
9: Né?
11: Sim.
9: Então, não é que é atraente aquele que rejeita, aquela mulher que gosta de sofrer, não. Ativa uma ferida e a possibilidade de tentar reparar. É a velha luta pelo amor primário. Então, precisa entender também o que prende essa mulher nesse lugar, né?
4: Exato. Tem que trabalhar o emocional. Tem gente na linha. Diga alô.
9: Alô.
4: Não estão gostando do meu alô.
9: Eu acho que não gostou da sua voz. Vou falar alô.
14: Boa tarde, Nani. E todas as mulheres lindas que estão aí com você. A Betânia, Holanda. Eu acho que é verdade. Quanto mais tempo você fica só, mas parece que você vai ficando só porque você começa a questionar as vantagens de você estar com você e de você deixar alguém estar na sua vida. E se não fizer fazer do jeito que não for do jeito que você sonha, que você imagina, é difícil de você aderir à sua vida. Eu tenho 17 anos que eu sou viúva. Por mais que eu diga que eu quero casar, mas eu não me vejo casada de verdade, sabe?
4: Uhum.
14: Amo vocês.
4: Obrigada, maravilhosa.
6: Opa,
4: gente, eu vou pular pro segundo assunto, pode?
11: Pode.
6: Com certeza.
4: Tá certo, ué. Tem que encontrar alguém no que te faça... Me pega, mas não se apega. Vou dar uma regra.
11: Boa.
4: Bom, faço o que eu falo e não faço o que eu faço.
9: E você,
4: pega,
9: né?
4: Mas
9: e
4: não que se apega.
9: Que eu penso
4: sobre
9: que
4: o romantismo.
9: Eu sou romântica. Eu sou romântica. Você sabe que eu sou virginiana, eu sou romântica. Eu acredito no relacionamento. Eu sou muito difícil conseguir sair de um relacionamento.
4: Mas eu acredito ainda, eu acredito, entendeu? Em amor verdadeiro, eu acredito que tenha essa troca de energia, de gentileza. Mas eu acho que é muito apto à energia que você vibra, é o que você vibra, se atrai o que você vibra. Infelizmente, eu acho que nos dias de hoje, é tanta futilidade, é tanta mimimi, tanta coisinha frágil que
9: interfere. E muito vitimismo também, né?
4: Sim, interfere nos relacionamentos. Relacionamento é, eu não preciso de você para nada, não dependo de você, eu quero seu amor.
9: Eu então, digo assim, que o momento certo
4: que a gente
9: de
4: tem
9: ter
4: que
9: alguém.
4: Ir nisso. Nani. A pessoa já entra também querendo o lado financeiro, já quer que paga
6: querendo
4: conta,
6: tudo,
4: quer que faz,
6: né?
4: Então, não, queira o amor. Eu acho que as coisas tudo vem consequência.
9: Mas o momento certo que eu sempre digo de ter alguém é quando você não precisa. E quando você precisa, que nem você tá com fome e vai no supermercado. Qualquer coisa certa.
4: Vai comprar tudo. Ó, vamos na segunda pauta de hoje. Vamos lá, meninas. O negócio tá esquentando aqui. Tá esquentando, meu povo. Ela pediu para trocar uma lâmpada durante 6 meses. Como o marido nunca fez, Ela trocou de marido.
9: Paciência, gente do céu.
8: Tá mais fácil.
9: Eu vou ler a história pra vocês, tá, gente? Primeiro eu vou rir.
4: Eu tô em casa pra não dar risada, gente, aqui, mas eu não aguento. Mas eu vou falar uma coisa também, né? Eu vou falar nada contra, não, mas assim, meu Deus, você não sabe trocar uma lâmpada?
6: Eu já teria
4: também,
6: trocado,
4: não?
6: É isso que eu pensei, né? Mas tá
4: eu não
6: bom.
4: Ia esperar dois dias, minha paciência é zero.
9: Eu ia trocar uma lâmpada, né, gente?
4: Vamos ler a história de... primeiro, mas eu... Vamos. Uma história que viralizou nas redes sociais está dividindo opiniões, meninas. Segundo relatos, uma moradora da Zona Leste de São Paulo, minha amada ZL, pediu diversas vezes para que o marido trocasse uma simples lâmpada queimada. Foram meses de pedidos, tá? E desculpas, mas o serviço nunca era feito. Cansada da situação, ela decidiu colocar um ponto final no casamento. Pouco tempo depois, iniciou um relacionamento com um vizinho viúvo e o ex-marido deixou a casa. Hoje, segundo a história que circula nas redes, ele vive da ajuda de moradores do bairro. Para muita gente, a separação não aconteceu por causa da lâmpada queimada, mas pelo acúmulo de pequenas atitudes, da falta de parceria dentro de casa. Outros acreditam que a mulher já queria terminar o casamento. Lá vai os outros, né? Queria terminar o casamento e apenas encontrou um motivo. Aí a pergunta para vocês, um casamento acaba por causa de uma lâmpada...
6: Quem me dera.
4: O casamento acaba.
9: Aí o nível de exigência
4: realmente. A pergunta é, o casamento acaba por causa de uma lâmpada queimada? Ou pequenas atitudes que vão desgastando a relação? Eu vou começar logo com a Maria.
6: São pequenas atitudes. Maria, olha, quem me
4: seis
6: dera.
4: Seis meses trocou a lâmpada?
6: Vamos lá, eu acho que é tão difícil terminar um casamento, o pós-término é tão difícil, que se fosse por causa de uma lâmpada, que eu mesma troco, eu moro sozinha, a gente tem nossa liberdade,
4: a gente troca a lâmpada. A Maria queria que trocasse a lâmpada queimada.
6: Não é sobre a lâmpada, são sobre pequenas atitudes do dia a dia, que acabam... Eu vou usar uma palavra aqui um pouco chula, mas é real.
4: Pode usar.
6: Acaba broxando a mulher. Né? Você pede uma coisinha aqui,
4: uma lâmpada,
6: outra ali. Não, não é a lâmpada, não. É tudo. É tudo.
4: O cara homem não... também, vamos falar uma coisa. Homem também é.
6: É tudo.
4: Tem que ser mais prestável, né? Uma coisa, é uma lâmpada, um.
6: Porque você imagina, se ela pediu. Se ela ficou seis meses pedindo a lâmpada, o que que essa mulher, às vezes, ela nem tá pedia, certo. Mas já tava esperando vir de forma natural e não vinha. Então acho que ela não foi
4: nós
6: a lâmpada,
4: estamos condenando
6: não,
4: esse coitado. Pessoa, se nem
9: vai
4: uma
9: que ele
4: lâmpada,
9: tem medo de altura.
4: Né?
9: Outro
6: fala. Ó, e tem outro fator aí, né? Ele tá vivendo de ajuda.
4: Então ela que sustentava.
6: Então peraí, exato. Tem muita coisa nessa história que a gente não analisou. Por que que ele tá vivendo de ajuda depois do término? Né?
4: Gente, mas coitado do homem. Vai que o homem tem medo da altura, de subir na escada.
6: Tá bom.
4: Ela ainda
6: esse
4: foi
6: homem
4: paciente,
6: deixou muito
4: gente,
6: a desejar.
4: Ela ficou seis meses. Por que ele não trocou essa lâmpada, gente?
9: Que não porque era sobre o homem a acha que a mulher nunca vai ter coragem de colocar o ponto final. Bem feito.
6: É. E o homem geralmente não coloca o ponto final.
4: Quem troca
6: também,
4: a lâmpada
6: né?
4: na sua casa?
15: Sou eu que troco as lâmpadas de casa.
9: Mas quanto aí, tempo ó. Você demora, Evê?
15: Assim que queimo, já vou correndo
9: tá
15: trocar.
9: Vendo? Tá vendo? Precisamos de mais.
4: O que você acha dessa situação, Evê?
15: Não, eu acho que foi um estopim já pra poder ter. Só motivo. Eu acho que o casamento já não ia bem.
4: Com mas bem que também tem muito homem acomodado, encostado.
15: Não, tem muito homem. Né? Gente, mas que custa pegar uma escadinha e trocar a lâmpada também, né?
9: Eu acho que é meio provocando, desse ponto né? de que se nem uma lâmpada...
15: Doutora
9: é
15: Josi.
9: Então, mas eu acho que não é nem a questão dela não poder ou não, mas se uma coisa simples o outro não faz, quantas imagina coisas ela já pediu, já esperou
8: foi,
9: e não
8: ela,
9: teve,
8: acho né? que ela foi deixando foi pra ver até água, onde ia.
6: E vocês sabem que a mulher, pelo menos a maioria que eu já conversei, elas terminam a relação muito antes de terminar, de fato, a relação.
8: Sim.
6: Tá ali pra terminar mais um mês, ela já tá se preparando, ela já vê que ela não tá feliz. Ela já tá com a mala, muito entre aspas, pronta. Então assim, ó, ali no quinto mês de lâmpada, essa mulher já tava de olho nesse vizinho, viu?
11: Mas eu acho que...
4: Mas o vizinho trocou a lâmpada?
6: Ele deve
8: e a
6: trocar,
8: lâmpada,
6: né?
8: gente, foi trocada ou não?
4: Ó, eu também, acho que ela pra namorar um ela, tem que trocar a lâmpada. Então já tem
9: que... Você vê que é a exigência de cada um, né? O que é importante pra cada um.
4: Ó, as meninas estão falando aqui... Ela perdeu foi admiração por ele.
6: Exato.
4: São atitudes do dia a dia. Sou a Maria de Lourdes Tatuapé. É mesmo, gente. Porque também é broxante. Vamos falar uma coisa clara. Você tem um homem deitado, encostado, à toa, que não pode trocar uma lâmpada.
9: A luz dele já apagou faz tempo.
4: Não é? É assim, é cuidado, né? Que a gente fala assim, isso é um teste, porque mulher joga muito. Mulher sim, é parceria, testando, né, Nani?
9: É a parceria.
4: É a parceria, dia, a mulher tá testando. Por exemplo, com certeza essa mulher lavava, cozinhava, passava, bancava a casa, né? Porque pra ele tá dependendo de vizinho, então ele dependia dela.
15: Eu conheço um conhecido, tem um conhecido meu lá em Guarulhos.
4: Ele troca a lâmpada?
15: Não, o varal da casa, quando, sabe o varal no quintal assim? Caramba. É a mulher que faz, porque ele não tem coragem de esticar o varal lá pra ela, o arame lá do varal na casa. Não tem coragem.
9: Ele tem coragem de esticar o arame?
15: Não tem coragem.
4: Ela tá casada com ele há quanto tempo?
15: Fica lá no videogame, nesse negócio. O cara de 42 anos no videogame.
4: Ah, ó, não, esses homens vão utilizar também, não dá não.
9: Que ele tá correndo risco.
15: Não, videogame, fica no videogame lá.
4: Gente, aí também você pegar homem infantil demais, né?
15: Ah, pelo amor de Deus, meu.
4: Ah, pelo amor de Deus, vai aprender a ser marido.

0: Ó, tem mais aqui, ó. E aí? Tem gente na linha, né? Eu quero.
1: Alô?
0: Diga.
1: Oi, Nani, é a Betânia de novo. Sinto muito. Se um casamento acaba por causa de uma lâmpada queimada, gente, que casamento é esse?
0: É, que
1: Ela
0: marido é esse,
1: casou
0: né?
1: com um marido, pelo marido ser um homem, por todas as outras coisas, ou por causa de uma lâmpada?
0: Ah, não
1: Eu
0: depende.
1: troco lâmpada, troco chuveiro, troco bujão, eu troco tudo, eu conserto tomada. Meu marido também, ele nunca fazia quando a gente vivia junto, ele sempre estava ocupado. Mas uma mulher que larga o marido por causa de uma lâmpada não é motivo, né?
0: Mas aí o
1: Esse
0: olhar é.
1: casamento nunca existiu.
0: Betânia, mas tem que ver se o seu marido
1: É,
0: fazia outras coisas. Tem que ver se o coitado tá
1: exatamente.
0: deitado lá fora.
2: É o olhar e a interpretação. Ela tá focando na lâmpada, né? Ela focou
3: É que
2: só
3: a
2: na
3: gente tem
2: lâmpada.
3: sinais aí que não foi só a lâmpada. O cara tá lá sozinho sendo sustentado por outras pessoas, né?
0: Olha, tem
3: É
0: mais
3: um
0: gente na linha.
3: ponto.
0: A mulher quer saber se largaria um marido aí, um namorado, que não trocou a lâmpada da sua casa. Esse negócio é preocupante, gente. Eu vou começar a analisar esses negócios. Alô?
4: Boa tarde, Nani, a
0: Boa
4: todos da
0: tarde.
4: mesa, Francisca do Horto. Olha, Nani, eu acho que um casamento, se ele for um casamento sólido, ele não acaba por causa de uma troca de luz, né? Porque é só pegar uma escada e trocar a luz, gente. Quem que não sabe trocar a luz, pelo amor de Deus?
0: Meu
4: Mas ela só
0: Deus.
4: queria uma desculpa, entendeu? Ela já estava de olho no vizinho e ela arrumou a desculpa da lâmpada para trocar. O casamento dela já estava acabado. Então a lâmpada foi só a desculpa para dar um ponto final.
0: Mas esperou muito
4: Beijo
0: antes,
4: para
0: mesmo.
4: vocês.
0: Certo, mas o homem também que
2: Beijo.
0: não troca a lâmpada tem o ó,
2: Não
0: hein? Tem
2: posso
0: mais uma
2: falar,
0: pessoa na
2: Nani?
0: linha, né, Vê? Não, você vai falar tudo, quer ver?
2: Às vezes, bem rapidinho, às vezes o camarada ele tem medo de tomar choque.
0: Ah,
2: Pode ser?
0: Vê, vai deixar a mulher tomar
2: Ah,
0: choque?
2: pode ser,
0: O
2: viu?
0: filho não tá nem desencapado, não falou que o filho tá
2: Cara
0: desencapado?
2: de Deus.
0: Aí pronto, aí que piorou. Aí tem que terminar aí com 3 meses, com 1 mês. Meu Deus, um homem que não toma frente das atitudes, essas coisas, gestos simples, carregar um botijão, abrir aquele vidro de azeitona, ou
2: Gente, mas a
0: vidro
2: gente nunca
0: chato.
2: pode analisar com recorte, a gente precisa da
0: Não,
2: história toda. As
0: é.
2: mulheres acabam julgando mulheres. Com
0: Né?
2: certeza ali foi só o
0: Ali é o
2: fim, já era
0: estupim,
2: o
0: gente. Esse
2: fim.
0: homem deve ficar à toa lá
2: Não
0: vendo
2: fazia nada, ela falou, vou
0: televisão.
2: testar agora. Se não trocar a
0: Entendeu?
2: lâmpada, vou dar um tempo, aí terminou.
0: É,
2: Porque
0: vamos
2: pra mim
0: testar.
2: tem
0: É,
2: 6 meses
0: mas
2: pra
0: Thomas,
2: achar
0: você troca a
2: lâmpada.
0: lâmpada? Não, tá, pelo amor de Deus, né? Se não
2: Mas eu
0: trocar essa
2: acho
0: lâmpada,
2: que...
0: já deu uma bronca em você aqui. Tem gente na linha, Vê?
2: Não,
0: Diga
2: eu
0: alô,
2: acho que
0: Carol.
2: o que eu percebo... Oi, alô?
5: Oi,
2: Alô?
5: Nani, bom dia. Rose aqui de Guarulhos. Eu tô morrendo de rir com vocês. Se o cara não estica um varal, não troca uma lâmpada, será que ele troca o óleo? Ah, Nani, eu acho que não, hein?
2: Também acho que
5: Essa
2: não.
5: meninada hoje é tudo TikTok, não tá dando, não. Troca de marido, gente. Próximo! Beijo!
0: Fala,
2: Ah, muito
0: doutora.
2: bom!
0: Vamos pro intervalo? Vamos fazer o seguinte: vamos dar 1 minuto pro intervalo. E aí eu quero saber: você largaria o seu marido que não troca a lâmpada da sua casa? Eu quero saber a sua opinião. A mulher largou. Durou 6 meses também, gente. Vamos colocar, vamos defender a nossa amiga. 6 meses esse homem não trocou a lâmpada. E ela falando: a lâmpada tá queimada. A lâmpada tá queimada. 6 meses. E aí,
2: Mas
0: você
2: ele não
0: trocaria ou não?
2: é eletricista, né? Também tem
0: Tá,
2: essa
0: trocar a
2: questão.
0: lâmpada você troca da sua casa. Você é eletricista?
2: Você para
0: Você
2: de defender, hein, Evê?
0: é eletricista?
2: Não, mas.
0: Você troca a lâmpada?
2: Troco,
0: Então
2: mas.
0: pronto. Vamos pro intervalo.
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0: Fica
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0: defendendo,
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0: hein?
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8: Uma excelente tarde para todos. Falar do caminho pela marginal do Rio Tietê, parado sentido rodovia Ayrton Senna, desde o Cebolão até a passagem pelo Piquiri, e volta a complicar da Ponte do Limão até o acesso para Dutra. Pista expressa é a pior opção nesses dois pontos da marginal do Rio Tietê. Quem segue no sentido da Castelo Branco, dificuldades desde a Ponte Aricanduva até a chegada à Ponte das Bandeiras, também pista expressa é a pior opção. E depois o trânsito carregado, também principalmente pela expressa, entre Casa Verde e a chegada ao sistema em Anhanguera Bandeirantes. Prefira nesse pedaço tanto a pista central quanto a pista lateral. 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
8: De volta ao Brasil. Menino, mas o negócio tá esquentando aqui. O negócio é que o marido não troca a lâmpada. Meu Deus, EV. O povo tá aqui, vou ler já, que tem várias mulheres. Mulher, tô indignada. Teve uma até que falou, graças a Deus, meu futuro marido vai ser eletricista. Olha isso.
9: Que bom.
8: Você viu? Vamos lá.
10: Eu acho que na época do namoro já tem que testar pra ver se troca, pra não casar e depois...
8: Mas, gente, isso também falta pneu, muita gentileza. Já vê tudo. Tá faltando muita gentileza nesses homens de hoje. Tô achando os homens de hoje meio fraco. Eles não estão... Pequenos atos, pequenos gestos também. Eles estão meio, né, paradinhos, sem fazer nada. Uma lâmpada, gente, pelo
11: Só
8: amor de Deus.
11: Só que também tem uma coisa, viu? Não é criticando as mulheres, não. Tem homens aí que casam com mulheres. A mulher não sabe fazer um arroz.
8: É, mas é só contratar não um cozinheiro.
11: Não, mas peraí. Não sabe fazer um arroz. Não, não sabe, por exemplo, não lava louça.
8: E o homem sabe,
11: Vê?
8: E o homem sabe?
11: Eu falo porque eu conheço bastante gente assim. Aí o casamento não dá certo também.
8: Mas aí é um casamento ou é negociado? É,
11: então, aí não dá, né, Nani?
8: Combinado.
11: Também, né?
8: Mas aí tem que ser o combinado.
12: Combinadinho.
8: É. Combinadinho é o quê?
11: No namoro
8: vai,
11: já dá pra saber, né?
8: Combinado. Nós não temos condições, então, ó, eu vou lavar roupa, você vai passar.
12: Isso.
8: É, você vai arrumar a cama na hora que acordar.
12: Não é ajudar, não é ajudar.
8: É fazer obrigação.
12: Essa coisa de que o homem ajuda, não é ajudar.
8: Não, isso que eu tô falando, tem que dividir as obrigações, porque no mínimo fica esperando que a mulher cozinha, lava, passa, borda, esteja cheirosa em casa, tudo.
12: Trabalhe fora.
8: Trabalhe fora e ajude a trocar a lâmpada.
12: E esteja bonita quando ele chegar em casa, tá?
13: A gente casa com um ser humano capaz, né? Eu acho que...
8: A mulher não tá querendo casar, gente.
13: Tem
8: tanta exigência.
13: Tanto homens como mulheres, a gente precisa ser funcional em qualquer relacionamento.
8: Mas eu posso fazer uma pergunta? Seu marido troca a lâmpada?
13: Poxa, meu marido troca, viu? Até porque se ele não trocasse, ia ser um problema, porque eu nem ia reparar que a lâmpada tá queimada, que eu fico pouquíssimo em casa.
8: Não seria um problema pra ela. Pra ela. Mas na hora que ela percebesse que a luz tava escura, ela ia falar, ei, dá pra ela trocar a lâmpada, amor?
10: Conhecendo um pouquinho ela agora, ela iria trocar.
13: É, iria. É.
12: Iria.
13: Exato.
8: Mas ali, gente, a lâmpada é o... É a gota, né? A gente, é a situação que ela colocou, que expôs, mas não é uma lâmpada, né, gente? Não é uma lâmpada que vai acabar um casamento, né?
10: Ali mas foi uma louça que não lavou, o óleo que não trocou.
8: Tem gente que não ajuda em nada também, né, doutora? Vamos falar, tem relacionamento, todo mundo tem que entender que relacionamento é a dois, é 50-50.
10: E desgasta, né?
8: Né? Vai desgastando.
10: Então, é dos atos, dos pequenos atos.
8: Agora também uma coisa, esperar 6 meses, né, a pessoa...
12: Ela foi simpática, viu? Paciente.
8: Ela foi testando esse homem, ela tava testando pra ver. Isso.
9: Até onde ele ia.
8: Ela deve ter falado durante 6 meses, tenho certeza.
11: Mas num namoro não dá pra perceber, 1, 2, 3 anos, que ali vai, acho que ela vai pisar na bola ali.
8: Vocês vão ter me enrolando demais, né? Mas 6 anos,
14: mas tem gente que não namora um ano, né?
11: Não chega isso?
14: Eu casei com 2 meses.
8: Ela casou na cabine, praticamente, né?
14: 2 meses. Eu casei com 2 meses.
8: E aí?
14: Ah, trocava a lâmpada, durou 2 anos e meio.
8: Ah, tá bom, durou 2 anos e meio.
14: É. Mas assim, é parceria, é combinado, diálogos difíceis. Essa mulher aí, ela pediu a lâmpada, ela pediu o pneu, ela pediu pãozinho de manhã, ela pediu um cafezinho e nada ganhou, era atendido, nada, né? Ganhou nada.
8: Ai, diga alô então, Maria.
14: Alô?
15: Boa tarde, eu conheço gente, homens, que nunca trocou uma lâmpada, nunca botou um lixo pra fora. Olá. A minha costureira infartou uns 4 meses atrás e ele não levou ela para as consultas. Tem que ligar urgente para a filha, ou então chamar a vizinha no Uber. O carro dele fica na porta.
8: Olha lá,
15: ele está esperando ela sarar para levar ele no médico. Isso tem condições? Bom dia.
8: Tem condição nenhuma, não.
15: Isso é demais. Demais, demais mesmo.
8: Eu não
15: levaria. Eu estou viúva há 30 e poucos anos, 33 anos. Sempre troquei lâmpada, sempre faço as coisas, estou só. Não consegui arrumar ninguém porque sabe que a gente tem casa, que tem salário e quero só se encostar. Então é melhor ficar só. Valeu. Passear, viajar. Boa muito tarde para todos vocês aí. Eu sei que vocês não leram o meu recado.
8: Tá no ar. Mas tá no ar. Eu vou ler agora. Então. Vou ler o recado. Vou ler os recados aqui. Tem muito recado aqui. Vou ler do jeito que tá escrito.
10: Mas um parceiro desse já... Né?
13: Não é um parceiro, né?
10: Não é nenhum parceiro. Oh,
8: a Rosimeire Rodrigues falou, gente, hoje é meu aniversário.
14: Parabéns.
8: Beth da Eliane Lima, beijo. Feliz aniversário. Você tem o melhor ano da sua vida, viu? Aumenta o som, Edu.
16: Hoje vai ser uma festa. Foi para lá, muito doce.
10: Quero bolo, hein? Quero bolo.
8: Eu também. Tem bolo lá pra gente, da padaria Viana. Vamos lá, agora vou ler. Ela perdeu a admiração por ele, de verdade. São atitudes do dia a dia. Eu sou a Maria de Lourdes do Tatuapé. Tá certo, Maria. Perdeu mesmo. Né? A gente desempolga mesmo. Muito menos. Por uma lâmpada, então imagina o resto. Boa tarde, Nani. Eu não fico esperando meu marido arrumar as coisas, não. Vou lá e faço. Troco lâmpada, troco botijão de gás e outras coisas mais. Beijo pra vocês, meninas.
10: Beijo.
8: A Elizabeth falou: infelizmente, os relacionamentos não vão mudar, vão piorar. Pois a internet ensina e mostra sacanagens. E como tem homens e mulheres sem noção, é absurdamente assustador. Aí a Joelma falou, Ricardão, maridão que faz tudo, tem que arrumar. Nani, boa tarde, a homens e homens, minha amiga amava canecas e o ex reclamava das canecas dela direto. O atual montou uma estande linda para a coleção dela, tá vendo? Mas a Regina falou.
14: É sobre isso.
8: É, né? Sobre isso, é sobre atitude. Ah, a Rosibeira mandando boa tarde para vocês. Boa aí tarde. A Joana falou, o homem que faz tudo conquista a mulher. É... O povo tá rindo do Everaldo aqui.
11: De mim?
8: Então, que você falou aí da lâmpada aí. Ainda bem que meu futuro marido é eletricista, a Márcia falou. Esse Everaldo também é fifi. Fica olhando quintal do vizinho.
11: Não, não. Isso daí chegou até mim. Chegou até mim. Até meio falou quase... Que é fifi. Quase que parente, assim. Chegou
8: falou
11: até
8: que você é fifi.
11: Chegou até perto de mim.
8: É verdade, Ju? O Everaldo, quem conhece aí, manda notícia pra gente.
10: Não. Ô, Nani, oi. Mas você sabe que um dos maiores auto-enganos é achar que um dia o outro vai mudar? Você conhece a pessoa e fala assim, mas... Quando casar, ele vai mudar. Não vai mudar. Ninguém muda ninguém.
8: Não.
10: As pessoas só mudam quando desejam mudar. Então, você já está conhecendo a pessoa, já sabe como ela é, não insiste. Você achar que vai mudar, que vai melhorar, que vai... Não,
8: você
10: não vai.
8: Tem que perguntar antes? Você troca lâmpada? Você abre vidro de maionese, de azeitona?
14: Acho que é válido um test drive, né?
8: Não é?
9: É bom perguntar.
8: Você tá rindo, né,
14: testezinho.
8: Tem que perguntar, ué. Também um homem emprestado lá também não dá, não, gente.
11: Não, tanto o homem quanto a mulher.
8: Você deixa de admirar, né?
11: Gente, é que nem 2 meses, não dá. Mas 1 ano, 2 anos, já dá pra você perceber, né? Não dá pra você perceber, gente. Não adianta você falar, eu entrei e caí numa...
8: Falar que ele é fifi.
11: Não. Falar, eu entrei numa barca furada. Não entrou, você tinha que saber.
8: Já tava sabendo, né?
10: Ela sabia.
8: Diga alô, doutora.
10: Alô.
17: Bom dia, Nani, pessoal da mesa e todos da Rádio Capital. Vera do Campo Limpo. Isso só foi um pretexto, porque ela já tava de saco cheio com o cara. Acho que não é só não trocar a lâmpada, acho que não fazem nada. Então, eu também me separaria. Meu marido ajuda em tudo de dentro de casa, louça, roupa, o que precisar, a gente faz junto. Não tem essa de eu chegar, ele sentar e eu fazer, não. Tá certo. Eu, ele e minha filha, todos fazemos tudo dentro de casa juntos. Beijo.
10: Beijo, maravilhoso.
18: Eu acho que os homens que estão assistindo estão tudo correndo para trocar a lâmpada.
19: Alô? Oi, Nani, boa tarde. Oi, turma. Oiê. Estou ouvindo a rádio, tô achando o máximo. Adoro vocês.
10: Obrigada.
19: Eu não troco o marido. Ele também não troca a lâmpada, mas ele já fala: paga e eu não quero saber. E assim eu me realizo. Vou pagando, vou fazendo e ponto final. Beijo pra vocês.
10: Beijo.
8: Às vezes a lâmpada tá muito no alto. Vai ver que é aquelas do quintal? Sabe, que esse postezinho? Aí tem que contratar mesmo um eletricista.
14: Ó, marido, gente, pedindo marido de aluguel.
8: É
14: isso.
10: Ó, vamos pra outra pauta.
8: Vamos pra pauta.
10: Vamos pra próxima.
8: Mas pode mandar falando se o seu marido troca a lâmpada ou não. Ó, agora vamos lá. Vamos pra um assunto sério também, viu, gente?
10: Chega de graça.
8: Agora vamos... Mas a gente é engraçadinha mesmo, mas a gente fala com leveza. Assunto sério, gente. Mulher registra importunação sexual enquanto gravava um vídeo. Estamos vivendo uma epidemia de assédio? O que vocês pensam? Um caso registrado na Bahia voltou a chamar atenção para um problema que afeta milhares de mulheres em todo o país. Uma moradora de Feira de Santana gravava um vídeo durante um treino dela na academia do condomínio onde ela mora, quando percebeu nas imagens que um homem praticava um ato de importunação sexual contra ela. A vítima procurou a polícia, registrou um boletim de ocorrência e o caso passou a ser investigado pela Delegacia Especial de Atendimento à Mulher. O suspeito ainda é procurado. O episódio reacende uma discussão importante. Muitas mulheres dizem mudar a roupa, o caminho, os horários, até deixar de frequentar determinados lugares por medo de sofrer assédio. Aí a pergunta é: as mulheres ainda conseguem viver com liberdade ou o medo do assédio já mudou a rotina delas? E aí, meninas?
13: Olha, assim, pelo que eu convivo, falando do âmbito do direito, o medo do assédio muda a rotina de qualquer mulher. Eu acho que hoje o que é diferente é que a gente tem mais acessos a informações de como é que a gente pode relatar isso para a autoridade policial. E é muito importante quando fala assim, ah, ela estava filmando, né? Porque pensa uma mulher antigamente que não tinha acesso a câmeras, não tinha acesso a celular. A probabilidade de você ter um elemento ali que comprovasse aquilo que aconteceu era muito mínima. E daí quando a mulher ia denunciar, ia levar o conhecimento da autoridade policial, ah, mas será que era a roupa que ela tava? Mas será que aconteceu isso mesmo? E hoje não, hoje as mulheres e a população em si está utilizando a tecnologia também para se proteger. É.
8: Ela estava gravando um vídeo dela na academia. E ele estava atrás, aí ela percebeu pelo vídeo.
10: Sim. Mas eu também penso que, não sei se aumentou, eu acho que hoje tem câmeras em tudo quanto é lugar, então a gente consegue, né, ter mais acesso também. Eu acho que sempre existiu.
14: Eu acho que a gente nunca teve liberdade. Acho que a gente nunca teve, né? A gente sempre muda de roupa, a gente sempre muda, vai com pouca maquiagem, a gente sempre quer se enfeiar quando vai andar a pé na rua, a gente sempre, quando pede ali um aplicativo, a gente se porta de outro jeito, quando é um homem.
8: É, um lenço no pescoço.
14: Um lenço no pescoço. Quando puxa um papo, quantas vezes eu não entrei, não me foram oferecidos bala.
8: Sinto nada.
14: Exatamente, a gente já tem esse receio.
10: Até o que bebe também, né?
14: Desde sempre. Eu acho que, eu falo hoje em dia que o judiciário, ele não tá ainda como a gente quer, mas ele já ajuda bastante da forma que ele está. Então a gente tem meios para recorrer, só que é exatamente o que ela falou. E se não tivesse celular? Sempre que aconteceu isso. A diferença é que agora a gente consegue registrar esses momentos. E ela registrou sem querer, mas a gente não tem liberdade nenhuma.
18: Não mesmo.
14: Quantas de nós aqui saem na rua assim e falam assim, eu vou sair exatamente como eu estou vestida aqui. De salto, com o meu top embaixo da jaqueta, e eu vou andar aqui na Avenida Paulista.
10: Poder usar um decote.
18: Não, sim.
10: Mexe mesmo, né?
18: Eu já ouvi uma frase vez que falaram que a mulher só tem medo de sair na rua à noite porque tem homem. E isso é verdade. Se existisse só mulheres, a gente não teria medo de
14: sair na rua. E a gente sente culpa. A gente sente culpa quando a gente é assediada.
13: Né? Você falou algo muito importante. O judiciário agora está mais preparado. O judiciário está mais preparado por quê? Porque existem legislações que entendem o recorte gênero.
14: Uhum.
13: É diferente você aplicar o direito penal geral. Furto, roubo, injúria quando se trata de um crime contra a mulher. Porque exatamente, esse crime, ele acontece por quê? Por uma questão de gênero. De fato, hoje o judiciário, ele é mais preparado. Não tanto quanto ele deveria ser.
14: Exato.
13: Porque, por exemplo, nós temos um percentual de 80% das medidas protetivas, elas são deferidas. Mas 20% não são deferidas. E essas mulheres, elas podem chegar ao evento morte. E outro percentual que a gente não sabe, não tem como identificar, de quantas mulheres, elas não buscam auxílio por medo, por dependência. Medo, eu acho que a primeira questão é assim, é o medo, será que se eu for denunciar essa pessoa que eu vou sofrer uma represália maior? Será que se eu for denunciar e eu não tenho condições financeiras de continuar a minha vida sem esse relacionamento, como é que eu vou ficar? Como os meus filhos vão ficar? Então, isso deve ser levado em consideração também. E só para concluir a questão do judiciário, que me pega um pouco, porque eu trabalho com isso. E eu vejo, às vezes, por exemplo, violência patrimonial. A gente fala sobre violência patrimonial, existe a possibilidade de você pedir uma medida protetiva, de você revogar procurações, de você ter um auxílio, uma pensão deferida, e quando você leva para o judiciário simplesmente olha para você e fala, isso daí você vai discutir lá na vara de família, você vai discutir lá na vara civil. Gente, se a medida protetiva, se a Lei Maria da Penha e algo ligado a gênero é para garantir a integridade psicológica e física e patrimonial da vítima, tem uma lógica. Qual que é a lógica? Da celeridade. Se eu for discutir um processo civil, um processo de família, de divórcio, ele demora muitos anos. Muito tempo. Mulher vai estar desprotegida. Sim. E daí sim que ela nunca vai conseguir sair desse ciclo de violência. Sim. Que eu acho que a doutora consegue explicar de uma forma muito mais detalhada que eu.
10: E essa questão também do quanto a pessoa se sente segura até quando tem a medida protetiva, porque acaba, muitos casos, a gente vendo que mesmo assim...
20: É, porque a medida de protetiva não está garantia de vida,
10: né? Se discute.
20: Porque muitos já pegaram e mataram ela exatamente por causa dessa medida.
14: Mas até chegar e fazer a denúncia é muito difícil, porque a gente literalmente tem medo de morrer. Fala assim, não, se eu fizer aqui, ele ficar sabendo, ele pode mandar alguém fazer, ele pode não ele mesmo fazer, mas...
20: Ele me pega na rua.
14: Mandar, né? Ele me pega na rua, ou ele manda contratar, ou aquele amigo dele que eu conheço, que pode ser perigoso, que é mais corajoso que ele, pode fazer sem ele mandar. Então, assim, a gente vive num mundo onde a gente tá o tempo todo, querendo ou não,
20: com medo.
14: Escondendo e com medo da violência.
10: Por isso que eu sempre dou um alerta, que a violência verbal é a antessala da violência física. Então, observe os sinais desde o início. Não espera o medo, né, assolar, chegar nesse momento que você tá tão refém ali que é mais difícil sair, né? Já observa como ele reage quando você contraria, né? A questão da violência, o ciclo da violência mesmo, momento de tensão para depois vir a agressão. Eu sempre digo que o primeiro ato você é vítima. Primeiro xingamento, a primeira humilhação, a violência física. Mas depois, se você continua ali, você também tem autorresponsabilidade daquilo que você permite, né? Então não dá pra gente sentar só no lugar de vítima. Não que não... Somos vítimas, mas ficar só nesse lugar, a gente também não consegue sair, só olhar dessa forma que o outro faz, né? Doutor, é o que você permite também o outro fazer, né?
20: Estão perguntando aqui para você, como pais e mães devem educar os filhos para que situações como essa deixem de acontecer no futuro? Como preparar, fortalecer as crianças?
10: Situação dessa
20: de assédio.
10: De assédio? Eu penso que os cuidados mesmo, né? No dia a dia, mostrar que a coisa acontece mesmo. É, por exemplo, ela estava na academia, ela estava com uma roupa de academia, né? Nem esperava que fosse acontecer. Mas eu acho que é se preparar mesmo. Infelizmente, a gente vive diante de uma sociedade cada vez mais violenta e que se tem que mudar a roupa. Eu acho, não sei o que vocês pensam, mas eu acho que se é necessário fazer isso para não chamar tanta atenção, que eu acho que a mulher tem o direito de vestir o que quer, mas se a violência está tão gritante, acho que a gente tem que fazer o que precisa ser feito, né?
20: Infelizmente, estamos vendo cada dia mais preso. Meninas, o programa chegou ao fim. Quero as redes sociais de vocês. Viu como passa rápido? Olha,
14: Foi tá tão gostoso.
20: Mas são meio-dia 57.
14: Eu queria pedir um cafezinho e continuar aqui a tarde inteira.
20: Não, vamos pra, nós vamos pra Maria agora.
14: Vamos lá, Maria. Vamos lá, Maria.
18: Continua o papo lá.
20: Ó, Psicologia da Relação tá aí.
10: Me sigam.
20: Sigam, acompanhem, porque tem sempre conteúdo muito sério e importante ajudando todas nós. Carol Carvalho, cantora, quando tiver show, avisa, convida.
18: Pode Soberana. Deixar.
20: Programa de era. Gostei.
18: Estão mais do que convidadas.
20: MariaCarolina.capo.
14: Segue aí, gente, pra gente conversar muito, trocar ideia, que a gente
20: tá solteira,
14: pergunta.
20: Hein?
14: E a propaganda, hein, Mari? A propaganda.
20: Você que falou primeiro, que você sentou aqui.
14: Vamos seguir minha vida de solteira, meus dates certos, o que der errado, vambora.
20: Tá certo. Carol...
13: Carol Barranqueira, não Barranqueira. Barranqueira.
10: Barranqueira. Obrigada, Carol. Obrigada.
13: Obrigada por você.
20: Meninas, obrigada. Adorei vocês aqui comigo. Foi muito bom, muito divertido. Agora vamos para a caixa misteriosa.
14: Ai, é uma lâmpada. Tô brincando.
20: Uma lâmpada, imaginou? Eu ia jogar essa lâmpada e bater ele quebrando.
10: Qual que é a dica? Todo mundo gosta?
20: Ah, todo mundo gosta. Vários sabores, formas.
14: Nossa. Eita. Abrangente. Vários
10: sabores.
20: Você mexeu aqui, eu peguei do Vini, esse bolinho do Vini.
10: Alguém acertou?
20: Eu tenho que fazer assim, esconder rápido na caixa que eu peguei do Vini, sem falar pra ele, ó.
13: Vini, peguei seu bolinho.
20: Ninguém acertou?
13: Ninguém acertou, gente.
20: Gente, olha, fica pra amanhã então. Amanhã tem mais presente. Obrigada pelo carinho, obrigada pela companhia. Fica com o Eli Correia e com a Cíntia, tá? Beijo no coração. Três vezes pra vocês o que vocês desejam pra gente, tá? Muita paz e muita luz pra todo mundo. Tchau!
11: Vamos deixar aqui a Carol.

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2: Olha, cuidado com a chegada das rodovias, viu? Castelo Branco, bem difícil. O motorista encontra problemas desde o 18 até a chegada ao Cebolão. Rodovia dos Bandeirantes, do 17 até a chegada à Marginal do Rio Tietê, também com dificuldades. Fica a dica da Anhanguera, com melhores condições. A Dutra, parada no sentido da capital, do 230 até a chegada a Tietê. Pelo menos a Ayrton Senna tem uma condição de boa na chegadinha à capital, porém tem uma ocorrência um pouco antes, ali na altura do Parque Ecológico, e o trânsito já vem difícil desde a Aero Smith. Fernão Dias, com boas condições na chegada à capital. 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
9: Depois de Nani Venâncio e o programa Altos Papos, melhor dizendo, olha, dia domingo agora, dia... Que dia que é domingo, hein? Alguém pode me dizer que dia que é domingo? Domingo, que dia que é? 27? 27. Então, gente, 26, então vamos confirmar. Domingo é 26. Domingo que vem... Dia 26, o padre Jader Pereira vai realizar benzimento com óleo bentô para os doentes, viciados e perturbados. Você também pode levar peças de roupas ou fotos das pessoas que sofrem para o padre benzer. Vai ser uma missa muito forte, gente. Muito forte. Missa de cura e libertação. Domingo, dia 26, às 7 horas da manhã, às 9 horas da manhã, e às 3 da tarde, no Santuário do Bom Jesus, na rua Capitão Faustino Lima, número 101, ao lado da estação do metrô Pedro II. Atenção, é ao lado do metrô Pedro II. Chegando no metrô Pedro II, sai pela saída Rua da Figueira. E atrás, é atrás da Rua da Figueira. Você chegou no metrô Dom Pedro II, sai pela saída Rua da Figueira. O Santuário Bom Jesus fica atrás dessa rua. Domingo que vem, venha com toda a família para receber a grande bênção de cura e libertação do padre Jader Pereira.
10: Eli Correia.
9: Padre Jader, por favor, a oração poderosa a oração da Ave Maria.
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10: Ave Maria, cheia de graça, o Senhor é convosco. Bendita sois vós entre as mulheres, e bendito é o fruto do vosso ventre, Jesus. Santa Maria, Mãe de Deus, rogai por nós, pecadores, agora e na hora de nossa morte. Amém.
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10: Muito bem, meus amigos, que esta oração da Ave Maria abençoe o seu dia, abençoe você, abençoe toda a sua família. Eu gostaria deste momento de convidar a todos os que me ouvem agora para estar comigo domingo que vem na Santa Missa de Cura e Libertação. Porque domingo que vem, gente, o padre, ele vai ungir a todas as pessoas com um óleo bento que o padre prepara para os doentes, viciados e perturbados, quer dizer, pessoas que têm problemas espirituais. Domingo que vem o padre vai fazer este benzimento. E lembrando que você também pode trazer peças de roupas de pessoas que sofrem para serem abençoadas, para ungir. E aí você leva as roupas, né, das pessoas para sua casa, para as pessoas usarem, tá? Então, olha, domingo que vem, 7 horas da manhã, ou 9 horas da manhã, ou 3 horas da tarde, são 3 missas, eu estarei aqui nos 3 horários, tá? O endereço é Rua Capitão Faustino Lima, número 101. Rua Capitão Faustino Lima, número 101. Fica ao lado da estação do metrô Pedro II, aqui em São Paulo. Domingo agora eu espero você e toda a sua família. 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Você continua com a maior audiência do rádio brasileiro. Eli Correia.
9: Padre Jader Pereira. Grande abraço, Padre Jader. E olha, eu estou imaginando que missa vai ser essa, hein, padre? A missa de bênção e de cura, domingo.
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9: Hoje, para você ouvir com atenção, as mensagens, elas têm por objetivo tocar você, incendiar você a chama da esperança. As mensagens têm por objetivo mexer com teu espírito, fazer você voltar a crer, a acreditar, fazer você voltar a ter fé. E hoje a mensagem fala exatamente de um tema muito importante que se chama coragem. Coragem não é a ausência do medo, mas a decisão de seguir em frente apesar do medo. Em muitos momentos da vida, Deus não remove imediatamente os obstáculos, os desafios. Ele fortalece o nosso coração para enfrentar as adversidades. Cada passo dado com fé é uma vitória sobre a insegurança. Não permita que o medo impeça você de viver os planos que Deus preparou. Confie, persevere. Lembre-se, quem caminha com Deus nunca está sozinho, nunca está sozinha. Seja forte, seja corajoso, corajosa. Não tenha medo e nem desanime, pois o Senhor, o seu Deus, estará com você por onde você andar. Josué, versículo 1 e parágrafo 9. Que hoje você tenha coragem para recomeçar. Que hoje você tenha coragem para acreditar e vencer. Deus está à sua frente, abrindo o caminho. Diga, eu vou vencer! Eu vencerei! é usar da sua coragem. Todos nós temos em algum momento medo. Todos nós em algum momento nós ficamos balançados. É nesta hora que temos que despertar em nós a coragem, a força, a fé e a vontade de vencer. Por isso, acorde! Acorde!
12: Acorde para vencer!
9: São 13 horas e 11, no seu rádio, na sua tarde.
12: Ele.
9: Sou eu, Sérgio, sou eu,

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0: Boa tarde pra senhora, boa tarde pro senhor, boa tarde pra você. Boa tarde,
1: boa
0: gente!
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0: Estamos juntos nessa tarde com muita fé, como você ouviu bem a mensagem, com muita coragem, com muito ânimo, muita disposição, muita energia. São 13 horas e 12. E olha, gente, nós hoje teremos aqui a sessão da saudade às 2 horas, às 14 horas. Nós já temos a capa da saudade de hoje no canal YouTube, Eli Correia Oficial, a Mega Sena, o avô, a neta e o casamento. É impressionante. Gente, vocês vão ver que história. Que história é essa? Que coisa mais impressionante aconteceu? A Mega Sena, o avô, a neta e o casamento.
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0: Rogério Gama, logo mais às 2 horas aqui na Rádio Capital, a sessão da saudade. Às 3 horas, o momento sagrado do rádio, o momento de fé. E hoje nós teremos uma oração especial, gente, de Santa Rita, viu? Porque amanhã é importante que você saiba que amanhã, dia 22, todos os dias 22 de cada mês, acontece a missa de Santa Rita, lá com o Padre Márcio. Exatamente, gente. Olha, eu vou até dizer para vocês aqui, ó. Vai ter missa às 8, isso amanhã, dia 22. Vai ter às 8, vai ter às 10, vai ter às 12, vai ter às 14, vai ter às 16, vai ter às 19 horas. Então, amanhã, olha só. Em todas as missas, oração para alcançar milagres de Santa Rita, bênção das rosas de Santa Rita e aspersão com a água benta de Santa Rita. Então, tudo isso lá na Vila Matilde, na Rua José Manso, 192. É a capela de Santa Rita da Vila Matilde. Quero mandar um abração aqui para o nosso querido Padre Márcio.
4: Ô Eli, só para a gente contar para os ouvintes, não esse dia 22, no próximo 22 de agosto, vai ter uma grande festa, que é um sábado, que você vai estar presente junto com eles. Vai ser a grande festa de Santa Rita do sábado, então, que nós vamos fazer junto com eles. 22 de agosto.
0: Então, amanhã, dia 22 de julho, você podendo vir, vem assim. Olha, gente, é a santa das causas impossíveis, Santa Rita de Cássia. Amanhã, dia 22, em honra a Santa Rita, haverá missas de 8, 10, 12, 14, 16 e 19 horas. E fora as bênçãos especiais. Eu já dei o endereço, não dei? Rua José Manso, 192, Vila Matilde, bem próximo ao metrô Vila Matilde, a capela de Santa Rita da Vila Matilde. E é isso aí. Então, todo dia 22 acontece as grandes missas e bênçãos na capela de Santa Rita em Vila Matilde.
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0: E por falar em Santa Rita, hoje e amanhã o Padre Márcio vai dar uma bênção especial para todos nós às 3 da tarde, às 15 horas, a bênção de Santa Rita, tá bom? Cíntia, boa tarde.
6: Boa tarde, Eli. Boa tarde, minhas amigas de todas as tardes.
0: Aô! Potência!
6: Você que está em casa, você que está no trabalho. Boa tarde para as donas de casa, boa tarde para as aposentadas, boa tarde para as minhas bonitinhas e boa tarde para os meus bonitões.
7: Boa tarde.
6: Hoje tem dois bonitões aí e uma bonitinha. É, tá certo, ó, atrás de você.
0: Muito bem, são 13 horas e 16. Boa tarde, Rogério.
8: Boa tarde, Eli Correa. Boa tarde, Cíntia.
6: Boa tarde.
8: Boa tarde a todos os amigos da Rádio Capital nesta tarde de tempo bom, 26 graus em São Paulo. E vamos aí aos destaques do dia de hoje, da manhã de hoje aqui em São Paulo. Cantor britânico Harry Styles cancela show que faria hoje no estádio do Morumbis. Aqui em São Paulo, os ingressos serão reembolsados. Agora vamos ver como é que vai ficar quem veio de ônibus, quem saiu de outros estados, até de países latinos, para assistir o show do britânico aqui em São Paulo, porque os ingressos serão devolvidos. A causa do cancelamento não foi informado diretamente, mas sim que ele está com problemas de saúde, Harry Styles. Outra informação importante, o governo do estado recomenda aqui no estado de São Paulo a vacinação contra o sarampo. após a confirmação de 13 casos da doença no estado de São Paulo somente este ano. E a imunização contra o sarampo é a principal prevenção essencial para interromper a circulação do vírus do sarampo. E uma mulher, Eli Correia Cíntia, foi vítima de importunação sexual numa academia na Bahia, em Feira de Santana. Ela só descobriu o crime depois de rever um vídeo gravado durante o treino. Ela estava correndo numa esteira, caminhando numa esteira, e um morador atrás dela se masturbando. E ela só descobriu isso porque ela estava gravando o treino dela quando assistiu o vídeo pela internet. E as imagens foram registradas lá na Bahia no domingo. E após assistir a gravação, ela até identificou o homem como Pedro Henrique, de 21 anos, Eli Correia Cíntia.
0: Olha o vídeo, gente, olha o vídeo. Vamos ver o vídeo, Cíntia. Deixa eu ver o vídeo, quem está nos assistindo. O que, que ele está fazendo, na verdade? Eu não vi ainda.
8: Ele passa atrás dela.
0: Olha lá, ela está caminhando, está caminhando. E aí ele faz o quê?
7: Andando, passando para lá e para cá, é isso?
0: Não, ele fica...
8: Ele se... Desculpa o termo.
0: Ah, se masturba. Ele está se masturbando.
8: Ele tem que colocar um blur na imagem, mas ele dá para perceber.
0: Ah, lá. Ele tira para fora e fica se masturbando. Que loucura, né, cara? Em plena academia, o cara vendo uma mulher muito bonita e ele não se controla. Olha lá, ele masturbando. Olha lá. Cíntia do céu. Que coisa, não? São 13 horas e 18, gente, 13 horas e 18. Bom, hoje nós teremos, hoje é terça-feira, teremos a participação da doutora Maria Faioc, porque todas as quintas-feiras, será que ela vem hoje, terça-feira? Porque ela até parece que mudou o dia, né? Então eu não sei se ela vem hoje, mas de qualquer maneira está marcado para hoje. Mas
6: terça-feira passada ela veio.
0: Quinta-feira que vem, agora quinta-feira nós teremos o atendimento no Clube da Amizade. Então, e para você marcar a sua consulta com a doutora Maria Faioc, é só você ligar no 5081-6292.
6: Pode falar.
4: O Elia Faioc confirmou hoje de manhã que vinha hoje à tarde, tá?
0: Então tá, então ela virá hoje, então. Sim, Cíntia.
6: E hoje também, né, nós temos o quadro Meus Filhos, Minhas Dores, com a participação da psicóloga Elaine Santos. Ela que responde dúvidas, ela que ajuda aí adultos, ou você que tem filhos, você que é avó, a enfrentar aí alguns desafios, né, que às vezes a gente passa aí com adolescentes ou crianças. Então, se você tem uma pergunta, se você precisa de uma resposta para alguma coisa que está acontecendo com você, já aproveita, já vai mandando o seu áudio para o 98334-5777, 98334-5777, com a sua pergunta. Assim, quando chegar o horário da participação dela, depois da saudade, a gente já tem a pergunta aqui para fazer.
0: Muito bem, gente. Olha, eu tenho aqui também o seu João do Parque Fernanda, querido amigo, seu João, nossa, ele tem ajudado muito o Instituto Amor Rosa através do Clube da Amizade. E ontem foi mais um dia que ele trouxe mais de 6 mil tampinhas para a ONG Amor Rosa. Nós temos aí o seu João, pode mostrar, olha ele, ó, as tampinhas, Cíntia. As tampinhas, olha, quantas tampinhas, nossa, cada caixa.
7: Que bacana.
9: Oi, eu sou o João Batista do Parque Fernanda, da Paróquia Cristo Rei, das comunidades que estavam ajudando a campanha das tampinhas, em trazer as tampinhas. Trouxe hoje mais de 7 mil tampinhas, não trouxe muita, mas é de acordo, né, conforme a gente vai ajudando. Então a gente conta com a colaboração do pessoal que está arrecadando, não só do Parque Fernanda, mas dos bairros vizinhos, Jardim Irene, Comunidade Santa Terezinha, então, o pessoal que está ajudando. Então, a gente conta com o apoio de todo mundo, que é uma coisa muito importante, como sempre o Eli Correia fala, que é uma mão ajudando a outra, né? Vai ser reciclado no Instituto Amor Rosa, que ajuda no tratamento do câncer de mama.
7: Isso mesmo.
0: Então tá aí, gente. Olha, um grande abraço ao seu João, mais uma vez, veio trazendo cerca de 6 mil. Na outra vez ele trouxe 10, 15 mil, não sei. Mas ele falou que é pouco, né? Pouco não, seu João. Muito obrigado, viu? E o José veio até o Clube da Amizade para retirar o andador. O seu Gilberto Almeida dos Santos, que está com dificuldades de andar, chegou até cair e machucar o rosto. Ele caiu e machucou o rosto. Ele é da rua Júlio Mancebo Gonçalves, Capão Redondo. Então nós já registramos o seu João, que veio trazer tampinhas lá do Parque Fernanda. Alô Jardim Irene, alô Santa Terezinha. Grande abraço para todos vocês que ajudam o seu João. E agora o José, que veio retirar o andador. Não tem? Então é uma foto só, não tem? Então daqui a pouquinho a gente mostra, né, Cíntia?
6: Isso, exatamente ali.
0: Nós temos o Jacaré na escuta, sabia?
6: Opa, o Jacaré.
0: Alô, alô, Jacaré. Boa tarde, Jacaré.
10: Boa tarde, Eli Correia. Boa tarde, Cíntia. Boa tarde a todos os ouvintes e a produção. Já estamos por aqui no Tatuapé, Eli.
0: Hoje, terça-feira, dia 21 de julho. 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
0: São 13 horas e 24, Cíntia.
6: Você viu que maravilha? A mulher pode adquirir a independência financeira dela, né? E não precisa mais ficar aí pedindo dinheiro pro marido, pro companheiro, que tudo ele quer saber, pra quê, né? Então ela tem que ter independência.
0: Onde você gastou?
6: Dela.
0: O que você gastou? O que você comprou?
6: Acha que isso não precisava, quer dizer, porque homem.
0: Doutor
6: é
0: Marcelo,
6: assim
0: pode
6: mesmo,
0: entrar,
6: né?
0: Senta ali.
6: Então, você revendendo pratas e chapeados lá do Mercadão, você vai fazer as coisas por você mesmo, você pedir pra
0: independente,
6: ninguém.
0: Independente, né?
6: Independente, que isso, ficar dando satisfação, tem que comprar um grampinho, tem que falar, fui lá, tava precisando de uns grampos, tem que pedir dinheiro.
0: Revendendo
6: não dá,
0: pratos
6: né,
0: e chapeados, as mulheres vão ter asas, vão poder voar. Ô, meu amigo Jacaré, para as mulheres, então, revenderem, ganhar dinheiro, que elas precisam fazer neste momento?
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6: Pois é, ele hoje, terça-feira, é dia do Dr. Marcelo Santé, da clínica IOI Santé, né? Aqui no nosso programa do Toda Tarde, e ele já está aqui.
0: Então, antes dele falar...
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0: Qual é o tema de hoje da nossa conversa com o Dr. Marcelo?
6: O meu medo me atrapalha.
0: Você já teve medo de dentista?
6: Nossa,
0: já estou tremendo aqui. Já atrapalhou você esse medo?
6: Atrapalha, sim.
0: É?
6: Atrapalha.
0: Doutor, o senhor conhece tantas milhares de pessoas nas duas clínicas, né? IOI Santé. O senhor já percebeu muitas pessoas com medo?
14: Quase todas têm medo.
0: E doutor, é engraçado que aí com o passar do tratamento, com, né, com os dias que vão sendo, o senhor vai percebendo que o paciente vai ficando mais tranquilo.
14: Vai ficando mais relaxado, né? Ele
0: passa a ter confiança.
14: Passa a ter confiança.
0: Peraí, ele... não é aqueles dentistas que me fizeram sofrer. Parece que aqui tudo é diferente.
14: É, e uma coisa que eles me falam muito é sobre a surpresa. Tem que falar, eu não tenho surpresa. Né? Você vai me falando ali o que vai acontecer e eu já aguardo aquilo. E fico tranquilo.
0: E com tranquilidade. Então é porque sabe, né, Cíntia, o que o profissional, a gente fala que tem uns que tem a mão mais pesada, outros têm uma mão leve, né, Cíntia? Gostoso?
6: Verdade.
0: É ou não é?
6: Tô aqui só pensando.
0: É, porque, não, mas fica tranquila que aqui você tá em boas mãos, viu? Bom, Cíntia, então, olha, o meu medo me atrapalha. Vamos falar já sobre isso com o Dr. Marcelo Santé, mas antes tem a mensagem que todo mundo espera, doutor.
14: Essa mensagem é para você que está passando uma fase difícil e sente que o medo está travando a sua vida. Faça dos seus pensamentos a força que você precisa agora. Afaste aquilo que te machuca, limpe a mente e cultive apenas bons pensamentos. Acredite no sucesso. Não crie obstáculo na sua mente antes mesmo de tentar.
0: Só, não crie obstáculos antes mesmo de tentar, porque as pessoas são cheias de achar que nada vai dar certo. Ah, eu não acredito, isso aí é difícil. Calma, peraí, não fica criando obstáculos antes de tentar. É isso aí. Doutor, eu tenho aqui uma carta em minhas mãos e eu gostaria de passar para o senhor. É uma carta da Maria de Lourdes, pode ser, doutor?
14: Opa, vamos lá.
0: Olha, Maria de Lourdes, eu sempre levei uma vida tranquila, daquelas pessoas simples que cuidam do dia a dia, da rotina, da família, evitam ao máximo qualquer situação que traga desconforto. Mas um dia, algo aparentemente comum mudou tudo. Eu precisei extrair um dente do siso. O que era para ser um procedimento simples, se transformou em um verdadeiro pesadelo, Dr. Marcelo. Dor intensa, complicações inesperadas, o sofrimento foi tão grande que eu precisei ser internada, meu Deus do céu, na UTI, Cíntia. Que coisa, hein? Foram dias difíceis de medo, insegurança e muita fragilidade. A partir daquele momento, nasceu em mim um trauma. Só de pensar em dentista, meu coração acelerava. Então eu decidi, nunca mais passaria por aquilo novamente. Mas o tempo passa. O tempo foi passando. Como sempre, o tempo passou. E aí, doutor?
14: A Rita seguiu evitando qualquer tipo de tratamento, mesmo quando sentia algum incômodo, até que chegou um ponto em que não dava mais para adiar. A dor voltou e com ela o medo. Mas dessa vez algo foi diferente. Rita conheceu a nossa equipe, a equipe Oi Santé. Ainda receosa, ela explicou toda a sua história, seu trauma, tudo o que havia vivido. E pela primeira vez em muito tempo, sentiu que estava sendo ouvida de verdade. Cada detalhe foi planejado com muito cuidado, cada passo explicado com calma, e chegou o dia do procedimento. Mesmo sendo uma cirurgia delicada, tudo aconteceu de forma tranquila. Rita não passou pelo sofrimento que tanto temia. Houve sim um pequeno inchaço, um leve hematoma, algo já esperado, mas nada comparado ao que ela viveu no passado. A recuperação foi surpreendente, leve, segura e quase inacreditável para quem já tinha passado por tanto. Hoje Rita olha para trás com alívio, mas do que resolver um problema, ela venceu o medo que carregava há anos. E ela sempre diz, não tem preço estar no lugar certo com as pessoas certas.
0: Você ouviu aí, Cíntia?
6: Oh, que depoimento.

0: especialista em sedação infantil.
1: Isso mesmo. Então, crianças que não conseguem ali parar por nada, morrendo de medo, até crianças especiais, ela consegue ali deixar esse paciente muito tranquilo e realizar o atendimento.
0: Você viu aí, Cíntia?
2: Dá para chamar ela para mim hoje? Porque eu não sou criança, mas...
0: Então tá tudo bem, doutor. 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
0: Agora, doutor, então como é que o senhor trabalha esse medo? Porque a pessoa, não basta o senhor falar calma, calma, a pessoa está com medo dela, dentro dela. Ela está tensa, ela está nervosa. Como é que o senhor consegue acalmar essa pessoa ou então tirar o medo dessa pessoa para ela começar a ter autoconfiança no dentista?
1: É bacana a gente conversar isso, Eli, até mesmo tomando exemplo como o caso da Rita. Quando ela me procurou, a primeira coisa que ela me falou foi: eu tive um trauma com outro dentista, doutor, assim, surreal, fui parar na UTI, né, e contou toda aquela história delicada. Eu sentei com ela e falei: olha, aqui o que faltou um pouquinho foi dar mais ouvido para a senhora, né, entender mais um pouco esse caso. Talvez a gente teria mudado um pouco, né, o seguir dessa história. Hoje nós vamos escrever uma história diferente, né? Então, eu quero que, se a senhora me procurou e procurou por indicação, quero que a senhora confie nas minhas palavras. E tudo que a senhora for sentir, seja algum sofrimento, alguma beliscada um pouquinho a mais, eu vou te falar a verdade. Então, eu acho que o medo, ele vem através da surpresa, né? A surpresa da ansiedade na gente, né?
0: É verdade.
1: Seja boa, seja ruim, ela vai trazer essa ansiedade. E nessa confiança, ela vestiu a camisa e falou: vou confiar. Então a gente conseguiu aí tirar de letra esse
0: problema.
1: Bem.
0: Né? Cíntia, alguma questão que você queira levar para o doutor?
2: Não, eu queria perguntar para ele o que as pessoas já estão aguardando para poder anotar o número da central de atendimento. 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
0: agora,
1: pode ligar.
0: Também tem o telefone fixo ou não?
1: Olha,
0: não.
1: Esse fixo ele é um pouquinho mais sobrecarregado.
0: Então deixa quieto.
1: Eu sempre gosto de trazer o da central, porque o pessoal já liga, manda mensagem, já recebe uma resposta em até 2-3 minutos.
0: Hoje tem aquele famoso quadro, ligou, ganhou, hoje não tem?
1: Hoje tem.
0: Ligou,
1: tem?
0: Ganhou. Opa! Ligou, ganhou, doutor! Ganhou, olha, a pessoa ligou, ganhou o quê? Quanto, doutor?
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0: E eu queria até fazer uma outra pergunta.
1: Eu posso deixar minhas redes sociais?
0: Ah, então aqui? É a rede social mesmo, doutor.
1: Nossas...
0: O senhor já viu se tem gente que entra lá na rede social?
1: Tem, muita gente está acompanhando a gente. Inclusive, quero agradecer o trabalho da Camila aí, que está com a gente, organizando nossas redes sociais, está lá misturando as nossas redes, então tá bem bacana, entregando conteúdo pro pessoal, que é o @ioisante e o @

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1: 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Alguma coisa que o senhor queira acrescentar mais, doutor?
0: Olha ali, quero só agradecer demais aí o carinho do público, né? Do acompanhar, tá acompanhando a gente mesmo. E desejar uma excelente semana aí para todos e sim, Deus na frente sempre.
2: Tá aí, muito bem. 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
2: É, daqui a pouquinho tem aí o que toca no seu fone, aquele quadro para você ouvir as quatro de hoje, né? E escolher aquela que você quer ouvir no seu fone. Comandante, vamos para a primeira música de hoje.
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2: Música de número 1. Asa Morena com Zizi Posse. E a música de número 2.
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2: Ah, essa é bonita, hein, Eli? Essa
1: as
2: é bonita,
1: duas
2: né?
1: São bonitas, as duas.
2: Ivan Lins, Vitoriosa. A música de número 2 no que toca no seu fone. E a de número 3.

0: Jardim, Luana Prado e Murilo Ruf. Vamos pra música de número 4.
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0: Aí, Alcione, Estranha Loucura. Hoje ninguém pode reclamar, né? Hoje, olha, as músicas foram selecionadas aí, né, maravilhosamente. Só tem uma música mais nova aqui, que é essa da Luana Prado e o Murilo Wolf. Então agora você já pode escolher qual aquela que você quer ouvir todinha no seu fone e mandar aí o seu áudio pra gente no 98334-5777.
2: Mande áudio, mande áudio.
0: No final do programa você vai ouvir a sua preferida.
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0: Ô, Eli, você sabe qual é o assunto que todo mundo está comentando hoje pela internet aí, todo mundo falando, que está
1: Não.
0: viralizando?
1: O quê?
0: Acho que você nem sabia disso. É a respeito da harmonização facial de Vini Júnior.
1: De Vini Júnior?
0: Vini
1: Mas o
0: Júnior.
1: Vini precisava fazer?
0: Olha como ele era e como ele ficou. Melhorou, hein, Eli? Dá uma olhada.
1: Mas, poxa vida.
0: Tá vendo? Ele foi lá para Goiás, né? Goiânia, com a Virgínia, né? Que tá aqui no Brasil. Vieram trazer os filhos. E aí ele foi no cirurgião, no dermatologista dela, do
1: É?
0: cirurgião dela.
1: Mas fez tão rápido
0: E
1: assim?
0: aí ele fez. Olha como ele ficou diferente, como ele ficou até bonito. Ele jura
1: Poxa
0: mesmo.
1: vida, viu?
0: Olha, ele fez no queixo, né? É, fez esse outro formato aí da boca, sei lá o que ele fez, não sei.
1: Caramba!
0: Harmonização facial, mas implantou a barba.
1: Ah, ele não tinha
0: É.
1: barba aí? Ele
0: Não, ele não
1: implantou?
0: tinha a barba, olha. Agora tá aí a barba, o bigodinho e olha, virou outra pessoa, hein?
1: Pois é, você vê?
0: Olha só, se tiver dinheiro e mulher de bom gosto que conhece as coisas, olha aí.
1: É,
0: Tá vendo,
1: você
0: Eli?
1: sabe que no caso aqui, não é o caso dele, né? Mas aquela Catiuxa, que apresenta
0: Catuxa.
1: o que era da Luciana Gimenez, aquele
0: Sim,
1: programa,
0: sim.
1: ela falou que não tem mulher feia, tem mulher pobre.
0: É, verdade.
1: Tendo dinheiro, diz que toda mulher fica bonita, mas no caso o Júnior, olha, já mudou, é uma outra pessoa, hein?
0: Olha, outra
1: Quem diria?
0: pessoa.
1: Quem diria? Ei, Vinão, hein? Vini
0: Vini
1: Júnior.
0: Júnior,
1: Vini
0: né?
1: Júnior.
0: Olha
1: Mudou
0: aí.
1: a cara,
0: Você
1: realmente.
0: gostaria de fazer uma harmonização facial, Eli?
1: Ah, nessas alturas não, viu,
0: Ah,
1: Cintia?
0: por que não?
1: Quem
0: Porque
1: já.
0: nessas alturas o quê? Você é
1: Quem, quem já
0: jovenzinho.
1: comeu, quem já comeu a carne que roeu o osso?
0: Ah, não, eu gostaria sim.
1: Eu
0: Eu
1: não.
0: gostaria. Olha aí
1: Eu.
0: como ele ficou bonito. Conseguiu, porque, né, com todo
1: Respeito.
0: respeito e delicadeza e, né, não vou. Mas ele era feinho, né?
1: É, o problema dele era que não era muito bonito mesmo, não. Mas
0: Então, mas
1: agora já virou galã, hein?
0: agora sim ficou digno da Virgínia, né?
1: É,
0: Bonitão,
1: Virgínia.
0: que nem era.
1: Virgínia já colocou o Vini já.
0: Tem uma outra artista, ele, uma cantora. Não vou dar o nome dela aqui, mas ela também sempre gostou de transformar os namorados que ela teve, né? Marido, você lembra? Sabe de quem eu tô falando?
1: Sei.
0: Então, ela também, você pode ver, todos os namorados, maridos dela mudaram.
1: É verdade.
0: Né?
1: É verdade.
0: Que legal, né? Tá aí.
1: Muito bom. São
0: É.
1: 13 horas e 50, são 13 horas e 50. 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
0: 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Você viu até o Vini, que era considerado feio, tá bonitão.
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7: 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Olha, muita atenção com a rodovia Raposo Tavares. Tem ocorrência ali próximo do Parque da Previdência, no sentido da capital, o que provoca já pelo menos 2, 3 quilômetros de trânsito congestionado para você. Depois o restante do caminho vai bem e o acesso ali para a rua Sapetuba também sem grandes dificuldades. Já no sentido do interior, dificuldades no acesso ali para a Granja Viana, no acesso para a Avenida São Camilo, aliás, Avenida São Camilo ruim nos dois sentidos. 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
1: Muito Eli, bem. Oi, oi.
0: É, mandaram uma foto sua pra você ver antes e depois, se você fizer uma harmonização. Vamos ver. Essa esse é agora.
1: Olha ali. Não, mas não sou eu, não. É. Aí não sou eu, não. Aí você parecendo meio o Daniel, sei lá. Olha, não, aí tá bem. Aí olha, tá legal.
0: Mas, olha só. Olha, você não, teria não. Um gatão também, hein?
1: Não, sim, não sei.
0: Você não,
1: não gostei.
0: Ah, é que você já tá acostumado a se ver do outro jeito.
1: Eu tô bem acostumado, vai muitos anos já que eu me vejo. Aí já, ó, beleza.
0: Aí você gostou, né? Olha. Aí, olha o nariz, o olho, olha.
1: Não, aí o nariz até mais bonitinho.
0: Então, tá vendo?
1: Mas aí seria outra pessoa. Ai, meu Deus.
0: Pedi para ele fazer a minha também, né? Eu quero ver como é que eu fico, se eu faço harmonização ou não. Vamos ver.
1: Bom, muito bem, gente. 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

0: Muito bem, eu quero mandar um beijão pro meu amigo Fernando Jobs, né? Nosso querido Fernando Jobs, que está sempre nos acompanhando aqui no Toda Tarde. E foi ele quem mandou, né, aquele o Eli antes e depois se fizesse a harmonização. E parece que ele vai mandar a minha também. Vai mandar? Ah, eu quero ver. O Eli, preste bem atenção, hein? É só um
1: pouquinho que ela tá baixando aqui. Ah, tá. Enquanto bom. Isso, eu vou passar aqui o telefone e a música que tá. Olha lá, Cíntia, você. Ó. Essa é o antes.
0: É.
1: Vamos ver.
0: Ó, o Maicon.
1: Vamos ver. Esse é o antes com o Maicon.
0: Já viu depois?
1: Com o nosso gatinho. Tá faltando o depois.
0: Eu acho que esse é o depois, né?
1: Já, já é o depois? Já é o depois?
2: É só o rosto. Antes. Ah,
0: tá vendo?
2: Depois.
0: Olha só. O que você achou, Eli?
1: Esse é o antes.
2: Esse é o depois.
1: Não, esse é o antes. Não, esse é o depois.
0: Esse é o depois.
1: Esse é o depois.
2: Ah, esse é o depois.
1: É.
0: Ah, o que você
1: achou, Cíntia?
0: Fiquei bem mais jovem, né?
1: Bem mais jovem, bem natural.
0: É,
1: sem... Não mexeu tanto em você.
0: Não,
1: Volta pra se ver. Quer ver? Olha lá, ó.
0: Olha lá,
1: ó. Volta agora.
0: Olha
1: é,
0: aí.
1: Cíntia.
0: É, fica bem, né?
1: É, fica bem.
0: Acho que eu vou fazer, viu? Vou fazer sim, vamos ver.
1: Então tá bom, Cíntia. Um beijo pra
0: Obrigada,
1: você.
0: Obrigada, Fernando.
1: Tá aí. Tá bom?
0: Tchau, tchau.
1: Então tá, tchau. Vamos nesse momento para a Carta da Saudade.
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1: 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O avô, a neta e o casamento. Você não entendeu nada, Cíntia? É isso que você está pensando.
0: É?
1: É, pode parecer absurdo, mas a pessoa vai ter que ouvir a carta. A pessoa vai ter que acompanhar a carta, a história. Porque é isso aí que você está vendo mesmo. A Mega Sena, o avô, a neta e o casamento, Cíntia.
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0: Me chamo Renata Leandrini. Não estou aqui só para contar uma história. Eu estou aqui para abrir meu coração e dividir com todos o maior testemunho da minha vida. Eu vou falar do dia em que o céu desceu até a terra para me mostrar o que é o amor de Deus. Tudo começou anos atrás, quando eu ainda era adolescente. Certa noite, eu tive um sonho forte, um sonho revelador. Nesse sonho, apareceu uma criança envolta de luz na minha frente. E uma voz que parecia vir do infinito falou dentro de mim: "Não tenha medo. Esse menino vai ser seu filho. Não tenha medo. Ele escolheu você para ser a mãe dele." Essa voz que parecia vir do infinito falou dentro de mim: "Não tenha medo, esse menino vai ser seu filho. Ele escolheu você para ser mãe dele." Eu não entendi nada desse sonho. Não entendi nada. Eu sei que eu acordei e fiquei assim, sabe, pensando. Bem, a verdade é que o tempo passou, a vida correu e eu deixei aquela promessa daquele sonho de lado. É, porque o tempo vai passando. Primeiro você fica chocada com um sonho como aquele, mas aí você vai vendo que nada mais era do que um sonho. E então passou e eu deixei o sonho de lado. Casei com 20 anos. 3 meses depois, eu estava grávida. De maneira surpreendente, porque para ser sincera, eu levei realmente um baita susto com 3 meses de casamento eu ficar grávida. Não estava nos meus planos ser mãe tão cedo. Sabe aqueles casais que casam e espera ter um filho lá com 2 anos de casamento, com uns 3 anos, para aproveitar melhor a vida de casado? Mas eu não, com 3 meses, de maneira surpreendente, eis que eu fiquei grávida. Eu queria viajar, eu queria estudar, eu queria construir carreira, mas o destino teve pressa em se cumprir. E foi assim que eu engravidei, e foi assim que eu dei à luz a Eduardo Leandrini. Só que a alegria durou pouco. Ele começou a rejeitar o leite. Ele não conseguia mamar o meu leite. Ele não conseguia. Ele até mamava no meu seio. Ele até mamava o meu leite. Mas tudo que ele mamava, ele vomitava em jatos fortes. O leite materno, o meu leite, ele mamava, ele sugava, porém tudo que ele punha para dentro, ele vomitava. E ficou desidratado, porque o leite não o alimentava. E assim foi ficando desidratado, e eu via o meu filho definhando diante dos meus olhos. Levado ao hospital, o médico que o atendeu disse: "Não é nada demais, não é nada demais, voltem para casa, seu filho está bem." Voltamos com Eduardo para casa. Mas aquela madrugada foi o meu primeiro calvário. Eduardo chorava de fome, e eu com leite, e dava o meu peito para ele mamar, e ele mamava, mas não conseguia segurar o leite no estômago. Ele não conseguia segurar, ele mamava, porque estava louco de fome. Dali a pouco ele vomitava tudo, ele dava golfadas, e isso me rasgava por dentro. Eu via meu filho com fome, ele mamando e não segurando. Minha mãe sabe, é mãe presente. Minha mãe dizia que mãe presente, mãe sente no ar alguma coisa. No dia seguinte desta noite, noite que foi a minha primeira noite de calvário, voltamos desesperados ao hospital. E após a nossa insistência, nós insistimos, eu, meu marido, que fizessem... Não adiantava dizer que estava bem, porque não estava bem. Então que fizessem exames, que fizessem os exames que fossem necessários. Até exames que de repente não está ali no... Não está ali no programa, mas façam alguma coisa. E depois de nossa insistência, quase suplicando que fizessem outros exames, eis que vem o diagnóstico. E o diagnóstico foi cruel: estenose de piloro. Ou de piloro. Estenose de piloro. O piloro é a válvula que liga o estômago ao intestino. No Eduardo, esta válvula inchou e fechou. Não passava nada. Ele morrendo de fome por dentro. A única saída era uma cirurgia de alto risco. Estenose de piloro. Estenose de piloro. E ali, naquele corredor frio do hospital, eu desabei. Eu caí de joelhos. Foi pela nossa insistência que fizeram vários exames que, segundo eles, não seriam necessários. A gente implorou, pediu, clamou a céus que fizessem, e aí deu esse diagnóstico. Agora, ele precisava fazer essa cirurgia com urgência, mas era uma cirurgia de alto risco. E naquele corredor frio do hospital, eu caí de joelhos e chorando, eu pedi a Deus: me perdoa, Senhor, por não ter entendido a Tua grandeza. Mãe, perdoa por ter hesitado em ser mãe. Salva o meu filho, mãe. Mãe de Jesus, Mãe de Deus, perdoa por eu ter ficado indecisa de se eu queria ser mãe ou não. Salva meu filho, tira minha vida, mas deixa ele viver. Meu Deus, meu Senhor, mãezinha querida do céu, tira a minha vida. Pode tirar a minha vida, mas deixa o meu filho viver. Deixa meu filho viver. Eduardo foi para a sala de cirurgia. Cirurgia demorada. Imagine uma criança recém-nascida praticamente já fazendo uma cirurgia de altíssimo risco. A cirurgia começou a ser feita. Estenose de piloro. Um bebezinho, praticamente recém-nascido, poucos dias de vida, já tendo que se submeter a uma cirurgia de alto risco. Meu Deus, perdoa, Senhor, por eu não ter entendido a Tua grandeza. Me perdoa por ter hesitado em ser mãe. Salva meu filho, tira minha vida, mas deixa ele viver. A cirurgia aconteceu. Uma cirurgia de alto risco, mas ele se saiu bem na cirurgia. Os médicos conseguiram fazer uma cirurgia num bebê recém-nascido. Olha aí, aquela válvula que une o estômago ao intestino estava fechada. Eles tinham que abrir aquela válvula. E conseguiram! E conseguiram! Mas aí veio o pós-operatório. Foi um pesadelo. O corpinho dele começou a falhar. Os órgãos cansaram. E os médicos nos chamaram e disseram: fizemos tudo que a medicina permite fazer. Fizemos tudo. Entrem e se despeçam do filho de vocês. Os médicos disseram assim: meu filhinho estava por um fio, a vida dele estava indo embora, se exaurindo. Então eles disseram: o que a medicina podia fazer, fez. Entrem e se despeçam do filho de vocês. A dor de entrar naquela UTI para dizer adeus não tem explicação. Eu não sei se alguma mãe já passou por isso. Ter que dizer adeus ao filho, filhinho ainda, bebê. Mas eu não estava sozinha. Minha mãe, meu pai, minhas irmãs, meu marido estavam comigo. Estávamos todos ali para se despedir de Eduardo. E todos segurando as minhas mãos para eu não cair. Que eu estava mole, eu estava com as pernas bambas. Estamos aqui para a gente se despedir do Eduardo, pequenininho Eduardo. Eles me seguravam para eu não cair. Quando entramos, vimos meu bebê entubado, inchado, mudando de cor, de outra cor, cercado de aparelhos. Demos as mãos em volta do leito. Não tinha palavras, somente choro, choro e oração. Era a despedida. Mas fizemos uma corrente tão forte de oração, fizemos uma corrente tão forte que parecia mexer com as colunas do hospital, com as paredes daquela UTI. Nós rezávamos com a alma. Eu, meus pais, meu marido, minhas irmãs, todos ali de mãos dadas em torno daquela cama hospitalar, em torno ali do meu filhinho, e rezávamos que parecia que o hospital balançava. Era para ser nos próximos minutos a partida dele. Naquela noite ele não foi embora. No outro dia também ele não foi embora. De repente virou uma semana e ele não foi embora. As semanas viraram mês. Daqui a pouco mais um mês. Para quem os médicos disseram, se despeçam do seu filho, agora ele já completa 3 meses inteiro. Ok, numa agonia, naquela UTI, cercado de aparelhos, mas já faz 3 meses, e ele está sobrevivendo, ele está resistindo. O meu corpo cansava, mas a minha fé não morria. Até que numa madrugada fria, um primo nosso, guiado por uma intuição poderosa, foi até o hospital. E na calçada do hospital, sob as estrelas, isso de madrugada, sob as estrelas, ele se conectou com a Umbanda. Ele rezou, ele chamou os guias de luz. Ele derramou o seu axé e naquela noite os espíritos médicos descem. Os espíritos médicos descem e entram na UTI onde estava meu filho Eduardo. E quando o dia amanheceu, tudo havia mudado. O ar estava mais leve. Eduardo apresentava como se tivesse recebido um sopro de vida, onde a medicina decretou o fim. A fé viu o recomeço. Ele reagiu. O inchaço sumiu. E os exames começaram a mudar. E de repente, incrível, incrível, inacreditável, Eduardo recebeu alta. Eduardo, sem nenhuma sequela, recebeu alta. O milagre estava diante de nós. Ele estava curado, curado. E conforme agora, curado, o milagre, Eduardo começou a florescer, começou a crescer e mostrava que ele via além. Ainda pequeno, conversava, ria, olhando para o vazio. E eu perguntava: filho, com quem você está conversando? Filho, com quem você está falando? E ele respondia: mamãe, com meu amigo Jesus. Com meu amigo Jesus, mamãe. Eu estou conversando com ele, nós estamos conversando. Logo, o dom da adivinhação apareceu. Quando uma grávida chegava, ele corria, colocava as mãos na barriga da grávida e dizia: aqui tem um menino, ou então aqui tem uma menina. E nunca errou. Ele dizia, ele sabia, é como se ele olhasse por dentro. Quando Eduardo tinha 5 aninhos, ele pressentiu minha gravidez. Ele pressentiu que eu ia engravidar ou que estava grávida. E ainda disse que seria uma menina e queria até que o seu nome fosse Lorena. Sendo que eu nem sabia que estava grávida. Eu nem imaginava. E ele falou: mamãe, você está grávida. Você está esperando o neném. E é uma menina. E eu quero que você dê o nome a ela de Lorena. E não é que eu estava grávida mesmo? Porque quando ele falou isso, e eu sabendo que ele tem o dom da adivinhação, eu fui fazer o teste, lógico. Não imaginava que estivesse. De repente saiu, estava grávida mesmo. E de uma menina. E nós demos a ela o nome de Lorena, assim como Eduardo havia pedido. E desde que Lorena nasceu, os dois têm uma ligação fora do normal. Parece que já se conheciam de outras vidas. Nunca brigaram. A relação deles é de muito companheirismo e amor. Hoje, aquele bebê que a medicina desenganou tem 19 anos. Eduardo é um homem de alma nobre, coração gigante e bondade sem fim. Ele é Ogã. Bate tambor no terreiro de Umbanda com amor, respeito e disciplina. E cada batida naquele tambor é o coração dele agradecendo a Deus pela vida, por estar vivo. Deus não devolveu a vida do Eduardo só para ele existir. Devolveu para que hoje, através do rádio, do YouTube, milhares de pessoas sem forças escutem esse testemunho e lembrem que o invisível nos guarda. Os milagres são reais. A família é a base de tudo. Quando o homem decreta o fim, Deus escreve o recomeço. Quando eu olho para trás e lembro de tudo que vivi com meu filho Eduardo, eu sinto que a minha vida foi dividida em duas partes, antes e depois daquele milagre. E cada palavra que eu digo agora carrega o peso da dor que eu senti, mas também a força da fé que me sustentou. Eu aprendi que ser mãe não é só gerar uma vida, é se entregar por inteiro. Quando eu caí de joelhos naquele hospital e pedi a Deus que tirasse de mim a minha própria vida, mas deixasse o meu filho viver, eu entendi o que é amor verdadeiro. Eu entendi que a maternidade é renúncia, é coragem, é fé. Aqueles 3 meses de UTI foram como uma travessia no deserto. Eu vi o meu filho entre a vida e a morte e vi também a força da união da minha família. Minha mãe, meu pai, minhas irmãs, meu marido, meu primo, sim, aquele meu primo, que com 3 meses de Eduardo no hospital, um dia, uma madrugada, decidiu ir lá, na calçada do hospital e fazer as suas orações. Todos se tornaram pilares que me seguraram quando eu já não tinha forças. E foi ali que eu percebi que a família é a base de tudo. Sem a família, eu teria desmoronado. E quando a medicina disse: não há o que fazer, vocês podem ir se despedir do filho, foi a fé que respondeu: Deus escreve o recomeço. Deus escreve o recomeço. E eu vi com os meus próprios olhos o impossível acontecer. Eu vi o meu filho reagir, eu vi a vida voltar, eu vi o milagre se cumprir. E desde aquele dia, eu nunca mais duvidei que o invisível nos guarda. Eduardo cresceu, mostrando que carrega um dom especial. Ele fala com Jesus. Ele pressente. Ele sente além do que os olhos veem. Agora, com 19 anos, ver Eduardo batendo tambor no terreiro, sendo Ogã, me enche de orgulho. Ele não toca só com as mãos, ele toca com o coração. E sei que cada pessoa que escuta aquele tambor recebe um pouco da força que salvou meu filho. Eu reflito e digo: Deus não devolveu a vida do Eduardo só para ele existir. Devolveu para que ele fosse testemunho vivo de que os milagres acontecem. Devolveu para que eu pudesse contar essa história no canal YouTube do Eli Correia e na Rádio Capital e tocar outras mães, outras famílias, outras pessoas que estão no fundo do poço. E eu digo com toda certeza, se eu tivesse que passar tudo de novo, eu passaria. Porque foi no meio da tempestade, da dor, que eu descobri a grandeza do amor de Deus. Foi no meio da luta que eu descobri a força da minha família. E no meio do desespero que eu vi nascer o milagre. Eduardo, meu filho, meu milagre, você é a prova viva de que Deus existe. Lorena, minha filha, você é o presente que veio para completar nossa história. Minha família, vocês são o meu chão, a minha fortaleza. E eu, Renata, sigo caminhando com gratidão, porque eu sei que cada passo meu é guiado pela luz dos pretos velhos, pela força de Ogum e pela bênção de Oxalá. E quero deixar uma mensagem para quem ouviu essa minha história, ouviu essa minha carta. Nunca perca a fé. Quando tudo parecer acabado, lembre que Deus é especialista em escrever novos recomeços. Saravá. Amém. E que assim seja. Eu, Renata Leandrini. Que história. Mais uma história que a vida escreveu. Olha aí. Estamos com a foto, inclusive, da Renata, do filho, né, no meio, e provavelmente o pai. Ela está na nossa escuta. Renata! Boa tarde, Renata! Renata? Enquanto a gente tenta um contato com ela, com a Renata, a porta da casa mais simples, que o anjo da morte não entra. A estrada que corre para o mar, o vento que abre o caminho, é você, é você. A nuvem que aponta o destino é a mesma que cobre o passado. O pão que sacia a fome, a rocha que mata minha sede, é você, é você. Mais perto do monte, mais perto da face, me espanto com o peso da tua glória. Mais perto da glória e mais perto da morte, o medo quer me parar. Então me tira o medo, que me faz dizer: Moisés, sube meu lugar. Me faz entender que a tempestade é você. Chuva forte é você. Vento forte é você. E o que me faz tremer? As pernas. Alô, Renata.
1: Alô?
0: Boa tarde.
1: Oi, boa tarde.
0: Que história, hein? Que história, hein, Renata?
1: Foi. É uma história que até hoje emociona, né? Emociona a minha família.
0: Agora, que momento mais difícil na sua vida quando você tem o diagnóstico por uma forçação de barra de vocês, né? Porque senão, não tem nada, não tem nada, não tem nada. E, no entanto, é piloro ou piloro?
1: É estenose de piloro.
0: De piloro. Eu falei o tempo todo piloro, mas é piloro. Então, estenose de piloro. Aí, aquela cirurgia delicadíssima. Ali, naquele momento, ele tinha quantos dias, quantos meses de vida?
1: Ele tinha 21 dias.
0: 21 dias. Então, eu imagino como vocês devem ter ficado aflitos numa cirurgia delicada numa criança de 21 dias, hein, Renata? Renata? Renata? Renata?

0: Renata?
1: Alô?
0: Tô tocando a música que você pediu, é Tudo Sobre Você, com o grupo Morada. Olha que bonita. Agora, Renata? Tá caindo muito a linha dela, né? Eu não sei por que
1: razão. Pode falar.
0: Então, Renata, aquele momento em que os médicos disseram podem se despedir de seu filho, puxa vida, deve ter sido um choque, uma bomba que explodiu dentro de você, não?
1: Sim, foi um momento, assim, horrível. E é esse momento que até hoje, se eu lembro, ainda me faz chorar.
0: Agora, você viu que a fé, o poder da fé, com 3 meses o teu primo vai lá na calçada do hospital e os espíritos médicos descem e eles fazem ali o verdadeiro milagre acontecer em nome de Deus, em nome de Jesus, hein Renata?
1: Sim. Eu creio muito.
0: Hoje, Renata, você tem ele, o Eduardo, você tem ela, a Lorena, que aliás foi ele que, né, que disse para você, anunciou que era uma menina e que o nome dela deveria ser Lorena. O que que você diz de tudo isso que aconteceu na sua vida?
1: Que a fé, né? A fé, o milagre existe, né? Basta você acreditar, né? Independente da sua religião, que você tem fé, que você acredita, acontece.
0: E quem está do lado dele é você e o teu marido, o Eduardo está no meio de vocês dois. São os pais dele, né? Vocês,
1: isso,
0: né?
1: Isso, eu, meu marido, eu, Emerson e o Eduardo no meio.
0: Dá um recado para todos os nossos ouvintes, muitos talvez até não tenham a fé, né, que deveriam ter, às vezes não acreditam como deveriam acreditar. Qual o recado que você deixa?
1: Que você tem que se apegar, né? Independente da sua religião, do que você acredita, você tem que sim, você tem que acreditar que naquele momento que você mais precisa, que algo vai mudar sim, que você está sendo ouvido sim. Milagres existem.
0: Nunca perca a fé, você falou.
1: Nunca perca a fé.
0: Quando tudo parecer acabado, lembre que Deus é especialista em escrever novos começos. É isso mesmo, Renata?
1: Isso mesmo, ele correia.
0: E como é que você termina aqui a participação?

0: O grande momento do milagre, isso serve de exemplo para que ninguém perca a fé em nenhum momento, não é isso, Renata?
1: É isso mesmo.
0: Dá um abraço no teu esposo Emerson, dá um abraço no Eduardo e na Lorena, e um abraço para você, tá bom, Renata?
1: Tá bom, muito obrigada mesmo.
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Isso hoje no canal YouTube. E aqui na Rádio Capital, no canal, aqui na Rádio Capital, sempre às 14 horas, às 2 horas da tarde, o momento de maior audiência.

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1: Boa tarde, Eli. Essa história me lembra muito a minha história. Eu fui para o hospital grávida, né? Eu estava grávida de 6 meses. E eu tive pequeno sangramento e fiquei internada no hospital. E eu só podia sair de lá quando meu filho nascesse. Então, no dia que eu completei 7 meses de gravidez, no hospital, eu estava dormindo. Parecia que eu estava dormindo meio acordada. Eu tive um sonho de alguém me falando, uma voz feminina: "Você tem fé? Você vai ter que ter muita fé hoje." Então, ele, nesse dia, à tarde, comecei a sentir as dores do parto e comecei a pedir ajuda dos enfermeiros. E quando eu fui no pré-parto, eu tentei de todas as formas para o meu filho nascer, só que eu perdi as forças. Mesmo com aquela injeção na veia para dilatar mais. Aí, quando foi fazer a cirurgia, eu tive uma hemorragia e quase morri. E eu acredito muito que, se a gente tem fé, independente da religião, no que a gente acredita, a gente tem que se apegar nisso. Porque quando eu descobri a situação que eu estava, eu me apeguei muito. E meu filho era para ficar 3 meses no hospital, ficou somente 45 dias. Nasceu prematuro extremo. Teve sequela, mas está aqui, firme e forte. Beijos, Eli.
2: Puxa vida, teve sequelas, mas tá firme, forte, né? Era para ficar o dobro, ficou a metade do tempo. E prematuro, que eu entendi, foi prematuro severo, né? Foi uma prematuridade no nascimento dele muito, muito séria. Mas está aí, forte e vivo. Olha que situação que ela passou também. Agora, essa do neném mamar e não segurar o leite, como é que a criança vive? É realmente. Quer dizer, na primeira vez disseram que não era nada, mas o menino morrendo de fome e mamava que nem um, né, sabe, aquela força para mamar, não guardava nada no estômago, voltava tudo dando golfada. Aí que, com a insistência dos pais, fizeram exames mais apurados e descobriram, então, esse estenose de pilouro, né?
1: Boa tarde, Eli Correia. Solange de São Miguel. Olha, que Jesus liberta esse rapaz, que Jesus leva ele para casa de Jesus, que ele é o escolhido de Jesus, não do candomblé, que leva ela e os filhos dela e o marido para a igreja evangélica. Se ele está aqui, foi Jesus que deu a vida.

0: para ele, não foi candomblé, não. Eu vou orar, eu vou pedir para Jesus, que Jesus liberta essa mulher, esses filhos do candomblé, que leva ela para casa de Jesus, que lá que é o lugar dele, o lugar dela, tá bom? Beijo, ele correr. Beijo, Cíntia. Boa tarde.
1: É a Rádio Capital ouvindo todas as pessoas, sejam quais forem as opiniões.
2: Oi, Correia. Nossa, para mim foi bem difícil ouvir essa história, porque o meu filho hoje tem 30 anos e foi muito difícil criá-lo também. Ele tinha rejeição ao alimento. Ele não foi, não aconteceu nada assim mais sério como essa carta hoje, mas ele teve esse problema de vomitar. Foi muito difícil. Hoje ele é um filho maravilhoso, é o maior presente que Deus me deu na vida. Hoje ele tem 30 anos.
1: Você vê quantas mães passaram por dificuldades com seus filhos, né? E esses filhos, graças a Deus, superaram. É evidente que alguns outros partiram, infelizmente. Mas muitos desses filhos que em algum momento estiveram, né, muito grave mesmo, estiveram assim, quase que, como é que eu diria assim, quase que do outro lado da vida, né, do lado da morte, sobreviveram. E todos são fortes, são necessários, sabe, são firmes em dizer que graças à fé.
3: Eu passei o que essa mãe passou. Graças a Deus, teve um final feliz. Meu filho teve uma compulsão muito forte e entrou em parada cardíaca. Eu estava na sala de espera, eu e um vizinho, né, que me acompanhou aqui, que hoje é falecido, faleceu na Sexta-feira Santa. E o médico chegou e falou para mim ali, só Deus, que o Tiago tinha entrado em parada cardíaca. Ali eu me desesperei. Eu entrei no banheiro e fiz um pedido a Deus. Se ele ressuscitasse meu filho, nunca mais eu cortaria o cabelo e nem colocava um cigarro na boca. E ali eu confiei no Senhor. E hoje meu filho está aqui comigo. É especial, mas está do meu lado, ele. Daí meia hora o médico chegou e falou, olha, Tiago retornou. Tá tudo bem. Oi, Eli. Sua mãe recebeu uma bênção muito grande.
1: E ela não falou, e ela nunca mais cortou o cabelo mesmo? Porque será que nunca cortou mais o cabelo? Porque já tem 30 anos, né? É, tem 30 anos. Ela continua, não? Não. Eu queria ter essa curiosidade, dizer, ela fez uma promessa, mas de não, o cigarro até eu admito que a pessoa, mas o cabelo, não é, né? Como é que poderia? Mas de qualquer maneira, tá aí, gente. Olha, quantos milagres, quantas mães passaram por momentos simplesmente desesperadores, mas conseguiram.
4: Olha ali, eu não concordo com o que a senhora disse agora. Nosso país é laico, né? Cada um vai onde quer. Ela não pode afirmar que a religião dela é a certa, que as demais são do demônio, do capeta, como eles dizem aí. Isso é um absurdo. Isso aí é uma falta de respeito. Antônio Carlos de Lima, Toninho Carlos, região do Mandaki, Santa Terezinha.
1: Tá bom, Antônio Carlos. Tá aí, gente. É, nós estamos ouvindo tantas opiniões e olha, tem tanta gente querendo falar, mas infelizmente nosso tempo não nos permite.
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1: Tata, é a hora de você falar de I Know Her, mas antes eu peço, por favor, Tata, se você tiver um minutinho para ouvir esse depoimento.
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1: Então tá aí, você ouviu aí, Tatá? Você ouviu? Às 13 horas, às 2 horas e 43. Então é hora de você falar agora sobre o Iron Hair.
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1: E a alegria chegou mesmo aqui com a Kimi, a pronúncia. Kimi, Tomás, Guilherme e Nathalie Yamazaki. Vamos começar então pela Kimi. Você. Abaixa o microfone um pouquinho assim, vê se você consegue. Isso. Isso. É. Kimi. Puxa vida, você já veio uma outra vez, não veio?
2: Várias vezes.
1: Várias outras vezes.
2: Desde 2000.
1: Desde 2000. O que? Hã? Ah, olha só nós aqui. Oh, beleza. Esse aqui é aquele lá ou é outro?
2: É o Guilherme.
1: É o Guilherme. Ele tá usando óculos aqui. É. Antes ele não usava?
2: Não. O senhor pegou ele com um ano no colo.
1: Olha também. Só, meu Deus. Que legal. Agora, Kimi, o que faz com que você... Há tantos anos, vem até o nosso programa fazer doação.
2: É somente para agradecer tudo de bom que a gente tem, mesmo tristeza, mesmo na alegria, tudo de bom a gente vem para agradecer.
1: Quer dizer, você agradece sempre.
2: Sempre.
1: Você tem esse espírito de gratidão.
2: Sim.
1: Obviamente, coisas difíceis acontecem, coisas, né? Mas você encara sempre do lado positivo.
2: Sim.
1: Agora, Tomás, diz aí, Tomás, e você?
3: É, eu também agradeço. Né,
1: até porque quantos anos vocês são casados?
2: 49 vai fazer sim.
1: 49 anos, vão fazer já meio século, hein? Bodas de ouro, né?
3: É. Bodas.
1: Agora, ô Tomás, e o que você tem aí na mão? Mostra a foto mais uma vez aí. Aqui tem, posso abrir aqui?
2: Pode,
1: posso?
2: Todos.
1: Que... Olha só. Aqui.
3: De vários anos aí. Olha, né?
1: Tem inclusive aqui com o nosso querido João, tem a João. Nossa querida Ângela Matos.
3: A Denise, né?
1: A Denise, exatamente. Eu ia lembrar aqui o nome da Denise, olha só. Eu aqui no estúdio, olha só, que bacana. Olha ele aqui, ó. Ó você aí, ó. Eita vida. Olha, bem pequenininho, bem pequenininho. Aqui, que legal. Puxa vida, viu? Agora.
2: Tem a Cíntia, mas hoje
1: a Cíntia foi cuidar do dente, viu? Tá com dor de dente. Olha só. Eita vida, hein? Que coisa mais linda, gente. Nossa. É, agora, eu queria falar com a Nathalie Yamazaki. Nathalie, boa tarde.
4: Oi, boa tarde.
1: Você é filha única, Nathalie?
4: Não, tenho mais um irmão. Mais novo.
1: É mais novo que você.
4: Isso.
1: E, Nathalie, você... É, você trabalha com os pais, você tem o seu trabalho, você se formou, você é doutora, é médica, é advogada,
4: não.
1: É empresária.
4: Não, eu trabalho numa empresa e...
1: Você trabalha numa empresa já há muitos anos?
4: Já, uns 10 anos.
1: Já uns 10 anos. E a família mora todos juntos, não, né?
4: Não.
1: Você, Tomás, e a esposa mora...
3: Também em São Bernardo, né?
1: São Bernardo. E você...
4: A gente mora em Barueri.
1: Barueri, do outro lado?
3: Do outro lado.
1: Nossa, esse é teu filho?
4: Isso.
1: Olha, você tem mais filhos ou só
4: não,
1: esse?
4: Não, só o Guilherme.
1: Só o Guilherme. Já tá bom, né?
4: Já.
1: Já tá bom. Hein, Guilherme? Agora chegou a sua vez. Guilherme, boa tarde. Fala perto do microfone.
5: Boa tarde.
1: Boa tarde. Gosta do vovô, né?
5: Sim.
1: E da vovó?
5: Sim, também.
1: E da mamãe?
5: Sim.
1: Ô, Guilherme. Guilherme, você ia dando alguma coisa pra mim? Eu falei, não, espera pra dar no ar. Deixa eu ver aqui. Olha aqui. Opa! Olha
3: outro
1: só.
3: Pano de...
1: Nossa, deixa eu ver aqui. Deixa eu ver. Esse aqui, você sabe... Ô, Guilherme, você sabe que esse aqui é o melhor time do mundo, né? Você sabe ou não? Ou você torce pra outro time?
5: Eu torço.
1: Fala no microfone. Você torce pra qual time?
5: Corinthians.
1: Ah, então tá tudo bem. Estamos em casa, então. Só deixa eu abrir aqui. Gente,
3: o pai dele é São Paulino.
1: Ah, é? Ixi, então em casa. E você? E você, Nathalie?
4: Corinthians,
1: então tá aí, ó. Finalmente consegui. Ó, gente, que legal. Peraí, vamos fazer assim, né? Olha, que legal, gente. Ó, eita vida, hein? Não, assim.
3: Tá aparecendo na tela.
1: Ó, tá aparecendo ele na tela. Olha lá, ó. Ó, ganhei do Guilherme, hein? Ó, gente, ganhei do Guilherme. Focaliza o Guilherme aqui, o corintiano, ó. Vê se dá pra gente colocar o Guilherme na tela, vamos ver. É possível colocar o Guilherme na tela? Aí, agora sim, a mãe e o filho, ó. Olha lá, Guilherme, você tá bonito, hein, Guilherme, ó.
2: Isso aqui é pra Clube da Amizade, o senhor pode vender e...
1: Nossa, gente.
2: Pra Clube da Amizade.
1: Olha só, gente. Olha quantos panos. Aí... Quantos panos. Puxa vida,
3: tem
1: que legal.
3: Ele tinha um tipo de bazar, né?
1: É, a gente faz. Uma vez cada 6 meses a gente faz um bazar. Então vamos colocar isso aqui. Olha,
2: vender.
1: Que legal.
3: Pode vender.
1: Nossa, tem aí muitos.
2: Aí arrecada e compra
1: isso, cadeira de rodas. Olha aqui, gente, ó. panos e mais panos aqui. Que nós... Olha, a ideia da senhora é muito boa, viu? A senhora pensa em tudo. Agora, e esses doces aqui? Ah, esse aqui eu adoro. Esse aqui eu não divido com ninguém. Esse aqui é só meu. O recheio desse doce é de feijão mesmo?
2: Feijão.
1: Mas é um outro tipo de feijão, né? Não é esse comum que a gente come
2: não,
1: assim.
2: Tem um feijãozinho japonês que chama azuki.
1: Ah, azuki. É. E encontra no mercado isso?
2: Sim.
1: É? E não é esse? Então esse azuki é só pra isso ou faz outras coisas com
2: não,
1: ele?
2: Não, faz outro tipo um sopa, alguma coisa assim.
1: Ah, é?
2: É, com
1: ah,
2: azuki.
1: Que legal. O Nathalie, você sabe cozinhar?
4: Um pouquinho.
1: Um pouquinho? Faz também essas coisas que a sua mãe faz ou
4: não.
1: Prefere comer na casa da mãe,
4: é,
1: né?
4: Sim.
1: Tomai, ó, e tem doce aqui, gente, ó, pra vocês não reclamarem, olha só, isso aqui são brigadeiros.
2: Sim.
1: Brigadeiro e os... É. E esse aqui, não sei se tem outro nome ou não.
2: Beijinho.
1: Beijinho. É. Olha só.
2: Bicho do pé, né, Gui?
1: É. Bicho do pé, beijinho. Ó, tem até, olha aqui, gente, ó. Isso aqui é pra vocês, viu? Tá? Eu vou ficar com os meus aqui, que isso aqui eu não divido, não. Eu gosto mesmo, de verdade. Ah, eu vou na feira e tem lá um feirante japonês, que até esqueci o nome dele. Duas coisas que eu compro. É isso aqui. Qual é o nome mesmo disso aqui?
2: Mandju.
1: Mandju.
2: É.
1: E como Maria Mole.
2: Ah.
1: Que ele vende Maria Mole. Maria Mole, tanto a de coco queimado como a de coco branco. A Cíntia gosta do queimado. Eu já vou com o branco. Mas eu gosto das duas. Então, mas olha, muito obrigado. Tomás, eu não tenho o que falar pra você.
0: Ô, Eli, ainda tem a foto da cadeira de banho que eles trouxeram. Tá do lado do seu carro. Eles trouxeram uma cadeira de banho e um andador.
1: Trouxeram uma cadeira de banho também?
0: E um andador.
1: Opa, olha lá. Ó.
3: Ah, deixa eu ir lá.
1: Né? Ah, lá, olha lá, gente. Caramba.
0: Nós deixamos lá no carro pra você já poder levar pro Clube da Amizade.
1: Sim, sim.
0: Porque aqui não ia caber no estúdio.
1: Exatamente. Então tá, tirou-se a foto lá embaixo, tá do lado do carro. Poxa, eu só tenho que agradecer a vocês, que me agradecer todo mundo realmente.
2: Ah, não, olha... nós que pintamos, eu e ele.
1: Eu não queria perguntar, porque de repente. Não, mas isso aqui é pintura de vocês?
2: Sim, a mão livre.
1: Ô. Nathalie, você tá vendo aí? Só se aprender com os pais, viu? Muito bonito. Olha, gente, pintura feita pelo casal, gente. Olha.
2: Já vende aqui mesmo, é,
1: Nathalie? É, já começa morando por aqui já, viu? Nossa, gente. E olha, tem cada desenho. Agora, o do Corinthians não, né? Esse aqui
2: não,
1: já comprou.
2: Esse
1: aí já comprou feito já, né? Então tá. Olha, eu só quero agradecer então a você que me... Muito obrigado mais uma vez, viu? E vamos tirar todo ano uma foto, né? Vamos tirar nossa foto aqui. Tomás, muito obrigado, viu?
3: De nada.
1: De coração mesmo, rapaz. Olha, eu não tenho palavras para agradecer a vocês. Guilherme, então, corintiano, toca aqui, vai. Você torceu pro Brasil, né? Ou torceu pro Japão? Guilherme, olha, o Guilherme já estuda e tá em que série, assim?
4: Terceiro.
1: Terceiro ano. É. Puxa vida. Guilherme, um abraço para você, tá bom? Dá um alô pro pessoal, dá um tchau pro pessoal aí. Ele é meio tímido.
2: Manda beijo pro papai.
1: Manda beijo pro papai, manda.
5: Beijo pro papai.
1: Não, fala aqui no microfone.
3: E na tela.
5: Beijo pro papai.
1: Aê! E já falei com a Kimi, já falei com o Guilherme. O Guilherme. Agora com você, Nathalie. Muito obrigado, viu?
4: Imagina.
1: E vocês estão de férias assim ou não?
4: Sim, eu peguei 10 dias de férias.
1: Então aproveitou pra ficar mais com o filho, né?
4: Isso.
1: E dar uns passeiozinhos.
4: Isso.
1: E, gente, olha, eu só tenho que agradecer a todos isso aqui e desejar a vocês uma ótima tarde.
3: Tá
1: igual, muito obrigado, tá bom? Olha, beleza. Falou, isso é amizade. Isso é a grande corrente do bem. Rádio Capital, Eli Correia, Clube da Amizade, Kimi, Tomás, Guilherme, Nathalie Yamazaki. Oi! Vamos fazer um oi, gente, todo mundo junto? Aí, senta aí, quer ver? Ó, pera aí, todo aqui no microfone, vai. Um, dois, três.
6: Oi, gente!
1: Aê!
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15: Avenida dos Bandeirantes tem trânsito difícil agora no sentido da Marginal, desde o Corredor Norte-Sul até a passagem pelo Viaduto dos Bandeirantes, e no sentido da Imigrantes, trânsito mais complicado entre o Viaduto Santo Amaro e a passagem pelo Viaduto dos Bandeirantes. A Roberto Marinho pode ser uma alternativa para você. No finalzinho da Avenida dos Bandeirantes, ali no acesso para o túnel Maria Maluf, você volta a perder um tempinho, reflexo do túnel e do comecinho da Tancredo Neves, complicados para quem segue aí no sentido da Anchieta. 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
1: Alô, alô, meu amigo Everton. 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
1: São 3:06, é hora de nós orarmos, pedirmos e agradecermos. E hoje nós temos a presença do Padre Márcio. Amanhã, gente, dia 22, como acontece todos os dias 22, é bom que você saiba, viu? Todos os dias 22, você tem a oração, a bênção, a missa em louvor a Santa Rita de Cássia, na Capela de Santa Rita, lá na Vila Matilde. Eu, inclusive, gente, estou aqui, olha, inclusive, estou aqui até para dizer a você que tem missa amanhã, às 8 horas da manhã, missa às 10 horas da manhã, tem missa ao meio-dia, tem missa às 14, tem missa às 16 e tem missa às 19. Amanhã, por ser dia de semana, amanhã por ser quarta-feira, não dá para eu ir. Mas no dia 22 do mês que vem eu irei, vai ser um sábado. Então, olha, vejam bem, Santa Rita é a santa das causas impossíveis. é a Capela de Santa Rita. A Capela de Santa Rita em Vila Matilde. Vou dar o endereço certinho. Rua José Manso, 192, Vila Matilde. Bem perto do metrô Vila Matilde. Mas é do lado do metrô. Chega lá, se informa, viu? Venha com fé e transforme a sua vida numa vida muito melhor. Então, gente, amanhã, hein? Dia 22, é dia de Santa Rita. Lá na Capela de Santa Rita, todo dia 22 é dia de oração a Santa Rita. Alô, Padre Márcio! Padre Márcio da Capela de Santa Rita!
0: Eli Correia, receba o meu boa tarde. Também toda a sua equipe e todos os ouvintes da Rádio Capital. E também recebam a minha bênção. Eli, todos os meses, no dia 22, fazemos celebrações, santas missas, em honra à Santa Rita de Cássia. Comissas sendo celebradas de 2 em 2 horas, a partir das 8 horas da manhã, e a última celebração acontece às 19 horas. Em todas as celebrações, a oração poderosa de milagres desta santa das causas impossíveis, Santa Rita de Cássia da Vila Matilde. Centenas, milhares de pessoas vêm recebendo os milagres em sua vida diante das lutas que parecia impossível. Santa Rita intercede a favor destas pessoas. O endereço da nossa Capela dos Milagres de Santa Rita da Vila Matilde é Rua José Manso, no número 192, Vila Matilde. Nesse momento, eu quero também, Eli Correia, fazer uma súplica a Santa Rita de Cássia a favor de todos os nossos ouvintes, os seus ouvintes, melhor dizendo, da Rádio Capital, de toda a sua equipe e de todos aqueles que vão estar conosco também neste dia 22, que será numa quarta-feira, para participar de uma das nossas celebrações a partir das 8 horas da manhã. Ó Santa Rita de Cássia, mãe dos desamparados, advogada dos impossíveis, vós que sofrestes com resignação as dores e as amarguras da vida, intercedei por todos que estiverem ouvindo esta oração, intercedei junto de Deus, para que conceda esta bênção, este milagre, esta graça, que parece impossível, difícil. Conceda esta graça, é o que eu peço. Eu, Padre Márcio, quero abençoar você por intercessão de Santa Rita. Em nome do Pai, em nome do Filho e em nome do Espírito Santo. E pedir a você, faça esta oração e a bênção e a graça acontecerá em sua vida. Que Deus te abençoe.
1: Então, padre, amanhã o senhor não pode se esquecer, é que é às 15 horas. A missa será às 14, então vai dar tempo o senhor fazer às 15 horas a bênção, né, padre? Muito obrigado, padre Márcio. Direto da Capela de Santa Rita, em Vila Matilde. Amanhã é o dia 22, você pode escolher qual a missa que você quer vir. Das 8, das 10, das 12, das 14, das 16 ou das 19 horas, tá bom? É na Vila Matilde, na Rua José Manso, 192, Vila Matilde. Então é a capela de Santa Rita de Cássia. Santa Rita, a santa das causas impossíveis. Quem puder vir, venha. Eu tenho certeza, você será agraciado, agraciada com uma grande graça em sua vida. Agora, a bênção da água.
2: Bênção da água. Deus eterno e todo-poderoso, que tendo escolhido a água, fonte de vida e pureza, para nos dar a graça batismal, fizestes também aparecer no rio Paraíba a imagem da Virgem Imaculada. Abençoai esta água e fazei que ela nos recorde nosso batismo, para que, purificados de nossas faltas, vivamos como cristãos, membros da vossa igreja, e cheguemos um dia à vida eterna. Por Cristo nosso Senhor. Amém. Pela intercessão de Nossa Senhora Aparecida, Rainha e Padroeira do Brasil, a bênção de Deus Todo-Poderoso, Pai, Filho e Espírito Santo, desça sobre vós e convosco permaneça para sempre. Amém.
1: Eu coloco na oração de hoje, gente, o Romário, que pede oração para a esposa Roberta, que entrou em depressão pós-parto. Tem uma linda menina de apenas 4 meses, mas não quer saber da criança. Gente do céu, como é que pode isso acontecer na vida de uma mãe, não? Olha aí, o marido Romário, gente, a esposa Roberta entrou em estado de depressão pós-parto. Tem uma linda, linda, linda menina e ela, a mãe, não quer saber da criança. Não quer saber da criança, gente. Como é que explica isso, hein? Eu vou perguntar para a psicóloga Eliana Santos. Será que ela teria uma resposta para isso? Eu vou perguntar. Maria José pede oração para o esposo Roberto por conta do vício da bebida. Maria José pede oração para o esposo Roberto por conta do vício da bebida. Antônio pede oração pela sogra Josefa, que caiu no banheiro da casa, tem 76 anos, está internada, bateu a cabeça. Que perigo, gente, que perigo, meu Deus. Fátima pede oração para a filha Júlia, que está muito triste, pois perdeu a amiga Bianca, que tinha 21 anos e faleceu de câncer, deixando 2 filhas pequenas, uma de 2 anos e outra de 7 anos. Vamos pedir, então, pela filha Júlia, que anda muito triste com a morte da amiga Bianca, de 21 anos apenas. Meu Deus, por causa do câncer. Joyce pede oração para o sogro Adriano, que sofreu um acidente de moto, bateu a cabeça na guia. Está em coma desde sábado. Nossa, imagine um acidente de moto e você bate com a cabeça na guia. Todos esses nomes e tantos outros estão em oração. Cada um pede, cada um agradece, cada um coloca nas mãos de Deus, nas mãos de Santa Rita de Cássia, nas mãos de Nossa Senhora Aparecida, nas mãos do seu santo ou santa de devoção. Tenha fé, acredite, você vai vencer.
3: Boa tarde, Eli Correia. Sou a Marilene da Vila Itaim. Gostaria que você colocasse o nome da minha mãezinha na oração. Ela já se encontra em casa, já saiu do hospital. É em Neuzira de Jesus Pereira.
1: Sim, Marilene, o nome da sua mãe já está em oração. 15:16, 15 horas e 16.
4: Ágile Correia, Cíntia, coloca o meu nome em oração, Rosimeire Rodrigues. Hoje eu estou fazendo aniversário. Que Deus, né, dê muita saúde, muita paz, felicidade. E para Eliane Lima da Live e para Bete, que todas nós estamos fazendo aniversário. E a netinha da Rosana Coppola, a Débora. Que Deus abençoe todos nós com muita saúde, paz e felicidade. Ótima tarde, Cíntia. Ele ama você.
1: Ô, Rosimeire, legal. Eliane, Bete, a Débora. Olha quanta gente aniversariando hoje. Parabéns!
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1: Oi, gente! 3 horas e 22. Só dá um pouquinho mais de som aqui dentro pra mim, só pra... Isso. São 3 horas e 22 e nós temos aqui duas doutoras, uma à direita, outra à esquerda, a doutora Eliana Santos, boa tarde.
26: Boa tarde.
1: Boa tarde, doutora Maria Faioc.
26: Boa tarde.
1: Áreas diferentes, mas são duas doutoras. Mas antes, nós temos um doutor da notícia, Rogério Gama.
27: Bondade sua, Eli Correa. Boa tarde às doutoras que estão aí presentes. Olha, aí é um assunto envolvendo mulher, hein? A Polícia Militar libertou hoje uma mulher filipina grávida de 6 meses, que era mantida em cárcere privado pelo companheiro na Zona Norte aqui de São Paulo. O filho dela de 4 anos também foi retirado da casa e acolhido pela polícia. Isso começou após uma denúncia anônima, informações fornecidas à polícia pela família da mulher. A vítima conseguiu entrar em contato com os parentes que moram lá nos Estados Unidos e relatar a situação. E diante do pedido de ajuda, os familiares conseguiram um advogado aqui em São Paulo que acionou a polícia e essa mulher foi libertada na Zona Norte aqui da capital paulista, Eli Correia e Cíntia.
1: Rogério, mais alguma informação?
27: Bom, essa notícia agora é para a Cíntia e para os torcedores do São Paulo Tricolor. Foi apresentado hoje ao Tricolor, viu, Cíntia? O atacante Vitor Sá, ele foi apresentado nesta terça-feira, nós temos até imagens. Ele é o novo camisa 27 do Tricolor, explicou que escolheu o Morumbi porque foi muito influenciado pela família, se emocionou ao falar do pai, do irmão, disse que já era torcedor do São Paulo, mas ele já passou pelas categorias de base do Palmeiras, também já defendeu o São José dos Campos do interior de São Paulo, também foi para o time do Velho Continente, o Kapfenberger e Laslink, e agora, hoje, foi apresentado ao São Paulo, ainda não tem data de estreia do Vitor Sá na equipe São Paulina, Eli Correia e Cíntia.
1: Tá aí, a Cíntia ela não está aqui no momento, acho que você confundiu com a doutora Maria Faioque, viu? A voz.
27: É verdade.
1: Mas tá bom, então daqui a pouquinho você volta, hein, meu amigo? Fica ligado, tá?
27: Volto sim, Eli.
1: Bom, nesse momento, doutora Maria Faioque, doutora Elaine Santos, bom, a senhora... Aqui nós temos uma psicóloga de crianças, de pais, né? Agora há pouquinho, doutora, teve aqui uma nota de que a mãe, ela deu à luz recentemente, 4 meses a criança, porém, com depressão pós-parto, nega, não tem carinho pela criança, ela se afasta da criança. O que ocasiona isso?
8: Boa tarde, Eli, boa tarde, ouvinte. Pode ser problema hormonal pós-parto. Agora, da parte psicológica, ela pode sentir medo dessa nova responsabilidade, medo de cuidar da criança, talvez até uma ausência de rede de apoio. E é muito mais comum do que a gente pode imaginar. Então, precisa, sim, de cuidados médicos, psicológicos, precisa ter essa atenção, essa rede de apoio.
1: Isso é comum, doutora?
8: É comum.
1: É comum,
8: infelizmente, é bem comum. Porque, às vezes, você vê aquela criança bem pequenininha e fala, nossa, eu não vou dar conta. E se ela morrer? E se eu não der conta? E aí entra num looping, às vezes, também já tem uma predisposição genética, familiar. Então, investigar o histórico dessa família, se já teve algum caso, e principalmente buscar ajuda psicológica que seja.
1: Essa depressão, ela existe, depressão pós-parto?
8: Existe, depressão pós-parto.
1: Doutora Maria Faioque, a senhora deu à luz a 3 lindas e maravilhosas crianças. A senhora teve algum problema desse tipo, assim, de ficar meio em depressão?
11: Eu acho que toda
1: porque
11: mulher fica
1: filhas.
11: Um pouquinho.
1: Três filhas,
11: acho que por mais que venha a alegria, a felicidade, vem a insegurança junto, né? Você fala, meu Deus, e agora? Como é que vai ser? Como é que vai ser o futuro? Aí,
1: três de uma vez, hein?
11: Então. Eu acho que assim, eu não tive depressão pós-parto, mas eu tive episódios muito tristes, né? Porque muitas vezes a pessoa confunde a tristeza com depressão. Parece que tem alguma coisa, a doutora pode falar, quando fica muito tempo
8: melancolia.
11: Triste. É isso. Porque você fica, né? Você, criança, por exemplo, no meu caso, eram 3 crianças pesando 1 quilo cada uma na UTI. Vem aquela incerteza, aquele medo, aquela insegurança. Será que vai ter problema? Será que não vai, né?
1: Certo.
11: Então você fica muito ansiosa, você fica muito triste. Isso acontece, né? Mas a questão hormonal para a mulher pega.
8: Pega
11: muito. A mulher, a atenção que eu acho que a família tem que dar, né? E os médicos no pós-parto para a mulher deveria ser redobrada, porque existe muita preocupação, né, com o pré-parto. Né?
1: O pré-parto.
11: Com acompanhamento, né? Que você vai fazendo acompanhamento da gravidez e tal.
8: Exatamente.
11: E assim, quando a mulher ela dá à luz, descarrega hormônio, é uma coisa muito louca, o corpo muda, você fica meio perdida.
1: É isso mesmo, doutor?
8: E precisa saber também se foi uma gravidez planejada ou não, se essa pessoa se imagina mãe, porque filho é para sempre, não tem como. E aí ela pode realmente se sentir dessa maneira, tem a depressão comum, tem a depressão pós-parto.
1: Agora, a sua gravidez, ela foi planejada, doutora?
11: Foi planejada.
1: Foi planejada?
11: Foi. O que não foi planejado é três. O que não foi planejado, parto prematuro, UTI, nada disso foi planejado, né? Uhum. Então, aí veio depois. Uhum. E aí também, aquilo que eu falo, a preocupação com o pós-parto da mulher, né? Não só a preocupação, porque existe uma preocupação muito grande apenas com o bebê, e se esquece um pouco da saúde física e mental da mãe. Essa questão hormonal, a questão do psicológico. Eu acho que muitas maternidades deveriam... Elas têm, né, um psicólogo lá. Eu, por exemplo, dei muito azar. O psicólogo da minha maternidade foi péssima comigo. Oh, meu Deus. Eu acabei ficando bem... Eu fiquei pior depois da conversa do que antes da conversa. Então, eu acho que precisa ter, né, no pós-parto, um cuidado com a mãe muito grande. Um apoio da família... Do pai, dos avós.
1: A senhora concorda com a doutora Maria
8: Fajardo? Concordo, totalmente. Principalmente num caso de risco, né? Uhum. De bebês na UTI. Eu estagiei num hospital também com parturientes. E era esse cenário. O medo constante, a criança na UTI, o medo da morte. Será que eu vou dar conta? Eu vou precisar trabalhar? Vai ter alguém para cuidar? Minha rede de apoio? Então, são essas preocupações. Como a doutora Faioc falou, a gente está muito acostumado com o pré-natal. Então, vê a criança, tudo, e a mãe só fala do peso. Tá engordando muito, tá engordando o
11: banco. Pra ver se vai ter a pressão alta, controla a pressão alta. Agora, a preocupação é 100% voltada para a criança. É. E esquece ainda a mãe.
1: Olha só, é interessante isso aí, né, doutora? É mais ou menos verdade mesmo. Se preocupa muito com a criança e esquece que a mãe também está precisando ali de um atendimento, né?
11: Exatamente.
1: Tá, e ser mãe, por mais que a mulher já nasceu para ser mãe, ou pelo menos tem vontade, mas é sempre uma experiência diferente, não é, não, doutora?
8: Isso também acontece com bebês adotivos. Eu já atendi um caso de uma mãe que não podia ter filhos, queria muito, demorou um ano e pouco para conseguir adotar uma criança. Felicidade total, quando a criança chegou, ela rejeitou por um ano
1: a criança,
8: até buscar ajuda. Exatamente. Esse ponto é fundamental, Eli. Coitada da criança, o que ela sente. Ah, um bebê sente. Assim que ele é concebido, liga um gravadorzinho. Então, tudo, absolutamente tudo vai estar registrado do primeiro dia até o último dia de vida. Olha. Então, é muito, muito importante que tenha esse acompanhamento psicológico, sim, porque ficam os traumas na criança também de rejeição e por aí vai.
1: Doutora Maria Faio, tudo que te aperta não é o seu número, né?
11: Exatamente.
1: Olha o livro.
11: Aquele ditado americano, In My Shoes, né? Coloque-se nos meus sapatos lá para você ver se é bom ou não.
1: Então, tudo que te aperta não é o seu número, né, doutora? Métodos para educar com amor, disciplina e confiança. A doutora Maria Faio, que em algum momento precisou de uma ajuda psicológica para cuidar da... Já não estou falando de você. Mas assim, como cuidar de três filhos?
11: Mas é o tempo todo, desde o dia que nasceu. Eu faço terapia, minhas filhas fazem terapia, fazem fisioterapia, fazem musicoterapia, faz tudo terapia. Eu acho isso muito importante, ainda mais
1: muito
11: no meu caso.
1: Isso, doutora.
8: É fundamental, porque tem agora bem menos, mas antes tinha um preconceito muito grande com o psicólogo. Ah, eu não tô louco, eu não preciso ir. Imagina que eu vou contar minha vida para uma pessoa estranha. E agora as pessoas estão entendendo que se você precisa de um cardiologista que vai cuidar do seu coração, de um ortopedista que vai cuidar dos ossos, o psicólogo cuida da mente. E o que controla tudo? A nossa grande caixa de comando é aqui. Tudo passa por ela. Então, se ela não estiver bem em dia, alinhada, complica bastante.
1: Doutora Maria Faioc, agora a gente está falando sobre mulher, sobre parto, sobre criança, sobre... Agora me fale uma coisa sobre aposentadoria. Quando uma criança nasce, já precisa se preparar, preparar o futuro dessa criança? Para aposentadoria futura?
11: As pessoas acham um exagero, mas eu acredito, nos meus mais de 20 anos de carreira previdenciária, eu sempre falei isso para os pais. A mãe precisa se preparar, né, para que durante ali o afastamento, no período que ela tem de licença maternidade, ela precisa se preparar para receber o auxílio maternidade. Né? Seja ela uma dona de casa, principalmente o alerta para as donas de casa, né? Que acabam não contribuindo, que não têm um salário. E aí eu sempre falo, olha, programou a gravidez ou acabou de ficar grávida, comece a contribuir, porque vai fazer falta, por exemplo, o dinheiro para ter alguém de apoio ali, né? Naquele período de resguardo, no período de adaptação dessa criança. Esse é um dos primeiros pontos. Segundo ponto, os pais, eles precisam pensar no futuro dessa criança. Como que eles pensam no futuro dessa criança? Se o pai é um trabalhador, ele está contribuindo, a mãe também, tem que manter, né, essa contribuição. Por quê? Porque tudo que você contribui, se acontece alguma coisa com você, se você fica doente, se você falece, esse dinheiro vai beneficiar o filho. Você não vai deixar o seu filho, né, sem nenhum apoio financeiro. Então é muito importante, né, que os pais entendam que contribuir, né, principalmente pai e mãe, que contribuir não é só para o pai e mãe na velhice. A gente não sabe o dia de amanhã, você não sabe se amanhã ou depois você pode ficar doente, você pode sofrer um acidente, alguma coisa, você tem que deixar o seu filho resguardado, né? E numa terceira etapa, uma coisa que eu falo, e eu fiz isso com as minhas, a partir do momento que tiver a oportunidade, a condição, fazer um pé de meia para o filho, tá? Até os 16 anos de idade, não pode ser contribuído para uma criança, né? Você não pode pegar uma criança de um ano e vou pagar o INSS. A partir dos 16 anos, você pode pagar o INSS para esse filho como segurado facultativo. Então, já é uma forma, né, de você começar a contribuir para o seu filho no futuro ter algo ali. E uma das saídas para quem quer desde o nascimento é a previdência privada, né? Existe previdência privada específica.

0: A doutora aqui da Maria Fábio falou sobre os pais contribuírem para que os filhos tenham, quem sabe, um futuro melhor. Se os pais não contribuindo, faltando dinheiro, começam a brigar, começam a discutir, o pau quebra. E aí, às vezes, um ou outro começa a beber. Isso acaba prejudicando os filhos, né? A falta
1: Prejudica.
0: do dinheiro em si acaba prejudicando os filhos, não?
1: O dinheiro é a base de tudo. Prejudica com certeza. O nosso problema aqui é cultural. Fora do Brasil, quando você fica grávida, você já abre uma poupança ou algum rendimento assim para a criança mensal, porque lá todas as escolas são públicas, você começa a pagar a partir da faculdade. E aí tem-se esse olhar de investir na criança. Então é cultural, porque eu não consigo, o salário não dá, enfim, ok. Mas às vezes, como você falou, a pessoa que vai para a bebida, ao invés dela gastar na bebida, coloca
0: Uma
1: numa
0: poupança.
1: poupança para a criança. E fora, o governo ajuda. Se você coloca, vamos supor, 100 dólares lá, o governo coloca outros 100. Existe um incentivo. Então, isso eu acho que ajuda e facilita muito para evitar a criança que está no farol. Porque é isso que você falou, falta dinheiro em casa, vamos botar as crianças no farol para pedir. Isso é uma violência mental, emocional absurda. Porque desde pequena, sem ela escolher, ela está lá para colocar dinheiro dentro de casa. Às vezes você vê uns toquinhos de criança assim, uma coisa surreal. Então precisa sim programar tudo
0: Pensar
1: isso.
0: seriamente, porque infelizmente a falta de dinheiro não é só o problema financeiro, mas é o problema que acaba causando na cabeça das crianças, porque pai briga, aí xinga a mulher xinga, você só cadê o dinheiro? E aquela coisa toda que acaba prejudicando o futuro dessas
1: Falta
0: crianças.
1: comida, falta tudo. Falta tudo, a criança simplesmente
0: Falta
1: não tem
0: paz,
1: nada, falta
0: principalmente.
1: paz,
0: Agora,
1: exatamente.
0: doutora Maria Faioc, qual um destaque que a senhora queira dar hoje em termos de previdência social que a senhora está sentindo no ar? Algum problema ou alguma solução? Qual seria?
2: Então, fugindo um pouco do assunto de pensão, de filhos, né, de proteção da seguridade, é uma coisa que abalou aí hoje, na verdade, nesses últimos dias, e agora que a gente conseguiu assimilar a informação, é porque o STJ, ele abriu um precedente, para que o INSS, né, se for, feito da forma, né, como o STJ, entendeu, pode abrir aí uma negativa em massa dos benefícios por incapacidade. Porque o que que acontece hoje? Qual é a realidade hoje do brasileiro trabalhador que fica doente, que vai buscar um auxílio doença, um auxílio acidente, uma aposentadoria por invalidez ou até mesmo um BPC Loas deficiente? Ele vai até o INSS, ele dá entrada no pedido, muitas vezes é negado, como a gente falou semana passada, que peritos foram suspensos porque negaram mais de 70% desses benefícios, né? Então, a pessoa vai até o INSS, ela tem o benefício negado, o que que ela faz? Ela vai para a justiça. Na justiça, ela tem o benefício concedido, tá? E o que que o INSS buscou judicialmente, e essa veio a decisão lá do STJ? Olha, o INSS tem o direito de revisar os benefícios que foram concedidos judicialmente, ou seja, o segurado foi para o INSS, foi negado, ele procurou a justiça, o juiz concedeu o benefício e mesmo assim o STJ disse que o INSS pode revisar e cortar novamente um benefício que foi concedido judicialmente.
0: E o que isso vai acarretar?
2: O que que isso pode acarretar? Indeferimento em massa, revisão em massa. O INSS pode agora, com esse precedente, chegar, pegar na base de dados todas as pessoas que tiveram seus benefícios concedidos judicialmente e revisar e cortar o benefício,
0: Puxa vida.
2: que é o que a gente sabe que pode, que é o mais fácil de acontecer. Então, a gente precisa se precaver.
0: E se precaver como?
2: Primeira coisa, a decisão lá do STJ fala que o INSS ele pode cortar desde que ele faça um processo administrativo e intime esse segurado para fazer uma perícia de revisão. Então, aquelas pessoas que tiveram benefício judicial, é muito importante que elas continuem fazendo o tratamento, mesmo se forem declaradas inválidas ou tiveram a sequela declarada, né? No caso, por exemplo, do auxílio-acidente. Então, não é porque aposentou definitivamente, aposentou pela justiça, que a pessoa tem que parar o tratamento, não ir mais no médico, não continuar se tratando. A orientação é que, mesmo com o benefício judicial concedido pelo juiz, ela continue passando periodicamente no médico e guardando esse histórico médico, para quê? Para provar que não teve alteração

0: ou até mesmo que teve piora do quadro.
1: Sim.
0: Porque se ela for novamente convocada, como o STJ agora está permitindo, se ela for novamente convocada, ela vai ter em mãos toda a documentação comprobatória que o estado dela ou permanece nas mesmas condições ou piorou, né? Então a gente
1: Certo.
0: tem que tomar muito cuidado, porque foi uma decisão muito traiçoeira, né? Porque às vezes a pessoa ficou anos ali buscando o benefício, conseguiu
1: Conseguiu.
0: judicialmente e agora, com esse precedente do STJ, o INSS pode abrir uma porteira aí para mais indeferimentos.
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0: Não, no tamanho com certeza não.
1: Mas o
0: A
1: corpo.
0: Elaine talvez, que é grandona, jogadora
1: Mas,
0: de vôlei.
1: exatamente. 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
0: 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E lembrando que amanhã, como toda quarta a gente faz a nossa live no YouTube, no Instagram e no Facebook, a partir das 19 horas no canal do Eli Correia.
1: Tá aí. Inclusive, nosso amigo Flávio Rangel vai estar lá na operação técnica.
0: É ele que comanda.
1: Doutora, antes da senhora ir embora, agradecer novamente a sua presença aqui, deixa uma pergunta. Mãe de três filhas. Mãe de três filhas que já estão com a idade de 6 anos.
0: 7 anos. Vão
1: Sete
0: fazer
1: anos.
0: 8 já?
1: 8 anos já, quase. Então, deixa uma pergunta para a doutora Elaine Santos responder. Como mãe de três filhas.
0: Olha, uma das coisas que eu acho que é mais complicado para uma mãe, principalmente uma mãe independente, que trabalha fora, que tem muitos filhos, né? Como eu tive, é a questão da culpa. Porque a mãe perfeita, ela já sente culpa. Imagine a mãe imperfeita que eu falo é aquela que às vezes não fica em casa o dia todo, às vezes não consegue dar aquela atenção, fica brincando muito, fica cuidando muito porque tem que trabalhar, tem que ganhar o pão, né? Tem que tem muitas atividades para poder manter, porque hoje em dia as mulheres, uma grande parte das mulheres são arrimo de família, são os chefes da casa, né? Ou dividem tudo isso com o marido, porque a gente sabe que ainda mais em famílias grandes, né, que precisa de uma estrutura e precisa ali de um ganho maior até para o sustento. Então, isso eu pergunto porque eu converso com muitas amigas e eu me sinto muito mal, às vezes, por exemplo, de ir para a escola e ver algumas mães que estão lá todo dia na porta da escola, vão buscar e tá tudo perfeitinho e cuidam. E outras, como eu, por exemplo, eu não posso fazer isso, porque eu preciso ter tempo para trabalhar, para resolver as coisas. Então, a questão da culpa, né? Como combater isso? Porque é difícil, né?
1: Então a doutora vai responder já já, doutora.
2: Combinado.
1: Eu tenho uma tatá na mesa. Ah, é? Porque não, a doutora precisa saber, né? A doutora
2: É.
1: vai precisar saber. Então responde, doutora.
2: Então vamos
1: Doutora Elaine
2: lá.
1: Santos.
2: A mãe já nasce culpada. É a síndrome da mãe insuficiente. A gente recebe uma cartilha quando nasce e ali está escrito assim: você tem que ficar com seu filho 24 horas, você tem que fazer tudo, ir para a escola, não sei o que, levar, buscar. Enfim. Não, não precisa nos tempos de hoje. Existem muitas mães que ficam em casa 24 horas, que não trabalham e não cuidam dos filhos. Então, olha, qualidade versus quantidade. Você ficando com suas filhas, os ouvintes, ficando com os filhos 10 minutos por dia, o tempo que tem, tá ótimo, ok, que seja dedicado a eles com qualidade. Porque quando você pergunta para uma criança, já atendi vários no consultório, ah, meu pai e minha mãe trabalham muito. Eu disse, então pronto, já vou te ajudar. Não vão trabalhar mais um monte, vão ficar em casa com você, mas a gente vai ter que cortar a viagem, vai ter que cortar aquele tênis que você quer, porque aí não vai ter dinheiro. Eles falam, não, melhor deixar eles trabalhando. Então, é esse olhar, sabe? Síndrome da mãe insuficiente. Faça o melhor que você puder e, principalmente, explique para as crianças. Olha, mamãe vai trabalhar primeiro porque eu amo, eu ajudo outras pessoas e eu trago dinheiro para casa. Porque antes de você ser mãe, você é uma mulher. Você tem os seus sonhos, a sua profissão, a sua vida, e não pode negligenciar por conta de uma criança. Aí vai piorar toda essa parte emocional também. Então vai embora sem culpa.
1: Então tá aí. Obrigada. Só, doutora. Olha aí, essa aqui é batalhadora. Vai lá, doutora. Obrigado.
0: Obrigada, Elaine. Bom te ver. Beijão.
2: Obrigada pela também. Pergunta.
1: São 3 horas e 44. Nós temos... Ô, Tatá, boa tarde, Tatá.
3: Boa tarde, Eli. Boa tarde, tudo bem?
1: É, você tá ouvindo falar em filho, mas você mesmo filho não quis, né, Tatá?
3: Não, eu quero, mas ainda não tive, Eli.
1: Ah, bom, então você ainda quer. Então.
3: Ah, e queremos. E ó, criança é uma benção, né? Então... Mas eu tô sempre acompanhando, porque é a benção de ter sempre mães na frente, é a gente acompanhar o dia a dia, eu que trabalho muito, exatamente por isso que antes eu não te tomei essa decisão, por conta de sempre estar ali, sempre trabalhando. E aí hoje eu vou abdicar um pouco do trabalho para ter isso, mas é muito bom você ter ali sempre do lado mães na frente, porque você vai olhando, né, tudo que elas estão falando é importante, né? A gente, dá para trabalhar então e dá para ser mãe, porque eu tinha esse mesmo pensamento, olha, se eu não puder estar em casa, poxa, eu vou ter o filho, vou deixar ele em casa sozinho, com outra pessoa criando, eu tinha esse mesmo pensamento, então a sabedoria de ter uma pessoa na frente é sempre muito importante, isso engrandece até quem não é mãe, Eli.
1: Tá aí, grande Tatá. 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
3: 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Sabe por quê, Eli? A gente, às vezes, por conta do próprio cortisol, por conta do estresse, da alimentação, a gente não consegue ter aquela qualidade na hora de dormir. São milhares de situações. Então, o que o corpo faz? Ele quer se defender com uma inflamação. Ele entende que tem alguma coisa errada e ele quer se defender com essa inflamação. Só que a inflamação é terrível para a saúde. E aí, o que acontece com essa inflamação? Você, infelizmente, vai deixando o corpo inflamar e aí vai prejudicando ainda mais o sono. A gente não consegue dormir bem, o metabolismo trava, você não consegue perder peso. Então, a inflamação é um grande risco para a nossa saúde. A inflamação está relacionada ao infarto, ao derrame, prejudica a nossa mobilidade, né? Prejudica ainda mais para quem sofre com artrite, artrose. 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
6: Olha o corredor norte-sul com dificuldades no sentido da Zona Norte, na passagem ali pelo Parque Ibirapuera. Aliás, nesse pedaço tem nos dois sentidos dificuldades. E em direção à ZN, o motorista encontra novamente problemas a partir da aproximação ali com o Centro Cultural até quase a chegada à ligação. Já no trecho central, tudo parado desde a saída do túnel do Anhangabaú até o cruzamento com a Avenida do Estado. 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
1: Oi, gente! A doutora, hoje, né, doutora Helene, hoje foi um pouquinho diferente, mas foi só para a gente conversar um pouquinho mais, né? E a senhora poderia falar sobre esse livro, Tudo Que Te Aperta, não é? Como é que as pessoas podem ter esse livro em mãos?
2: Falo sim, e eu adoro a doutora Faioque, você também é advogado, a minha primeira opção de faculdade era direito. Eu adoro ouvir advogados falando. Hoje foi muito bacana.
16: Meu livro, Tudo Que Te Aperta Não É o Seu Número, são métodos para educar com amor, disciplina e confiança. São 40 capítulos com os mais diversos assuntos que
1: 40 capítulos?
16: 40 capítulos.
1: Cada um trata de um assunto?
16: De um assunto. Então, tem a criança que faz birra, os filhos que você cuida hoje cuidarão de você na velhice, sobre hierarquia, a obesidade infantil, TDAH, que né, precisa desmistificar isso, que todo mundo acha que toda criança tem TDAH e às vezes é falta de limite mesmo. Então, eu compilei esses capítulos, cada um é um livro de consulta. Então, dá 3 minutos para você ler cada capítulo, eu trago ali o problema, a solução e uma reflexão.
1: Nós temos uma pessoa, doutora, jornalista, ela trabalha em marketing, ela é muito conceituada, é a Carolina Zanda, e ela é mamãe de um filho, o chamado Miguel. O Miguel nem sei quantos anos tem. O
17: Miguel tá com 8 anos agora.
1: 8 anos. É. Então vamos ouvir a...
17: Não, ela não mandou, eu vou fazer a pergunta para ela.
1: Você?
17: É porque ela tá cuidando dele. Tá de férias. Doutora, na verdade, a gente já tá casado há 22 anos e nosso filho só tem 8, né? E ela tá trabalhando home office desde que ele nasceu, né? E aí eu tava comentando com ele esses dias, eu fico olhando, ela demora muito, ela negocia tudo com ele. Então ela fala, vai tomar banho? Ele, não vou agora. Não, você tem que ir. Não, mas agora eu não quero. Não, mas você precisa ir agora, porque depois a gente vai sair. Aí ela fala, espera aí, Francisco me chama. Fala, Miguel, vai tomar banho, tá bom, pai? Então ela fica enlouquecida, que ela tem que falar 56 vezes com ele, e eu na primeira que eu falo, vai pôr o tênis, ele põe. Né? Então ela não sabe como mudar isso, entendeu?
16: Você sabe que a criança, ela vai lidar de maneiras diferentes com cada um. Então ele já percebeu que a mãe, ele não vai ter nenhuma consequência. Já com você, ele tem essa consequência. E a criança é esperta, ela é muito ligeira. Ele pega o ponto fraco de cada um muito rápido. Então provavelmente quando ele... quando você falou a primeira vez, não obedeceu, teve uma consequência que não foi muito agradável para ele. E aí ele fala, bom, pera, se eu não obedecer meu pai, a casa vai cair. A minha mãe, ela só vai falar, ela só vai gritar. Ele já entendeu que ela se comporta dessa maneira. Como fazer? Explica, orienta e uma consequência. Por exemplo, olha só, Miguel, eu vou falar só duas vezes para você tomar banho. Na terceira, vai ter uma consequência. Então, eu já vi pais jogando álbum de figurinha pela janela, jogando todas as figurinhas fora. E eu não acho ruim, não.
1: São as consequências.
16: São as consequências. Nunca é bater, nunca é colocar no quarto escuro de castigo, nada disso. Mas não, bater não. Ele adora. Vou desligar, né? Aquele botão dele lá. Ele adora isso. Mas bater não adianta. Então a criança precisa entender que ela vai ter que respeitar. Mesmo não querendo, que isso é hierarquia. Então na minha casa, por exemplo, eu explicava, orientava a consequência. Quando eles eram pequenos, nessa idade, eu falava, olha, no máximo 15 minutos para tomar banho. Aí passava, porque é gostoso ficar no banho quentinho ali, mas com eles não pagavam a conta. Eu falei, olha, se passar dos 15 minutos, eu vou desligar o disjuntor, vocês vão tomar banho gelado. É. E olha, eles tomaram banho gelado uma única vez e depois não repetiram, porque a criança, ela não tem nada para fazer o dia inteiro, a não ser testar limite de pai e mãe.
17: Você sabe, desculpa, doutora, interromper, mas foi isso que eu fiz. Eu falei para ele, ó, você tem que fazer lição de inglês toda hoje. Ah, não, eu não quero fazer agora. Eu falei, se você não fizer amanhã, você não vai no futebol. Ela fez toda a lição.
16: É.
17: Eu falei, não te levo mais no futebol, acabou o futebol pra você. Aí ele foi e fez toda a lição.
16: Esse ponto, eu acho importante falar para a criança que ela precisa ter essa responsabilidade ou ela vai perder alguma coisa. Agora, esse ponto que ele falou é muito importante. Tem que tomar cuidado quando é esporte. Porque eu já vi muito isso acontecer com os meus filhos no colégio. É o futebol. O técnico treina o ano inteiro aquela molecada, chega no final, né, para a competição, a galera está tudo de recuperação e os pais não deixam ir. Então, não tira do esporte. Não tira do esporte, que o esporte educa. Aí o que você pode fazer? Vou falar para o seu professor.
17: Ah, legal.
16: Entendeu?
17: Aí... Ou tirar o videogame também, já ajuda,
16: né? Adoro!
17: Tirar o videogame.
16: Mas aí tirar o videogame por uma semana e na recorrência 15 dias, na recorrência um mês.
17: Tá.
16: E
17: tá.
16: Não é um dia. Os pais tiram um dia e tá tudo bem. Não, é um mês. Pra quê? Gasta energia, enche o saco, a criança fica irritada, ansiosa, deixando a gente louco e a gente paga por isso. Doutora, tira o videogame.
1: Quero agradecer muito a participação da senhora. Hoje não foi a Cíntia, hoje foi eu. Mas na próxima semana vai estar a Cíntia aqui.
16: Como?
1: Tá bom?
16: Mas é sempre muito
1: tudo
16: bom.
1: Tudo que te aperta não é o seu número. Isso. Como é que é então pra comprar?
16: Na Amazon, o link tá na bio do meu Instagram. Só clicar lá, vai direto pra Amazon.
1: É arroba
16: Elaine Santos, psicóloga.
1: Obrigado.
16: Eu que agradeço.
1: Às 3h57.
9: O que toca no seu fone?
1: A quarta música classificada de hoje.
17: Ô Eli, a quarta, na verdade, acabou empatando. Elas tiveram um empate técnico, tá? Pra você lembrar de mim.
18: Coração aberto, que eu já tô abrindo os
1: braços. Vai, a próxima.
17: Asa Morena.
1: Asa Morena ficou em quarto?
17: Eu confundi aqui, desculpa. Não, eu tava vendo
1: não,
17: aqui.
1: É só colocar quatro, três
17: não,
1: e dois.
17: Não, então, só que eu mudei aqui, ó. Para Você Lembrar de Mim, que ficou empatado com Vitoriosa de Ivan Lins.
19: Quero.
1: Mas melhor a gente já adiar pro primeiro, porque formou uma confusão isso aí.
17: Não, ficou confusão, vou explicar pra você.
1: Poxa.
17: A primeira é Asa Morena.
1: Não, então tá aí.
17: Eu troquei.
1: Você gosta dessa música, doutor?
16: Adoro.
1: Asa Morena com elas e se posse. Era só falar 4, 3 e 2. A resposta só deu pra ele confundir.
16: Confundiu, tá pensando.
1: Ok, Vitória, muito obrigado, Vitória. Muito obrigado, Francisco Zanda. Muito obrigado, Flávio Gadiel. Doutor Helena.
16: Eu que agradeço, Eli. Obrigada.
1: Aí, ó. Tchau, gente. São 3h58. Vou ficando por aí. Rogério Gama? Não, já. Então tá, eu volto amanhã, 1h da tarde. com todo programa de toda tarde. Até eu agora fiquei confuso também. Tá bom, pessoal? Um abraço pra todos e até amanhã. Tchau, gente! Fiquem com Chega Pra Cá, Vini Delacarte.

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0: Vem, povo, chega, meu povo, porque está começando mais um Chega Pra Cá! Muito boa tarde, São Paulo, muito boa tarde, Brasil, muito boa tarde, mundo! Um abraço calorento igual a nossa, São Paulo. Boa tarde, Brasil. Vamos juntos até às 18 horas, às 6 horas dessa tarde, aqui no meu, no seu, no nosso. Chega pra cá!
1: Chega pra cá! 16 horas e 6 minutos. Boa tarde, suas lindas. Boa tarde, seus lindos. Oh, terça-feira gostosa. Terça-feira maravilhosa. Estamos como, gente? Juntinhos, juntinhos com vocês aqui no Chega Pra Cá. Então chega, vai chegando! FM 77.5, AM 1040 e pelo YouTube Capital com você. Estamos aqui com você já, ligadinhos, para fazer essa tarde muito, mas muito, muito gostosa. Então vai chegando, já são 16 horas e 7 minutos, hoje está recheado, hoje tem SOS Previdência, tem também Milene Sintra, e você que tá aí, é claro, né, o melhor dessa tarde. Junto comigo e com ele, Pedro Casagrande.
0: Muito boa tarde, Vini. Estamos juntos aqui na nossa Gigante Capital. Boa tarde a você. Uma ótima terça-feira. Você que está ligado na nossa Gigante Rádio Capital. Uma tarde gigantesca. Você, muito obrigado pela sua companhia, sua audiência. Muito obrigado a você que está abrindo as portas do seu carro, da sua casa, para nos abrigar, né? Na realidade é essa, para nos proteger desse sol gigantesco que em São Paulo, rapaz, a previsão era de 25 graus, né, Tacuã? 25 graus, mas aumentou. Foi pra 27, velho. Tá louco. 27 graus é muita coisa. É muita coisa. A temperatura lá em cima, mas calma, bonitinha. Já já tem a nossa previsão do tempo. Você vai ver que essa história vai mudar. Boa tarde a você, Vini. Boa tarde a você, Carlos Rosina. Um beijo pro nosso Carlos Rosina na nossa mesa de som. Boa tarde, Atulha, nossa produção central técnica do nosso Luiz Jesus. Direção operacional do nosso Titio Amaurinho. Direção artística de Vini Delacate. E a direção comercial é de terno e gravata. Ao homem entende, ao homem sabe, o nosso Fábio Farias. Gigante tarde a você, ligado na nossa Gigante Capital. Hoje, neste dia 21 de julho, esta terça-feira ensolarada, Vini.
1: Meu pai eterno, ensolarada. Tá quente, meu povo, está bem quente. Eu que estava lá agora, né? Estava lá atrás. Meu Deus do céu, desci lá no térreo. Eu vou te falar, que maluquice. E que maluquice, máximo de 27 graus, dizia a temperatura que chegaria hoje. Não sei quanto que tá agora, mas assim, depois, gente, não tem como. Não tem como, a gente precisa estar imune. A imunidade precisa estar lá no pico do Jaraguá, por quê?
0: Nossa,
1: porque quinta-feira,
0: lá. Pedro Casagrande, sobe aqui, ó. Tá louco.
1: Quinta-feira a gente já tem um declínio já da temperatura.
0: 26 graus, abaixou 25 nesse momento.
1: Pois é, e aí na quinta-feira vai fazer frio de novo. Uma frente fria tá chegando por aí. Aí eu falo, meu pai eterno, olha, é própolis, é semente de uva, é tudo que a gente tem que usar pra gente conseguir
0: tudo
1: passar por isso.
0: Realmente, realmente, porque pra manter a saúde é só desse jeito. É só com água, é limão, o bicho tá pegando, é a temperatura que vai mudar, e aí eu quero ver. Imagina pra gente, já tá preparando o cobertor?
1: Pois é. Agora, você que está aí, ó, já ligadinho, aquele beijo com sabor sucesso hoje nessa terça-feira. Então eu quero mandar um beijo pra você que está no FM 77.5, AM 1040. E um beijo pra você que já está aqui no nosso YouTube. Olivia Alves, boa tarde, maravilhosa. Juscelina Delgado, um beijo incrível. Deixa eu ver quem chega aqui. Também Valdirene, Pedrão 70, tá aqui também. Maria Aparecida, é aquele beijo. Hoje está bom tempo pra mim, é melhor o calor. Pedrão mandou aqui pra... tem gente que gosta do quente, tem gente que gosta do frio. É assim mesmo, né? Por isso que eu acho que Deus fala assim, ó, pra agradar todo mundo, deixa eu começar fazendo frio, depois eu vou pro calor, depois eu volto pro frio, e assim a gente vai agradando todo mundo, né? Porque o brasileiro, quer dizer, o ser humano é assim, né? Nunca tá contente com nada. Então vamos tacar todas as temperaturas num dia só, porque assim a gente consegue alegrar vocês. Rosana Coppola, um beijo maravilhosa, Jovita Cleusa. Muita gente já ligadinha e ligadinho aqui comigo. Percy Maria. E olha, gente, boa tarde, Vini e Pedrinho. Quem fala é a Marinês, que está por aqui. Yara Souza. Vini, migrei por conta de você no Se Joga. Obrigada, Yara. Seja bem-vinda aqui no Chega Pra Cá. Olha, eu adoro ouvintes novas. Muito obrigado pelo carinho, Yara. E é claro que eu quero a sua participação aqui também no 983345777. Eu quero aquele boa tarde. Porque de manhã o povo manda áudio dando bom dia e à tarde o povo não manda áudio dando boa tarde. Então dê aquele boa tarde gostoso. Boa tarde, Vini. Boa tarde, Pedro. 983345777. Boa tarde, Brasil.
0: Mas não tem que ser aquele abraço com asa, né? Que tá quente, tem que estar tá com o desodorante.
1: Ah, precisa.
0: Tá louco. Por que o pessoal se joga de manhã e aí chega pra cá de tarde?
1: Exatamente. Se joga de manhã e chega pra cá.
0: É isso aí. Até as 18 horas a gente vai nessa alegria, sempre recebendo vocês. Aliás, quem tá chegando agora, qualquer lugar que você esteja, um abraço, seja bem-vindo. É essa loucura mesmo, a gente é desse jeito. É sempre com alegria no rosto, é sempre a gente trazendo você, obviamente, aqui na nossa capital, a M1040, pelo FM 77,5, capital com você. Nosso rádio com imagens, né? Você que nos acompanha no YouTube, uma gigante tarde. E a gente segue por aqui. Já já tem conexões, já já tem SOS Previdência, já já tem o rodízio que vai rolar a partir das 5 horas para esta terça-feira e também a previsão do tempo, porque como a gente falou, hein, Vini, hoje tá quente,
1: Pedro.
0: 27 graus, que não é, chegou a esta temperatura, porém, não era prevista, a grande realidade é essa, que a máxima em determinadas regiões e principalmente aqui, seria de 26, subimos 1 grau e já chegamos ao pico, ao topo, lá em cima, e agora a tendência é que comece a descer.
1: A descer, exatamente. E principalmente, amanhã já é quarta, né? Quinta-feira a gente vai ter
0: uma virada. Isso porque, de acordo com as projeções, a realidade é que temos uma frente fria que avança sobre o nosso estado de São Paulo, provocando algumas, até mesmo, pancadas de chuva isoladas na tarde e na noite de quinta-feira. Então, não só contente com o frio, povo, vai ter chuva, ou seja, é importante você carregar por aí o seu guarda-chuva, a sua sombrinha, e o tempo vai chegando, vai mudando. Que, aliás, tempo... Eu tenho meus devaneios, você sabe que eu sou louco, né? Você sabe, Vini sabe que eu sou... Obrigado por concordar, Lia. Obrigado por concordar. Você sabe que eu sou louco? Ah, eu sei, legal. E aí eu tava conversando sozinho e com o Rosino, que tempo tem tempo de tempo.
1: É verdade.
0: Mas o tempo relógio. Agora, o tempo lá fora não é tempo, é clima.
1: É clima.
0: Tem tempo e clima, só que a gente fala, como que tá o tempo lá fora? Aí aquele negócio, responde o quê? 4 e 14 ou responde 25 graus? Como está o tempo lá fora?
1: 25 graus.
0: Então é mas um a clima. Gente tem mania. Não é?
1: É verdade.
0: Como que está o tempo lá fora? tá esquentando. Aliás, hoje dia 21. Tá faltando uma pessoa. Cadê?
1: 21 de julho, que pessoa?
0: Cadê? Onde ele está? Cadê? E aí?
1: Zé? Nossa, esqueci do José.
0: Zé? O Zé? Zezinho?
1: Deus.
0: Seu José. O carpinteiro pai de... Não, não é esse. Não. José Alves? Não. O jornalista José Alen... Não.
1: Eu não sei o que eu tenho que fazer para lembrar desse José no dia de manhã. Eu vou explicar. Não é uma explicação plausível, mas eu vou explicar.
0: É uma justificativa?
1: Uma justificativa.
0: Ah, e aí?
1: O que aconteceu? Eu coloquei o meu carro do lado... Porque assim, ó, lá do lado direito é vaga. Do lado esquerdo
0: não é.
1: Então às 6 horas da manhã tem que tirar o carro. Tá certo. Como hoje é rodízio...
2: Você levanta todo dia? 6 horas da manhã?
1: 5 horas, meu querido. Então você vê como eu tô o bagaço.
0: Tá louca.
1: Então, o que acontece? Eu nunca deixo o carro daquele lado de lá. Quando é rodízio, sim, porque você tem que tirar o carro 6 horas, eu tenho que vir pra rádio, 7 horas eu tenho que estar aqui.
0: Tá.
1: Eu deixei, e aí eu me atrasei por causa do banho, porque você sabe que eu não tomo banho de manhã, né? Já, isso aqui é claro pra todo mundo, mas o povo
0: então, quem se joga... Então quem chega aqui de manhã e vai te dar um abraço...
1: Não, mas eu tô sempre cheiroso, porque eu tomo banho 2 horas da manhã, entendeu?
0: Entendi.
1: Eu tomo banho à noite... Na madrugada mesmo.
0: Você tá
1: mesmo.
0: Economizando água.
1: Não, porque de manhã
0: tá
1: é muito ruim.
0: Tá economizando água.
1: É muito gelado.
0: Não, mas é bom.
1: Aí o que acontece? Como o povo da Se Joga tá me cobrando que eu tenho que tomar banho, vim ter que tomar banho, eu passei a tomar banho.
0: Só você falar que você tomou banho, quem vai estar na tua casa? você tem que tomar banho. Ah, não, hoje eu tomei.
1: Aí eu passei a tomar banho e me atrasei. Então hoje me atrasei, 6h05 eu desci correndo. Esqueci de pegar o José. Mas eu juro que eu vou chegar em casa hoje. Eu vou pôr o José no carro. Pra não esquecer de trazer o José amanhã.
3: Olha o que foi, meu bom José.
1: Ok.
3: Se apaixonar.
0: Esse Rosinho não presta, né, cara?
1: Então.
0: Se apaixonou pela casa aí? Não quer mais sair. Mais e o Zé? Você não consegue deixar um aviso no José? Meu dono, me leve.
1: Posso programar
0: não
1: ele.
0: Não é?
1: É. Quero ir pra rádio, apesar que ontem eu chamei aqui a minha secretária e você viu que ela fez ao vivo,
0: é,
1: né?
0: A sua secretária foi muito... pra não falar uma palavra
1: mal
0: mais...
1: Mal educada.
0: Foi perfeitamente colocada, era exatamente isso que eu ia falar.
1: E aí eu já repreendi ela.
0: Já?
1: Já.
0: Educou
1: lá? Tô sem falar com ela desde ontem.
0: Entendi. Mas ela te manda mensagem?
1: Ela tenta falar comigo, mas eu...
0: Você ignora.
1: Bloqueio.
0: Você ignora.
1: É isso aí. 16 horas e 17 minutos, Pedro.
0: Não, é porque hoje a gente tem as efemérides do dia, as celebrações.
1: O que temos hoje?
0: Hoje eu sei que tem gente que vai gostar, tem gente que não tá tão acostumada. Vamos às celebrações do dia. Bem, com 4 e 18, além de hoje ser o dia de número 202...
1: Do ano.
0: 2026.
1: Olha como tá voando.
0: E essa é a semana 30, ou seja, a 30ª semana deste ano de 2026. Tá, já estamos mais de 50%, ou seja, tá passando. E nesta terça-feira nós celebramos o dia do garimpeiro.
1: Você já
0: garimpou? A galera do...
1: Nunca. Nunca garimpou?
0: Eu não.
1: Eu já garimpei.
0: Quer dizer, eu fui garimpado, se eu posso dizer assim.
1: Sim.
0: Eu fui garimpado. Alguém achou essa pedra preciosa.
1: Eu já garimpei.
0: Fui bem, né? Agora fui bem. Agora fui bem.
1: Eu já garimpei já.
0: É? Você foi lá em Serra Pelada?
1: Não, já garimpei. Aqui em São Paulo mesmo.
0: É? Onde você vai garimpar?
1: Não, já garimpei.
0: Ah, tá.
1: Já garimpei.
0: Tá. E aí, o que você foi garimpar? Pedras preciosas, diamantes?
1: Pedras preciosas.
0: Sim, sim.
1: Pedras preciosas.
0: Sim.
1: Achei um...
0: Que joia que você achou?
1: Um diamante, um azul diamante. Mas no meio disso, da minha vida, eu já achei umas pedras bem ruins, que não presta, sabe?
0: Achou que era...
1: Pedra falsa.
0: Sim.
1: Falsa.
0: Tá.
1: Aí você usa, quando você vai ver, é falso, não tem brilho, e você joga fora.
0: Pensou que era uma joia rara e, na verdade, era bijuteria.
1: Bijuteria, exatamente.
0: Tá bom. Essa aí é boa. Entendi. E hoje também é dia... Eu não sei, eu... Diminuiu um pouco, mas eu gosto. Hoje é dia da junk food. Nada melhor dizer e traduzir do que dia da comida não saudável.
1: Odeio.
0: Fast food, hambúrguer, batata frita.
1: Obrigado.
0: Chocolate, não gosto de nada.
1: Chocolate.
0: Impossível que você não goste de uma besteira.
1: Um italiano, um francês, um espanhol.
0: Não, mas você tá muito...
1: Agora.
0: Não, eu tô falando Nestlé. Quem que não tá patrocinando nós?
1: Ah, tá bom. Você disse que o chocolate brasileiro?
0: Não, quem não tá patrocinando a gente? Quem nunca teve com a gente? Quem nunca teve? Que marca que nunca teve? Pode falar. Garoto?
1: Lindt
0: nunca teve com nós? Lindt é ruim.
1: Não é não.
0: Não, é ruim. Se tivesse pagando a nós, era melhor. Né? Não é? Lindt é ruim. Porque eu gosto mesmo é de Nestlé.
1: Mentira.
0: Não é?
1: Mentira. Eu vou te desmentir ao vivo.
0: Eu gosto mesmo é de Garoto. É?
1: É mais uma pérola pra você salvar, Rosina.
0: Não, aí não. Aí é sacanagem, aí não, pô. Eu gosto de lacta.
1: Ó como é sacanagem.
0: Ó como é.
1: Você sacanagem. Que escolheu o chocolate.
0: Não, pô, tem, eu tô falando as marcas. Tem Nestlé, tem Garoto,
1: uma
0: tem
1: folga, lacta. Luiz, uma folga.
0: Ó, você não vem de brincadeira não, hein, velho. Você não vem de graça você não, aí, ó. Você não vê nem lá. Mas, pô, não, é impossível não gostar de uma besteira, cara.
1: Ah, não. Batata frita. Um salgadinho. Frita. Não. Já gostei. Não, mas agora eu não gosto mais.
0: Pra cima de moá?
1: Sério, eu não gosto mais.
0: Não, pra cima de mim, não?
1: Já gostei. Agora chocolate.
0: Uma besteirinha.
1: Tá, vai.
0: Nunca, uma besteira.
1: Não, mas não frita. Não, batata de salgadinha aí. Essas...
0: Não, tudo bem.
1: Ruffles.
0: É, beleza. Bom, é bom. Batata é bom. Frita.
1: Isso.
0: É, o Donald aqui.
1: Não. Ai, horrível. Horrível.
0: É, deixa eu ver. O que mais? Ah, não. Besteirinha é fritura. Uh-uh. Fritura é besteirinha.
1: Não gosto.
0: Você não gosta de uma coxinha?
1: Uh-uh.
0: Uma bolinha de queijo?
1: Uh-uh.
0: Uma... Um pastel que tem aqui? Um pastelzinho gaúcho aqui?
1: Não. Fritinho? Não. Eu sou agora croquete. Eu sou vegetariano. É sério.
0: Você não come nada de carne,
1: não.
0: Peixes?
1: Uh-uh.
0: Nada?
1: Não.
0: Não quer mais?
1: Ontem, por exemplo, a minha janta
0: mais?
1: Foi uma abobrinha com uma batata.
0: Ah, vai.
1: É sério?
0: Tá bom.
1: É sério.
0: Tá bom. Agora... Sabe qual foi a minha janta ontem? Escargou.
1: Agora,
0: vocês... Ah, mentira por mentira.
1: Agora, vocês que gostam dessas coisas aí, ok.
0: Não, você não gosta... Você largou.
1: Larguei. Já gostei.
0: Você tá na salada.
1: Já gostei.
0: Você tá no tomate, repolho e nabo.
1: Adoro.
0: Pepino.
1: Adoro.
0: Berinjela.
1: Adoro.
0: Cenoura.
3: Ai, Vini!
0: Médio. Pode ser uma inteira feita no forno, ou até mesmo em rodelinha.
1: Médio. Mas eu gosto.
0: Para. Você não fez isso.
1: É sério.
0: Você não tá comendo nada de carne?
1: Não, não consigo.
0: Frango?
1: Não, não gosto. É, a vida muda, você vai ficando mais antigo.
0: Mas o quê?
1: Antigo.
0: Mas... tá.
1: Experiente.
0: Sim. O tempo que você nasceu fica mais distante da data de hoje.
1: Exatamente.
0: Entendi. Tá bom. É uma boa explicação. Aí fica desse jeito, né? É.
1: E como é que chama esse negócio que você falou mesmo? Dia do quê?
0: Junk food. É dia da comida não saudável. É a gente que pega e fala só pra falar que fez curso de inglês. Porque nada mais é do que dia da besteira.
1: Aquele negocinho rosa, por exemplo, que tá aparecendo no YouTube.
0: O Dunnet.
1: Nunca comi essa rosca aí.
0: É uma rosca doce.
1: Nunca comi.
0: Já comeu a rosca doce ou a salgada? Tem de calabresa.
1: Nunca.
0: É sério, não tem risada não. Tem de calabresa, tem de queijo.
1: Você prefere a doce ou a salgada?
0: O Dunnet eu prefiro doce.
1: Doce?
0: É.
1: Não, eu não, nunca comi, não gosto não.
0: Você nunca chegou e falou pro padeiro: ô moço, quanto tá a sua rosquinha?
1: Eu gosto, sabe do quê? Daquela rosquinha que é meio sem sabor, sabe? Você vai degustando ela e vai descobrindo o sabor na hora, assim, entendeu?
0: Nunca comi, onde que...
1: Não.
0: Não quero nem saber onde você comprou isso aí.
1: E você que está nos ouvindo e nos assistindo, você gosta
0: de comer... Não, não é isso comer... não, essa rosca que ele tá falando é outra, essas... não é pretzel ou não.
1: Porcarias, opa.
0: Vocês não, não é nome? Porcaria não.
1: É junk food.
0: Junk food. Você gosta de batata frita, você gosta de lanche, você gosta de brigadeiro, sorvete.
1: Conta pra gente aqui no 983345777 se você é adepto a isso. Tem áudio, a produção
0: da
1: falou
0: besteira.
1: Que tem áudio.
0: Adepto da besteira. Da besteira.
3: Boa tarde! Boa tarde, Vini Pedro!
0: Fala, meu velho!
3: Beijos, chega. Alexandre!
0: Alexandre!
1: Meu querido,
0: um abraço! Beleza!
1: Tem um mais abração áudio pra chegando. Ele. Quem chega? Tem áudio, minha gente?
4: Oi, boa tarde, capitão.
1: Boa tarde.
4: Vini, Pedro, Rosinho, todos os ouvintes da capital. Meu nome é Maria Cristina, sou de São Bernardo do Campo. Vini, tá mandando um beijão. Semana passada fiquei alguns dias sem ouvir vocês, quarta, quinta e sexta, porque tá participando de uma feira no trabalho. Senti muita saudade, viu? Um beijo grande, amo vocês. Fiquem com Deus.
1: Beijo, maravilhosa. Olha, aqui na live nós temos a Olívia, o Alan Rubinatti. Tudo que é besteira, eu como. Cuidado com esse tudo, hein, Alain?
0: A Olivia... besteirinha, é salgadinha, é docinho.
1: A Olivia falou, Vini, chocolate eu não garoto. Gosto de nada disso. Besteiras, não. Deixa eu ver... A Márcia Regina tá aqui também, Rosana Coppola. Muita gente falando aqui. Marcelo Penha falou, Vini, um dia encontrei você e a Maica na padaria Monte Rei, na Avenida Ricardo Jafé, acho que em Ipiranga bairro. Deus abençoe vocês. Um tem beijo,
0: tem que tomar cuidado com o Ricardo Jafé, hein? Você Ricardo viu? Jafé, entrou no lugar errado, o Ricardo Jafé ali. Quando você vai ver...
1: É. Eu não conheço.
0: Não? Não queira conhecer. É, quem que é? O Pinheiro? Penha.
1: Isso.
0: Um abraço pra ele.
1: Tem mais áudio chegando, produção? 983345777. Mande seu áudio aqui, aquele boa tarde esperto. E aí, você gosta dessas besteiras, hein? Fala com a gente.
5: Boa tarde, Pedro. Boa tarde, Nidinha. Tô aqui no ponto esperando o ônibus pra ir pra casa.
0: Ei, Nidinha.
5: Um sol maravilhoso aqui pra descansar. Aí eu vou pro Pilates hoje, que é 8 horas, tá bom? Beijo.
1: Um beijo maravilhoso.
0: Beijo.
1: Um
0: beijo. Pilates é bom, né?
1: Eu gosto.
0: Você Pilates tá fazendo?
1: Não tô fazendo.
0: Ah,
1: mas
0: tem que fazer.
1: Mas eu gosto.
0: Tem que fazer.
1: Agora, antes da gente ir pro comercial, Pedro, eu queria falar algo muito importante.
0: Diga lá.
1: Aqui para os nossos ouvintes, para você, que a gente teve uma mudança importante para quem anda de trem. É isso mesmo, tá? Começou hoje a operação da Trivia Trens, empresa que assumiu as linhas 11 Coral, 12 Safira e a 13 Jade, além do Expresso Aeroporto. Para os passageiros, Pedro, a tarifa e a integração continua iguais, tá? A promessa desta nova empresa, desta nova concessionária, é de que novos investimentos e melhoria do serviço nos próximos anos, né? É isso que a gente espera desta nova concessionária, que é a Trivia Trens, tá? Então ela passa agora, a partir de hoje, quem cuida, quem opera e quem faz todas as melhorias na linha 11 Coral, 12 Safira, 13 Jade, não é mais a CPTM, é a Trivia Trens, tá? E além também do Expresso Aeroporto. E você, Pedro, gosta de comprar em dólar?
0: O quê? Qualquer coisa?
1: Qualquer coisa.
0: Ah, é bom, né?
1: Pois é.
0: É bom.
1: Hoje tá aí o dólar cai e mercado financeiro reage. O dólar recuou nesta tarde e passou a ser negociado perto dos R$ 5,07. A bolsa tenta se recuperar após vários dias de queda e especialistas apontam que fatores internacionais como o preço do petróleo e tensões no Oriente Médio continuam influenciando no mercado, tá? Então, você já sabe, né? Quando o dólar sobe ou desce, a gente sente a diferença onde?
0: No bolso. Bolso,
1: exatamente. A Embraer fecha negócio bilionário, gente. É para quem gosta de viajar aí, pois é. Embraer anunciou a venda de 58 aviões para companhias aéreas internacionais. Inicialmente, são 28 aeronaves confirmadas, com possibilidade de novos pedidos. A notícia fortalece a indústria brasileira da aviação. Então são novos aviões, aeronaves, né, aí para esse mercado de voos. Agora, Pedro, São Paulo volta ao Brasileirão, né? Depois de uma pausa para a Copa do Mundo, o São Paulo volta ao campo nesta quarta-feira contra Atlético Paranaense. É isso mesmo?
0: Exatamente. A volta do Campeonato Brasileiro, rodada de número 19, 19ª, que vai caminhando hoje. Hoje temos Atlético Mineiro e Bahia 7:30, ou seja, logo mais amanhã temos mais partida também pela rodada 19, inclusive o jogo do São Paulo, quinta-feira caminha da mesma forma e temos rodada atrasada. Botafogo também entrará em campo pela quarta rodada, mas entrando junto com esses jogos, ou seja, é um mix pagando aquilo que está atrasado, não é dívida, mas estão começando a voltar tudo ao normal. Campeonato Brasileiro também, tia, temos 1º de agosto Copa do Brasil, hoje tem Sul-Americana, hoje tem o Santos 9:30, direto da Venezuela. É mais uma partida que, obviamente, o Peixão, o Santástico, precisa se mostrar. Lembrando, Neymar já está apto e pode voltar a campo, mas é a Sul-Americana, Libertadores, o futebol brasileiro que vai voltando de modo geral para o torcedor curtir ou até mesmo chorar, porque a gente sai de uma Copa do Mundo com jogos incríveis e volta para um brasileiro que às vezes deixa muito a desejar. E aí eu te pergunto,
1: Pedro Casagrande, o tricolor vem mais forte para esse segundo semestre?
0: Depende. Acabou de tomar um transfer ban, aliás, antes de começar do nosso programa, saiu a notícia, por volta de 3h40, 3h50, São Paulo não pode contratar e as contratações que haviam já assinado, deixado tudo nos conformes, já não podem atuar se não estiverem no boletim diário da CBF, que é o BID. Ou seja, os jogadores não foram ao BID, não estão com as documentações tudo em ordem, ou seja, não podem atuar. Precisa pagar tudo isso para, obviamente, quem chegou agora conseguir ajudar o time do São Paulo, que acaba sendo mais complicado, porque quando a gente fala de um time que está endividado, que todo dia tem escândalo, que fala que o presidente pegava em espécie 100 mil reais, a gente não pode esperar muita coisa para esse segundo semestre de 2026.
1: Vamos esperar para ver, né? Tem mais áudio chegando aqui, 983345777.
6: Boa tarde, Vini. Boa tarde, Pedrinho.
1: Boa tarde.
6: A capital 24 horas.
1: É isso aí.
6: Vânia, do Pedreira. Beijo.
1: Um beijo, Vânia.
7: Boa tarde, meus amores. Vinícius e Pedro, tô aqui te ouvindo e costurando. Francisca do Horto.
1: Um beijo às nossas costureiras.
8: Boa tarde, Vini, Pedro.
1: Boa tarde, maravilhosa.
8: Rosino, Tuli. Boa tarde para todos. Beijo, Vera do Campo Limpo.
1: Um beijo. Eu adoro esse boa tarde gostoso. Bota aí áudio para nós ouvirmos.
9: Boa tarde, Vini. Boa tarde, Pedro.
1: Beijo. Boa tarde.
9: Eu amo vocês.
1: Ah, lindinha.
9: Tudo de bom.
1: Obrigado, maravilhosa.
10: Boa tarde, Vini. Pedro Casagrande, tudo bem com vocês? Quem está falando aqui é o Leonardo Trebé. Olha, agora que eu tô ouvindo a capital, que hoje eu trabalhei o dia inteiro hoje.
1: É isso, certo? Aí, velho. É isso aí.
10: Mas agora eu vou descansar um pouquinho, né? E é isso aí.
1: É.
10: Manda alô para minhas amigas Nanazés, Marlene Dias de Itaquá, Fátima Araújo do Guarapiranga e Ana Pereira do Jardim do Mitila. E para todos os amigos ouvintes também, Raio da Ribeiro e Verônica de Perus. Fique com Deus e até logo.
1: Um beijo. Valeu. Olha, o Marcelo da Penha falou aqui, Pedro. Minha esposa disse que seu corte de cabelo ficou lindo, Vini. Tô com ciúmes. Manda beijo pra ela, Nenê da Vila das Mercês.
0: Vila Matilde? Ah, tá. Chega pra lá. Manda beijo pra Nenê da Vila Matilde.
1: Eu, é que, gente, eu sou o topete que tá pra trás, tá? O topete tá aqui guardadinho. Na hora que precisa levantar o topete, a gente levanta. Na hora que deixa baixo, a gente precisa deixar baixo, entendeu? Mas fala pra ela que eu amei o elogio e aquele beijo maravilhoso. Tem mais áudio chegando? Vamos lá.
11: Boa tarde, Vini, equipe, capital e ouvinte. Tô ligadinha aqui em Januária, norte de Minas Gerais. Ligadinha pela Alexa. Edmé Evangelista, beijo.
1: Um beijo.
12: Olha, boa tarde, Minas. Seus lindos e queridos. Eu fui se jogando o dia, começou cedo e cheguei no Chega Pra Cá. Boa tarde pra nós.
1: Boa tarde. Haja
12: saúde.
1: Amém.
12: Sônia Vila Penteado.
1: Oi, Soninha, um beijo maravilhosa.
13: Boa tarde, Vini, boa tarde, Pedro. Olha, tá quente mesmo, eu tô aqui passando roupa. Nossa, minha, tá? E o quarto aqui é bem fresquinho aí, tô me sentindo bem. Acho que eu vou parar e vou tomar um banho, viu?
1: Achei que era um Guaraná que ela ia tomar.
13: Aqui é Helena do Interlago. Abraço, Vini, abraço. Pedro,
1: um beijo.
13: Bom programa pra vocês.
1: Obrigado.

0: Peixe não é pequeno, pô. Um salmão é maior. Um salmão é maior, pô. Um salmão é maior. Quando você pega aquela poça de salmão, que mais? Atum.
1: Atum é pequeno.
0: Atum não é.
1: Não.
0: É grande. Nunca vi um atumzão?
1: Não, eu só vejo em lata, então...
0: Não. Um atum é grande, cara. Um atum tem uns... É grande o atum.
1: É grande.
0: Eu não sei. Eu não sei, é grande, é um peixe grande.
2: Boa tarde, Vini. Boa tarde, Pedro.
1: Boa tarde.
2: E a todos aí da Rádio Capital. Meu nome é Isabel, sou de Pirituba. E eu conto as horas para chegar ao programa de vocês. Eu amo,
1: viu? Porque maravilhoso.
2: A gente, tem informação, ouve música e ainda dá muita risada com vocês. Beijo, amo
1: Beijos.
2: Vocês.
1: Imagina, obrigado. Gente, olha, são 16 horas e 35 minutos. A gente vai rapidinho pro intervalo e a gente já volta, porque tem SOS Previdência com a nossa maravilhosa doutora Maria Faiocchi. A gente volta já.
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4: 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Olha, cuidado agora na marginal do Rio Pinheiros com ocorrência na altura da ponte do Jaguaré. Vem tudo parado já desde a região ali do Cebolão. Depois da ponte do Jaguaré dá um alívio a marginal do Rio Pinheiros, mas volta a travar a partir da ponte do Morumbi. Tendência de piorar esse trânsito. Se você quiser fugir daquele comecinho ruim da Pinheiros, o caminho da Gastão Vidigal, Fonseca Rodrigues e Pedro de Moraes funciona bem, inclusive nos dois sentidos, já que a Pinheiros também tem trânsito parado sentido Castelo Branco, desde a região da Avenida dos Bandeirantes até a passagem pelo Parque Vila Lobos, e a pista expressa é a pior opção nesse pedaço. 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
1: 16 horas e 39 minutos e toda terça-feira ela aqui conosco. Eu já estava com saudade de recebê-la aqui. Não chega pra cá, doutora Maria Faiocchi no SOS Previdência.
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1: Boa tarde, doutora.
15: Boa tarde, Vini Delacarte. Boa tarde, Pedroca.
1: Boa tarde.
15: Rosina e Túlio. Boa tarde a todos. Beijos. até que enfim, né,

0: Porque eu saí de férias, voltei, Vini estava afastado, voltei, agora
1: é um vai e
0: estamos,
1: volta,
0: é um vai
1: aí
0: e
1: o
0: volta.
1: Volta e vai, e o vai e volta até
0: É.
1: que enfim chegou. Antes
0: Pois
1: tarde
0: é,
1: do que
0: fazia
1: nunca.
0: mais programa com o Vini no dia,
2: Acho que
0: programa.
2: a última que a gente fez foi da Nani
0: Da
2: Venâncio,
0: Nani, mas
2: Altos
0: quando
2: Papos,
0: eu
2: né?
0: voltei, mas é porque você
2: Foi
0: estava cobrindo
2: de
0: ela, senão a
2: manhã.
0: gente não ia conseguir fazer
2: É
0: junto de
2: verdade.
0: novo. Pois
2: Verdade.
0: é, gente, não pode me abandonar assim.
2: Você que está aí já pode mandar mensagens para nós aqui, tá? Você sobre aposentadoria, Loas, tem pergunta, tá? Quer tirar a sua dúvida? É só escrever aqui para a gente, que a doutora Maria Faioca vai poder te auxiliar da melhor forma, gente. Então, 98334-5777, Pedro Casagrande.
1: Ô, doutora, não quero assustar quem está em casa, nem causar alarde. Mas começou a circular que a aposentadoria vai aumentar o valor. Ah, meu Deus! Não. O tempo para se aposentar, 67 anos. Começou a surgir isso, começou a circular, obviamente, essa história, mas isso aí vai para frente, é só mais uma cortina de fumaça que a gente vê para camuflar outras histórias que também vão acontecendo dentro do INSS, da Previdência, de modo geral?
0: Olha, não acredito que seja cortina de fumaça, não acredito também que seja só história. É viavelmente possível, tá? Porque quando a gente teve a reforma de 2019, já queria colocar essa idade de 67 anos. E aí teve uma bela de uma briga lá, uma pressão, e recuaram para manter os 65 anos para os homens, né? Então, já se falou. Há uns 2 anos atrás, logo. Não, 2 anos, um pouquinho mais, no governo, quando teve a última eleição presidencial, se falou muito em nova reforma da Previdência, né? Porque o governo antigo relatou: gente, a gente vai precisar fazer uma nova
1: 2018,
0: reforma,
1: né?
0: isso. Aí a oposição: não vamos aceitar, não sei o quê. E agora voltou-se a falar nisso, né? Até porque a gente viu tanto problema com a Previdência que pode acontecer sim. Pode acontecer sim uma nova reforma e aumentar a idade, né, para a aposentadoria. Isso não é uma coisa impossível, isso pode sim acontecer e a gente tem que prestar muita atenção, principalmente agora em ano eleitoral, né?
1: Era isso que eu ia
0: Mas.
1: falar, 21 de julho, olha só quando que sai a notícia, né? Já
0: Exatamente.
1: começou há mais ou menos uma semana, 2 semanas atrás. Engraçado, sem
0: Agora que
1: julho, né?
0: pode tudo ser
1: É,
0: falado, né, e tal.
1: engraçado.
0: Então tem que tomar um pouco de cuidado com as notícias. Isso não é, isso não vai acontecer de um dia para noite. Até porque precisa o Congresso, precisa alterar o Senado, tem que estar tudo envolvido aí para fazer ali uma nova reforma da Previdência. Vai ser muito debatido e vai depender muito também de quem ganhar a eleição para o ano que vem, né? Que a gente não pode prever e também não dá para saber se um ou outro vão fazer essa reforma. Mas vai chegar uma hora que vai ser necessário. Vai ser necessário por quê? Porque se continuarem a tratar a Previdência do jeito que estão tratando, né? Ah, teve desconto indevido, tira dinheiro, devolve pro povo, mas ninguém explicou se estão pegando o dinheiro que foi roubado de volta, se estão repondo. Ninguém explica pra gente como é que tá o caixa da Previdência realmente, se tá entrando dinheiro, se estão conseguindo pagar, se é por que que fila não anda, benefício está sendo negado, por quê? Porque não tem dinheiro? Ou a incompetência? A gente precisa saber, né? Na verdade, o que a Previdência, antes de fazer qualquer reforma, qualquer mudança na lei, precisaria de uma bela de uma auditoria. A verdade é
1: Nossa, eu
0: essa.
1: acho que é milagre, nem a auditoria funciona mais.
0: Precisaria de uma bela de uma auditoria. Vamos ver quanto temos em caixa. Vamos ver como que estamos arrecadando, como é que tá o crescimento da nossa arrecadação. Nos próximos 20 anos, como é que vão estar as finanças, né? Se as pessoas começarem a contribuir menos, porque a gente sabe que quanto mais desemprego, menos contribuição. Então, isso vai pesando na Previdência. Então, eles precisam apresentar para a gente os cenários, né? As projeções, o que está no caixa hoje, para poder fazer uma reforma. A gente não pode fazer mais outra reforma da Previdência de olhos vendados, como foi feita a anterior. Porque na anterior não foram apresentados números palpáveis, não foram apresentados relatórios para a gente saber, não foi apresentado um cálculo atuarial para saber como é que está a questão de acidentes. Tá tendo, qual que é o percentual de acidentes por ano, né? Para se projetar para os próprios. O que que a gente pode fazer para ter menos acidente, para desonerar a Previdência? Hoje a gente vê essas questões de NR1, a gente vê essa questão de proteção ao trabalho e tudo mais, o problema do borderline, quantas pessoas estão se afastando por questões psiquiátricas. Mas o que a gente pode fazer para melhorar? Para que menos pessoas procurem, né, o benefício previdenciário. Uhum. Então, tudo isso tem que ser discutido. Não é simplesmente, olha, é o seguinte, não estamos dando conta, então vamos aumentar a idade. Não, nunca vai acabar o problema. Daqui a pouco eles vão subir a idade para 90 anos.
1: Ninguém mais se aposenta.
0: Se a gente não resolver o problema a fundo, o que que onera a Previdência? Não é idoso só. Não é só você chegar lá na idade e aposentar. É acidente, são mortes, doenças, invalidez, nascimentos, desemprego e miséria, porque aí vem o BPC Loas. Então a gente precisa combater. Você quer diminuir o gasto? Se diminui o gasto combatendo a causa, né, do gasto. E se gasta por quê? Ai, tem gente ficando... Gente, eu tenho uma raiva quando falam assim. Ai, a Previdência vai quebrar porque a população tá ficando velha. A população tá ficando velha. Porra, mas vamos criar emprego pro pessoal contribuir, então? Porque um jovem bem empregado, se você tem oportunidade, ele vai contribuir. Uhum. Ele vai ajudar o sistema a pagar daqueles outros. Então vamos combater o desemprego? Ah, mas estão se pagando muito acidente, muito inválido. Mas por que o pessoal tá ficando inválido? Por que o pessoal tá se acidentando? Vamos discutir. O problema o que é? Ah, é muito acidente do trabalho. Então vamos nos reunir para ver, para fazer uma prevenção, melhorar a lei de prevenção, porque eu melhorando essa legislação, eu melhoro a minha previdência. Então é isso que os caras não discutem e querem partir logo direto para uma reforma. Por quê?
2: Na verdade, é que me parece que eles não querem ter dor de cabeça, né? Eles não querem ter trabalho. Porque para você fazer toda essa detectar tudo isso, você dá trabalho. E eles não querem. Eles querem ir lá na ponta do iceberg.
0: Não é pouco trabalho. Aí é mais fácil, né? O quê?
1: Não é pouco trabalho.
0: Cortar, aumentar a idade. Exatamente, né?
1: Agora aí, o salário dele, trabalho não é deles, corta,
0: ninguém,
1: né?
0: Corta.
2: Ah, ninguém corta. Ninguém corta. Agora, doutora, sai uma reportagem que cresce o número de pessoas procurando corrigir o Cadastro Nacional de Informações Sociais, né? Quais são os maiores erros comuns que se encontram nesse cadastro?
0: E isso é muito importante, porque agora as pessoas entenderam, com essa fila gigantesca do INSS e o indeferimento, que muitos indeferimentos aconteciam por causa desse Cadastro Nacional de Informações Sociais, que é o CNIS.
2: Uhum.
0: O CNIS, ele é o seu histórico previdenciário. É com base nele que o analista ou o robô vai conceder o seu benefício. Se ele tem alguma irregularidade, se ele tem alguma divergência, algum apontamento, vai ser um impeditivo para conceder o benefício. Então, erros comuns no CNIS. Emprego que foi registrado na carteira, principalmente aqueles registros antigos, década de 60, 70, até início dos anos 90, quando ainda não era 100% informatizado, então tem muita falha. Era tudo muito no papel, né? Não sei se vocês lembram que existia um negócio de guarda-livro, né? Ah, eu vou lá no guarda-livro, né? O contador tem os livros da empresa. Então muita coisa se pagava em guia e a empresa guardava. E acontecem erros, né? O banco às vezes autenticou aquilo, você pagou, mas não constou lá na Previdência, uhum, ou a informação não foi repassada para a Previdência, né? Muita gente teve muitos contadores, aconteceu uma época que teve um problema com o número de inscrição do trabalhador, acabavam dando o mesmo número para vários trabalhadores, então a contribuição de um entrava para o outro, então tem muito erro. Então, erros comuns: a carteira está registrada, principalmente esses vínculos antigos, e não constar no CNIS, porque não migrou, isso não foi colocado no sistema. Então é importante manter a carteira de trabalho. Empresas que têm a data da entrada da empresa, que você entrou, mas não tem a data da saída, não tem a baixa.
2: Uhum.
0: É uma irregularidade que causa transtorno. Empresas, por exemplo, que tem muitas que fazem isso, até pela dificuldade financeira, não pago em dia a contribuição previdenciária, retendo o seu limite, aí vamos pagar essa conta aqui, essa aqui, aí espera juntar 3, 4 meses, vai lá e paga o INSS. aí dá lá indicador de pago em atraso. Isso aí dá problema na hora da aposentadoria, né? E N coisas, né? Troca de NIT já aconteceu muito. Já peguei outro dia, isso foi bizarro. Foi bizarro. Fui fazer a aposentadoria de uma senhora e bem humilde, muito humilde. Você via tal os registros, de repente eu olhei, ela estava com registro numa companhia aérea asiática, ganhando o teto da Previdência. Eu chamei para ela e falei, a senhora trabalha na Air, não vou falar o nome, Air, um nome bem esquisito. Que é isso? Aí eu falei, ó, tá aqui. A senhora tá ganhando o teto do INSS já tem 6 anos.
2: E aí?
0: Então, se eu fosse uma sacana, e se ela fosse sacana, a gente daria entrada na aposentadoria, ela ia se aposentar com uma grana preta, né? Assim, preta. Preta também não, mas um bom salário. Sim. Ficaríamos calados. Só que é o seguinte, aquilo ali, muito provavelmente, foi um erro de algum escritório de contabilidade ou de alguma... RH, algum funcionário do RH, que na hora de digitar o número de inscrição do trabalhador para fazer o recolhimento do INSS, digitou algum dígito ali, né? O dígito errado, e a contribuição de um trabalhador estava indo para ela, né? E não é justo a gente também ser sacana e falar, não, vamos fingir que não vimos e vamos aposentar, porque eu já tive do outro lado. Eu já tive do outro lado, que eu fui fazer a aposentadoria de uma senhora e aconteceu a mesma coisa, só que a contribuição dela foi para outro contribuinte.
2: Que aposentou.
0: Que aposentou bem e ela aposentou com salário mínimo. A gente demorou 6 anos para resolver a situação. 6. Porque nem o juiz entendia o que aconteceu. Porque, assim, nossa, era uma senhora até oriental que se aposentou bem e ela, a mulher, sei lá, na época aposentou com R$5.000. E a minha cliente com 1.300, que era o salário mínimo da época, uma coisa assim. E a gente demorou 6 anos para provar, teve que juntar toda a documentação para falar, olha, o contador errou uma primeira vez o dígito, sei lá, o dígito terminava em 10 e o da outra era 20. E ele digitou errado o dígito e foram a vida inteira pagando a contribuição.
1: Enquanto estava na empresa.
0: Na empresa, que errado. Ela ficou a vida inteira. E aí, quando ela foi, ela tinha o vínculo, mas as contribuições não estavam... E aí, até a gente provar, porque até eu me coloco no lugar do juiz também, falo, gente, como é que ficaram 20 anos contribuindo errado? E ficaram,
2: viu? E aí, o que acontece, doutora?
0: Aí é uma
2: pessoa
0: treta.
2: Que recebeu tudo que não deveria...
0: Aí o INSS vai descontar, que é o que aconteceu com essa senhora que recebeu a aposentadoria no valor errado, valor muito acima. Se ela está viva até hoje... Até hoje, ela está sendo descontada em 30% do valor da aposentadoria dela. Eles baixaram o valor, e do valor baixado,
2: mais
0: 30%. E a minha cliente, graças a Deus, ela teve a aposentadoria aumentada, e aí o INSS pagou para ela tudo de uma vez os retroativos do valor correto. Tá? Então, quando eu me deparei com o caso inverso, eu vi essa minha cliente falar, não, eu não trabalhei nessa empresa, eu poderia ter ficado quieta. Né? Mas eu não ia fazer isso, porque lá na frente, aquele trabalhador, ele vai precisar e vão descobrir e vai acontecer a mesma coisa com ela, entendeu? E aí chamei, expliquei para a cliente, ela ficou meio decepcionada, nossa, mas ia ser tão bom eu aposentar com esse valor, porque quando você coloca no computador, no sistema, apareceu uma aposentadoria altíssima. Ela, nossa, que bom, eu falei, mas eu via no semblante dela, que ela era uma pessoa humilde, mas se ela trabalhou em tal lugar... Que lugar é esse? Eu falei, ó, que tá aqui, a senhora tá trabalhando nessa empresa, tal, tal. Não. Aí eu falei, então isso aqui não é seu. Ah, mas se tá no meu, é meu. Eu falei, não.
1: Não
0: tá.
1: É bem assim.
0: Não é bem assim.
1: O achado, né?
0: E aí convenci ela, contei esse outro caso. E ela falou, não, se for pra me prejudicar lá na frente, eu não quero, não. Vamos ser honestos. Eu falei, a gente tem que ser honesto. É. Não adianta, porque uma hora aparece. E aí, graças a Deus, ela...
2: Deu certo.
0: Deu certo. A gente deu um trabalho, ó, até... Mas a gente fez um requerimento falando, olha, ela não reconhece essa contribuição. Até o funcionário do INSS fez uma chamada de vídeo e falou, olha, caramba, vocês foram honestos. Eu falei, mas claro, porque lá na frente vocês vão pegar e também não adianta querer.
1: E às vezes dá vontade de falar, vocês poderiam ser assim também,
0: exato.
1: Não é?
0: E não adianta, e assim, você para e pensa, está prejudicando um outro trabalhador, porque essa contribuição era para ir para outro trabalhador, que lá na frente vai ter uma dor de cabeça absurda. A gente
2: com
0: não
2: certeza.
0: Quer isso, né?
2: Tem áudio chegando, vamos ouvir quem chega aqui no SOS Previdência.
3: Boa tarde, doutora Maria Faiocchi.
0: Boa tarde.
3: A minha sobrinha, ela tem 22 anos. Ela está esperando o primeiro filhinho dela. Ela tem direito de salário maternidade? Ela trabalhou até dezembro, um mês antes de ficar grávida, até dezembro. O que, que ela pode estar fazendo para poder receber o salário maternidade? Célia Regina.
0: Vamos lá, Célia. Se ela trabalhou até dezembro e ela trabalhou pelo menos um ano registrada, ela manteve a qualidade de segurado dela. E se ela recebeu o seguro-desemprego, além de um ano de qualidade de segurado, ela ganha mais um. Então, por exemplo, ela trabalhou um ano até dezembro. No mínimo, um ano.
2: Se trabalhou menos, já perdeu tudo.
0: Não, vamos supor que ela não trabalhou esse um ano, tá? Ela não tinha a carência mínima para ter direito ao benefício.
2: Trabalhou 8 meses.
0: É, aí não. Mas assim, se ela pelo menos até dezembro, ela trabalhou no mínimo um ano.
2: Um ano.
0: Adquiriu qualidade de segurado, foi demitida em dezembro. De dezembro para frente, por lei, ela tem mais um ano que ela pode ficar sem pagar, que ela vai ter direito aos benefícios. Se recebeu o seguro-desemprego, esse um ano sobe para 2 anos. Então, se é em dezembro e ela tá grávida, o neném vai nascer ainda esse ano. Então, dessa forma, ela tem direito, né, à licença à maternidade, né, ao auxílio maternidade. Só que é importante ela verificar essa condição de qualidade de segurada. Se quando ela foi demitida, ela recebeu o seguro-desemprego e se ela mantinha a qualidade de segurada dela de 12 meses.
2: Perfeito.
0: De no mínimo 12 meses.
2: Então tá aí, gente. Então, a minha amiga tem que ter, tem que estar dentro dessas regrinhas pra
0: ela
2: recebendo,
0: ter direito,
2: né?
0: Muito provavelmente vai ter, né? Porque se ela trabalhou até dezembro, é difícil a pessoa não ter a qualidade.
2: Mas aí ela tem que entrar com alguma coisa?
0: Aí o pedido do auxílio maternidade é feito pelo aplicativo Meu INSS. Ela vai ter que juntar lá a certidão de nascimento do bebê, a documentação, o INSS vai ver se ela tem a qualidade de segurado e é concedido o benefício. Ela pode fazer diretamente no aplicativo Meu INSS.
2: Então tem que fazer isso, viu, minha amiga? Não vai, o benefício não vai aparecer do nada na conta, não. Tem que fazer esse trâmite. Tem áudio chegando.
4: Boa tarde, Vini. Boa tarde, Pedro. Boa tarde, doutora.
0: Boa tarde.
4: Doutora, me tira uma dúvida. É porque a perícia do meu irmão foi marcada para o dia 29 de setembro. Só que houve um lote que eles pegaram e anteciparam. Só que a moça lá que deu entrada não recebeu e-mail porque estava fora do sistema. Lá, não recebeu e-mail, hoje que ela veio receber um e-mail dizendo que tinha sido indeferida. E aí, o que que acontece? É o LOAS, não é aposentadoria, é o LOAS. E aí, o que que a gente pode fazer agora?
0: Se você não foi convocada para antecipação, por exemplo, estava para o dia 29 de setembro, e o INSS antecipou e não comunicou, você pode entrar com recurso falando, olha, eu quero a marcação de uma nova perícia, porque não fui comunicada, não recebi nenhum e-mail, não recebi nenhuma ligação, não recebi nenhuma informação, então eu não posso ser prejudicada pela falha do INSS. Você tem que entrar com um recurso desse, pedindo para que eles façam a marcação de uma nova perícia e paguem o benefício, né, desde o primeiro requerimento, infelizmente, tá? Por isso que eu sempre oriento... Vai entrar administrativamente no INSS, vai fazer o pedido, acompanha, dá uma olhadinha toda semana lá no aplicativo Meu INSS. Sabe, ah, tô com perícia agendada, tá com alguma coisa, sempre dá uma entrada e dá uma olhada, dê entrada na minha aposentadoria. Toda semaninha dá uma olhada para ver se foi analisada ou não. A gente é bom acompanhar justamente por causa disso. Só que não é o primeiro relato, viu, Vini? Já teve outras pessoas que reclamaram, né, que o INSS está fazendo isso e que não estão recebendo notificação, não estão recebendo nada. Então, por isso, da importância da gente, toda semana, estar verificando.
2: Perfeito. Tem mais áudio? Vamos lá.
5: Boa tarde, Vini. Boa tarde, Pedro. Boa tarde, doutora lindona Maria Faiocchi. Amo você,
0: boa tarde. Obrigada. Amo você também.
5: Deixa eu fazer uma pergunta. Eu tenho 19 anos de carteira assinada e tenho 53 anos. Aí eu já vi umas pessoas falando pra mim ir procurando as papeladas e tal, pra juntar, pra já começar a mexer nesse negócio de aposentadoria. Eu falei, não, gente, não é assim não. É, eu tô ainda com 53 63, tenho ainda 12 anos para trabalhar ainda, para completar a idade. Agora essa história de 67, Deus me perdoe. Uhum. Né? A esperar ficar de bengala para poder se aposentar. Deus, eu acredito que isso não seja verídico e nem aprova isso não, viu? Porque é triste, né, doutora? Você vai ver muito. O quê? Né? Problema de saúde,
0: chega nos 90. Coisa,
5: e vai se aposentar para ficar em casa. Aí não, né? Beijão pra vocês na capital, viu? Acabei de chegar do trabalho.
0: Beijo, querida. Fica com Deus. Olha, no caso dela, realmente, falta ainda um tempo, né? Faltam aí 12 anos ainda pra aposentadoria. Ela mesma, você vê que ela acompanha aqui, ela já sabe das coisas. O ideal, tá? Não precisa já ir verificando, mas dando entrada, não é dar entrada. O ideal é que quem tem, já tem 19 anos, trabalhei em 2, 3 empresas, entrar no aplicativo Meu INSS, verificar lá no CNIS, que é o Cadastro Nacional de Informações Sociais. O CNIS, ele funciona como se fosse um extratinho. Então, ele tem a empresa que você trabalhou, a data que você entrou, a data que você saiu e detalhado mês a mês de salário. O mês, o ano, o valor do salário que você recebeu e, inclusive, a data em que foi pago a contribuição previdenciária. E no final, tem uma coluna de indicadores. Que se, por exemplo, se aquela empresa, se aquele mês de salário tem algum indicador, significa que ele tem uma pendência. Tá? Se ele tiver em pendência, é importante saber isso o mais rápido possível. Vou te dar um exemplo, por quê? Nossa, mas faltam 12 anos. Já vi muito caso acontecer assim. A pessoa sabe, eu trabalhei lá na empresa do Juca. Há 10 anos. Mas eu não vou mexer com isso agora, não. Tá faltando salário aqui no CNIS, tem informação que tá errada, tem coisa que foi pago em atraso, tem mês que não tá aparecendo, e a pessoa vai empurrando com a barriga. Quando chegar lá na frente, daqui 10, outros 10 anos para ela aposentar, vai atrás do Juca, cadê o Juca? Fechou, e o preço sumiu. E aí? Não tem
2: prejuízo,
0: como. Prejuízo. Então, o ideal, o certo seria o quê? Acompanhar mês a mês. Vai no aplicativo Meu INSS, o do FGTS também, para saber se estão todo mês fazendo tudo certinho. Mas às vezes a pessoa não quer reclamar com o patrão, não sei o quê. Saiu da empresa, já olha. Tem algum indicador, tem alguma coisa errada? Já pede pro patrão os comprovantes, as coisas, já regulariza no INSS. Porque daqui a alguns anos, você não sabe se aquela empresa vai estar aberta, se aquele patrão vai estar vivo, né? E dá problema. Então, eu sou da turma, depois de tudo que eu já vi até hoje, que a gente tem que tá sempre vendo isso. Quem tem preocupação com a aposentadoria é mês a mês, ou quando sai da empresa, pedir a documentação necessária para regularizar, para não deixar lá para frente, porque chegar lá na frente para ir caçando um monte de empresa que às vezes está fechada, que faliu, é um problemão. Entendeu?
2: É verdade. Gente, são 17 horas e 2 minutos. Doutora, eu vou pedir para a doutora passar o telefone, né, e as redes sociais.
0: Vamos lá, o WhatsApp da produção do SOS Previdência é o 11 São Paulo 96501000. 96501000. Pode mandar mensagem de áudio, de texto, que a gente responde todas dentro de 2 a 3 dias, tá? E dê preferência por mandar a mensagem e aguardar, porque se você fica reenviando, vai pro finalzinho da fila. Redes sociais, Maria Faioque com CK no Instagram. No Facebook também, Maria Faioque. E TikTok, Maria Faioque Oficial. E também no YouTube, Maria Faioque Oficial.
2: E todas as terças-feiras aqui na Rádio Capital.
1: No nosso SOS Previdência.
0: Obrigada, gente. Beijo pra vocês. Beijo, gente.
2: Beijo. A gente vai rapidinho pro intervalo e a gente já volta com Conexões Milene Sintra.
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9: Olha, a Rebouças tá péssima, muito ruim mesmo, principalmente na descida, parada de ponta a ponta, mas com muitas dificuldades também no sentido da Paulista. Então busque as alternativas, Gabriel Monteiro da Silva, Arthur de Azevedo, Cade Arco Verde, todos esses caminhos te ajudam. O corredor da Cidade Jardim, Europa, Colômbia e Augusta, com vários pontos de parada também nos dois sentidos, mas está menos ruim do que a Rebouças. Cuidado com a Doutor Arnaldo no sentido do bairro, complicada quase que de ponta a ponta. 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
2: Dezessete horas e 8 minutos, estamos de volta aqui no Chega Pra Cá, e você então chega aqui no FM 77.5, AM 1040 e pelo YouTube Capital com você. É, terça-feira sempre recheada aqui na Rádio Capital, e já tem rodízio valendo, hein, Pedro?
1: Já tem, já com 5 horas e 8 minutos para esta terça-feira. Você que já saiu, não saiu, encosta o carro, você vê se sua placa final for 3 e 4. Placas finais 3 e 4 para esta terça-feira não podem circular já há 8 minutos, 5 horas e 8 neste exato momento, até as 20 horas. A você aí que tá maquiando no carro, então para, segura um pouquinho, encosta, estaciona, porque preste muita atenção, placas finais 3 e 4 não podem circular no centro expandido de São Paulo, Vini.
2: É isso, e agora nós vamos para aquele quadro que vocês amam, vamos nos conectar, meu povo, com ela, Milene Sintras. Conexões.
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2: Mi, quanto tempo, quanta saudade, seja muito bem-vinda.
0: Obrigada, boa tarde. Boa tarde. Semana passada eu estava aqui, você não estava.
2: É, eu que não estava, eu faço algum tempo que não estava, mas estava no comando do nosso querido Pedro. Sim. Aqui, mas eu estava com saudade, né, de vocês.
0: Ai, saudade também.
2: E olha, hoje nós vamos bater um papo, mas você pode mandar sua pergunta aqui pra Milene Sintra no 983-345-777. Mas nesse primeiro momento, eu gostaria de trazer um assunto. Eu queria falar de destinos, né? Muita gente fala assim, ah, já tava escrito, por isso que aconteceu, né? Estava escrito nas estrelas, aconteceu isso, não tinha como mudar. E a minha pergunta é uma só. O destino pode ser mudado ou já está tudo escrito?
0: Vi, que pergunta difícil. Eu imagino que todo mundo em algum momento da vida se faz essa pergunta.
2: Com certeza, eu também acho, eu já fiz.
0: Olha, pelo meu tempo, né, trabalhando dentro de um templo, trabalhando com espiritual, eu acredito que o destino não está escrito. Eu acredito que nós temos um caminho para seguir, né? E você vai chegar em um determinado lugar. Porém, você escolhe o tempo todo como você vai trilhar esse caminho, né? E quando as pessoas falam desse destino fatalista, seguro e certo, eu não acredito nele. Eu acho que você tem o livre-arbítrio e você pode mudar o tempo todo. Inclusive, você pode não chegar onde deveria chegar. Então, eu não acredito nesse destino escrito. Eu acredito que as pessoas podem mudar, sim. E a maturidade do espírito, a sabedoria do espírito faz com que a gente possa o tempo todo reescrever nossa história. Então é usar esse tempo que nós temos nessa experiência de vida para mudar tudo isso, para aprender, para evoluir, para ressignificar e para, através do nosso livre-arbítrio, fazer novas escolhas.
2: Muito bom, né, Pedro?
1: Teve um cara que alguns conhecem, outros não, que cantou Destino. Porque fazes assim, tem a pena de mim. Destino tem pena? Ou é a gente que devia ter um pouco mais de carinho pra nós?
2: Nossa, bela pergunta.
0: Gostei disso. Eu acho que as nossas escolhas, elas mostram o quanto a gente realmente se importa com a nossa realidade. Tem pessoas que não se importam. Tem pessoas que acham que vamos viver o hoje. Né? Vamos viver o hoje.
1: Carpe diem.
0: E aí quando você chega em um determinado momento da vida, você fala, poxa, por que que eu não fiz escolhas melhores? Então eu acho que a gente tem que o tempo todo pensar no que seria melhor lá na frente. Porque não é só hoje, né? O amanhã, o depois. Né? Então eu acho que essa ansiedade de viver o agora, essa necessidade de felicidade instantânea, faz com que a gente não construa a felicidade de amanhã e de depois. Então é uma coisa para pensar. Né? Eu lido com espiritualidade, eu sei que a espiritualidade ela pode o tempo todo nos ajudar, não vai fazer por nós. Ela vai nos ajudar, nos orientando, nos dando sabedoria e consciência para que a gente faça sempre as nossas melhores escolhas. Mas pare e pensa, se você tem uma capacidade absurda, por exemplo, para ser radialista, né? Para ser locutor. Mas você não vai estudar, ou você não vai procurar esse caminho, né? Como você chegaria neste lugar se você não fosse estudar, não fosse atrás disso tudo, né? Então, assim, ter o dom de alguma coisa e não fazer por onde para estar lá também não adianta, né? Então, eu vejo muitas pessoas que têm capacidade para muitas coisas, mas não tá afim. Então, eu acho que a gente tem que se esforçar e tem que fazer jus a todas as possibilidades que a vida coloca pra gente e usufruir isso da melhor maneira possível para que a gente escreva o nosso destino. E o que você não fizer, não cobre do espiritual, porque o espiritual está para te orientar e para te auxiliar, não para fazer por você. Nunca alguém fará por você e nunca ninguém viverá a sua vida. Então, é uma responsabilidade que a gente precisa ter.
2: E você que está em casa, você já se perguntou, né? Você já se questionou sobre o seu destino? Você já colocou na mão da espiritualidade, na mão, já está escrito aí, ou você escreve ele diariamente? Somado à pergunta do Pedro, eu gostaria de trazer aqui também que hoje, né, está tudo muito no automático, o ser humano está tudo muito no automático, tudo muito querendo exatamente para agora, essa questão da ansiedade, né? Não, eu quero agora, eu preciso ser agora, eu preciso chegar agora, eu preciso viver agora, e aí as pessoas acabam se perdendo nesse caminho de escrever o seu destino, de escrever a sua história. Sim. E acaba atrapalhando o que era para ser algo tranquilo e favorável.
0: Vi, essa ansiedade, essa angústia, o ser humano ele tem uma necessidade de dopamina instantânea, né? Aquela sensação de alegria, de felicidade agora. A vida é todo um contexto, né? A vida acontece entre o acordar e o dormir todos os dias. E todos os dias você constrói a sua história. E essa urgência, esse imediatismo, geralmente acontece com coisas que não estão no seu controle. Por exemplo, o que está no seu controle? Fazer um curso. O curso leva 5 anos. Uhum. Então, no seu controle está estudar. Mas o curso leva 5 anos.
2: Não vou ter como reduzir
0: isso. Não, você vai ter que levar 5 anos para isso. Né? As pessoas acham que elas vão conseguir tudo agora. E o ser humano ele tem uma característica que ele chega a ser ingrato. Né? Ele cobra muito. Ai, Deus, por que eu estou passando por isso? Por que isso está acontecendo comigo? Por que eu não tive aquilo que eu queria? Você pode querer muitas coisas. Se você não fizer, você não vai ter. Se você não acreditar, você não vai ter. E se você não construir a estrada para aquilo que você quer, você não vai ter. E reclamar não vai te fazer ter. Então, tem pessoas que elas destroem com palavras o tempo todo, todo tipo de construção. Porque, às vezes, as coisas estão acontecendo num plano que você não está vendo. E você está ali todos os dias colocando uma pedrinha naquele muro que você está construindo. Ou naquela ponte, ou naquela estrada. Todos os dias você coloca uma pedrinha naquela construção. E as coisas estão acontecendo, só que você não vê pronto. E aí você destrói tudo isso, destrói a sua fé, destrói as suas crenças, destrói todo mundo que de alguma forma está acreditando em você, porque você quer para já. E eu não conheço absolutamente nada que é para já. Né? Quando a gente nasce, a gente quer uma história, uma vida. Mas você acabou de nascer, você vai ter que construir a sua história. Então, durante muito tempo, a tua mãe te auxilia, a tua família te auxilia, até que você possa caminhar, até que você possa fazer por você. E aí, quando você faz por você, você atribui muito valor aos outros. Eu vejo pessoas que, é porque meu marido, é porque minha esposa, é porque meu cônjuge, é porque... Todo mundo tem uma responsabilidade com a tua felicidade, nunca é você. Né? Tem pessoas que cobram dos cônjuges, tem pessoas que cobram dos filhos, tem pessoas que cobram da sociedade. Eu queria ver quando é que essa pessoa vai assumir a responsabilidade pela felicidade ou pela tristeza da vida dela. E quando isso acontecer, aí sim ela vai ser senhora do destino dela. Aí sim eu acredito em destino. Antes disso, não. Antes disso, você está ali atribuindo culpa a todo mundo que participa da tua história. E você não atribui a si mesmo a responsabilidade por isso. Enquanto não for responsabilidade tua, o destino nunca será seu. Porque o teu humor depende do bom dia do outro. A tua alegria ou a tua tristeza depende do quanto o outro leva de tempo para responder tua mensagem. Como pode? Como pode? É verdade. E nós estamos cada vez mais refém dos outros. O meu dia não muda se alguém responder a minha mensagem. Independente do outro, o meu dia é construído por mim. Então, essa responsabilidade é minha. Agora, tem pessoas que estão refém dos outros o tempo todo. E de tudo que acontece lá fora. Poxa, a pessoa fica esperando que ela tenha um aumento no emprego, no salário, de cargo. Mas ela não se esforça para ser melhor. Por que ela seria reconhecida se ela faz o mínimo todos os dias? Por que ela seria valorizada se ela não constrói valor? Então eu não entendo nessa gratuidade cercada de urgência. E geralmente as pessoas urgentes são aquelas negligentes com a história que elas estão construindo. Elas querem que venha de fora, porque dentro ela não está construindo nada. Observe isso nas pessoas que cobram muito do externo.
2: E você que está em casa, está cobrando de quem? Né? Eu acho que essa é a pergunta que fica aqui nessa reflexão, né, no Conexões. De quem que nós estamos cobrando? Né? Estamos cobrando de nós mesmos, das nossas responsabilidades, das nossas entregas, ou nós estamos cobrando do mundo externo, né? do parceiro, do trabalho, né? Do amigo, da família, de quem que nós estamos cobrando? Isso é algo muito importante para a gente se pensar. E aí, dependendo da resposta, você vai entender como o seu destino está sendo construído, escrito.
0: Perfeito. É isso, é isso.
13: Nós construímos o tempo todo a nossa história, o nosso destino, a partir das nossas escolhas e das nossas ações. E não tem jeito, não tem jeito, Vi. Você nasce sozinho e você vai morrer sozinho. E você vai carregar na tua vida tudo aquilo que for construção tua. Porque o que é do outro é ele que carrega, não é você. E a gente vê essa separação, inclusive você vê até mesmo em casais, né? Quando um constrói demais e o outro não, eles não conseguem caminhar juntos, eles se separam. Porque a diferença fica muito grande. É uma diferença de construção, de energia, de pensamento, de postura. E o outro vai se sentindo pequeno, pequeno, pequeno, até que fica insuportável essa relação.
1: Ele sempre vem com uma história nova pra casa, mas o meu é um dia normal. Às vezes é isso, né? É. O meu dia, ele começa e termina igual.
13: Igual.
1: O dele sempre tem uma loucura, recebeu alguém, teve uma reunião, aconteceu isso, é o chefe que é maluco.
13: Fica insuportável.
1: Exatamente. E aí um fica afrontado, mas eu tô lá, parece a psicóloga. É. Às vezes é meio...
13: Não,
1: isso,
13: e aí,
1: não é, Milene?
13: Aí, Pedro, você pensa o seguinte, a pessoa chega todo dia com algo novo pra contar e o outro nunca tem algo pra contar.
1: Ou é só reclamar.
13: Aí, quem tem algo pra contar percebe que aquele outro não tá acrescentando mais nada. Nada, porque não tem nada de novo. Não tem nada de diferente, nada de gratificante, nada a acrescentar. Vocês querem fazer, vocês querem experimentar, por exemplo, um exemplo. Digamos que vocês têm um amigo. E esse amigo foi muito bacana por muito tempo, mas depois de um tempo esse amigo não soma mais nada à sua existência. O que que acontece? Deixa de ser interessante para você. Você começa a se distanciar e começa a se aproximar de outras pessoas que acrescentam. A vida é troca e interesses. Eu acho engraçado quando as pessoas falam, ah, porque aquela pessoa tem muito interesse. Gente, todo mundo tem interesse. Todo mundo tem interesse. Se o amigo soma, ele é interessante. Ah, se o amigo não soma, ele é desinteressante. Então você se afasta, você vai encontrar novos amigos e novos caminhos. As pessoas precisam ter algo interessante para trocar. E quem não tem nada de interessante fica cada vez mais sozinho e mais distante da realidade. E o interessante não precisa ser material. Pode ser cultural, pode ser energético, pode ser uma história. Né? Todo mundo gosta de ouvir uma história, todo mundo gosta de uma atenção, um carinho, uma diversão. Alguém que soma. Né? Nós precisamos de pessoas e tudo que nós construímos de fato está ligado a emoções e sensações. Né? No final, ninguém carrega o carro que comprou ou o apartamento. As pessoas carregam as emoções que tiveram. E é assim que nós construímos pontes para com outras pessoas. Só que no momento que você para de acrescentar a vida dos outros, você deixa de ser interessante.

0: desse marido.
1: Deixaria.
0: Com certeza.
1: Olha, a Rosana Coppola fez uma pergunta muito pertinente e interessante aqui. Milene, como saber se fizemos uma escolha e se fizemos uma escolha certa e vamos ser felizes?
0: Então, na verdade, quando você duvida ou quando você questiona a escolha, você sabe que tem um erro nisso, né? Porque quando você faz algo que você tem certeza, você não questiona. Como um caminho, como uma profissão, como um casamento. Quando a gente começa a levantar dúvidas e isso nos faz pensar, aí já está te dizendo que está na hora de mudar a sua escolha, de mudar de direção ou de refazer as escolhas. Eu falo assim, quando o nosso coração está certo do nosso destino, ele não deixa dúvidas. E as dúvidas são um sinal para repensar.
1: Perfeito. Olha aí, gente, grandes reflexões hoje aqui no Conexões. E você já pode mandar sua pergunta aqui no 983345777, que a Milene vai abrir aqui o tarô. Enquanto o pessoal já tem pergunta, gente, mas antes a Milene vai abrir um tarô pra mim, porque na semana passada ela abriu pro Pedro.
2: Ai, ai, ai. Era de aniversário.
1: Era de aniversário.
2: Era de aniversário.
1: A Nani, Nani Venâncio que faz sempre isso, né? Chega alguém que ela, pá, tira um tarô pra mim. Então vai em mim. Então, tira um tarô pra mim. Três, tá aqui. Tira aí.
0: Escolhe três.
1: Uma, duas, três. Três. E você já pode mandar aqui pra nós no 983345777.
0: Eita, bom, vamos lá. O que que teu jogo tá dizendo hoje? Que você precisa tomar uma decisão.
1: Ai,
0: né? Tem coisas que estão te cobrando, fala de grandes mudanças, de grandes opções, que parecem bem interessante, mas que você precisa se livrar dos apegos. Né? Então, assim, tá nas tuas mãos. Se você for ou se você ficar, tudo vai dar certo também. Mas você sabe que você precisa pesar a mudança em função do desconhecido,
1: uhum,
0: ou do conhecido. E você precisa largar os seus apegos.
1: Obrigado, era tudo que eu precisava ouvir. E pôr em prática, se tem uma coisa que nós temos que fazer, é ouvir, absorver e pôr em prática, porque não adianta você mandar sua pergunta aqui, ouvir e não colocar em prática,
0: uhum,
1: né? Tem mensagem chegando aqui pra gente, 983345777.
3: Oi, uma excelente tarde a todos. Cláudia Estela Romão, 10/8/1972. Vou fazer um procedimento dentário amanhã e eu gostaria que ela visse pra mim se vai dar tudo certo. Eu tô bastante preocupada. Tô com medo, na verdade, que é procedimento de dente. Vou tirar para poder colocar o implante, aí eu tô com um pouco de medo. Obrigada, beijo.
0: Boa tarde, querida. Sabe que tenho medo do jaleco, né?
1: Jaleco.
0: Lembra que
1: branco.
0: A gente falou outro dia?
1: Medo do jaleco branco.
2: É isso aí.
0: Então, vamos lá. O teu jogo, ele fala de um momento que tá voltado muito para autoestima, né? Olha aqui que legal. Ele fala da autoestima, fala do cuidado, fala da saúde e diz que você está muito bem cuidada, né? Aqui mostra, ó, a responsabilidade do outro e a sua, fazendo com que tudo dê certo. Então, o teu procedimento vai dar certo. Não espere o pior disso, pelo contrário, é um momento teu, você está se cuidando. É importante para você fazer isso, confie. Confie na pessoa que está ali cuidando, confie no seu momento e na sua opção. Já deu tudo certo, vai ficar mais linda e mais feliz, tá bom, meu amor? Um beijo, sucesso para você. E depois, manda uma foto para a gente quer acompanhar.
1: É isso mesmo.
0: Tá bom? Beijo.
1: Tem mensagem chegando.
4: Boa tarde, Pedro. Boa tarde, Milena. Eu gostaria de saber... Eu vou para Fortaleza agora e eu queria saber, eu vou tentar fazer uma transferência, que eu já moro, eu tenho a posse dessa casa durante 30 anos. Eu queria saber se eu vou fazer um documento para passar a casa no meu nome. Será que vai dar certo? A minha data de nascimento é 20/9/67, nome de Lênia Maria Freire Paiva. Por favor, dá para me responder? Obrigada, um bom final de semana para vocês.
0: Obrigada, querida.
2: Boa semana.
0: Olha que eu abri o jogo aqui enquanto ela falava, já pegando a energia dela, né? E aí, o teu jogo diz o seguinte:

0: Você está diante de uma situação onde você já tem direito, porém parece que tem algumas pessoas que estão lhe atrapalhando. Ó, a primeira carta mostra você interessada no documento que você quer registrar. Aí tem alguém que te atrapalha porque não tem interesse e talvez você esteja dividindo muito com outras pessoas as suas intenções. Aqui diz para você se proteger um pouquinho, porque nem todo mundo quer o nosso bem, tá? Faça as coisas que você tem que fazer, procure os seus direitos, documente o que é teu, mas comente pouco, porque eu tô vendo pessoas extremamente, invejosas que, se puderem atrapalhar, de alguma forma irão. Então, independente deste documento, comece a reservar os teus segredos para você. Até que dê certo, não comente. Proteja-se, tá bom? Boa sorte, um beijo. Olha isso.
1: Fale menos e faça mais.
0: Né?
2: Muito bom.
0: É, tem.
2: Olha,
0: Pode
2: chegou
0: falar.
2: uma aqui, gente, que eu vou precisar mostrar para você, porque ela pediu para não identificar, mas ela diz o seguinte: Milene, a prima do meu marido, que morou aqui em casa por 2 anos, arrumou uma briga comigo, muito dada e safada.
1: Opa.
2: Hoje ela anunciou nas redes dela que está grávida e que vai revelar uns segredos no Instagram. Mi, eu estou com um pressentimento. Acho que o pai desta criança é o meu marido. Pode perguntar para as cartas, por favor? Vou mostrar aqui o nome dela e o nome do marido.
1: Que
2: E a
1: bacana,
2: data de
1: hein?
2: nascimento.
1: Oh, minha boa.
0: Bom, vamos lá.
1: Um beijo para ela.
0: Querida, a nossa intuição, ela fala muito, né? Ela conta toda a verdade. É que a gente tende a duvidar porque a gente não quer saber da verdade por ela ser uma verdade dolorosa. A sua intuição já está direcionando a sua resposta, mas eu vou perguntar para o jogo para que a gente saiba exatamente o que é que está acontecendo. Que coisa! Olha lá! Bom, o jogo respondeu. Ele fala de uma grande traição, de uma grande mentira. Ele fala de que você foi enganada dentro da sua casa por uma pessoa de confiança, da sua confiança. E ele diz que esse momento é um momento muito desafiador para você, porque de alguma forma você vai passar por uma ressignificação. Significa que você vai se decepcionar. Então o jogo confirma, né, a sua dúvida, o seu questionamento, dizendo que você foi duplamente traída.
2: O filho é dele.
0: O filho é dele.
2: Depois dessa,
1: Achou.
2: minha amiga,
1: Achou.
0: É.
2: nós vamos pro intervalo e a gente volta já já.
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4: 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Olha, o corredor norte sul piorou no sentido da zona norte da cidade, com o trânsito congestionado agora, a partir da aproximação do centro cultural até quase a chegada marginal do rio Tietê. E em direção a Interlagos, muitas dificuldades, desde o Parque Ibirapuera até principalmente o cruzamento ali com a Vicente Hall. O corredor da Liberdade, Vergueiro Domingos de Moraes, Jabaquara te ajuda. 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
5: 17 horas e 36 minutos. Ela está aqui conosco todas as terças-feiras, Milene Sintra. E tem pergunta chegando aqui no YouTube, né? Deixa eu ver quem chega. Aqui muita gente perguntando. Aqui, a Vanessa Neri. Ela diz assim, a Vanessa Neri dos Santos nasceu no dia 15 de 9 de 79. Boa tarde. Milene, gostaria de saber se devo entrar na justiça contra meus irmãos por não ajudar nos cuidados do meu pai.
6: Ui, que pergunta difícil. Certo, casos de família, vamos lá. Existem situações, principalmente dentro de família, que nós devemos comprar e outras não. Por quê? Porque quando envolve família, você vai ter que lidar com isso para a vida toda. Então, se comprar uma briga desse porte, depois não sabe como vai voltar atrás, né? Eu acho que uma conversa antes de entrar na justiça seria ideal. Mas se você parar para pensar, os irmãos, eles sempre elegem alguém que eles julgam que tem mais condição de abrir mão de sua própria vida para cuidar dos pais do que eles. E de alguma forma, quando você disse irmãos, né, você está falando mais de um, eles determinaram que você cuidaria e você aceitou. Tem coisas que a gente aceita e depois a gente não consegue passar a obrigação ou a responsabilidade para outros. E aí, talvez seja o caso de você conversar antes de você brigar. Porque diz que durante muito tempo você sempre foi extremamente controladora com essa situação. Então, talvez até a sua postura tenha feito com que ninguém mais se preocupasse com isso. Só você cuidava e só você se preocupava. Né? Aqui mostra, olha, uma pessoa que tudo faz o tempo todo e que está no controle de tudo o tempo todo. Então, estar no controle te dá o controle, mas também te deixa refém. Eu acho que se você não conseguir através da conversa, vale a pena entrar na justiça sim, porque senão você não vai ter ajuda de mais ninguém. Mas pensa direitinho se não foi uma situação que você criou querendo ter o controle de tudo. Tá bom, meu amor? Boa sorte, um beijo.
5: Eu gosto muito da Milene, que a Milene, ela faz a leitura da carta do Búzios e faz a gente pensar.
7: É uma reflexão.
6: Não, gente, olha a quantidade de coisas que a gente faz. Não, deixa que eu faço. Deixa que eu faço, deixa que eu faço. E depois de meia dúzia de deixa que eu faço, ninguém mais quer fazer. Eles elegem que é só você que vai fazer, porque você quer ter o controle, porque você quer estar na frente, porque você quer ter o reconhecimento. O problema é que você não se livra mais, principalmente quando envolve pessoas. Né? Se envolver coisas, uma hora ainda você consegue passar a coisa adiante. Mas pessoas, você não se livra, porque talvez ela coloque a responsabilidade na mão dos outros e o próprio pai diga, não, eu quero que você cuide de mim, porque eu me acostumei com você. Olha quanto... Para ter responsabilidade, para ter controle, olha o quanto ela se envolveu a ponto de não conseguir sair mais disso. Para pensar.
5: Tem áudio chegando, 983-345-777.
8: Oi, Vini. Oi, Pedro. Oi, Milene. Hoje eu faço aniversário, 21/7/75. Meu nome é Neuza Santos. Gostaria que você tirasse uma carta para mim. Beijo.
6: Parabéns, querida. Muitas felicidades para você. Vou tirar uma carta.

0: escrita assim: vou aqui pedir pro tarô mandar algo que seja extremamente importante para esse seu novo ciclo. Vamos lá. Olha só. Você está num ciclo maravilhoso, né? Num momento mágico. E o que te atrapalha é a quantidade de julgamentos que você faz sobre si mesma. Você é uma pessoa extremamente crítica com você. Talvez nem tanto com os outros, mas com você muito crítica. E você acaba não aproveitando todas as oportunidades que você tem na vida, porque você sempre quer fazer melhor e acaba não fazendo, tá? Então, aproveita esse ciclo, esse momento, para se cobrar menos e fazer mais, no sentido de que você vai ter mais realização, mais histórias para contar e mais resultado. Tá certo, meu amor? Parabéns para você e muitas felicidades.
1: É isso. São 17 horas e 41 minutos. Você pode mandar mais mensagem aqui pra gente. Enquanto isso, Mi, qual que é o telefone que as pessoas podem encontrar, entrar em contato com você, as redes sociais?
0: Bom, vamos lá. As redes sociais. Milene Sintra Oficial. Eu estou tanto no TikTok quanto no Instagram. E também tem Templo Rio Azul, TikTok e Instagram. E quem quiser marcar um horário comigo, manda uma mensagem lá no WhatsApp 11 99958-1003. 11 99958-1003.
1: Olha, a gente recebeu mais uma mensagem aqui, olha, Milene, hoje tá que tá, hein? Milene, eu sempre desconfiei que não sou filho de sangue dos meus pais. Sempre que eu pergunto, eles mudam de assunto. Eu já ouvi uma história bem mal contada. Meu nome é o nome do pai, o nome da mãe, e ele pergunta se é filho de sangue deste casal.
0: Gente, o negócio vai pegar fogo, né? Perfeito, perfeito. Olha que coisa, né? Eu sempre achei que aquelas pessoas que são criadas sem serem filhos legítimos, de alguma forma elas foram muito mais amadas, né? E escolhidas. Porque aquele que nasce, nasce. Mas aquele que é criado, né? A família resolve criar, ele foi escolhido para ser amado, né? Ele foi desejado nessa escolha. Então, nós vamos procurar a resposta, mas eu quero que quem perguntou pense o quanto foi amado e o quanto teve a oportunidade da vida de ser cuidado, enquanto outros não tiveram a mesma sorte, tá? Olha só, um pai, uma mãe
1: e
0: um filho que não é deles.
1: Então a resposta é não.
0: Não é filho de sangue.
1: Não é filho de sangue.
0: Mas, pelo visto, é um filho de alma, é um filho de coração. E é um filho escolhido para ser amado. Olha que oportunidade incrível. É isso.
1: É verdade. Tem mais um áudio aqui para a gente encerrar, vamos lá.
2: Boa tarde, Vini, Pedro.
3: Boa tarde.
2: Milena, aqui quem fala é a Vívia. Milena, por favor, me ajuda aí a entender. Menina, eu queria entender por que a vida do meu marido é tão complicada financeiramente. E no profissional, ele trabalha por conta há quase 40 anos. E é difícil, Milena, difícil. Sabe aquele negócio, sabe, aquele trocado? E olha, quando consegue uma evoluidinha, porque eu me pus a mão, mas ele mesmo não consegue. Ele nasceu 19/9/1963. Jaime Pereira dos Santos. Um beijo, Vivian.
0: Meu amor, eu estava aqui ouvindo, né, o seu comentário sobre seu marido e me veio o seguinte: nem todo mundo nasceu para trabalhar por conta. Nem todo mundo consegue administrar seus recursos, o dinheiro que ganha. E hoje, para que você tenha sucesso, né, trabalhando como autônomo, você tem que ter uma administração muito boa. Então, vamos partir do princípio que se ele trabalha há 40 anos e há 40 anos é igual, o problema é ele. Ele não administra bem. Ele não consegue fazer como deveria. E talvez, nesses 40 anos, ele poderia ter escolhido trabalhar para alguém, até para aprender a administrar e até para poder ter rendimentos recorrentes todos os meses. Mas tem pessoas que acham que trabalhar para alguém não é bom, não é confortável, não está no controle dele, né? Está no controle do outro. Então as pessoas insistem em coisas que já provaram, né, pelo tempo, que não é para ele. Eu vou perguntar para o tarô para ver se é exatamente isso que eu estou te dizendo. Mas a energia dele não é a energia de um autônomo. Vamos lá. Pois é. Então tá aqui. Uma pessoa que quer ter controle, mas não tem controle sobre as coisas. É trabalhador, é esforçado, mas ele não tem controle e não sabe lidar com dinheiro. E é claro, ele se sujeita a situações de descontrole constantemente. É aquela pessoa que gasta tudo que tem sem se preocupar com as contas a pagar. Então, existe uma coisa que se chama responsabilidade financeira. E as pessoas que sabem ganhar dinheiro, elas estão sempre contando com aquele dinheiro que vai entrar. E às vezes não entra na forma que ela está esperando. Bom, é isso.
1: É isso. Milene Sintra, todas as terças-feiras aqui no Conexões Minha. Vou pedir para você repetir suas redes sociais, o seu telefone. E terça-feira que vem tem mais.
0: Bom, vamos lá. Milene Sintra, oficial, Templo Rio Azul e... contato, WhatsApp 11 99958-1003. Um grande beijo para todos vocês.
1: Beijo,
0: até semana que vem.
1: Até. A gente vai rapidinho para o intervalo e a gente já volta.
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8: Avenida de Canduva, dificuldades no sentido do bairro, desde um pouquinho antes da Dalila até Afonso de Sampaio Souza, você perde tempo no caminho. Quem está utilizando o corredor alternativo da 19 de Janeiro e Rio das Pedras faz um caminho um pouco melhor no sentido do bairro. Quem segue no sentido da Marginal do Rio Tietê, dificuldades na aproximação do cruzamento com Itaquera e, claro, congestionamento lá na frente, quando você tenta se aproximar da Rua Rodeio até o acesso para o viaduto Alberto Badra. 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
1: Horas e 50 minutos, já estamos de volta aqui, né? E você que ficou até aqui conosco, tem o Baile Capital, você não pode deixar de adquirir os ingressos, tá? Porque está sendo estão vendendo de vento em polpa, né? Ah, tá muito longe, nananina não, já tá chegando, julho já tá acabando, aí é agosto, de agosto pro baile, gente, é um pulo, Pedro Casagrande.
12: E aí, obviamente, temos já já, como todas as terças e sextas, o nosso Capital Disco, mas dia 13 de setembro, às 14 horas, no nosso Clube Piratininga, é realmente o momento do passado virar presente. Então a gente volta pro passado, mas vivendo 2026 e contando sempre com a presença de vocês, que obviamente podem estar junto conosco. 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Vini, vamos falar claro pro pessoal, ainda terça-feira, a gente tá no dia 21 de julho. Tá caminhando, mas se o pessoal segurar na pizza no final de semana, dá pra ir.
1: Opa, muito. Ah, tem pizza muito mais caro que o ingresso.
12: Não, aí com certeza.
1: Tem
12: com
1: pizza certeza. Muito mais caro que
12: o
1: ingresso.
12: Segurou. Fala, ó, ou é a pizza ou é o baile. Segura a pizza, calma. Porque a gente tá falando de história sendo escrita, estamos falando de uma experiência nova que você vai levar pro resto da sua vida junto com a nossa Capital.
1: E fica aí uma mensagem subliminar. Vai ser para fechar com chave de ouro todos os bailes da Capital. Vai ser o último do ano. Então...
12: Do quê?
1: Do ano.
12: De, né? 2026.
1: De 2026.
12: Ufa!
1: Vai ser o último de 2026, o baile. Então, você precisa ir. Você precisa estar lá. Porque, olha... Vai ser sensacional. Já estamos preparando, já desde já, vai fazer um mês que nós estamos preparando as atrações. Vai ter... É,
12: a gente tá, vai e aí, o que vai ter?
1: Vai ter...
12: Não,
1: covers. Eu já tô fazendo a seleção de covers dos anos 80, 90.
12: Ah, eu achei que você ia trazer mesmo, pessoal.
1: É, vai ter também...
12: Faz a Shakira.
1: Concurso. Ah, mas você... Se a Shakira lá foi cover, não pode ser que também?
12: É verdade, tem razão. tem razão, é verdade. Pra quê?
1: É, mas não, gente, a Shakira foi incrível, né? Principalmente agora, no final, eu gostei bastante dessa questão do intervalo, aquele show lá. Eu gostei. Ah, quem disse que não gostou, que ficou ruim e tal, mas eu gostei. É, mas lá o baile vocês vão adorar. 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
12: Exatamente, a sua viagem, uma viagem pelos anos 80, 90 e 2000, a sua discoteca, a sua época, a sua história, junto com a nossa Capital. E já já, acha que para agora? Não para não, porque a gente tá falando o quê, Rosino? 5 minutos? Não vamos mentir, pessoal, a gente tá falando de 5 minutos, né? 5 minutos. Já já tem Capital Disco com a nossa Turi Simões.
1: É isso, trazendo sempre músicas e divas, pop dessa época, né? Contando um pouco da história, é claro, música, curtindo música aí. E vamos encerrando neste momento gostoso, nessa tarde maravilhosa de terça-feira. Amanhã é quarta-feira, estaremos aqui, eu e Pedro Casagrande, juntinho com vocês nas tardes da Rádio Capital. Muito obrigado, produção. Obrigado, Rosino. Obrigado, Milene Sintra. Obrigado a você. Obrigado, Pedro Casagrande.
12: Valeu, Vini, Lene, Rosino, Tuli, todo o nosso time da Capital. Você que ficou junto conosco das 4 às 6 horas. Amanhã nós voltamos. Temos Amor e Sexo. Temos também Marinadas da Verdade. Mari. Amanhã excepcionalmente, quarta-feira. Você não pode perder. Tá acostumado na sexta? Preste atenção, porque amanhã, Marinadas da Mari, aqui no nosso Chega Pra Cá. Muito obrigado pela sua audiência, paciência e a sua companhia junto conosco. Amanhã voltamos no mesmo horário, na mesma rádio e na sintonia, sempre com você. Tchau, gente!

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indo pra casa, limpando a casa. Muito bem, seja muito bem-vindo e bem-vinda. Eu sou a Tuli Simões, a partir de agora até as 19 horas você fica comigo e eu fico com você. São 6 horas e 2 minutos. Boa noite. Na verdade, é um bom comecinho, é um bom finalzinho de tarde e um bom comecinho de noite, né, Rose? Eu quero agradecer a todo mundo que está conectado, quero mandar um beijo. Hoje eu tenho aqui no estúdio um colega que fez curso comigo, Rudieri. Rudy, seja muito bem-vindo aqui aos estúdios da capital. E agradecer, é claro, ao Vini Delacate, que me tolera, que me aguenta aqui. Obrigada por tudo. Vamos lá. O que significa, Túlio? Hoje é terça-feira, gente. O que significa o bailão, o Capital Disco? Só pra poder deixar marcado aí, você que tá conectado na 77.5 na FM e 1040 no AM, na grandiosa capital. Eu sou a Tuli Simões e a partir de agora a gente vai falar sobre tudo o que é o baile da Capital Disco. Que ele vai ocorrer... Rose, bota aquele sonzinho só pra dar aquela agitadinha aqui. Isso! Eu gosto assim, Rose! Baile Capital Disco será no dia 13 de setembro, às 14 horas. Sabe onde? Lá no Clube Pinatininga. Como você faz para poder participar? Você vai mandar mensagem no 983345777. Quando você mandar mensagem nesse telefone, você vai receber um link. E nesse link, você vai ter todas as coordenadas para poder participar, saborear e desfrutar dessa festa que a Capital está programando para você. Esse programa, ele fala sobre o baile que é a sua discoteca, a sua época da sua história. Lá no dia 13 de setembro, você vai ter uma viagem pelos anos 70, 90, 90 e 2000. As melhores divas pop, os maiores hits e muitas surpresas com concursos de looks e muito mais prêmios. E uma coisa que eu quero deixar aqui marcado pra você e marcada pra você que tá me ouvindo aí do outro lado, qual que é a outra grande surpresa, Tuli? Simplesmente que no dia 13 de setembro, a gente vai fazer uma festinha com como se fosse uma festa do farol. Você que é lá dos anos 90, 80, você lembra dessas festinhas, né? Rose, você participou, Rose, da festinha do farol? Que era da... E você usava qual cor, Rosino? Amarela pra dar uma segurada, vermelha pra não chegue. Você só ia no verde, né? Você tem uma sorte que eu não posso falar certas coisas devido ao horário. E o meu chefe tá aqui perante. Tudo bem que ele poderia estar me ouvindo, mas agora ele está me vendo. Então é o seguinte, como que vai funcionar essa festa? Se você tiver afim de ir nessa festa pra poder beber uma água, porque você tá na seca faz tempo, meu amor, sabe o que você vai fazer? Você já vai fazer parte do seu pacote, tá? Você vai entrar com a pulseirinha verde. Significa que, ó... Vem! Agora, se você tiver na dúvida, se não tiver afim de se abrir pra ninguém, né, pra todo mundo, você não tá assim, malavéia pra todo mundo, sabe o que você faz? Pulseirinha amarela. Sabe como que funciona a pulseirinha amarela? Aquela pessoa vai dar aquela chegada em você, você pode dar aquela analisada. Né, Rose? Dá aquela analisada. Porque nem tudo vai satisfazer, vai deixar bom aos nossos olhos. Agora, se você for que nem o Rosino, casado, você vai lá pra trabalhar, sua esposa vai estar lá junto com você de bracinho dado, que cor que é a pulseira, ô Rosino? Vermelho, ah, que bom, né? Pensei que você fosse falar amarelo. E você ia analisar a situação, você não é louco? Então é o seguinte, é isso que a gente tá preparando também pra você. Além de muita diversão, além de muita comida, bebida, eu adoro, ó, como uma deusa. Então pra você que tá curtindo, você tá afim de curtir essa... E será numa tarde de domingo, das 2 às 8. Se você tiver afim de desfrutar uma tarde acompanhado com cobertorzinho de orelha, se você não tiver afim de voltar pra casa sozinho ou sozinha, ou trocar telefone, sabe? Você pode, já na entrada, deixar a pulseirinha amarela. Só que ontem o Pedro fez um comentário que é verdade. Tem gente que é fumante, então a pulseirinha é laranja. Não vá meter o louco, confundir as pessoas com a sua pulseirinha. Ah, eu vou meter a pulseirinha laranja. Não, laranja é fumante. Então a verde é, você pode ir. Cai de boca, né, Rosinha? No verde. O amarelo é pra dar uma seguradinha, tipo eu agora que tô precisando. E o vermelho é pra parar. O Rosino já tá ali, ó, do outro lado, ó. Então é isso. Então eu estou convidando você pro dia 13 de setembro. E o Capital Disco, ele vai falar sobre vários artistas. Até o momento a gente já falou da Cyndi Lauper, Tina Turner. Quem mais, Rose? Esqueci. Da Patti LaBelle. Nossa, a gente já falou de... Ah, do...
Meu Deus, o nome dele, esqueci. Leonor Rich, isso, aquele negão maravilhoso. E hoje a gente vai fazer um pão e porri que fala, né? É uma mistura dos anos 80. O que significa essa mistura? São os hits inesquecíveis dos anos 80. A gente, você que tá aí do outro lado, sabe que existem cantores, artistas que só fizeram sucesso com uma música só. Uma música só. E a partir daí não fizeram mais nada. Só que essa música só que eles fizeram ficou gravado na nossa memória. E é essa memória que a gente vai puxar pra você no dia 13 de setembro. Eita, Rose, o que, que você colocou aí, ó? Nossa, é o George Michael esse, né? Só que o George Michael não foi cantor de uma música só. Ó, pra você que tá me ouvindo aí do outro lado, boa noite, boa tarde aqui na grandiosa capital. Dia 13 de setembro você vai poder degustar um copo de água. Sim, se você estiver passando sede, a capital vai disponibilizar para você pulseirinhas verdes. Agora, se você não estiver afim, pulseirinha vermelha. Agora, se você estiver que nem eu, meu filho, só analisando o terreno, vai na amarela! Na amarela, meu amor! A semana passada eu falei que ia estar de pulseirinha vermelha. Dependendo do meu crush, ia estar com a pulseirinha verde. Me decidi que estarei de amarelo, Rose. Só que eu tô indo pra trabalhar, não posso esquecer desse pequeno detalhe. Então você que tá aí do outro lado, hoje a gente vai falar sobre alguns artistas, que seria o grupo When, que foi do George Michael lá dos anos 80. Falaremos também do Michael Sambello, do Baltimore e do Kenny Loggins. Ah, você não sabe quem é, justamente porque foram artistas de uma música só. E pra gente poder abrir esse programa, esse quadro, a gente vai falar do M, que é uma banda dos anos 80, que ela foi composta por um duo, que é o George Michael e Andrew. E é o seguinte, eles eram amigos de infância, de escola. E a música que a gente vai tocar hoje, com certeza você conhece. Só que tem muitas curiosidades para poder falar deles. O que que acontece? A música, ela chegou em primeiro lugar em vários países e virou um dos maiores hits dos anos 80. Você vai saber qual música que daqui a pouquinho o Rose vai colocar para você. E o clipe ficou famoso pelas camisetas com a frase Choose Life, que viraram a moda no mundo inteiro. George Michael escreveu a música inspirada em um bilhete engraçado deixado por um dos integrantes da banda. O M foi uma das primeiras bandas ocidentais a fazer uma turnê na China. E até hoje, a música é presença garantida em festas, casamentos e bailes de flashback. Só que antes de colocar essa música pra você ouvir, Tuli, você tá falando, mas eu não sei quem é. George Michael? Não é George Michael. Você está ouvindo George Michael de fundo. Mas se você não sabe, antes dele seguir carreira solo, ele pertenceu a essa banda chamada Wham, que ela fez sucesso no final dos anos 70 pro comecinho dos anos 80, e eles pegaram uma boa base disso. O George Michael, durante o tempo que eles fizeram as turnês, eles estavam nesse duo, o George Michael, ele já começou a focar na sua carreira solo. O que que o George Michael fez? Ele começou a explodir no mundo inteiro com essa... Ó, aumenta mais um pouquinho, Rose. Você que está me vendo aí no YouTube, essa loirinha de 1,80m. Ó, você que está me vendo aí, ó, do outro lado. Tô falando de George Michael, só que ele veio de uma banda Wham. Quando ele, com um amigo dele, estava fazendo a banda, quando ele estava nessa banda, ele saiu para carreira solo. Só que ele começou a fazer muito sucesso com a carreira solo. Sabe o que ele fez? Ele simplesmente deixou para esse amigo dele todos os direitos autorais da banda Wham, do Wham, para esse amigo. Sabe por quê? Como uma forma de garantir ao amigo dele uma estabilidade financeira. Você que está assistindo aí pelo YouTube, olha que lindos. Essa é a banda Wham, do qual nós estamos falando agora. E ele, quando ele começou a fazer sucesso, o sucesso dele, no caso solo, toda a verba que estava entrando referente aos direitos autorais da banda Wham, ele simplesmente mandou e deu essa autorização, essa liberação para esse amigo. Pra quê? Pra ele poder também viver de música. Porque o George Michael já estava fazendo muita música. Mas, ó, antes de colocar música, eu vou fazer uma pergunta pra você que tá aí do outro lado, e você vai me mandar a resposta no 983345777. Eu quero saber o seguinte: qual é a música dos anos 80 que faz você levantar a cadeira pra dançar? Levantar da cadeira pra dançar. Não importa onde esteja. Me fala, manda mensagem, me responde. Qual música dos anos 80 faz você levantar da cadeira pra dançar? E não importa onde. Eu quero ouvir a sua resposta no 983345777. Vamos fazer o seguinte, Rose? 10 minutos aqui falando, Rose, ó. Bota o som. Vamos lá de primeira música? Vocês vão com Will Cut Me Up
Will Cut Me Up Before We Go Go com M. Aqui na sua grande

0: Esse é o tipo de som que eu sei falar só cantando. Wake Me Up Before You Go-Go, de 1984, composta também pelo George Michael, aqui na sua grandiosa capital.
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0: Maravilha! Para você que está conectado aqui na nossa grandiosa, eu sou a Tully Simões e fico com você até às 19. Essa noite aqui no nosso Capital Disco, a gente está falando sobre quatro artistas da década dos anos 80 que foram artistas sucesso de uma música só. E você acabou de ouvir uma banda, na verdade um duo, que o George Michael começou a sua carreira nos anos 80. Eu fiz uma pergunta, soltei no ar. Qual é a música dos anos 80 que faz você levantar da cadeira? Você vai lá mandar mensagem para mim no 983345777. Rose, tem mensagem? Então, ó, bota!
2: Boa noite, minha querida amiga Tully Simões, tudo bem? Quem está falando aqui é o seu amigo Leonardo, do Tremembé. Olha, a música do Todd Marco que marcou na minha vida, eu tinha 4 para 5 anos, que é assim...
0: A gente vai descobrir.
2: Essa música, eu me lembro que eu tava aqui em casa, acho que foi em agosto, setembro de 89.
0: Caramba!
2: Eu tinha 4 para 5 anos, que eu sou do dia 20 de novembro, mas essa música me marcou muito também.
0: Caramba,
2: certo?
0: Léo!
2: Manda um alô pra minha amiga Ana Pereira, do Jardim Domitila, e pra Fátima Araújo do Guarapiranga também.
0: Maravilha! Ó, o Rosina até já prepara.
2: E pra minhas amigas do grupo Nanazés. Tá ok? Uma boa noite, beijos, o programa tá excelente, tô gostando.
0: Isso é maravilhoso.
2: Até logo.
0: Léo, obrigada por estar participando sempre aqui da Grandiosa, ó, essa música é pra poder lembrar, pra você também, viu, Léo? Que dia 13 de setembro, tá na seca, copinho d'água, ó, ó. Pra você que tá acompanhando e pra você que tá ouvindo, eu tô que nem uma louca aqui atrás do microfone tentando sensualizar. Pra te lembrar que no dia 13 de setembro, será que você tá sozinho ou sozinha, você vai, ó... Sabe que barulho é esse? É correr na chuva de Havaiana. Não é? O Rogério Rocha, que apresenta os programas dele toda segunda-feira às 18, ele tá aqui do outro lado. Você sabia, Rogerinho, que esse é o som de caminhar na chuva com Havaianas? Boa noite, Rogerinho, meu amigo.
3: Oi, Tully, tudo bem? Boa noite a você. Parabéns pelo programa, viu?
0: Isso é maravilhoso.
3: Eu te adoro. Sonho eu lembro faz tempo, Tully. Faz tempo esse sonho.
0: Ah, porque você ultimamente tá fazendo rider? Você sabe que rider é passada longa, né, ó?
3: É, eu tô assim.
0: O Rosino falou que tá de Nike, ó, na pegada louca.
3: O Rosino é fé demais. É o rei de Piraju.
0: Sabe que é isso? É os torresminhos que ele come. Oxe, dá um gás, meu amor. Tem mais áudio, Rose? Tem? Então, ó, bota.
4: Oi, Tully, boa noite, tudo bem? Nossa, eu quero te dizer que eu gosto muito da sua voz e acho você uma pessoa de grande astral. Deus abençoe. Então, uma música que eu gosto de ouvir e quando toco eu já danço... Ai, deixa eu ver se eu sei cantar, né? Aquela lá... I've been thinking about you.
0: I've been thinking about you. É da hora, ai, muito bom.
4: Não sei se você vai conseguir qualquer.
0: Claro que eu sei qual que é, maravilhosa.
4: Mas essa é a música. Ela fala... I've been thinking about you. Oh. Nossa, ela é bem dançante.
0: Eu sei.
4: Eu acho que ela é mais anos 90, né? Mas quando toca, eu saio dançando. Um grande abraço e eu quero te ver lá no baile da capital. Tô reunindo uma galera aqui pra irmos. Um grande banho de Guaianazes.
0: Eu só entendi o Guaianazes, mas ó, depois você vê pra mim direitinho o nome dela, é Vânia? Ela falou Guaianazes, só entendi o Guaianazes. Eu entendi perfeitamente a música, eu sei que música que você tá falando, e eu já até deixei anotado aqui pra eu pedir pro Vini fazer uma seleção daquelas músicas que só de, os artistas só de uma música dos anos 90. E realmente, essa música é maravilhosa, e essa música faz realmente levantar da cadeira. Eu, final de semana, quando eu tô limpando a casa, quando toca essa música, eu saio dançando pela casa. Muito obrigada por estar conectado, ouvindo aqui a Grande Capital. Obrigada por gostar da gente, viu? Tem mais áudio, Rose? Então, ó, bota, Rose.
5: Francisca do Horto, sabe a música que toca nos casamentos, qualquer coisa que a gente sai correndo pra dançar? Como é que é? Meu Olhar 43 do RPM.
0: Maravilhosa!
5: Eita, música boa.
0: Francisca, sua maravilhosa, obrigada por estar participando. A Francisca também é uma fofa. Francisca, ó, essa música e aquele Whisky a Gogô, ela em casamento tocou, não é? Ó, o Rogerinho tá aqui confirmando, tocou essa Olhar 43 e o Whisky a Gogô. E o mais engraçado que, independente da época, quem estiver no casamento, todo mundo levanta pra dançar. E você que tá aí do outro lado me ouvindo, qual música dos anos 80 faz você levantar da cadeira? Tem mais áudio, Rose? Ó, vamos dar uma continuidade, vamos continuidade aqui, foi ótima, fiquei nervosa agora. Calma, Thalita, desacelera. Rogério tá mandando respirar. Você que tá conectado aqui na nossa grandiosa capital, vamos lá. Hoje a gente já falou do grupo Wham. Agora nosso segundo músico de sucesso de uma música só é o Michael Sambello, da música Manic. Com certeza você sabe que música é que eu tô falando. Uma das curiosidades dessa música é que essa música, ela explodiu no filme Flashdance. E outra também é que a cena virou um dos momentos mais famosos do cinema. E Michael Sambello também foi guitarrista antes de começar sua carreira solo. Ele integrou outras bandas, né, na verdade. É, e a música ficou semanas no topo das paradas. E hoje é usada em competições de dança de programa de TV. E o refrão, ele é muito conhecido dos anos 80. She's a maniac, maniac, não. Não, não sou cantora, sou radialista. Só que pra você que tá aí do outro lado me ouvindo, eu quero saber o seguinte. Qual filme dos anos 80 que você assistiria de novo sem cansar? Sabe que filme que eu assisto bastante dos anos 80, sem cansar? Os Goonies. Os Goonies. Que foi, Rogerinho? O Rogerinho foi o quê? Garganta profunda, Rogerinho? Você tá demais hoje, Rogerinho. E isso é porque falou que faz tempo que não dá umas caminhadas de rider. Ele vai colocar o tênis do Rosine, ó. O meu foi Os Goonies. E o seu, Rogerinho? Qual que foi? Fora o Garganta Profunda. Qual? Bote-se? Rock Balboa, Rock Balboa, é verdade. Você acredita que eu nunca consegui assistir inteiro? Nunca. E eu sei que a história é maravilhosa, né? Porque fala literalmente da vida do Sylvester Stallone. Tanto que ele apresentou o roteiro. Eu sei da história, mas eu não assisti. O Rogério tá falando que o filme que ele cansa, que ele assiste sem cansar, é o Rock Balboa. Eu nunca assisti, mas eu sei da história. O meu é Os Goonies. E o seu? Qual que é o filme que você assistiria dos anos 80 sem cansar? Manda mensagem pra gente aqui no 983345777. Só que, vamos dar a segunda música? Manic, com Michael Sambello. Pra você que tá ligado aqui na capital, seja muito bem-vindo. Boa noite.

0: de 1983, Manic, com Michael Cebello, aqui na sua grandiosa capital.
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0: Gente, pra você que tá acompanhando aí do outro lado, na sua AM, na sua FM, na sua Alexa, som do carro, e pra você que não tá vendo no YouTube, eu tô cansando assim, porque eu tava dançando aqui do outro lado. Que as pessoas do outro lado ali do aquário, vocês não conseguem ver, eles ficam mandando eu fazer as coisas, eles me ameaçam, e se eu não fizer, meu contrato será ser reincidido, então eu sou obrigada a fazer. Como se eu não gostasse. Maravilha, você acabou de ouvir Manic, de 1983, de Michael Cebello, aqui na sua grandiosa capital. Essa noite a gente tá falando sobre artistas que fizeram sucesso de uma música só, ok? E eu quero saber de você. Além da música que faz dos anos 80 você levantar da cadeira, qual que é o filme que você assiste sem cantar? Eu não respondi a minha, né, da música que me levanta da cadeira. Pra falar a verdade, qualquer música dos anos 80, 90 me faz levantar da cadeira. Você não tem noção, eu amo. Eu nasci na década dos anos 80, mas eu gostaria de ter vivido a década dos anos 80. O Rogerinho tá falando aqui pra mim que é top, né, Rogerinho? Melhor época, realmente, é melhor época. Mas eu quero saber de você, então manda mensagem aqui no 98334-5777. Tem uma galera aqui no YouTube que eu juro por Deus que eu vou tentar mandar beijo pra todo mundo. Vamos lá. Eu quero mandar um beijo pra Thaís. Thaís, um beijo. Maravilhosa. Cadê? Cadê? Cadê a criança? Cadê a criança? Eu quero mandar um beijo pra Meire, Meirelle maravilhosa, pro Thales, eu te amo, pra Luciana, pra Daniele Pissoleto, pra Maíra Almeida, pro Francisco Veloso, seu maravilhoso, te adoro, Matheus. Pra Marinalva, pra Rosana Coppola, pra Vera Lúcia, pra Celina, pra Vanessa, meu Deus do céu, muita gente aqui na live, pra Jéssica, pro Alan, pra Percy Maria, pra Olivia. Gente, um beijo no coração de vocês. De verdade, se eu pudesse, eu passaria o programa inteiro mandando beijo. Mas tem áudio, Rose? Tem, ó. Bota, Rose, bota. Bota, Rose. Tem áudio chegando, Rose, bota.
2: Oi, tudo. Boa noite. Boa noite, Sully. Boa noite, Rosinha. Boa tarde, Luiz, toda a equipe, Maria Quitéria. Boa noite, Rogerinho. Gente, a música que eu dancei pra caramba antes do casamento do Inha foi um funk. Eu só não lembro o nome da música, mas foi a única que eu fiz do Davi pra tá levantar pra dançar comigo. Que ele ficou bolando até o chão. Só essa, eu esqueci aquela chão. Ah, não sei mais o nome da música, mas aquela música foi a que ele fez dançar pra caraca lá no casamento do Dr. William. Beijo, gente. Beijo tudo. Fica com Deus.
0: É a Maria Quitéria, né? É a Maria Quitéria? É, maravilhosa. Maria Quitéria, você é maravilhosa. Eu não consegui decifrar a música. Manda depois de novo. Se você achar, manda pra gente poder colocar na nossa programação, tá bom? Rose, a gente vai fazer... Vamos faturar? Ó, não sai daí, que eu não vou sair daqui. Eu espero você, a gente vai rapidinho ali tomar uma água. Preciso me recompor e a gente já volta, tá bom?

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6: 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Olha, a marginal do Rio Tietê melhorou muito no sentido da Castelo Branco, já dá para você fazer o caminho sem esquentar muito a cabeça. Agora, quem segue no sentido da Ayrton Senna, há dificuldades ainda, desde a Ponte do Limão até o acesso à Dutra, e a pista expressa é a pior opção para você. Quem utiliza o corredor da Hermano Marquete, Marquês São Vicente vai bem, viu? A Hermano Marquete, complicada no sentido da Ponte do Piquiri. 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
8: Boa tarde para você que está conectado aqui na grandiosa Capital. Esse programa Capital Disco é para trazer você, para levar você, na verdade, no dia 13 de setembro, lá no Clube Piratininga, para poder curtir esse som. Maravilhoso, né? Ó! Sabe por quê? Porque no dia 13 de setembro você vai curtir os anos 70, 80, 90 e 2000. Pode ter certeza que a comida e a diversão é garantida. Eu só esqueci o nome dele, é Paul, Billy Paul, isso, Billy Paul. Ó, muito bom. Só sucesso, sabe por quê? Você escuta aqui na grandiosa Capital. Só pra poder lembrar, pra você que tá chegando agora, mas Tully, o que significa esse programa? Esse programa, ele fala sobre o baile Capital Disco, que é a sua discoteca. É a discoteca da sua época, da sua história. Dia 13 de setembro, às 14 horas, uma viagem pelos anos 70, 80, 90 e 2000. As divas pop, os melhores hits e muitas surpresas. Concursos e muito mais prêmios. E além de ter aquela festinha do farol, você lembra da festa do farol? Dos anos 80?

0: Novamente, Fefe, parabéns. Já é o terceiro, né? Vai ter que trabalhar pra caramba, meu amigo, pra poder pagar pensão. Rogerinho tá ali, ó. Eu do Fefe, ele caminha de tênis, meu filho. Já tá no terceiro filho, já. Isso é que tem cartão de crédito e telefone em casa, viu? Imagina se não tivesse. Um beijo, Fefe. Parabéns pelo bebê que vai chegar. Um beijo em você e na Thay. E eu quero também mandar um beijo pra Dona Ivete. Dona Ivete, um beijo. Obrigada por estar acompanhando aqui a Rádio Capital, tá bom? Um beijo, obrigada. E mandar também um beijo pro Hendrick. Hendrick, a madrinha te ama. Acabei de receber uma mensagem da minha comadre dizendo que ele viu na TV e eu mandei beijo pra ela e ele achou ruim. A madrinha te ama, meu amor. Um beijo, ó. Lindo. Pra você que tá conectado chegando aqui na capital, manda mensagem no 983345777. A nossa pegada hoje é pra poder falar de alguns artistas de um sucesso só. Já falamos no começo do programa do When, que foi aquele duo com o Michael Jackson, não. Que Michael Jackson? Michael Jackson foi duo, foi quinto. O George Michael, ele participou do When na década de 80. Falamos também do Michael Cebelo. E agora a gente vai falar de uma banda que é do Baltimore, que também é dos anos 80. Só pra você poder ter uma noção de algumas curiosidades, é o seguinte. O famoso grito da música ficou marcado nos anos 80. E muita gente pensa que Baltimore era uma banda, mas o projeto girava em torno do cantor Jimmy McShane. Isso mesmo. E eu também achava que era uma banda, viu? Não, é um cantor só. E a música voltou a fazer sucesso anos depois em filmes comerciais e em eventos esportivos. E é considerada um clássico do Ítalo Disco. E o clipe passava constantemente na MTV. Eu me lembro, na nossa saudosa MTV. Na verdade, ainda tem a MTV, né? Mas ela é no canal fechado. Na nossa época do canal aberto... Opa, ficou uma coisa estranha, né, Rogério? O canal aberto? É, né? É, não, na época que era aberto pra gente poder assistir. E até hoje é uma das músicas mais tocadas em bailes de flashback. E pra poder soltar, antes de colocar essa música que você... Mas tudo, você tá falando de uma música que eu não sei quem é. Justamente, o programa dessa noite, dessa tarde, é pra poder falar de artistas de um sucesso só. E você vai saber de quem eu tô falando. Só que antes de colocar a música no ar, eu quero fazer uma pergunta pra você que tá me ouvindo. Qual a música que toca na mesma hora e faz você lembrar da sua juventude? Eu, como sou uma senhora de 42 anos de idade, com esse corpinho de 18 e cabeça de 12, como diz o meu filho, Thales. Para, Rose. Ó, uma música que toca, que faz lembrar da minha juventude, acho que todas as músicas dos anos 90. A Spice Girls. Adorava Spice. Eu escuto Spice, é verdade. As Spice, a gente tem que fazer uma... Vou pedir até pro Vini fazer das Spice. Mas eu quero saber de você. Manda mensagem no 983345777. Tem mensagem, Rose? Então, bota.
1: Boa noite, Túlio. Boa noite pro Rosino, pro Rogerinho. Pra todos da capital. E o Marco é rebelo, né, Túlio? Maravilhoso. Nossa, como eu amo essa música, viu, Túlio? E manda Túlio. Um beijo pro Thales, seu filho, tá? Ele bom? Tá, você parece uma menina, nem parece ser mãe do Thales de 20, 21 anos, né, Túlio?
0: Exato.
1: Fica com Deus, manda um beijo aqui pra nós, hein, tá bom? Manda um beijo pro... Manda um abraço pro Léo lá do Tremedé. Pra Cleo Alves, tá bom? Pra todos da capital. E um beijo, Túlio, maravilhosa. Túlio, só você. Tudo que eu mando falar com você, você me manda coraçãozinho linda, maravilhosa com você. Viu, minha linda?
0: Ana Maria, fica com Deus. Ana
1: Túlio,
0: Pereira.
1: Eu voltei aqui e eu vi o Léo mandando um abraço aqui pra mim. E eu voltei na hora que eu cheguei, porque eu não tava em casa, viu, Túlio? Eu cheguei e você já tinha começado. Abraço, beijo, Ana Pereira, tá bom, Túlio? Linda, maravilhosa. Fica com Deus. Boa noite.
0: Imagina, Ana, sua maravilhosa, muito obrigada por estar sempre ligada, conectada aqui na grandiosa capital. Ana, deixa eu te fazer uma pergunta, você e o Léo já se falaram direitinho? Porque ele também manda beijo pra você e você manda beijo pra ele. Vou fazer o seguinte, no dia 13 de setembro eu quero ver os dois pessoalmente e eu quero saber o que tá pegando aí. Quero saber o que tá pegando, ó. Tem mais áudio, Rose? Então bota.
2: Boa noite, Tuli, Rosino e todos da Rádio Capital. É Vera do Campo Limpo. É, eu gosto de todas as músicas, gosto muito de ouvir todas as músicas dos anos 70, 80, 90, 2000. Mas de lá pra cá também não. Mas também eu não danço nada. Então eu não sei dançar, mas eu gosto de ouvir todas as músicas, tá? Filme eu não tenho de lembrança agora, não, mas assisti muito filmes. Beijo para todos da Rádio Capital.
0: Ai, sou maravilhosa. Eu acho que é realmente isso, Vera. Todas as músicas e filmes dos anos 80 era outra pegada. Que nem, por exemplo, os filmes Os Goonies.

0: você que tá aí me ouvindo do outro lado e você não sabe de quem que eu tô falando, procura lá, Os Goonies. Gente, eu acho que foi um dos melhores filmes que eu já assisti na minha vida, dos anos 80. E pra falar a verdade, as produções de antes a gente não tem mais, infelizmente não tem mais. Então, ó, nem as produções e nem as músicas, de verdade. Então, pra você que tá aí do outro lado, quer aproveitar e curtir esse tipo de música, vai no dia 13 de setembro, manda a mensagem no 983345777 e você vai receber o link. E a partir desse link você já pode reservar e comprar os seus ingressos, tá bom? Tem mais áudio, Rose? Bota, Rose!
1: Boa noite, Tuli. Tudo bom? Estou amando esse seu programa hoje, amando. Vê se dá pra tocar o Michael Jackson Thriller.
0: Thriller, é maravilhoso.
1: Eu Thriller. Amo o Michael Jackson.
0: Ah, eu também, viu?
1: Eu sou a Célia aqui de Osasco. Um abraço pro Léo.
0: Maravilhosa. Pro Léo também?
1: Pode pra te agradecer. O seu programa, viu? Muito bom, obrigada, viu? Beijo!
0: Eu te agradeço por estar sempre... Por estar sempre conectada aqui na grandiosa capital. Ó, vamos fazer o seguinte, vamos colocar a música que eu prometi, que tá todo mundo aqui me perguntando, mas quem é Baltimora? Você vai ouvir agora, de 1980, Tarzan Boy, aqui na sua grandiosa capital.

0: Tarzan Boy, do Baltimore, aqui na sua grandiosa capital.
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0: Gente, que delícia! Você que tá aí acompanhando a grandiosa capital. Eu tô aqui, ó, pra quem tá me ouvindo pelas ondas do rádio. Eu tô um pouco ofegante porque, pra você que tá me vendo pelo YouTube, eu tava dançando. Você que tá conectado no 77.5 da FM, no 1040 da AM, na grandiosa capital. 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Ao meu lado, do lado do Vini, do Rose e de toda essa galera, essa grandiosa capital. 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Porque no dia 13 de setembro, a gente quer fazer você voltar aos seus tempos, à década 70, 80, 90 e 2000. E esse programa foi feito exatamente para isso, para você poder acompanhar os bastidores das músicas e do que você vai curtir, saborear, experimentar. Não posso falar outra coisa, porque são 6, não, pelo horário não dá. Tem mais áudio, Rose? Então bota.
2: Oi, Tully. Eu sou a Márcia de Diadema. E a música que me chama para dançar, uma das, né, porque são várias, né, dos anos 80, é a música da cantora Sandra, Maria Madalena. Toca ela aí pra gente, Tully. Tchau, beijo.
0: Maravilhosa, um beijo, obrigada por estar. Sandra Maria Madalena é aquela do... Quando ela passa... Sidney Magal? Não sei se é. Depois você me responde aqui que agora eu fiquei um pouco confusa. Tem mais áudio chegando, Rose? Pode botar, Rose, bota.
3: Oi, Tully, boa noite. Sou Cleo aqui de Fortaleza. Um dia eu tava te ouvindo na Rádio Capital e eu mandei uma mensagem pra você dizendo que você merecia um programa de rádio. E hoje, pela primeira vez, eu tô assistindo seu programa, porque não tava dando tempo de assistir. E hoje eu tô assistindo pela primeira vez aqui na TV com o meu filho, o Heitor. Ele tem 11 Heitor. Anos e ele tá te adorando, ele tá te achando... belíssima, engraçada demais também, viu? Parabéns aí pelo seu trabalho.
0: Muito obrigada, Heitor. Um beijo no seu coração, Heitor. E fica conectado, ligado aqui na gente na capital, pra você poder curtir junto com a sua mãe as melhores músicas, tá bom? Eu quero só responder umas coisinhas aqui, algumas pessoas que estão mandando mensagem no YouTube. Gente, eu não vejo, não é por mal, tá? Porque eu não consigo fazer, às vezes, muitas coisas ao mesmo tempo. Algumas, Rosina, algumas. Ó, ai, gente, a Soraya, um beijo, viu? Estarei na festa, sim. A Cláudia Patrícia, sim, eu estarei também lá no baile da capital. Teve uma música aqui que... Ah, tá, falaram daquele filme Curtindo a Vida Doidado, da pergunta que a gente fez, qual filme que marca a sua juventude. Mandaram aqui dizendo que aquele filme Curtindo a Vida Doidado. Você lembra que filme que é, Rose? Que é do menino que finge que tá doente e vai pra escola. Você lembra, né, Rogerinho? Curtindo a Vida Doidado? Foi muito sucesso, eu só não lembro o nome do ator. Ele finge que tá doente, passa no, na década dos anos 80, que ele finge que tá doente, pega os amigos, pega o carro do pai do amigo dele e ele faz uma festa no centro de Nova York. Claro que você lembra, o... Rogerinho, é que agora eu esqueci a música que tocava, mas enfim, Curtindo a Vida Doidado é maravilhoso. Tem mais áudio, Rose? Bota.
4: Oi, tá, aqui é a tia Maíra, como é que você tá, meu amor? Estou aqui te acompanhando de Feira de Santana, na Bahia. Que programa maravilhoso, que delícia. Então, eu pensei aqui na música de Kiko Zambianchi, Primeiros Erros.
0: Nossa, tia.
4: Acho que é assim. Que chama essa música. E o filme que me lembra muito os anos 80. Nossa, é aquele Curtindo a Vida Doidado. Que filme gostoso.
0: Curtindo a Vida Doidado.
4: Saudade de você, meu amor. Como você tá linda nesse programa. Que alegria te assistir, te ouvir. E sempre que Eu sei que você tá ao vivo, eu colo. Adoro te ver. Um beijo, sua tia te ama.
0: Tia Maíra, um beijo. Obrigada por estar ligada.
5: Deixa eu falar que eu já tô louca pra ir nessa festa, tá? Acho que eu vou pegar o avião e vou me mandar pra ir pra curtir essa festa.
0: Venha, tia, venha, que eu já falei 10 mil vezes, não convido mais pra poder ficar na minha casa. É, a música do Curtindo a Vida Doidada, aquela Oh, shake it up, baby, now, shake it up, baby. Lembra desse filme? Twist and shout. Caramba, Rogério, você tá fazendo eu me expor dessa maneira pra você poder lembrar, Rogerinho? De 80! 86! E tu nasceu que ano, Rogerinho? Ó, a gente vai pro rápido intervalo, não sai daí que a gente já volta. Eu com você, você comigo, aqui na sua grandiosa capital. Não sai daí.
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7: Você sabia que o INSS monitora suas redes sociais? O INSS intensificou o monitoramento para identificar benefícios pagos de forma indevida. E esse controle vai muito além do cadastro no sistema. Hoje, o INSS cruza informações com a Receita Federal, acompanha movimentações bancárias, verifica vínculos de trabalho e também analisa conteúdos de redes sociais, como Facebook, Instagram, TikTok e até mensagens e exposições públicas em aplicativos como o WhatsApp quando há indícios de fraude. 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Isso vale especialmente para benefícios por incapacidade, auxílio-doença, aposentadoria por invalidez e também para o BPC Loas. Quem recebe benefícios sem preencher os requisitos legais pode, além de perder o pagamento, ser obrigado a devolver valores e responder judicialmente. Por isso, a orientação é clara. 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
13: Boa noite, Tuli. Aqui é o Edson. Bem,
11: Estou escutando no carro esse programa maravilhoso. Estou a caminho do bar do Teixeira, o Bar dos Cornos. E chegando lá,
0: são vou colocar vizinhos
11: na TV, no YouTube. Um beijo, Tuli. A programação tá maravilhosa.
0: Ai, Edson, eu te adoro. Para de graça. Um beijo lá no Bar dos Cornos.
13: Tuli, sua maravilhosa. Eu ia pedir essa música pra tu. Obrigado. Maravilhosa essa música. Beijo pra todos da capital, Maria de Pedreira.
0: Maravilhosa, maravilhosa. Essa música que eu tava falando que eu me embalei toda, eu não consegui mais falar porque meu cérebro entrou em corto. Muito bom, muito bom. Pra você que tá ligado aqui na grandiosa capital, eu sou Tuli Simões. Infelizmente já tá acabando o nosso programa. Só que antes de acabar nosso programa, eu quero falar com o Rudy, que tá aqui do outro lado. Rudy, seja bem-vindo, boa noite. Já tá acabando, infelizmente. Ele fez curso comigo, vai lá.
14: Olá, Tuli Simões. Como você está? Tô amando o programa, hein? Parabéns, viu? Vim Obrigada. Acompanhar os bastidores e aproveitar e fazer meu jabá. Me sigam lá, @rude.carvalho, @rude.carvalho. Se a capital quiser me contratar, tô à disposição. Tem que ser rápido porque o tempo tá acabando. Tem que aproveitar, né?
0: Rude, isso é maravilhoso. Exato, Rude, maravilhoso. A voz dele é linda, né? Ótima a voz dele. Parabéns, Rude. Obrigada por estar aqui, tá compartilhando. E ó, tá acabando. Eu vou falar só algumas coisinhas dessa próxima música, que é do Kenny Loggins. É a música Footloose, que fez parte do Ritmo Louco. Essa música, ela fez tema da... foi parte do tema do filme Footloose, um dos maiores sucessos dos anos 80. E esse filme inspirou milhares de jovens a aprender a dançar. A canção foi indicada ao Oscar de Melhor Canção Original. E o cantor Kenny foi conhecido como o rei das trilhas sonoras dos anos 80. E ele também gravou sucessos para os filmes Top Gun e Candy Cash. E Footloose continua sendo uma das músicas mais animadas das pistas de dança. Eu sou Tuli Simões e eu fico por aqui. E eu espero você na próxima. Na sexta-feira, às 18 horas, com Capital Disco. Muito obrigada para você que está conectado. Continue, tá bom? Daqui a pouquinho vem Capital da Bola. Um beijo, boa semana. E é isso.

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0: Muito boa noite pra você que tá ligado aqui na capital, no FM 77.5, no AM 1040, capital da bola com Basília. Amigos, Carlos Rosino na mesa de som, Atule comandando a nossa live. E aqui no estúdio, Rogério Rocha. E que alegria, né? Que satisfação ter o Basílio Pé de Anjo de volta aqui no estúdio, depois de um período em que ele estava fazendo os scouts da Copa, participando de eventos, de atividades. Ô, Rosino, já estamos aí, ó, final de julho, hein? Vem agosto, vem setembro, vem outubro, hein? E o ano que vem... Bom, o ano que vem eu falo mais pro final do ano, né? Afinal de contas, temos muitos assuntos aqui para tratar hoje. Ainda tem alguma repercussão da Copa do Mundo, mas a realidade já chegou. Os times já voltaram, já tem jogo daqui a pouquinho. Jogo daqui a pouquinho, jogo mais tarde com o Santos em campo. E aqui a gente vai atualizar você com tudo o que está acontecendo nos preparativos que antecedem a volta de Corinthians, Palmeiras e São Paulo, e o Santos que já voltou, foi o primeiro dos grandes aqui de São Paulo a jogar na semana passada, assim como a nossa querida portuguesa. Basílio Pé de Anjo, muito boa noite, agora é hora de voltar para a realidade, cada clube entender a sua realidade dentro da tabela ou das copas, como estava antes do mata-mata. Uma coisa que está me surpreendendo muito, embora a janela abriu agora, ela vai ter mais um mês aí pela frente, e acho que é dentro daquilo que você falou. O resultado da Copa foi muito ruim para o Brasil em geral. Hoje eu vi dirigentes falando, e a gente vai ter aí sonora, de que pouquíssimas propostas chegaram até hoje. Talvez pode chegar amanhã, depois, que os empresários realmente são inteligentes, têm muitos contatos, são habilidosos e devem conseguir bons negócios. Mas o efeito Copa não aconteceu, tanto que o Danilo segue no Botafogo, se sair só tem a proposta do Palmeiras. Outros jogadores também, vários do Flamengo e até os times aqui sul-americanos, Colômbia, Uruguai, Paraguai, foi todo mundo muito mal na Copa. E o grande mercado, a primeira prateleira lá, não está olhando aqui para a América do Sul. Então tudo indica que os times vão ter praticamente, Basílio, de 80% a 90%. Cada time, se perder um ou dois jogadores, é muito. O que leva a crer que a tendência é que, óbvio, Palmeiras e Flamengo um pouquinho mais à frente, pelo trabalho que foi feito já nos últimos anos, no mais, vai ser uma coisa muito equilibrada, que vai pesar muito, e você vai fatalmente dizer isso depois de 3 ou 4 rodadas, talvez a equipe que fez a melhor preparação nesse mês que não teve Copa, todo mundo teve a chance de fazer uma intertemporada, né? Mas o futebol tá de volta e a gente tá aqui. Boa noite, Baza!
1: Boa noite, Raul. Boa noite, Rogério.
2: Boa noite, Baza.
1: Rosino. Atule, Faccioli e a todos aqueles que nos acompanham também, né? Olha, você cita, né, que a Europa também está tudo parado lá. Eles estão dando prioridade ao plantel, né, que eles já têm dentro do mercado. E se houver a negociação, é muito pouco, viu, Raul? Eu tô acompanhando tudo, tô vendo que tá tudo parado. Agora, em relação aos clubes brasileiros, acho que daqui da Sul-Americana, né? A exceção, a Argentina, que chegou, mas mesmo assim, a gente tá vendo que a mexida é muito pouca, as propostas pior ainda. Então, eu vejo que isso é preocupante. Agora, eu estava acompanhando, Raul, em relação aos treinadores, né, lá de fora. Eles falaram que para a temporada eles não aprenderam nada que essa Copa possa trazer como novidade. E estão citando até muito em relação até a inovação, do goleiro, do jogador que se machuca, tudo. Eles acharam bons, mas dá para se contar no dedo quantos tiveram que saíram, entendeu? Então aí tem um pouco mais de bola correndo. Mas mesmo assim, Raul, se você for puxar mesmo aí, o Rogério, que tem essa condição de fazer esse trabalho, né, de bola correndo, quanto tem de posse de bola, essas coisas, você vai ver que o aumento que teve é muito pouco, Raul, é muito pouco. Eu pensava que fosse até um pouquinho maior, assim, o tempo de jogo, a posse de bola das equipes. Tem algumas seleções que a gente até sabia é uma seleção que gostava de jogar a bola pro adversário. Já começava na saída, que ele jogava a bola lateral para correr, marcar em cima, para tentar tirar essa bola do adversário e tentar ter a manutenção dessa posse de bola. Então, algumas coisas que, infelizmente, a gente fica um pouco assustado referente às transações que nós imaginávamos, mas que não vai ocorrer de muito, muito pouco referente se acontecer.
0: Muito boa noite, Rogério Rocha. Tem jogo já daqui 20 minutos, é isso?
2: É isso aí, Raul. Na verdade, já tem até bola rolando.
0: Já tem?
2: Raul, já. Hoje, Raul, Abasílio, Fatioli, Rosindo, Turi, nossos ouvintes. Pela Sul-Americana, os playoffs, né? Já tem jogando Nacional 0, Tigre 1. Pela Série A, às 19h30, Atlético Mineiro e Bahia. A Série B, Avaí e Amec Mineiro, 19h30. Novo Horizontino e Criciúma, também às 19h30. E Vila Nova e Fortaleza, às 21h35. E também, pela Sul-Americana Playoff, Grupo H, Universidade Central da Venezuela, recebe o Santos, às 21h30, Raul.
0: Recebe quem?
2: O Santos.
0: Quem?
2: O Santos! Sem Neymar e sem Gabigol.
0: Se eu ouvir Santos, tem Luciano Fatioli.
2: Ele tá aí? Ele tá aí?
0: Será que ele está com a camisa do Peixão já? Céu. Alô, Fati!
3: Eita, meu Deus do céu, hein? Ai, Raul Machado, ai, Basílio Pé de Anjo, ai, Rogério Rocha. Aliás, Rogério...
2: Teve lanchinho,
3: muito obrigado, veio, né? Rogério hoje me enviou alguns quitutes da padaria Viana, deliciosos, muito obrigado aí ao lado da emissora, padaria Viana.
2: Que isso?
3: Muito obrigado, Rogério, delícias, quitutes muito gostosos da padaria Viana, e o Rogério Rocha me enviou muito gostoso.
2: Você viu? Não veio aqui ontem e perdeu, viu? Guardei pra você aqui. Esse pensamento pra você.
3: Toda segunda-feira tem?
2: Toda segunda-feira, Fatioli.
3: É mesmo?
2: É mesmo. Se você vier aqui, você vai ter. Aqui ontem você não pôde vir aqui, né? Mas eu espero você aqui e aguardo você na próxima segunda-feira.
3: Ai, Rosino, tudo bem? Rosinito, Atule. Olha, meu Deus do céu, viu? O que está ruim pode ficar pior. Esse é o ditado que me cabe, porque depois de ter visto ou não ter visto a seleção brasileira, né, porque nada mostrou, o Santos está de volta. Minha Nossa Senhora, que tragédia, hein? Que tragédia, meu Deus do céu, meu Jesuszinho. Bom, de volta na Sul-Americana, lógico, já tomou a piabada lá do Botafogo, né? Olha, sem Gabigol, sem Neymar, sem João Schmidt, sem dinheiro, sem comando... É sem moral, sem nada, sem nada. Que coisa impressionante. O time joga hoje na cidade de Valência contra este UCV, que é uma das grandes forças do futebol mundial, extraterrestre e outras galáxias também. Vamos ter esse jogo 9:30 no SBT. Eu vou te falar, hein? Hoje o SBT, 9:30 da noite, com esse jogo do Santos na Sul-Americana... Hoje arrebenta, hein? Bate um ponto e meio, hein? Hoje o SBT chega a um ponto e meio, hein? Hoje arrebenta a boca do balão. Se bobear, perde para a TV Brasil e para a reprise de, sei lá do que, de Senhores da Justiça, algum canal aí de qualidade inferior. Até porque o Santos não tem essa tradição, mal das pernas. Hoje a diretoria saudou ou pagou um dos 3 meses de direito de imagem atrasados, isso me parece, pelo menos fica claro para não correr atrás do prejuízo, que juntando 3 meses consecutivos, jogadores podem falar tchau, tchau, tô indo embora, né? E aí ganham passe, entram na justiça, o Santos bobear não teria time para entrar na próxima partida, né? Bom, pagou hoje 1 mês, ainda fica devendo 2. Jogadores estão insatisfeitíssimos. Há quem garanta que ontem no treino, ou melhor, anteontem no treinamento, a reclamação cheirou até uma possibilidade de greve dos jogadores, viu? Até a possibilidade de greve dos jogadores, pô. Negócio lamentável. Santos, olha, Santos devendo para Deus e para o mundo. Deve estar devendo até para a lavanderia que lava as roupas, se bem que devem lavar tudo lá. Corinthians com transfer ban. São Paulo devendo para todo mundo. Pô, é só o Palmeiras que se livra dos grandes de São Paulo? Sim. Se bem que o Santos já foi grande, tá se apequenando cada vez mais. lamentável, né? Lamentável. É um tal negócio, enquanto não se vincula no CPF dos dirigentes, né? É, como é que é? Não sei o que, no bumbum dos outros é agradável, né? Pimenta, né? É colírio, né? Ou seja lá o que for. Então esse é o Santos que hoje vai para essa partida lá na Venezuela. E só para finalizar, o Neymar hoje gravou um vídeo chamando o torcedor para domingo, Santos e Chapecoense na Vila. Ah, eu vou te falar. Aliás, só para encerrar mesmo, prometo. Domingo o jogo é 8h30, não tinha acabado esse horário de domingo à noite, 8h30? Pelo que eu entendi é isso. Santos e Chapecoense, Santos e Chapecoense, domingo 8h30, eu não estou entendendo mais nada. Mas vamos lá, daqui a pouco eu volto com mais do moribundo Santos, que joga hoje na Sul-Americana, viu?
0: Fati, eu falei aqui minutos antes de abrir, eu perguntei pro Rogério, tem jogo agora? Ele falou, tem. Eu falei, ué, a CBF diz que não teríamos mais jogos.
3: Também, é verdade.
0: Terça, quarta e quinta, nesse horário de 19h, e também não teria mais de domingo à noite, que os jogos seriam...
2: Tem dois.
0: Teriam no sábado à noite, ok, domingo de manhã, e meio de semana de 21 pra frente. Por quê? Segundo a CBF, esses horários de 19h30, de terça, quarta e quinta, os estádios não estavam enchendo completamente, trânsito, aquele caos.
3: Tá,
0: e domingo à noite, ruim também. Eu acho que o Santos domingo é 8h30 mesmo da noite,
3: Rogério? Não é aí, depois do Rogério, por favor, Rogério, se você puder confirmar, mas eu acho não. Pelo que eu vi hoje, até nesse vídeo do Neymar pedindo apoio da torcida, eu entendi que é 8h30,
2: sim. O Santos joga sábado,
0: Chapecoense.
2: Aqui é sábado, dia 25, né? Às 18h30, no sábado.
0: Sábado,
3: 18h30. Caramba, troquei as bolas todas. Sábado, 18h30?
2: Isso, na Vila.
3: Ah, já sabe onde eu estarei, né?
0: Agora, esses de hoje é porque já tinham compromissos com o TV, mas a partir da semana que vem... não teremos jogo, a não ser da Conmebol, porque aí não é a CBF. Da CBF, aí só
3: noite. E tem um detalhe, né? Horário eleitoral, que vai começar por um período curto, mas vai começar. Eu não sei qual é o horário nas TVs que está programado para noite, não sei.
0: Boa
3: mas
0: pergunta.
3: Também tem essa outra situação. E nesse jogo com a Chapecoense, a CBF vai estrear o impedimento semiautomático, a tecnologia que foi usada na Copa. O Santos foi o clube escolhido, vai. O jogo Santos e Chapecoense, já que não joga sozinho, né? Aliás, se o Santos jogasse sozinho, perderia para ele mesmo, né? Então a CBF vai, calma, Juli, fique calma. Santos e Chapecoense, a CBF estreia o impedimento lá, a tecnologia, viu?
2: Pois é. No domingo tem dois jogos, é 19h30, tá? Que é Remo e Vitória.
3: 19h30?
2: Remo e Vitória e Palmeiras e Atlético Mineiro.
0: Eu não sei, eu acho que talvez 19h30, eu acho que... Talvez fique. O que eles disseram é jogo depois das 8. Tá. Grande coisa.
3: A Record não tinha pago? Agora eu pergunto para vocês três aí no estúdio. A Record comprou, tem parte dos direitos, tem direito a transmitir. E ela não tinha escolhido o que para ela é melhor, sei lá, o da noite, de domingo?
0: Sim. Mas é isso aí. Esse vai ser o jogo da Record, 19h30.
3: Ah, 19h30. Ah, tá. Pensei que era 8h30 e tal.
0: É porque 8h30 acaba ficando muito tarde pra quem vai ao estádio, né? Pra televisão é legal.
3: Sabe quem gosta desse horário? O Bazarão e o Rogério. É a Gazeta, que tem
2: Mesa redonda,
3: aí os repórteres ficam ao vivo nos vestiários e cabe direitinho dentro do programa deles, que começa às 9h da noite, né?
0: É maravilhoso. Agora, eu lembrei de uma coisa aqui, o Flamengo hoje soltou uma nota de que o Paquetá vai demorar mais um mês e meio para voltar. E a CBF tinha dito que ele voltaria para antes da final da Copa. E a Copa já passou. Mas não é, sabe o que é isso, Fati? Eles não estão divulgando, é a mesma coisa do Memphis, né? É que os jogadores estão aproveitando para embutir uma férias, um período de descanso, é o que aconteceu com o Vini Júnior. Aliás, você viu, Fatioli?
3: Na academia ou na praia?
0: Ah, os dois, voltou o casal, né, Vini Júnior?
3: Voltou. E ele fez. Ai, meu Deus.
0: Harmonização facial.
3: Eu vi um meme, se nessa altura do campeonato, não sei se é meme ou não. E falaram que ele ficou a cara lá no do Mumuzinho. Eu acho que ele tá a cara do Mussum.
0: Eu vi do Ramires também, volante Ramires. Aquele Ramires que jogou no Cruzeiro, na seleção.
3: Ramires.
0: Volante. Olha só, o Fátio separou uma sonora aqui, do Roberto Carlos, lateral esquerdo, Roberto Carlos e o Ronaldo. Olha só essa novidade interessante que vai bater bem na memória afetiva de muita gente que escuta a gente. Vamos ouvir.
4: Estamos comprando a Inter de Limeira agora junto com o Henrico e com dois sócios nossos, um africano e um árabe. Ou seja, vamos pouco a pouco entrar outra vez no futebol do interior para que possam, além de ter grandes jogadores indo para a seleção, reorganizar esses clubes. O União São João tem o máximo carinho, o máximo respeito e é legal. Agora fecho o final de semana. Agora no final de semana, não sei se sábado ou domingo, eu vou estar lá no Emílio Mento para ver um jogo do União, que meu sobrinho joga lá. Então eu vou procurar estudar um pouco esses clubes do interior para que eu possa ajudar tanto com patrocinadores e ao mesmo tempo fazer com que o futebol do interior volte a ser o futebol da nossa época.
0: E Roberto Carlos confirmando que está em negociação, Baza, para comprar a tradicionalíssima Inter de Limeira, clube do interior de São Paulo.
2: Campeã paulista, né?
0: Campeã paulista.
3: Com o Pepe, José Macia Pepe, o treinador.
2: Em cima do Palmeiras.
0: Quer dizer, os clubes do interior precisam, né, Baza? A gente, durante a Copa, o Fátio até mandou para mim várias informações muito tristes da Ponte Preta.
3: Nossa,
0: os times do interior estão agonizando. Com exceção ao Mirassol e alguns aí, a saída é ter esse tipo de aporte, né?
1: Olha, eu vou até citar o exemplo que você acabou de dizer, do Mirassol. Vê há quantos anos que o Mirassol vem fazendo esse trabalho para tentar colocar em prática. Então demorou muito no mercado. Então, tudo bem, eles vão trazer investimento e verba, mas não é assim de um dia para a noite, não, que você conseguirá fazer revelações para você colocar nas negociações, porque, logicamente, eles não vão fazer o investimento simplesmente para ter um time campeão só, não. Eles querem muito mais a revelação. E por isso que, de repente, nós estamos voltando às origens, né?
3: Verdade.
1: Tanto o Ronaldo e o Roberto Carlos são sabedor que as grandes equipes, era tudo da minha geração em diante, o que eles formavam de jogadores que vinham para os grandes centros, né, era uma coisa muito enorme, tanto é que era São Paulo, Norte, Sul, Leste, Oeste, aí era o nome das grandes equipes buscando esses jogadores, né. E a gente tem que torcer muito para que isso dê um resultado muito bom, porque querendo ou não, o Mirassol já fez alguma coisa, já teve acho que duas ou três vendas aí, onde os próprios jogadores chegaram nas equipes grandes e estão dando um resultado. Então é isso que a gente tem que valorizar, é isso que a gente está esperando, não é simplesmente... tudo bem, o Roberto Carlos está anunciando, todo mundo que é do interior, principalmente de Limeira, deve estar super feliz sobre esse investimento, vai pagar as dívidas, tudo, mas na formação do plantel tem que ter muito cuidado e o mais importante ainda, né, é as categorias de base. As categorias de base que tem que ser olhado com muito carinho.
3: Novo Horizontino, hein?
1: Com certeza.
3: Também não de base, só me permita.
1: O trabalho desenvolvido. Rogério,
3: perdão. Não é da base, parece, também não tenho acompanhado tão de perto, confesso que não, que é uma falha, mas parece que também, pelo que eu acompanho à distância, o Novo Horizontino também tem as finanças razoavelmente equilibradas, não é nenhum suprassumo, mas também trabalha direitinho, também eles sabem dosar o gasto, enfim... Novo Horizontino também. Agora, como vocês falaram, os demais... O América de São José do Rio Preto existe ainda?
0: Boa pergunta.
3: Lembrei do América. Olha, ontem...
0: O Diabo.
3: Quando eu estava agora, esse final de semana, que eu encontrei um senhor, que é de São José do Rio Preto, ele veio falar comigo, ô, Fatiola e tal, te assisti, onde você estava? Ele falou, eu sou de Rio Preto. Eu falei, poxa, o senhor sabe... Falei para ele, o senhor sabe que eu trabalhei na inauguração do estádio Benedito Teixeira, o Teixeirão. Trabalhei nesse estádio, um amistoso Brasil e Gana. Seleção brasileira e Gana, amistoso. Trabalhava na co-irmã, na Jovem Pan. falou, rapaz, vai ser demolido. Eu falei, o quê? Ele falou, vai ser demolido, tá? As traças, tá deteriorado, tá abandonado. Tá um negócio, puta, que absurdo, um estádio lindíssimo. O outro pequenininho do América, o Mário Alves de Mendonça, já virou um atacadão, um roldão, um desses do segmento aí de consumo, enfim. O antigo, tudo bem. O antigo que o Alambrado, o Baza sabe, Raul e Rogério, o Alambrado
1: joguei
3: era grandão.
1: Muito lá.
3: O Alambrado era grandão, assim, os gomos eram grandes, né? Assim, passava o braço do torcedor. Pô, o que puxavam a nossa roupa, fio, jogavam urina na nossa cabeça, era um inferno trabalhar naquele estádio para os repórteres. Esse já é um, que eu falei, atacadão e roldão. E esse outro Teixeirão, nossa, abandonado, o senhor falou que dá pena, que vai ser demolido, olha que absurdo, hein?
2: O Mirassol, vendeu o Luiz Araújo, né, que estava no São Paulo, foi em 2017, por 8 milhões, né, e daí em diante que ele começou a ressurgir aqui no futebol de São Paulo.
1: Sim,
2: então, desde 2017.
1: Mas a formação, o investimento foi feito a dedos, né? São profissionais que acabaram dando resultado, e o mais importante, né? Eles têm um segmento das grandes equipes. Se você for lá, se você procurar no departamento médico, da fisioterapia, toda essa área, você vai ver que eles não ficam devendo nada para ninguém.
3: Eu tive e lá o Mogi com... Mirim, hein?
2: Ô, Mogi, Rio Branco de Americana.
3: Rio Branco, nossa, Rio Branco era americano. Mogi Mirim...
2: Francana,
3: o Mogi Mirim, depois faleceu aquele senhor Wilson de Barros, que foi o presidente, tinha uma distribuidora bem grande lá na região de autopeças, né? Depois com o Rivaldo, o tempo correto é esse, se aventurou a ser presidente, aí de lá pra cá, Deus me livre, nem existe, ainda tá jogando, eu nem sei, viu?
0: O Mogi em 93, o Corinthians contratou 5 jogadores, Rivaldo, Valber. Leto, Admilson, Mário Sérgio Pontes de Paiva era o técnico, aquele Mogi que fez o famoso carrossel.
1: Carrossel, né? Caipira.
0: O Corinthians foi de baseada lá, contratou esses jogadores e é muito saudade. Verdade. Lembra da Matonense também.
3: Matonense do...
0: Catando Vence.
3: José Gali Neto.
1: Gali.
3: Presidente, exato. Que era dono, né, Baza, do... Sim. Esse negócio de sorteio, hipercap, aí ele era o dono pelo interior, só dava ele na Matonense.
0: O América...
3: Araçatuba tinha um lateral, Garrinchinha, um bom lateral direito. Também nem sei se ainda joga, sinceramente não sei.
0: O América que você perguntou, o América Futebol Clube ainda existe sim, completou 80 anos recentemente.
3: Tá.
0: Continua mandando seus jogos no Teixeirão, que você contou aí pra
3: Olha
0: gente.
3: Olha aí, que é esse senhor que falou.
0: Tá aí, e tá na Bezinha, que é a segunda divisão do Campeonato Paulista, foi pra semifinal.
3: E quem foi? Ô, Baza, lembrei, pô, que eu até fiquei emocionado, caramba, o doutor Pedro Batista, não é isso?
1: Sim.
3: E hoje não está, me parece que não está mais no grupo, né, Prevent Senior, enfim.
1: Não,
3: mas
1: não
3: era tinha um cargo de comando, né, que você levou ele para conhecer a rádio, quando ainda era lá no térreo, no térreo, nosso estúdio e tal, que ele trouxe uma foto, olha aqui, eu, o pai dele, que foi presidente do América, e ele criança, meu Deus do céu, fiquei arrepiado 300 anos lá para trás, na época que o América era o América, né, poxa.
1: O Raul acabou de falar sobre isso.
3: É mesmo?
0: O jogo de ida, o América pega o Itaquaquecetuba, domingo no Teixeirão, 10 da manhã, com o sol na testa.
3: Nossa senhora.
0: E a volta no outro domingo, 10 da manhã, lá em Itaquaquecetuba, semifinal aí da Série B. Tá aí, ó, a América respira. E eu dei uma olhada aqui, Fati, depois quando acabar o programa, o site deles, tô surpreso, atualizadíssimo.
3: É mesmo?
0: Com fotos, bacana. Notícias, tem parceiros aqui da região. tô feliz. De
3: olha,
0: fato, muito bem
3: jogou,
0: apresentável, viu?
3: Quem jogou, Baza, quem jogou no América, um dos jogadores, óbvio, zagueiro Márcio Rossini, que depois veio jogar no Santos, que ele batia todo mundo, nossa senhora, batia que nem um desesperado, jogou no Santos, mas surgiu no América. E aí, sabe de qual time eu tô lembrando agora? A Catando Vence tem jogado, tá jogando alguma coisa aí, não está?
0: Qual?
3: Catando Vence. Catando Vence.
0: Vou ver aqui, ó. Catando, a tradicional Catando Vence.
3: Só tinha dois hotéis em Catanduva. Lá tem aeroporto, rapaz. Tinha dois hotéis só, o Reisper e o Colonial. Ou ficava num, ou ficava no outro, em Catanduva.
0: É, a informação é que assim, tá, o time continua.
3: Pediu licença, será?
0: Tá ativo, mas tá numa situação muito delicada, porque depois de anos afastado, né? O time retornou na quinta e última divisão do Campeonato Paulista. E aí fez uma campanha desastrosa. Ficou, olha, em último lugar, sem nenhum ponto conquistado. Foi, foi goleado demais, enfim. É, o futuro é incerto, uma pena, depois desse ano catastrófico aí, esse início de ano de 2026, não se sabe o que vai acontecer. E pra gente terminar essa série aqui de nostalgia...
3: Marília, dos esquecidos.
0: Nossa, Marília, o Mac.
2: É.
0: Do Osmar Santos, né? Osmar falava do que era Osmar, Marília,
3: comercial de Ribeirão Preto.
0: E o time mais nostálgico do interior pro Gabriel Douglas, que é nosso ouvinte aqui de Alfenas, que tá indo por água abaixo, quem diria, hein? Vice-campeão da Libertadores.
3: Uau.
0: Que deu tanto trabalho pros clubes paulistas. O São Caetano. Caetano. Vice-brasileiro, vice.
2: Ademar, lembra da Ademar, né?
0: Na época
2: Ademar,
0: do
2: centroavante.
0: Presidente, é o Dário, não, né?
3: Ganhou o presidente?
0: Eu fugi o nome do presidente.
3: Nairo Ferreira.
0: Nairo.
3: Não era Dário. Ainda tinha uma certa sobrevida. Depois assumiu um rapaz, ou senhor, não sei, que eu não conheço, que era o presidente, que era o homem que explorava, no bom sentido, né, a Feirinha da Madrugada, a famosa Feirinha da Madrugada, em São Paulo, né, nas madrugadas de São Paulo. Ele era o gestor, era o homem que tinha os direitos da tal Feirinha da Madrugada, assumiu lá o clube. Mas daí já, nossa, já despencou. Aí já foi uma dragaiada só, viu?
2: Começou, Raul.
0: Bola rolando. Pela
2: Série A, na Arena MRV, Atlético Mineiro 0, Bahia 0 e também pela Série B, Novo Horizontino 0, Criciúma 0.
0: E pra fechar aqui, o São Caetano está na A4 do Paulista, quarta divisão, e tá também na Copa Paulista, né? Participou da Copa Paulista. Ó, rápido comercial e na volta a gente começa com o Santos. Vamos passear pelos quatro grandes de São Paulo. Santos, Corinthians, São Paulo e Palmeiras. Voltamos já.
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0: Voltamos, 19h34, Capital da Bola com Basílio e amigos. Mas antes aqui da gente falar do Santos, Foi uma sessão nostalgia, né? E lógico que a gente vai falando de um clube daqui, outro ali. E vocês sabem que não é nada combinado. A gente começa a falar aqui de acordo com a lembrança. E na live, no WhatsApp, as pessoas começam a lembrar, principalmente do Paulistão nostálgico, né? Dos times do interior.
3: 15 de Jaú.
0: 15 de Piracicaba, Bragantino.
3: É. Comercial de Ribeirão Preto.
0: Nossa, o próprio Botafogo. E o Nacional, o grande Nacional, caramba, da Rua Comendador Souza. Atualmente tá na Série A4 também, junto com o São Caetano, olha só que coisa, hein? E atualmente mandando seus jogos o Nicolau Alayon, que é na Água Branca, sim, né? Sim. E o nosso Juventus, que toda vez que tem jogo é uma festa na Moca, eu acompanhei, uma energia aqui. Alô, bairro da Moca! Vocês acham que a gente não ia falar de vocês? Pelo amor de Deus! Como é que tá o nosso... Olha, ó, tem com direito aí, vai! Mão no peito! Fala, Fati!
3: Léo, uma dúvida que eu vou uma curiosidade que eu vou saber agora a resposta. Basílio, eu tenho acompanhado algumas postagens, ô Baza, de torcida, de alguns grupos aí, de sites, né, enfim. O pessoal bravo que mudou pra Arena Juventus, não pode mudar o nome de Rua Javari.

0: Porque eles começaram a fazer um trabalho lá, tiveram que parar, né? Pedir autorização.
1: É, o estádio é tombado por aquele...
0: É patrimônio tombado.
2: Tombado, sim.
0: Eu então participei desses filmes, Fatioli, do filme Boleiro 1, Boleiro 2, que foram todos feitos lá, né?
1: Isso.
0: E já existia todo esse trabalho aí de patrimônio tombado, essas coisas todas. Mas eu tenho visto os torcedores se reunindo lá. Lá na Rua Javari. E todos eles acompanhando, porque domingo, se eu não me engano, agora eles jogaram contra o Osasco.
2: Ganharam
0: de 1 a 0.
2: Isso.
0: E aí o pessoal que foi e depois voltou na hora do almoço, tava todo mundo tomando tubaína ali no barzinho do lado, no bar da Marisa. E então... É gostoso a gente lembrar, eles estão todos com SAF, né? E foi bom o Raul tocar nesse ponto, que seria de suma importância a vinda de alguns dirigentes.
2: Vamos trazer, né? Nós vamos tentar trazer.
0: Vai ser muito gostoso eles contarem de que forma eles estão fazendo esse trabalho, não só no Juventus, mas na Portuguesa também.
3: Vamos tentar todas as segundas trazer agora esses convidados para a sua Copa. A gente vai trazer novidades para você, ouvinte do Capital da Bola com Basílio Amigos. Ô, Fátio, eu entrei aqui rapidinho no site do Nacional. O Nacional de São Paulo, né? E aí tem a primeira postagem que eu vejo, é o seguinte: alugue o estádio. Capacidade para 10.723 pessoas, campo oficial preservado, arquibancadas, vestiário, sala VIP. E aí mostra um vídeo mostrando o Nicolau Alayon com banheiros reformados.
2: Isso.
3: Ou seja, é muito legal aqui, arquibancada coberta. É um vídeo de divulgação colocando o Nicolau Alayon como opção para espaço versátil para jogos, shows, eventos e pela ótima localização que fica ali na Marquês de São Vicente, na Água
1: Branca. E estacionamento, viu, que é grandão lá.
3: Enorme, então aqui os
1: agora,
3: clubes...
1: Agora, eles também...
0: Comendador de Souza.
1: É o quê? Repita, por favor.
3: Não, Comendador de Souza.
1: É isso.
2: E é que outra, fala aqui de Arena, também, Arena, né?
1: Ô, Barça, lá também, se um dia o time... Meu Deus, eu falo e acho graça. Lá também, os dirigentes, se um dia o time subir para a primeira divisão, eles se matam, hein?
2: Mas aqui fala Arena Javari, aqui o pessoal fala que nem
0: tem Arena vai ser. Eles querem mudar lá, né? Mas a.
1: Dá uma ampliada,
0: eu passo lá na ruazinha, inclusive as pessoas que moram na Rua Javari, né? Nossa, ninguém se conforma de fazer mão única, né, Fatioli? Porque,
1: é verdade.
0: Porque, inclusive, onde é o campo do Juventus, você passa lá, tá sempre com aquelas fitinhas amarelas, com cone, porque eles estão fazendo ali, encostando caminhões e caminhões, trazendo materiais que estão caindo ali para dentro, ainda mais que derrubaram um mini ginásio que tinham lá. E ali vai ser arquibancada, né? Por isso que aumentou um pouco esses valores de recebimento de torcida.
1: Olha, não mexendo com o bar da Marisa, que você é o embaixador. O bar do Giba com as suas empadas, com a esfirra Juventus. E com a pizzaria São Pedro, pelo amor de Deus, só isso que estão intocáveis, né?
2: Juventus que foi campeão da Série A2, né? Ganhando a Ferroviária. E agora tá na Copa Paulista, né? Tá no meu grupo, tá Juventus, Osasco, Paulista de Jundiaí e Primavera, né? O primeiro jogo, como o Baza falou.
1: Olha aí, Rogério, o Rogério lembrou. Paulista de Jundiaí também,
2: isso,
1: hein?
2: Isso.
1: Já teve momentos de glória, hein? Deus me livre, como é que tá o Paulista, hein?
2: Aí o primeiro jogo, como o Baza falou, Fátio, o Juventus ganhou por 1-0 lá em Osasco, e agora joga domingo, né? Na Rua Javari, né? Contra o Paulista de Jundiaí, às 10 da manhã.
1: Na Rua Rogério, Javari? Você vai sábado ou domingo na volta do jogo português de Uberlândia? Não.
2: Já foi, verdade.
1: Volta, Uberlândia 2x0.
2: Já foi, já foi.
1: Portuguesa de Esportes.
2: Já foi, já fiz meu check-in hoje, vou estar lá sábado com a Cláudia.
1: Meu Deus do
2: céu. É o que o amor não faz, Fatioli.
1: E aí, o que que ele faz então, diga?
2: Nem lembro mais, Fatioli, nem lembro.
3: E pra terminar de vez, que aqui o pessoal, aparece de tudo, ó.
2: Mude assunto, pelo amor de Deus.
3: Sertãozinho, Santo André, o pessoal tá
1: nossa,
3: cobrando aqui.
1: Santo André também. Sertão...

0: Inclusive Santo André. E tem um que o Fatioli não falou, que é a nossa portuguesa santista, né, Fati?
1: Foi campeã da 3 e tal.
0: A Briosa.
1: Foi, né? Foi com o Sérgio Guedes, treinador. E por falar em Sérgio Soares, agora é diretor técnico, né? Acho que é o diretor técnico do Santo André.
2: Eu vou descobrir.
1: Que lógico, já viveu épocas melhores e tal, aí montou times mais simples, assim, simplórios, também não conseguiu absolutamente nada, assim. Tem feito apresentações ruins, né? Eu tô aqui, ao longo desse papo com o nosso programa, tô querendo lembrar de alguns outros. Sabia que em Caraguatatuba já teve um time? Caraguá no litoral, 15 de novembro de Caraguatatuba, também jogava as divisões menores aí do futebol, pô.
2: Mas isso é do tempo que Dondon jogava na Andaraí.
1: E a Associação Desportiva Guarujá, a AD Guarujá, tinha aquele patrono, Raul Ibaza, do Vai-Vai, é Solon Tadeu dos Reis, era o patrono.
0: Foi.
1: Ele descia de helicóptero no estádio municipal. Fernandes, agora não fugiu o nome, mas aí ele bancava, financiava o time. E aí ele descia no campo de helicóptero, nossa, aquelas cenas. Também como o seu Damião Garcia, Calunga, que quando patrocinou o Noroeste Bauru, isso eu vi que eu estava em Bauru, a convite do meu amigo Alexandre Colim, jornalista, Bauru e não sei quem, aliás, Noroeste não sei quem lá. Daqui a pouco para o aquecimento para ele descer com o helicóptero, seu Damião, e ele ia pro outro lado num camarote que era só dele e dos convidados. Ainda tem isso, viu?
0: A Lusa, que tá nas oitavas de final da Copa Série D, né, do Brasileirão, perdeu sábado passado, como o Faixa falou, por 2-0 lá no Parque Sabiá, e sábado agora vai jogar contra o jogo de volta, né? Precisa ganhar por 3 gols de
3: 3-0.
0: 3-0 para não ir para os pênaltis, né?
1: Uberlândia, né?
0: É Uberlândia, que já confirmou hoje que vão vir para cá, 8 ônibus para cá.
1: Eu li.
3: Vamos ouvir então o Alexandre Matos.
0: Mas já fiz o check-in, tá feito.
3: O Rogério tá lá. Vamos falar do Santos então. Lembrei de mais um, o Araçatuba.
1: Então, do Garrinchinha, lateral direito.
3: Vamos, Alexandre Matos, falando sobre a confiança que ele tem no elenco do Santos, que entra em campo daqui a pouco. Vamos ouvir, Alexandre Matos.
4: E a gente vai priorizar o pagamento aqui dentro, ter ambiente aqui dentro, a confiança total na comissão e no elenco, confiança total neles. E na capacidade do Cuca de se reinventar com os jogadores que estão aqui dentro. A gente sabe, estamos no futebol, estamos aqui dentro, a gente sabe as possíveis carências, mas nós temos que ter a capacidade e a criatividade de suprir essas carências com o que temos aqui dentro. Porque a situação é complicada, e a gente, repito, a nossa prioridade é pagar aqui o que está atrasado e manter. Porque não é só pagar, entrou um dinheiro e paga o que está atrasado, não, mas aí nós temos mês de julho, mês de agosto, mês de setembro, mês de outubro. Então é manter uma calma para a gente ter uma possibilidade de junto do torcedor fazer um ano melhor do que foi, e assim vai indo, né?
3: Ele também falou a respeito de Neymar. Vocês acham que não seria questionado sobre Ney? Vamos ouvir.
5: Se vai ter prioridade para o Neymar jogar em
4: Madrid? Não, Neymar por motivos óbvios, né? Ele estava na Copa, depois pegou uns dias, motivo óbvio, assim como o Cabaleiro, né? Mas quando o departamento físico, principalmente, e o próprio Cuca entender que ele está no ritmo legal, ele vai ser utilizado normalmente, aí é com eles.
3: Luciano Fatioli, para você e para o Basílio, tem uma pergunta aqui do Anderson de São Paulo. Gabriel Menino agora vai jogar de lateral direito. Após conversa com o técnico Cuca nesse período aí de Copa do Mundo, ele vai priorizar essa posição que a gente cansou de falar aqui, que é uma posição muito carente no futebol brasileiro. Ele foi convocado 2 vezes pelo Tite para a seleção, mas ficou no banco. No entendimento de vocês, Gabriel Menino tem chance de crescer nessa posição no Peixe, Baza? Começando com você.
2: Para mim, ele tem chance, é um jogador versátil, né? Que a gente vê que você pode usá-lo em várias posições, mas se houver a carência mesmo, eu vejo que ele pode suprir. Agora, precisa saber do jogador, será
3: ele
2: que
3: quer, ele tem? Ele quer.
2: Falou, então já é um ponto favorável para o seu aproveitamento. Porque ele sai de uma zona até meio de conforto, que seria o volante, que ali ele tem do seu lado sempre 2 ou 3, agora pela beirada, a beirada ele só tem as costas dele, né? Praticamente, que seriam as coberturas. E ele tem a facilidade, primeiro que ele bate muito bem na bola, cruza bem a bola também dentro da área. É um jogador que, se o Cuca souber explorar, com certeza vai dar resultado para o Santos.
3: Ó, Fati, segundo ele, é uma mudança definitiva. Ele falou que o foco dele é definitivo, não vai jogar mais no meio-campo. Uma conversa que ele teve com o Cuca, vendo até a seleção brasileira, vai Militão, não vai, Wesley machuca. O Brasil esse ano foi uma vergonha na Copa, um improviso total. Então agora ele tem 25 anos, já jogou assim no Palmeiras várias vezes, mas oscilava. Lateral, meio. Agora é o camisa, no Santos é 4, né? É a camisa 4, o camisa 4 oficial. O que você acha, Fati?
1: Ah, eu só acho o seguinte, se ele jogar menos que o Mike, aí ele tem que encerrar a carreira. Se ele jogar menos que o Mike, ele tem que encerrar a carreira, né? É uma tentativa, né? Infelizmente, o tempo mostrou, os meses mostraram, anos, enfim, mostraram que o Santos comprou ou adquiriu jogadores já na descendente. O Zé Rafael é um belíssimo é para coisa boa. É um exemplo disso, o Zé Rafael veio já, infelizmente, com problemas, com aquela lesão na coluna. O Mike, uma tragédia, pelo amor de Deus, que coisa. Santos comprou duas tranqueiras, é aquela coisa, em vez de comprar o carro novo, comprou o carro já batido, né? Aquele carro de leilão e tal. Essa é a verdade, na minha opinião. Tanto, aliás, falar nisso, viu? Zé Rafael e Mike estão processando o Santos, hein? Estão processando o Santos, estão requerendo dinheiro, como o Tiquinho Soares também. Nossa senhora, não sei onde vai parar essa história. Aí do Gabriel, é uma tentativa, mas infelizmente, essa boleirada toda que o Santos trouxe, meu Deus do céu. Pelo amor de Deus, mas nem tudo está perdido, viu? Porque Zé Ivaldo, zagueiro, deve estrear no Remo agora na próxima rodada do Campeonato Brasileiro, viu?
3: Logo contra o Corinthians. Palpite para hoje, jogo do Santos no SBT, Rogério.
0: Vamos lá. Zé, 1-1, vai, 1-1.
3: Sem Gabigol e sem Neymar,
0: né? Vamos lá, 1-1. Confio no Cuca.
2: Pelo que eu vi... pelo que eu vi no jogo contra o Botafogo, eu gostei. Eu vi, pelo menos, acabou sendo punido, né, no fim do jogo. Onde deu a saída, acabou o jogo, né? Mas eu acredito que o Santos saia de lá com um resultado bem magrinho, 1-0.
3: E você, Luciano Fatioli?
1: Um melancólico e triste 0-0.
3: Meu Deus, Marcelo Paz! Falou hoje sobre o imbróglio, a renovação de Memphis. Vamos ouvi-lo.
6: Existe o interesse do clube. O clube colocou uma condição que lhe é possível de realizar, né? Um contrato bem diferente do contrato atual. E existe um debate na mesa. O debate está na mesa, está ativo, né? E pode ser que tenha um desfecho aí, acredito eu, dos próximos dias, até domingo, até segunda, não sei. Nesse sentido, mas há um desejo do clube, há uma clareza do que o clube pode fazer. Ele recebeu a proposta inclui salário, mas inclui também outras formas de remuneração mais criativas, como produtos criados, como eventos, como patrocínio que se consiga em conjunto, para compor um possível salário maior a partir de receitas que entrem para o Corinthians e para o Memphis. É mais ou menos nesse sentido, e a gente espera que tenha um bom desfecho, né? Já está, digamos assim, nos dias finais para ter algum acontecimento mais definitivo quanto à possível renovação do Memphis.
3: Ô Marcelo, como é que vocês estão? Aqui o Samir Carvalho, em sua coluna do UOL, agora há pouco, foi depois desse depoimento do Marcelo Paz, que o Memphis fez uma contraproposta, mas os valores não empolgam o Corinthians. Fato é que ele vem para cá no final de semana e vai conversar. Basílio Pé de Anjo, você que esteve lá, tem coisa que você pode falar, tem coisa que você não pode falar, é evidente, mas a minha linha de raciocínio é o seguinte, não sei se eu tô correto ou não, é feeling, não é informação. Eu acho que se fosse pro Memphis, ele não quer mais, mandava o advogado, o contrato acaba dia 31, acabou. Vê lá como é que eu vou receber o que falta e tudo bem. Mas se ele quer vir e quer conversar, eu acho que a tendência é que saia negócio, porque ele está demonstrando que quer ficar, né?
2: Sim, a demonstração é de continuidade. E outro detalhe, né? Ele tem um contrato até o fim do mês. Estão dizendo que ele vai chegar entre sexta e sábado, né? Porque o contrato termina no domingo. E entre sexta e sábado, logicamente, ele volta, vai conversar com os dirigentes, vai se chegar aquilo que ele queira, né? Porque, querendo ou não, eu acho que deve estar sendo embutido, Raul, os valores devidos pelo clube. E quem sabe ele pode se entusiasmar também e gostar desse novo contrato e dar uma continuidade. Porque mesmo na Europa, ele não teve nenhuma procura, né?
3: Pra jogar no lugar
2: vamos,
3: nada.
2: Vamos ver.
3: Aqui ele tá adaptado.
2: Aqui já tá adaptado.
3: É querido pela torcida.
2: É querido pela
3: torcida. Foi campeão.
2: E também numa coisa, né? O clube pode estar devendo, mas que o clube paga, paga. E eu vou falar novamente. Time grande, eu aprendi isso com o senhor Oswaldo Brandão.
3: Paga.
2: Ele falou, olha, às vezes demora, às vezes tem problemas até dentro do próprio clube, que algum dirigente sempre manda segurar, não pagar, essas coisas, mas lá na frente vai ter que pagar. Isso é certeza que os jogadores que tiverem para receber do clube grande, fiquem tranquilos, é lógico, coloque seus advogados para que ele possa estar recebendo o mais breve possível.
3: E o São Paulo, Vitor Sá, chegou e disse que, olha, essa é nova, hein, o Fatioli vai adorar. Sou torcedor do São Paulo desde criança.
0: Ele e o pai também é São Paulino, pai.
3: Vamos ouvir.
7: Realmente, desde pequeno, meu pai é um São Paulino fanático. Infelizmente, não pôde estar aqui hoje por algumas questões pessoais. Fico muito triste, que eu sei que hoje ele vendo é um momento muito especial para ele. Então, desde pequeno, eu cresci vindo do Morumbi, podendo assistir o São Paulo, meu pai me ensinando as coisas. Logicamente que a gente vai virando profissional, a gente vai perdendo um pouco o contato com o clube, mas dentro da minha família isso em casa sempre foi algo muito motivacional. Então quando apareceu a oportunidade, meu pai conversou comigo, ele principalmente chorou bastante em relação à oportunidade de estar aqui. Me lembro em alguns momentos eu estando aqui no Morumbi, assistindo. Então, a primeira vez que eu entrei aqui no CT, passa um filme na nossa cabeça, né? Do quanto foi difícil estar aqui, do quanto foi doloroso, do quanto meu irmão, principalmente, fez por mim estar aqui. Então, agradecer muito a Deus por essa oportunidade e realmente dar o meu melhor pro São Paulo, que é o único jeito de eu ser grato ao clube.
3: Ele falou da sensação, da emoção que é vestir essa camisa. Vamos ouvir mais um trechinho.
7: Em relação à pergunta, acho que o São Paulo por si só diz o que todo atleta quer, vestir essa camiseta. É uma honra para mim estar aqui. Acho que toda a conversa que eu tive com o Rafinha, cara, diretoria, me empolgou ainda mais. E, logicamente, um atleta que vem pro São Paulo e consegue se dar bem, isso aí é um marco pro resto da vida e pode ficar escrito na história de um grande clube. Acho que dentro disso é a minha maior motivação e o porquê da escolha.
3: Pois é, Rogério, não Sim. vou mentir pra você. Diga, eu diga. E acho que 99% dos ouvintes do Capital da Bola. Esse jogador, Vitor Sá, joga em que posição?
0: Eu centroavante.
3: Ah, ele vem pra fazer gol.
0: Atacante, fazer gol. Até porque o Caleri não resolveu o contrato ainda, né? Tá enrolado. O Caleri fez um monte de exigências, o São Paulo não conseguiu chegar perto do que ele quer, ou seja, então o negócio tá parado. Então, e o São Paulo hoje sofreu um transfer ban hoje, né? De 1 milhão.
3: Do Marco Antônio.
0: Do Marco Antônio, né? Da Lazio, ou seja, o São Paulo também entra nesse rol que está penalizado com o transfer ban.
3: E o Palmeiras, pra gente fechar aqui, o Vitor Roque não viajou, ou seja, não vai atuar contra o Coritiba. O Abel colocou alguns jovens da base para o banco de reservas. O Vitor Roque, pra quem não lembra, né? Antes até da Copa do Mundo, ele já vinha fora do elenco. E o Palmeiras quer cautela, porque não quer errar, não quer colocar o jogador antes do tempo. O Necaxa do México anunciou a contratação do Naves, zagueiro do Palmeiras. E o Giai também segue como desfalque para essa volta. O Giai e o Felipe Anderson com edema na coxa. É que na live tem muitos palmeirenses escrevendo que o Vitor Anderson fora é reforço pro Palmeiras. Mas é impressionante como tem jogador que demora muito para voltar, né, Basel? O Vitor Roque no tempo. O Felipe Anderson também joga duas, machuca uma.
2: Essa do Vitor Roque é muito preocupante. Até eu tinha citado o nome dele, né, na convocação, que eu falei, olha, você vê como é que é Estevão, Militão, ele deve ser daqueles que deve estar igual o Estevão, né? Que tinha grande chance de repente estar relacionado e fez uma falta incrível, né? Pelo que ele estava jogando antes de ter essa contusão. E eu acho que o Palmeiras também está coberto de razão para ver se o garoto possa, através de jogos amistosos e dos jogos que vai ficar no banco e vai entrando aos poucos, eu acho que é o mesmo procedimento que foi feito com o Paulinho.
3: Sim. Aliás, o Palmeiras tão bem estruturado, né, Rogério, que se dá o luxo de ter o Flaco Isso. Lopes e o Arias e ter... A Leila não vai ficar brava comigo, porque o que eu vou falar é verdade, né? Mas nesse momento, Paulinho e Vitor Roque é a dupla que menos jogou esse ano, que mais está no DM, né? E são jogadores caríssimos. Luciano Fatioli, o seu destaque final pro jogão do Peixe. Olha, depois de tanto jogo de Copa, hoje o Basile vai sentar no sofá assim, ó, calmamente, com o seu chazinho, com o seu refrigerante, com a sua água, para ver o Peixe sem Neymar e sem Gabigol. Acho que hoje o Rony deve ganhar uma chance. Alô, Fati!
1: Ah, meu Deus do céu, viu? Olha, eu vou dar uma dica. Alô, Leila Pereira. Tá me devendo essa, hein, presidente Leila? Não, só pra lembrá-la. Tá me devendo esse alerta, hein? Essa lembrança. Vitor Roque vai demorar pra voltar? Presidente, Tiquinho Soares está dando sopa no mercado. Boa noite, até amanhã.
3: Ô, Fati, olha só, aqui na live citaram ainda o Sertãozinho, que eu tinha falado, e o Grêmio Barueri, olha Grêmio, isso. Grêmio
1: Barueri, aqui dentro de São Paulo. Ah, mas o Grêmio Barueri é time de aluguel, já mudou nome 50 vezes, pô. É verdade, muda o nome toda hora. Já foi Oeste...
0: Isso, Oeste de Itápolis.
1: Eles emprestam, eles alugam o nome.
3: Grêmio Prudente.
0: Oeste de Itápolis também já
3: foi. O Osino citou os 15. 15 Jaú, 15 Piracicaba também.
0: Linense,
3: ó, o elefante, né, que eu sinto.
1: Ah, né, o elefante não sei nas quantas.
3: Ó, eu vou dar uma dica pra vocês. Invadam o Instagram do Luciano Fatioli. Ele tem várias histórias pra contar dos tempos de setoristas. Peça aí. Principalmente do antes e do pós-jogo.
1: Dá tempo uma rapidinho.
3: 30 segundos. Vai.
1: É Corinthians e Mojimirim, Baza e Mojimirim. É o repórter da Jovem Pan ou da Tupi. Me deu uma erisipela na perna, né? Que é uma inflamação, as pessoas sabem. Eu fiquei delirando, comecei a delirar, que dá delírios. Aí o Aguinaldo Moreira, meu amigão, amigo de Basílio, era o treinador de goleiros do Corinthians, me levou pro vestiário. Nelsinho Batista, dando a preleção, a orientação no vestiário, lá conversando com a boleirada. E eu deitado na maca, delirando no fechado do Corinthians e Mogi. Boa noite, até amanhã.
3: Boa noite. Voltamos amanhã, Baza.
2: Voltamos amanhã. Um abraço.
3: Obrigado, Rogério.
0: Até amanhã, Raul. Até amanhã.
3: Obrigado, Rosino. Tudo e todos vocês que ficaram com a gente, muito obrigado.
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18: Bom dia, bom dia, bom dia. Começando mais um Domésticas em Destaque. Comigo, Janaína Souza, com a Gabriele Nascimento. Daqui a pouquinho a gente está recebendo a nossa convidada. Hoje é um programa especial. Dia 22 de julho, né? É comemorado o dia da empregada doméstica também. Então, daqui a pouquinho a gente vai falar sobre direito. Vamos falar um pouquinho de tudo isso que vem acontecendo, os casos do encontro, né? De domésticas que tá naquele período ainda da escravidão. A gente vai estar recebendo aqui a auditora fiscal do Ministério do Trabalho para a gente conversar um pouquinho. Mas eu quero dar um bom dia para o Vini, bom dia para o Everaldo, bom dia para o pessoal que está ouvindo da rádio, bom dia, Gabi, bom dia para o pessoal da live.
19: Bom dia, Jana, bom dia a todos os ouvintes. Vocês que estão nos escutando, acesse Capital com você ou Domésticas em Destaque Oficial. Tô aqui no YouTube já tem um povo aqui. Tá a Érica Moura, a Creuza Cordeiro, Rodolfo Dias, Gabriel Vieira, Daiane Gomes, a Kelly Prado, Bruna Baldasso, Domingas Conceição. Bom dia a todos, aproveite que estão na live, deixe o seu like e também sigam a gente no Instagram, arroba programa Domésticas em Destaque. E falando em Instagram, quer acompanhar as coisas? Também tem o canal do WhatsApp. Manda uma mensagem pra gente, pede link no canal do WhatsApp, ou vai lá em atualizações no seu WhatsApp, digita Domésticas em Destaque, vai aparecer o nosso canal lá pra vocês seguirem. Todos os dias tem postagem, então fiquem ligadinhos lá, vejam conteúdos exclusivos, que o que não tem no Instagram vai ter no canal do WhatsApp, então não é a mesma coisa. Então entrem também com a gente. Pra também completar, queria dar um agradecimento aos nossos patrocinadores que faz esse programa ser possível. 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Levaram 5 jogadores de futebol. Eu e a Jana conseguiu dar uma escapada, conseguiu ir lá.
18: Consegui tirar minha foto com o jogador. Pra quem é São Paulina de coração e alma, tirei minha foto com o Miller. Era um sonho da. Eu assisti o jogo de São Paulo junto com meu pai, acompanhei os mundiais, assisti. Então, pra mim foi. Eu falei que foi um presente muito, muito grande, Gabi, tá Sim. participando, tá lá e tá acompanhando isso.
19: Não, foi incrível. Só que assim, se você ficou triste, não conseguiu assistir, ter um imprevisto, não tem problema. Hoje tem reprise aqui na Rádio Capital às 19 horas. Então, perdeu o programa de quarta-feira dele, fiquem ligadinho hoje aqui na 77.5. E também, falando em reprise, tem reprise do Domésticas em Destaque toda terça-feira às 20 horas. Então, perdeu o programa de hoje? Dá pra assistir terça-feira? Ou gostou do programa de hoje? Assiste a reprise de novo na terça-feira e aí fica tudo certo.
18: Não percam. Dá um jeito de ninguém perder o programa.
19: Exatamente.
18: Hoje a gente vai dar uma mudada. A gente sempre começa, né, com a nossa história que a gente recebe das nossas ouvintes. Hoje é uma história diferente. Gente, a gente recebeu uma história de uma empregadora. Então hoje, por trás do armário, a gente vai estar colocando agora. Depois, se quem perdeu quiser estar ouvindo de novo, manda uma mensagem pra gente, a gente dá um jeito. Mas vamos escutar a historinha de hoje, Gabi.
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21: Janaína, por favor, não fale o meu nome. Hoje eu escrevo como uma empregadora e estou vivendo uma situação muito delicada. Minha doméstica trabalha comigo há quase 5 anos. Sempre tivemos uma relação de respeito. Ela é registrada, nunca atrasamos o salário. Sempre tentei tratá-la da melhor forma possível e até que eu já ajudei quando ela mais precisou. Só que de uns dias para cá, aconteceu uma coisa que me deixou muito decepcionada. Eu instalei uma câmera na sala só para poder acompanhar o meu cachorro quando estou fora. Nunca foi para vigiar ninguém. Um dia, enquanto eu olhava as imagens para ver o meu pet, eu acabei vendo uma cena que me deixou sem reação. Nas gravações, minha funcionária colocou alguns rolos de papel higiênico e sabonetes dentro da bolsa antes de ir embora. Assistiu ao vídeo, só que mais de uma vez, porque eu não queria acreditar no que estava vendo. Só que desde então não consigo mais agir normalmente. Todas as vezes que ela chega para trabalhar, eu lembro daquelas imagens, daquela cena. E o problema é que eu não sei como conversar sobre isso. Eu tenho medo de criar um clima horrível, de ela negar, de se sentir humilhada ou até pedir demissão. Aí eu fico pensando se devo descontar os produtos, se devo apenas conversar ou se esse já é um motivo para romper toda a nossa confiança. Janaína, eu estou muito decepcionada e perdida. Como devo abordar esse assunto sem transformar a conversa em uma guerra? O que você faria no meu lugar?
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18: Oi, minha amiga. Hoje a gente foi diferente, né? A gente recebeu uma história de uma empregadora, mas eu vou dar a minha opinião. Eu acredito que sempre é uma coisa que serve para tudo, a conversa. Infelizmente, não tem como você deixar passar e não chamar ela para conversar, porque não pode, né? A partir do momento que você tá pegando uma coisa de outra pessoa, por mais que seja papel higiênico, sabonete, não pode acontecer. Então, sempre, o que a gente sempre fala, né? No trabalho doméstico ou em qualquer outra situação na nossa vida, eu acho que sempre a sinceridade, a verdade é o que vale. Então, no seu caso, não sei, né, Gabi? Eu acredito que eu tô certa. Eu acho que a conversa é chegar. Ela já sabe que você tem essa. Eu acredito, né? Da gravação, porque hoje normalmente a maioria das casas tem essa parte de gravar. E como sempre, as pessoas têm que saber que tem isso daí, que tem que conversar com ela e ser clara e sincera também. E o que você acha, Gabi?
19: Olha, Jana, eu concordo com você. Eu acredito que a conversa é a base de tudo. Infelizmente, dá uma quebra de confiança, vem a frustração. Então, é melhor não guardar para si, sentar, conversar. Se não resolver, infelizmente, talvez tenha que romper o laço, tenha que encerrar com tudo, mas eu acredito que a conversa é o essencial.
18: E assim, a gente é muito da confiança, né? E por mais que seja o papel higiênico, seja o sabonete, coisas pequenas, quando a gente perde a confiança em algo, é difícil, né, restaurar. Então, o melhor que tem realmente é estar conversando. E como a gente falou, né? Hoje a gente tá com um programa diferente, a gente tá recebendo via Meet. A gente vai falar dia 22 de julho, é o Dia Internacional da Trabalhadora Doméstica. E a gente ouve tantas histórias, a gente tá ouvindo tantas situações. É um trabalho que tem que. É um trabalho digno, né? E as pessoas parece que não conseguem enxergar com esse olho, não conseguem ver. Eu tava vendo ontem um caso na... Eu acho que a maioria... Quem tá acompanhando, tá passando muito no canal, num programa de televisão aberta, né? O caso de uma trabalhadora que ela foi receber as suas verbas, conversar com a sua patroa para receber, e fazem 17 dias que ela tava desaparecida. E parece que ontem encontraram o corpo dela no Rio de Janeiro. Até então, onde eu tava assistindo, eles estavam tentando tirar. E assim, eles acreditavam que realmente era o corpo dessa trabalhadora. E a gente tá vendo tantas situações. Tá vendo aí o caso da doméstica que ficou 55 anos, desde os 7 anos de idade, trabalhando análoga à escravidão. Porque é, a partir do momento que você não recebe seu salário, você tá ali 24 horas pra família. É uma escravidão. Em pleno 2026, pra mim, é uma escravidão. Então a gente vai falar um pouquinho sobre isso. Vai falar também sobre o direito. O Ministério do Trabalho, eles estão fazendo um trabalho gigantesco nessa parte de fiscalização, porque a gente que nunca teve mais alguém para estar junto, tá com a gente nessa luta. Então eu só tenho que agradecer. Agradecer também a Carla Gabrielli, que é um anjo, que sempre quando tem uma pauta, ela entra em contato comigo. Janaína, olha, o que você acha? Ela também é fiscal do trabalho, é coordenadora. O que você acha da gente fazer uma pauta? Então eu quero agradecer ela, porque a gente precisa de pessoas assim. Então a gente está recebendo hoje Tatiana Fernandes, auditora fiscal do trabalho. Tatiana, seja muito bem-vinda.
4: Obrigada, bom dia, é um prazer grande estar aqui com vocês.
18: Tatiana, a senhora, como que você prefere que a gente chame? Senhora, você?
4: Fique à vontade, pode chamar você.
18: Tá. Você é da onde mesmo?
4: De Salvador.
18: De Salvador, né? Muito obrigada por ter aceito, né? Quando a Carla entrou em contato comigo, eu falei, gente, era a pauta que realmente a gente precisava falar, trazer para as pessoas que estão em casa, tá ouvindo, porque a categoria doméstica, eu não sei como que é a tua visão, mas a minha visão hoje, parece que a gente vai andando, assim, passos de tartaruga. Quando a gente acha que a gente vai, parece que acontece alguma coisa que meio que a gente retrocede. E pessoas como o trabalho que vocês estão fazendo, eu só tenho que agradecer realmente. Porque é uma luta que a gente tá aí, eu tô desde 2015, 2014, e é uma luta que cansa, mas assim, a gente não desiste. Então eu só tenho que te agradecer de verdade o trabalho, pela tua pessoa, agradecer ao Ministério do Trabalho, agradecer a essas pessoas que eu sei que é tão difícil, para vocês também é tão difícil, tá nessa linha de frente. E para começar, eu queria que você falasse o que representa o Dia Internacional da Trabalhadora Doméstica. E por que você acha que essa data é tão importante?
4: Bom, primeiro eu queria dizer que, sinceramente, não há o que agradecer, né? Nós somos servidoras públicas, a gente recebe salário, é o nosso trabalho, tá? Então, assim, a população paga para a gente estar fazendo o que a gente está fazendo. Então, não é... Assim, eu entendo isso do agradecimento, fico feliz, mas... A gente fica feliz de ser reconhecida, mas a gente também entende que é o nosso trabalho, tá? E que a gente só tenta fazer ele como ele deve ser feito. É super importante, como você falou, é uma categoria invisibilizada, uma categoria que não é respeitada como deveria, né? A gente consegue, no trabalho doméstico, ver ainda hoje aquela relação muito direta com o período da escravidão, o período em que era autorizada a escravidão no nosso país. Então, é a maior categoria do trabalho da mulher no Brasil, é a classe das trabalhadoras domésticas, e a gente e a classe não é respeitada, os direitos não são respeitados como deveriam. O trabalho doméstico estrutura a sociedade brasileira hoje. Então, a gente precisa, para se respeitar enquanto sociedade, respeitar essa categoria e respeitar o que estrutura o nosso país. Então, é super importante a gente se apropriar dessa data, a gente lembrar dessa data, a gente comemorar essa data, comemorar as conquistas e deixar viva na memória de todo mundo a importância da gente lutar para que esses direitos um dia sejam iguais aos outros trabalhadores, né?
19: Sim.
4: Então é isso, eu acho super importante. A gente está aqui, a gente está ocupando todos os espaços com esses debates e com essas informações para a sociedade.
19: Sim. Oi, Tatiana, bom dia, tudo bem?
4: Bom dia, tudo bom.
19: Tatiana, qual que é o papel da auditoria fiscal no trabalho e na proteção das trabalhadoras domésticas?
4: Bom, a auditoria fiscal do trabalho a função da gente enquanto auditor é fiscalizar se a legislação trabalhista está sendo cumprida. Isso nas diversas áreas, tá? No trabalho infantil, no trabalho rural, em todas, onde tem empregado, a fiscalização do trabalho precisa estar para que não exista um excesso, né? A força não é igual do empregador e do empregado.
19: Sim.
4: Então, precisa da auditoria para ajudar no equilíbrio dessa força, para a gente estar no ambiente de trabalho, verificando se os direitos estão sendo garantidos, tanto do ponto de vista financeiro, o salário, 13º, férias, tudo, quanto saúde e segurança do trabalhador. Então, no trabalho doméstico não pode ser diferente, né?
19: Exatamente.
4: A auditoria tem bastante tempo que existe, mas no trabalho doméstico é muito recente, né?
19: Sim.
4: Então, eu costumo dizer que, assim como os outros direitos das trabalhadoras domésticas demoraram a ser garantido, a fiscalização do trabalho também demorou para acontecer. Então, é por isso que eu fico um pouco assim, me sinto até um pouco constrangida com esse agradecimento, porque eu, enquanto auditora, sinto que a gente ainda tem uma dívida, né? Eu sinto um pouco de culpa enquanto categoria por a gente ter demorado tanto para estar fazendo essa fiscalização de forma efetiva como a gente está fazendo hoje, né? Então, a Lei Complementar 150, que garante, que chega muito perto da igualdade do direito das trabalhadoras domésticas, ela só entrou em vigor em 2015, né? Então, só em 2015 que as trabalhadoras domésticas passaram a ter direito, por exemplo, à jornada de trabalho. Isso é um absurdo muito grande. E a fiscalização, que precisa verificar se isso está sendo cumprido, só começou a existir, né, de forma assim, a partir de 2021. Então, existe um atraso nisso e a gente está agora unindo forças, né, para poder tentar fazer um trabalho grande mesmo para a gente passar a existir e a sociedade entender que a gente existe, para tentar fazer a nossa parte nessa luta pela igualdade nos direitos das trabalhadoras domésticas.
18: Mas, Tatiana, só para te passar, não se sinta constrangida, porque a culpa, eu não digo culpa, mas assim, o não fazer assim, o não fazer antes é uma junção que a gente sabe que não depende só de vocês. É muito difícil. Eu falo isso porque eu tô desde 2014 nessa briga, e pra gente, eu imagino, pra nós é difícil. Pra vocês é muito mais. Então, assim, não se sinta constrangida, porque realmente a gente entende que se para outras categorias é difícil, imagine para a categoria doméstica, que é uma categoria que a gente sabe, porque é que nem eu sempre falei, as pessoas às vezes chegam e me falam assim para mim, mandam para mim assim, ai, a gente tem uma trabalhadora doméstica que tá assim, assim, assim. Anteriormente, quando a gente estava bem no começo, a gente falava assim, tá, mas a gente não pode estar invadindo a casa daquele empregador. A gente não tem como fazer. Então, assim, já era difícil para nós. Então, para vocês também. E a gente agradece o trabalho que vocês estão fazendo, por mais que seja um trabalho que vocês recebam, que realmente mostra a força que o trabalho doméstico tem, e também que faz com que os empregadores entendam que realmente o Ministério do Trabalho está de olho, porque era muito fácil. Foi feito a lei 2015, né? Desde 2015. Só que assim, para eles, na cabeça deles, eu não vou fazer, eu não vou ser fiscalizado, eu não vou ter... E falo para você porque eu já ouvi isso de muitos empregadores. Então, assim, não se sinta é constrangida pelo agradecimento, porque realmente o que vocês estão fazendo agora, não importa se eu acredito que não é tarde, porque nunca é tarde para começar algo, e a gente tem aí uma gama de trabalhadores domésticos que está vindo aí também, e que eu tenho certeza que vai mudar esse cenário. Por mais que seja demorado, vai mudar. Então não se sinta, não. Agora, Tatiana, uma pergunta. Como que acontece a fiscalização por parte dos auditores?
4: Bom, a fiscalização no trabalho doméstico, a fiscalização nas empresas, a gente vai em qualquer empresa, a gente tem o direito, né? A gente tem um passe livre em qualquer ambiente de trabalho. Então, em qualquer empresa, a gente chega e fiscaliza. Mas no trabalho doméstico tem essa limitação de entrar na residência. Essa limitação de constitucional, né, da gente não poder entrar na residência, ela é relativizada quando a inviolabilidade de domicílio, ela fica relativizada no momento em que aquele ambiente, aquela casa está... com um trabalho acontecendo ali dentro. Já começa aí. Não é absoluto esse direito, né? Existe um trabalho que está acontecendo dentro daquela residência. Então, existem as exceções, por exemplo, quando dentro daquela residência alguém está correndo um risco ou uma violação grave, essa inviolabilidade ela pode ser superada. Então, se a gente tiver, por exemplo, indícios de que está acontecendo algum tipo de violência, algum tipo de violação grave de direito dentro da residência, essa inviolabilidade ela pode ser superada, tá? A fiscalização hoje, como é que ela existe no trabalho doméstico? Bom, o Ministério do Trabalho recebe, a auditoria recebe denúncias, né? Denúncias de todos os tipos. Existe plantão fiscal, onde o cidadão comum pode ir no Ministério do Trabalho, pode ir procurar auditoria e fazer as suas denúncias. Tem também denúncia por e-mail, tem denúncia por telefone. Então, essas denúncias elas são feitas e a gente é feito uma análise dessas denúncias e a partir daí, a fiscalização vai acontecer. Como é que ela acontece? A gente divide essas fiscalizações em três tipos de fiscalização. Tem a fiscalização que a gente vai resolver de modo que a gente chama indireto, onde a gente manda uma notificação. Se a gente achar que aquela violação ela pode ser resolvida apenas com a parte documental, por exemplo, um FGTS que não é recolhido, a gente pode mandar uma notificação para o empregador fazer esse pagamento desse FGTS. Mas se a gente precisar ir na casa, a gente pode notificar de forma presencial, obedecendo os limites de entrar na residência, né? Se é caso ou não da gente entrar na residência. Se não for uma violência grave, a gente vai até a porta, a gente notifica, entrega a notificação, conversa na porta mesmo com a trabalhadora e dá seguimento à exigência do cumprimento desse direito que não está obedecido. Ou a gente tem também as denúncias onde há indícios de trabalho escravo acontecendo. Então, nesses que são as denúncias mais graves, a gente segue um protocolo e aí a gente vai fazer essa fiscalização, a gente faz um planejamento mais organizado, né? E vai até essa residência com autorização judicial para entrar na residência e verificar se existe aquela violência que está na denúncia. Tá. Né? Lembrando que isso é uma fiscalização. Então, existe em algum grau muito pequeno, mas existem denúncias falsas, mas a gente vai apenas fiscalizar. Então, a gente toma todo o cuidado de não expor, a gente não diz o que a gente está fazendo ali, a gente tenta resguardar o máximo possível aquela família. Mas a gente precisa fazer esse trabalho.
18: Ai, que bom.
19: Sim. Tatiana, quais são as irregularidades mais comuns que são encontradas no emprego doméstico?
4: Olha só, a fiscalização do trabalho doméstico é uma coisa que não tem muito tempo e que a gente tem que vencer várias barreiras para acontecer. Eu vou falar das violações que a gente costuma, dentro do modelo hoje de fiscalização que a gente vem aperfeiçoando, que a gente costuma verificar. Não significa que não existam outras, mas essas outras têm muitas realidades que a gente não consegue atingir ainda. Mas hoje, a gente vê muita falta de registro, né? Hoje a gente faz fiscalizações regulares em condomínios, além dessas fiscalizações que eu falei, eu esqueci de dizer que a gente também faz uma fiscalização planejada em condomínios. Ah, então, a gente chega e conversa com as trabalhadoras quando elas estão chegando e quando elas estão saindo do trabalho, né?
18: Legal.
4: E aí, conversamos com todas que estão chegando naquele dia. A gente chega no condomínio, por exemplo, 6:30 da manhã e conversa com todo mundo que está chegando. É, ou então, no momento que sai, ou na área comum do condomínio, se for condomínio com criança. E depois a gente notifica os apartamentos para apresentar o registro daquelas trabalhadoras. Então, a gente costuma ver muito trabalhadoras sem registro, sem, né? Registro. Trabalhadoras com excesso de jornada, trabalhadoras que não fazem o registro de ponto. Então, o registro de jornada no trabalho doméstico, ele é obrigatório mesmo que só tenha uma trabalhadora.
18: Sim.
4: Isso é extremamente importante que a sociedade saiba disso, porque no trabalho fora do doméstico, isso não é exigido quando a empresa tem apenas um trabalhador, mas no trabalho doméstico é. Então, dentro das peculiaridades do trabalho doméstico, é super importante que a jornada seja controlada e que esse controle de jornada seja feito de forma simples, tá? Num livro, num caderno, horário de entrada, de saída, ela registra quando chega. Então, isso não é obedecido.
18: Se
4: isso... É muito comum, né?
18: Isso, inclusive, a gente, quando a gente vai fazer a discussão para a convenção coletiva de trabalho, foi um dos pontos que a gente brigou muito, que até a convenção ela tem um benefício, que é o bem mais familiar, e ele, a gente tem dentro desse benefício para o empregador esse ponto, o controle de ponto por causa disso mesmo, porque é o que a gente sempre fala para ela, tem que ter o controle de ponto. Então, para isso, a gente colocou até no próprio benefício para o empregador ter. Porque é que nem a gente fala, Tatiana, é uma garantia para o empregador e também para a trabalhadora doméstica. Então, realmente, esse é um dos pontos que a gente colocou por causa disso mesmo. A gente vai dar uma paradinha agora, Gabi, e sim, daqui a pouquinho a gente já volta.
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18: Voltando aqui mais um pouquinho com Domésticas em Destaque. Hoje um dia um tema muito importante. Dia 22 agora, né, vai ser o Dia Internacional da Trabalhadora Doméstica. Então, eu acho que tem que ser falado tudo o que é necessário. A gente vai voltar agora, né, com a Tatiana, auditora fiscal. Tatiana, quando falamos em trabalho análogo à escravidão, muitas pessoas imaginam situações distantes da nossa realidade. A gente vê que esse tipo de crime ainda acontece. Vocês já chegaram a pegar algum caso?
4: Sim, sim. A gente já participou aqui de muitos resgates, né? Pra você ter uma ideia, eu, como auditora, já participei do resgate de uma média de 40 mulheres no Brasil.
18: Nossa!
4: O trabalho escravo doméstico, ele existe no Brasil inteiro. Como eu falei, estrutura a nossa sociedade. A gente tem, no Brasil inteiro, a gente tem auditoras fazendo esse trabalho. Eu digo auditoras porque somos a maioria mulheres, né? Fazendo resgates em todo o Brasil. Cada região, cada estado tem o seu modelo, né, de fazer isso. Então, no Nordeste acontece a maioria de um jeito, no Norte acontece de outro, são as comunidades ribeirinhas, enfim. A gente tem no Brasil inteiro, isso a gente recebe denúncias e faz esse trabalho no Brasil inteiro. Então, está muito mais perto da gente do que a gente imagina, muito mais naturalizado do que a gente imagina, né? E a gente precisa entender, sim, o que é que configura esse trabalho escravo doméstico, porque está muito perto. Sim. Porque a gente, como fiscal, depende do olhar da sociedade para a gente conseguir fazer um trabalho efetivo, né? Então, o que caracteriza um trabalho como o trabalho escravo, né, uma situação de trabalho análogo, mas eu digo que o trabalho é escravo, sim, são algumas características que estão previstas na lei, né? No Código Penal, ele descreve o que é o trabalho escravo.
18: Sim.
4: A gente tem algumas condições que não precisa ter todas essas condições para que seja configurado o trabalho escravo. Então, a gente tem a condição degradante de trabalho, sim, e aí uma série de coisas podem configurar uma situação degradante. Então, o não recebimento de salário, por exemplo, ou o não atendimento aos direitos básicos trabalhistas, eles compõem uma condição degradante de trabalho. Mas não precisa exclusivamente disso aí. Eu gosto de falar disso porque a pessoa pode receber salário e estar numa situação de trabalho escravo, entendeu?
18: Sim.
4: O trabalho hoje, moderno, ele não precisa necessariamente que a pessoa não receba salário. Tá? Existem outros elementos que configuram. Então, a condição degradante é a falta de obediência aos direitos básicos, à liberdade, aonde a pessoa trabalha, às condições mínimas, né? Então, isso torna o trabalho numa condição degradante, que é uma característica. A restrição de liberdade é uma outra característica. Então, a restrição de liberdade não é mais aquela corrente de antes, mas são condições que fazem com que a pessoa não possa dispor da sua liberdade, né? Então, por exemplo, a gente já fez o resgate de uma trabalhadora que ela ficava presa dentro de uma casa, a porta estava aberta, mas ela não saía porque ela é do interior, veio para Salvador e tem medo, colocaram na cabeça dela de que Nossa. Salvador era extremamente perigosa e de que se ela saísse ia acontecer uma coisa muito ruim com ela. Então, ela fica presa na casa, né? Então, isso é uma restrição de liberdade, então não precisa ser aquela corrente que a gente via em filme, né?
18: Sim.
4: O trabalho forçado. Então, o que é um trabalho forçado? Também numa visão moderna. São coisas que forçam a trabalhadora a não sair daquela condição. Por exemplo, uma situação de vulnerabilidade muito grande que ela estava e a pessoa mantém ela na casa, deixando na cabeça dela viva de que se ela sair dali, ela vai voltar para aquela condição, vai passar fome, vai, sabe? Então, o trabalho forçado. A jornada exaustiva. Então, o que é uma jornada exaustiva? A gente separa muito o que é uma jornada excessiva, onde o trabalhador tem direito às suas horas extras, né? Do que uma jornada exaustiva, que causa exaustão, né? Então, tem trabalhadoras domésticas que acordam 4 da manhã, fazem o café, arrumam tudo e ficam até o jantar e ficam à disposição a todo tempo. Isso é uma jornada exaustiva. Então, essas características e todos os viés dessas características fazem com que a gente faça a configuração. Então, mas eu digo, a gente não precisa ter todas essas características. Eu gosto de falar isso porque a gente tem casos que aparecem no Fantástico, que aparecem na televisão, e esses casos, eles normalmente tem todas as características, né?
18: Certo.
4: Mas não precisa ter todas as características. A gente já fez resgate de trabalhadores que recebem salário. Caramba. Mas estão à disposição 24 horas por dia, mas tem outros elementos que colocam ela numa condição de trabalho escravo.
18: E, Tatiana, é uma dúvida minha, que eu tenho até de casos que a gente vê. É, até tem um caso recente, né, que a trabalhadora ela foi resgatada, mas ela voltou para o convívio do empregador, né? Tem casos que vocês fazem o resgate e depois que vocês fazem tudo, elas optam por voltar a ficar com o empregador?
4: Sim, infelizmente tem sim, tá?
18: Tem, né?
4: E isso acontece por uma série...

0: A gente foi lá e fez o resgate, configurou, mas ela não tem para onde ir. Ela precisa reestruturar essa vida, né? Então, para ela reestruturar essa vida, ela precisa de um pós-resgate, de uma política pública de pós-resgate, que hoje não existe de forma estruturada. Então, isso aqui eu estou esclarecendo, mas eu também estou fazendo um desabafo e fazendo quase que implorando para que a
1: Sim.
0: gente cobre, né, do Estado que tenha uma política pública de pós-resgate que satisfaça a esse trabalho que vem sendo feito de resgate da dignidade dessas mulheres. Então, muitas vezes elas saem de lá e a gente simplesmente não sabe o que fazer. A realidade é essa. Então, existem algumas situações, existem abrigos, existe, mas em muitas situações, aquilo que a gente tem hoje no Estado não atende a necessidade daquela mulher para ela reestruturar a vida dela. Então, a política está ainda em formação, eu considero isso, a auditoria vem com muita força fazendo esse trabalho, mas a gente não consegue cumprir tudo que necessita sozinho. A gente precisa
1: Sim.
0: que outros órgãos estejam em parceria e que o Estado e que a sociedade cobrem, né, de todo mundo que faça a sua parte, porque o trabalho de um órgão começa, termina, de outro começa e as coisas continuam. Então, a gente precisa que o país esteja conectado e esteja empenhado em resolver esse problema social que a gente tem, né? E o pós-resgate é um problema. No caso, alguns outros casos, como o que aconteceu em Santa Catarina, não foi a falta do pós-resgate, foi uma decisão judicial que,
1: Certo.
0: de forma absurda, exigiu que a trabalhadora Sônia, em Santa Catarina, retornasse
1: Voltasse.
0: para casa, né? Então,
1: Sim.
0: tem família, ela tem pessoas que querem para poder cuidar dela, para ela retomar a vida dela, mas uma decisão judicial manteve ela na casa do empregador que escravizou.
1: Caramba, né? É umas coisas que acontecem que, olha, só por Deus, viu? E, Tatiana, como familiares, vizinhos ou até a própria trabalhadora, elas podem denunciar uma situação de exploração com segurança? Porque o que a gente vê, às vezes, é as pessoas têm medo de denunciar. Nesse caso, como que pode fazer uma denúncia em segurança?
0: Não tem, a gente, as denúncias de trabalho escravo, em regra, são denúncias sigilosas mesmo, tá? Não precisa se preocupar. A
1: Certo.
0: gente tem, tanto isso pode ser feito pela internet, na plataforma do Ministério do Trabalho de denúncia, denúncia.cit.trabalho.gov.br. Só colocar, dar um Google lá que você vai conseguir encontrar esse caminho. Tem o Disque 100 também. E pode ir pessoalmente no Ministério do Trabalho, que a gente também está lá todo dia colhendo essas denúncias. Essas denúncias são sigilosas. O auditor fiscal, ele tem o dever do sigilo como médico, como psicólogo, como padre. A gente também tem esse dever, né, de manter o sigilo daquela informação. Então, a gente vai receber essa denúncia e vai seguir o nosso trabalho. É super importante que as pessoas denunciem, que as pessoas coloquem as riquezas de detalhes, né, do que está vendo, indique quem pode contribuir também para aquilo, coloque foto, recibo, o que tiver que possa subsidiar o trabalho da auditoria. É super importante que a sociedade esteja junto, sim.
1: Sim, uma dúvida que chega para a gente bastante é: tem alguma consequência para o empregador quando é constatado a prática do análogo à escravidão?
0: Sim. É um crime, né?
1: Sim.
0: Quando é configurado um trabalho análogo à escravidão, que eu gosto de chamar de trabalho escravo mesmo, quando a gente encontra uma situação dessa, o empregador, ele vai responder civilmente pelos danos morais, né? Ele vai responder pelas verbas trabalhistas, pela dívida trabalhista que ele tem com aquele empregador, e ele vai responder penalmente também, né? Isso é um crime e ele pode ser preso. Ele vai responder de forma criminal. Então ele vai responder nas três esferas judiciais. Além disso, ele vai entrar na lista suja do trabalho escravo do
1: Caramba.
0: Ministério do Trabalho. A lista suja é um cadastro com os empregadores em que manteve empregados nessa situação e tem diversas repercussões para a vida de um empregador que entra nessa lista suja. Por exemplo, ele tem restrição de tomar empréstimo, ele passa a ter restrição para entrar em qualquer licitação pública, fora a reputação, né, da pessoa de estar numa lista suja.
1: Caramba. Seria bom, né, que as pessoas
0: Sim.
1: realmente.

0: realmente enxergar assim o risco que corre para que não cometesse essas injustiças, esses erros, que nem o caso que a gente viu, a doméstica, ela tá na quarta geração passando pela mesma situação.
1: Sim,
0: É bem
1: foi
0: complicado,
1: a
0: né?
1: vida inteira, a
0: Foi a
1: vida
0: vida
1: inteira.
0: inteira. Ela chegou com 7 anos.
1: Algo que a gente achava que nem existia mais, que tinha ficado no passado, ainda é um caso muito comum no Brasil.
0: Demais. E,
1: É muito
0: Tatiana?
1: comum, muito, muito comum, muito comum. É o nosso
0: Sim.
1: dia a dia. É o nosso dia a dia.
0: Tatiana, e você, quando vocês vão fazer né, pegar esses casos, né, de análoga à escravidão, vocês já viram de todas as idades?
1: Sim. Desde de mulheres mais
0: Mais
1: novas, né,
0: novas.
1: que estão há pouco tempo vivendo essa situação, quanto mulheres de 85 anos,
0: Caramba. Eu
1: que
0: acho que
1: estão,
0: essa é as mais difíceis, né, de ver a
1: né?
0: situação.
1: Difícil, porque não tem mais tempo de reconstruir uma vida, né?
0: Sim.
1: Então é muito triste.
0: É triste demais. Ah, a gente passou por um caso desse. A menina tinha. Tá com, agora deve estar tá com 19, 20 anos. Só que no caso dela, ela não era daqui, ela era da Bolívia. E ela. A gente fez o resgate, mas ela optou por voltar com a família. Ainda está em trâmite, tudo certinho, mas ela optou em voltar com a família dela, né, para Bolívia. Mas a gente viu, assim, para mim, que foi o primeiro caso, assim, que eu peguei. Eu via no rosto dela o medo. Aquilo ali me pegou, porque ela tinha 18 anos, então era uma menina, assim, miudinha, e eu via no, na cara dela o medo. Então, eu falo, como pode, né, as pessoas achar que elas são dona de outras vidas. E, Gabi, a gente tem algum comentário na live?
1: Tem sim.
0: Tem, eu tava dando
1: Chegou um
0: umas.
1: comentário muito importante da Érica. A Érica Bernardes, ela comentou: o trabalho que está sendo feito pelo Ministério do Trabalho reforça o trabalho do sindicato, que muitas vezes não é respeitado, o que é um absurdo, pois nosso trabalho é simplesmente garantir os direitos. Érica, esse comentário é extremamente importante, mas a gente vê também que o trabalho está sendo feito, o sindicato também, o trabalho está sendo feito. O apoio a levar os direitos,
0: E
1: então.
0: eu sei que a gente que está na linha de frente há tanto tempo, por isso que eu falo desse trabalho que o Ministério que vocês fazem, os auditores fiscais fazem, é trabalho de formiguinha, né, Tatiana? Porque são muitas, muitas pessoas, muitas situações. Agora, até que vocês, né, os auditores fiscais, vocês conseguiram um número grande de auditores fiscais para estar tá fazendo esse trabalho, que realmente tem que ser reconhecido, porque é difícil. Muitas vezes faltam realmente políticas públicas. Isso daí é o que, esses dias aqui, eu fui responder uma pergunta referente a essa parte do porquê das domésticas voltarem, né, para casa dos empregadores. E realmente o que a Tatiana falou foi o que eu respondi. O pós-resgate é complicado porque muitas vezes elas não têm para onde ir, não tem mais familiar, não tem. Então realmente falta, mas eu tenho fé que isso daí vai ser visto com um olhar, com mais cuidado, com mais carinho, e vai melhorar esse cenário, e principalmente, Tatiana, auxiliar no trabalho que vocês já fazem.
1: Sim, e já chegou um comentário agora do Rodolfo. Eu ia só comentar sobre o sindicato e dizer que aqui na Bahia a gente tem uma parceria muito forte com o sindicato
0: É
1: daqui.
0: muito bom.
1: E a gente reconhece a importância de tudo que a gente está conseguindo viabilizar de fiscalização tem uma relação direta com essa parceria do sindicato, tá? O trabalho doméstico é um trabalho muito solitário.
0: Sim.
1: Então, em regra, as trabalhadoras domésticas ficam sozinhas dentro da casa trabalhando. Na maioria dos casos, só tem uma trabalhadora. Então, é diferente de uma empresa onde os trabalhadores estão lá, um conversando com o outro sobre as violações que eles passam.
0: Isso.
1: Então, a trabalhadora estando sozinha na casa, é super importante que ela se sindicalize, que ela fortaleça o sindicato, que é onde ela vai ter esse senso de coletividade, é onde ela vai poder trocar ideia sobre o que ela está vivendo e tomando conhecimento dos direitos dela de uma forma mais prática, mais coletiva, né?
2: Então é assim, muito importante o sindicato, sim.
0: E eu imagino que o trabalho do sindicato aí de vocês da Bahia, é, se o nosso, que aqui é São Paulo, né? Tem sindicato capital, tudo aqui também. É difícil. O da Bahia, eu acredito que é assim, muito mais difícil, porque é, as situações, às vezes, conseguem ser piores do que a gente enfrenta aqui. Então, realmente, é um trabalho que, graças a Deus, é feito junto com vocês, porque, realmente, é, eu imagino o trabalho que o sindicato daí de vocês tem, viu, Tatiane?
2: É um sindicato forte. A Sim. gente tem uma presidenta de honra, é Creuza de Oliveira, que foi, que é uma pessoa muito importante para a categoria, muito Sim. importante para o Brasil, né? Ela participou da elaboração dessa lei complementar 150 e ela está aqui com a gente ajudando no nosso trabalho, ela e as outras companheiras.
0: Ai, que Legal. Bom.
1: É, chegou o comentário do Rodolfo que ele colocou: a classe conquista, mas nunca parece estar em primeiro lugar nessa conquista.
0: É, Rodolfo. É,
1: exatamente.
0: É, mas assim, vai mudar, gente.
1: Vai.
0: Eu falo que eu tô com 47 anos e eu tô desde... nem lembro quantos anos eu tava, quando eu iniciei. Já mudou muito. Já andou bastante. Anda, retrocede, anda de novo. Mas vai mudar esse cenário. A gente já tá chegando no finalzinho. Sim. Eu vou falar, viu? Passa tão rápido, tão rápido. Tatiana, eu queria agradecer. Novamente, receba meu agradecimento por ter disponibilizado um tempo pra gente, pra estar falando com a gente aqui. Porque é muito importante que as pessoas vejam o trabalho que vocês estão fazendo.
2: Eu que agradeço. E queria só deixar a mensagem de que eu sou auditora fiscal, mas que todo mundo pode ser um pouquinho fiscal. E é super importante, a gente só vai conseguir caminhar quando todo mundo fizer o seu papel de fiscal, né? Quando a Sim. gente chegar num prédio, um lugar que a gente frequente, a gente consiga estar com os olhos desembaçados, enxergando o que é que tá ali, né? Sim. Enxergando a trabalhadora doméstica que está... como é que ela está sendo tratada? Então... toda a sociedade naturaliza. Esse caso que a gente está vendo na televisão, dessa trabalhadora de 52 anos, a família está sendo responsabilizada e é o que tem que ser feito. Mas a gente precisa entender que toda uma sociedade estava ali vendo o que acontecer. Estava naturalizando e, de alguma forma, autorizando que aquela família fizesse aquilo, né?
0: Sim.
2: Então, que a gente consiga não fazer parte dessa sociedade que naturaliza isso, consiga desembaçar os olhos e prestar atenção. Prestar atenção na pessoa que não tem sua própria casa, prestar atenção em quem dorme no trabalho, prestar atenção em quem está domingo passeando com o cachorro, prestar atenção nos sinais que estão aí, tá?
0: Sim, e com certeza.
2: Certo, fazer a denúncia e tomar as providências que devem ser tomadas. Orienta, dá dica, tenta educar e faz a denúncia também para a gente conseguir fazer o nosso trabalho de forma mais efetiva.
0: Ah, então tá ótimo. Eu me despeço da Tatiana agora, Gabi.
1: Sim, obrigada, Tati. Foi um prazer.
2: Foi um prazer.
0: E se precisar da gente, pode entrar em contato, que precisar também. A gente tá aqui. Muito obrigada, viu?
2: Agradeço. Bom dia.
0: Bom dia, um ótimo final de semana. É, Gabi, a gente que tá na linha de frente, a gente Sim. ouve essas histórias, acha que é brincadeira, mas não é.
1: É mais comum do que a gente imagina.
0: Imagina.
1: E já antes de finalizar, já tô vendo alguns comentários sobre a festa do Sim Doméstica Jundiaí. Queria falar que o sorteio foi na segunda-feira, como dito no sábado passado, e gostaria de deixar o nome das ganhadoras. Já mandei mensagem pra todas já conseguiram me responder. As ganhadoras foram Aparecida Gregório, Cleusa Prado, Creuza Cordeiro, Cristina Concorda, Denise Cristina, Domingas da Conceição, Janete Andrade, a Joelma Silva, Jovita Cleusa, Mary Gaspar, Rosana do Couto, Sabrina de Souza, Selma dos Santos, Thelma dos Santos e Vanessa de Jesus. Parabéns a todas as ouvintes. Sábado vai ser um dia mega especial. E se você quer acompanhar a nossa festa do Sindoméstica junto com a presidente do Sindoméstica Jundiaí, Erika Bernardes, siga a gente no Instagram, arroba o programa Domésticas em Destaque. 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
0: E só lembrando, a Gabi esqueceu do principal.
1: Opa, verdade.
0: No sábado, que hora que as ouvintes têm que estar aqui pra estar saindo, Gabi?
1: As ouvintes têm que chegar aqui na rádio às 10h30, que o Avan vai sair às 11 da manhã aqui da Rádio Capital. Então, vou mandar um recadinho novamente essa semana. Já avisei o horário pelo WhatsApp, mas também vou reforçar pra todo mundo ficar atenta. Mas aqui na Rádio Capital, o Avan vai sair às 11 horas da manhã, então vou precisar que vocês cheguem com antecedência pra gente se organizar. Então, fiquem ligadinhas no WhatsApp e acompanhem essa semana que eu vou estar mandando mensagem para todas novamente.
0: Então, tá ótimo. E vamos aproveitar porque sábado que vem a gente vai estar todo mundo junto de novo.
1: Sim, com certeza.
0: Com os ouvintes. Então, pessoal, um ótimo final de semana. Amanhã termina a Copa. Não foi dessa vez, nosso...
1: Não foi dessa vez.
0: Embora nosso menino Ney não trouxe, eu vou declarar minha torcida...
1: Para a Espanha,
0: na Argentina jamais. Mas não foi dessa vez, mas 2030 tá aí, gente.
1: 2030, falta mil e alguns dias para o nosso Hexa vir.
0: Quem sabe?
1: Então,
0: um ótimo final de semana para todo mundo. Fiquem com Deus e até sábado que vem, gente.
1: Tchau.
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1: Está no ar a Voz do Brasil. As notícias do governo federal que movimentaram o país no dia de hoje.
3: Olá, boa noite.
4: Boa noite para você que nos acompanha em todo o país.
3: Terça-feira, 21 de julho de 2026.
4: Vamos aos destaques na Voz do Brasil.
3: O Brasil continua fora do mapa da fome, segundo o relatório divulgado hoje pelas Nações Unidas.
4: O documento aponta ainda que o país reduziu a insegurança alimentar severa. Márcia Fernandes.
5: A proporção da população brasileira que não tem renda suficiente para consumir a quantidade mínima de calorias para uma vida saudável se manteve abaixo de 2,5%. O indicador é utilizado para apontar se o país está no mapa da fome.
3: Portaria regulamenta o trabalho no comércio durante os feriados.
4: Norma estabelece que o funcionamento nesses dias vai depender de negociação coletiva. Gabriela Noronha.
6: Na prática, o acordo impede que as empresas escalem funcionários nos feriados por decisão unilateral.
3: E vamos falar também do Julho Amarelo, mês de conscientização sobre hepatites virais.
4: Saiba mais sobre a doença, a importância do diagnóstico precoce e o tratamento oferecido pelo SUS. Graziele Bezerra.
7: Todos os anos, mais de 1 milhão e 300 mil pessoas morrem por complicações causadas por algum tipo de hepatite.
3: Hoje, na apresentação da Voz do Brasil, Luciana Vasconcelos e Nazi Brum.
4: E acompanhe a gente ao vivo, acesse radiogov.ebc.com.br ou o canal Gov na sua TV aberta.
3: Relatório da Organização das Nações Unidas para a Alimentação e Agricultura, divulgado hoje, estima uma queda da fome no mundo.
4: Em 2025, eram 645 milhões de pessoas, quase 14 milhões a menos quando comparado ao triênio encerrado em 2024.
3: E de acordo com o documento, o Brasil registrou redução da insegurança alimentar severa e continua fora do mapa da fome.
4: Isso significa que o país manteve abaixo de 2,5% a proporção de quem não tem renda suficiente para consumir a quantidade mínima de calorias para uma vida saudável.
5: Segundo o relatório O Estado da Segurança Alimentar e Nutrição no Mundo 2026, o Brasil segue fora do mapa da fome. O documento, elaborado em conjunto pela Organização das Nações Unidas para a Alimentação e Agricultura, Organização Mundial de Saúde,